0: e agora entra sangue novo aí para quem sabe o Santos buscar essa vitória.
1: 26 jogados deste segundo tempo, placar de 1-1, tudo igual. Você ligado no microfone da Bandeirantes, por enquanto, um pro Botafogo, um também pro Santos. No Circo Central do Gramado Sérgio, jogando a equipe do Botafogo. A gente falava do banco do Botafogo, lembra?
2: Bora lá. Raul, Kleber Lucas, Matheus Ponte, Barreira, o Jordan Barreira, Marçal, o Antony Kadir, Vitor Hugo, Cadu, Eric e Edenilson.
1: Alguma opção aí brilhou seu olho, o Guerreiro?
0: O Edenilson, né, entrar no meio campo ali, dá um pouco mais de mobilidade, quem sabe, né? Um jogador experiente, jogador acostumado a jogo como esse, jogo grande. Quem sabe não entrar na partida e fazer com que o Botafogo pressione um pouco mais o Santos.
1: Placar de 1 a 1, tá tudo igual, 27 minutos jogados. Eu ia perguntar o banco do Santos, mas acabou, né? Já foram assim, tinha esquecido da, por mudança por lesão. O Gustavinho teve que ir embora, então foram as 5 já. O Santos tem o que tem em campo. Rony domina no campo de ataque, ele volta para o Circo Central, abertura de bola. Gabriel, bom tempo, bolão de gênio na meia esquerda, chegou, Barreal dominou, levou na linha de fundo, perdeu todo o tempo. E aí ele sai de... O Barreal já tem cartão, hein? Justino sabe disso, estava provocado. Agora, a bola do bom tempo foi coisa espetacular, hein? Que espetáculo a bola do bom tempo, viu, Everton Ramos?
2: Além do bom tempo, também a recomposição feita pelo Medina. O Christian Medina, que consegue voltar a tempo, toma a frente do Barreal pelo lado esquerdo e consegue evitar com que ele tocasse na bola. Ela se perde pela linha de fundo, vai só acompanhando. Tiro de meta para a equipe do Botafogo, segue 1-1 no Nilton Santos.
1: Quase 28 minutos jogados deste segundo tempo. Você ligado no microfone da Bandeirantes, um para o Botafogo, um também para o Santos. Esse resultado não interessa a ninguém, viu, Guerreiro? Porque o Botafogo tem 22 pontos, está em 12º. Santos tem 21 pontos, está em 15º. É uma zona perigosa ali, você está flertando com a zona do rebaixamento. Claro que com empate, Botafogo ainda 23, Santos ainda 22. Mas o ideal era vencer um concorrente direto, viu, Guerreiro?
0: Está muito embolado, né, Martelo, na parte de baixo da tabela. Resultado que não interessa nenhum dos dois. Resultado, para quem está voltando agora, ruim. Mas para o Santos, fora de casa, buscar um empate, para o Santos é melhor.
1: Vai para o campo de ataque, o Santos domina pelo campo de ataque, pela meio-direita, o William Arão, ele finta a marcação, erga a cabeça, tenta descer para o campo de ataque, em placar de 1-1 na Adson, girou na entrada da grande área para ninguém, chega por baixo a zaga do Botafogo. Botafogo está jogando pelo Circo Central do Gramado, tenta escapar agora pela meio-direita, trabalha de volta para Vitinho, Vitinho quebra para o campo de ataque, viu na cobertura, Luan Pérez, de perna esquerda para botar para fora. 29 minutos jogados deste segundo tempo, de bola rolando em lateral para a equipe do Botafogo bater no campo de ataque. Lembrando que o Botafogo tem um grande meia que antes da Copa, hein, bateu na mesa e falou, não jogo mais, não jogo mais, que é o Danilo, que foi para a Copa, acho que já esperava ser vendido, Palmeiras está de olho, não chega nada de fora, pensou que ia valorizar na Copa, o Botafogo agora faz jogo duro, óbvio, tá certo, faz jogo duro para vender, você não quer mais jogar, saiu antes da Copa, por isso não está em campo. Mas é um ativo do clube, é um jogador que vale muito, novo ainda. 29 jogados deste segundo tempo, um para o Botafogo, um também para o Santos, que mudaria o jogo de hoje. Lateral para o Santos, bater o campo de defesa para a meia esquerda, toma distância, Escobar vai para repor a bola em campo. Um para o Botafogo, um também para o Santos. 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Vai para o campo de ataque agora mais uma vez, a equipe do Santos. Não se acerta, Rony, corta a marcação do Botafogo. Arão perdeu, vem lançamento à frente na ponta direita. Nas costas da zaga, Lucas Emanuel por baixo, Luan Pérez. Se recupere e põe para fora. No toque da Bandeirantes, você confere. O ponteirinho tá girando e a bola rolando para você. Voltou, hein? O Brasileirão tá de volta. Campeonato Brasileiro. 19ª rodada, Nilton Santos. Relógio marca 30 minutos jogados do segundo tempo. Botafogo 1. Gol de Lucas Emanuel. Cavou para cima do Brasão, hein? Santos também 1. Gol de Barreal. 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Chega mais o plantão, Lucas Bueno.
3: Após a classificação para a final da Copa do Mundo, a Argentina passa a ser a primeira no ranking da FIFA e ultrapassa a França, que era a primeira antes da final.
1: Pedro Martelli. Curtindo o futebol da Bandeirantes nessa noite de quinta-feira.
2: Daqui a pouco, mudanças na equipe de Franklin Carvalho. Kadir com a 37 e Edenilson com a 88. Panamê e o Kadir, viu? Kadir com a 37 e Edenilson 88, daqui a pouco em campo.
1: Vai para o campo de ataque o Santos, abertura de bola pela meia-direita, Natson acabou de entrar no jogo aqui na grande área, desesperou, cruzou em cima do zagueiro, corta a zaga, mas volta para Natson domina pela meia-direita, próxima linha de fundo, Natson escapou agora sim, bonito, Natson cruzou para Rony, testou pro gol, pro chão, Léo Link pegou! O Rony sobe muito, ele cabeceia pro chão, ela pega a altura, está nas mãos de Léo Link, mas o Medina caiu. E por isso o Léo Link põe a bola para fora. Vai mexer o Botafogo.
2: Confirmando as alterações. Saindo, ele bota a bola para fora até para um possível atendimento e para que as modificações elas aconteçam, né? O Kadir Barria com a 37 vai entrar no lugar do 59. O Cauã Toledo. Vai embora o Cauã Toledo para a entrada do Kadir 37. A outra modificação é a saída do 77. O Lucas Vidalba para a entrada do 88. Na verdade, perdão. 79, Lucas Emanuel que vai embora com a 79 para a entrada do 88, Edenilson
1: em campo, ele reforça de certa forma ali o meio de campo com o Edenilson mais experiente também, né, rodado já, inclusive Botafogo, Grêmio, Corinthians, Inter, não sei nem se não jogou no Atlético Mineiro
0: também,
1: né, e agora chega ao Botafogo. Não é isso, Leandro Guerreiro?
0: É isso. O Edenilson entra no meio, o Kadir um pouco mais avançado, já se posiciona ali como um homem de frente, né? Meu
1: Essa
0: Jesus,
1: senhora,
0: Maria José.
1: O Ferrarese quase acaba com a carreira agora do Natson, ou só foi o lance plástico? Natson tá de pé, ainda bem. O Ferrarese veio no carrinho por trás para pegar o Natson numa tesoura, isso aí é vermelho, hein? Isso aí em vários lances é vermelho, uma tesoura. Se o Natson tivesse com a chuteira no chão, tinha quebrado a perna dele. Jesus! Que entrada, Everton Ramos!
2: Lance muito forte, o árbitro marca a falta e dá o cartão amarelo para o camisa 5 do Botafogo, Ferrarese. Tava pendurado, por isso então não enfrenta a equipe do Vitória. Jogo que acontece na próxima quinta-feira, adiado da quarta rodada, falta para o Santos.
1: Santos é pro campo de ataque, o cruzamento vem pro gol, toque de cabeça contra no travessão! Quase faz o gol contra o Botafogo! Meu Deus! O Léo Link só olhou e ia ser um golaço de cabeça! E contra Everton Ramos.
2: A cobrança de falta do Barreal não foi para nenhum jogador santista. Um único jogador botafoguense é quem sobe na bola e toca contra o próprio gol. Quase o gol da virada.
1: Vai para o campo de ataque o Santos. Rony bate no gol. Léo Link, espalme, corta a zaga do Botafogo. Pressão do Santos. Pressão do Peixe. Lateral para o Santos. Bater o campo de ataque para a esquerda. Oliva pela canhota. Vem no cruzamento lá para o meio da grande área. Corta a marcação, tira a zaga do Botafogo, põe pra fora. Quase contra, hein, Guerreiro? Quase contra, hein? E outra coisa, hein? O jogo contra o Vitória é em Vitória?
2: O jogo contra o Vitória na próxima quinta-feira, não. No Nilton Santos.
1: Ah, porque eu pensei que o Ferrarese já não queria viajar, viu, Guerreiro? Você tem medo de viajar de avião, Guerreiro? Você cavava a suspensão pra não pegar o teco-teco, Guerreiro?
0: Martelo, na minha época, se eu ficasse fora... No próximo jogo ele nem voltaria.
1: Olha
0: banco.
1: O Santos, vacilou. Luan Pérez vai sair na cara do gol. É só bater, saiu o goleiro. Brazão pegou, Edenilson bateu, isolou. Perde um gol incrível, Botafogo. O Luan Pérez vacila na entrada da grande área. Olha, hoje é uma noite para a zaga santista esquecer. O Luan Pérez vacila, não sei nem se não foi o Kadir, hein? Porque ele invade a grande área, sai na cara do gol, com um gol praticamente aberto, só tinha o Brazão puxado para o lado esquerdo, ele bate, o Brazão salva, volta e o Edenilson isola, e o Brazão bota em escanteio, impressionante Everton Ramos.
2: Ele entrava em condição muito similar ao do Miguelito, num lance plástico que ele perde no primeiro tempo, cara a cara com o Léo Link. Jogada similar, também cara a cara, Brazão se sobressai ao setor ofensivo do Botafogo e evita o gol da vitória botafoguense em duas oportunidades. Na segunda ela se perde pela linha de fundo, escanteio, Alex Telles na cobrança.
1: É que se o marketing do Botafogo, né, ajudasse, dava pra ver o número dos caras, mas é impressionante. Não sei nem se é o marketing do Botafogo, né? Mas quem fez essa camisa, que com a TV em 789K que a gente tem aqui, dá pra... Sentir o cheiro do que está acontecendo lá, você não consegue ver. Porque o uniforme do Botafogo é impressionante, ó. dá pra ver nada. Eu só sei que o Alex Telles que tá na

0: Botafogo!
1: Botafogo, Botafogo, campeão!
0: Kadir! O que acontece com o Santos Futebol Clube? O contragolpe do Peixe, o Natson perde a bola e aí o Botafogo desce em velocidade. Uma bola solta nas costas da zaga, o Brasão estava praticamente no círculo central do gramado. Na falha do ataque santista no último lance do jogo. Edenilson domina, mete a bola nas costas da zaga. O Luan Pérez tinha toda a condição de desarmar. Mas ele tinha toda a condição de desarmar o Kadir. Brasão no círculo central, um pouquinho puxado para o campo de defesa. Ele foi rasgar a bola, bateu no Luan Pérez. Ricocheteou no Kadir. Aí o Kadir viu o gol. Um mar aberto, um campo aberto, um pasto aberto. E o gol aberto. Atrás dele, Lucas Veríssimo sabia se puxasse era penal. Expulsão, ele dentro da pequena área. Foi sozinho, foi carregando, foi remando. Bateu com o gol aberto e botou no fundo do gol. Aos 49 minutos jogados do segundo tempo, a bola pune, o campo fala, Kadir, numa noite que eu dizia a vocês, não é a noite da zaga santista, Kadir fez na lambança do Peixe, 2 para o Botafogo, 1 para o Santos, e o árbitro termina o jogo. Alô, Everton Ramos, 2 para o Botafogo, 1 para o Santos, termina o jogo no Nilton Santos. 2 para o Botafogo, 1 para o Peixe, Everton.
2: Longe de críticas para Gabriel Brasão, por muitas vezes salvou o torcedor santistas de resultados ali adversos. Mas nesta, talvez um gol que mostre, que figure muito bem como está o sistema defensivo do Santos nessa temporada 2026. O goleirão Brasão sai da meta, sai da grande área para tentar um chutão, a bola bate no Luan Pérez, ricocheteia ali no Kadir, que é muito esperto. Kadir Barria, jogador de 18 anos, formado na base botafoguense, mas panamenho. Ele entrou no segundo tempo para marcar o primeiro gol dele nesta temporada. O terceiro com a camisa do Botafogo e sacramentar. No retorno da Copa do Mundo, o torcedor botafoguense feliz da vida. Vitória por 2-1. Já o torcedor do Santos vai dormir daquele jeito. 2-1 no Nilton Santos.
0: Meu Deus, gente. Olha, torcedor do Peixe. Uma boa quinta-feira à noite para vocês. Uma boa volta de Campeonato Brasileiro. Ana Martins, essa missão é sua. Vem aí o apito final na Bandeirantes. De 2 para o Botafogo e 1 para o Santos, Ana Martins.
3: Vem aí o Brasileirão e seus lances, viu, Martelli? Pedro Martelli narrou pra gente a primeira partida que abriu os trabalhos do Campeonato Brasileiro nessa volta pós-Copa do Mundo. 2 para o Botafogo, com Lucas Emanuel e Kadir, num lance que só o futebol proporciona para você, torcedor. Barreal fez o gol de empate ali, mas não teve jeito. No finalzinho, quase nos 49,50 ali, a gente tinha 5 de acréscimo, Kadir, numa lambança da zaga do Santos, tinha o nosso querido goleiro santista, né, o Brasão, lá no círculo central praticamente, aí não teve jeito. Fogão emendou 3 pontos já para começar muito bem essa volta do Brasileirão. Deixa eu chamar aqui o Everton Ramos antes de falar com o Guerreiro. Está acompanhando a saída aí dos jogadores do Nilton Santos. Vazio, mas suficiente aí para o torcedor botafoguense comemorar essa vitória, né, Everton?
2: Com certeza, viu, Ana? Longe da capacidade do estádio, mas com o torcedor do Botafogo fazendo festa, até porque geralmente aquele gol nos últimos minutos que sacramenta a vitória é comemorado em dobro, em triplo. Então o torcedor do Botafogo feliz da vida, assim como os jogadores comemorando bastante no gramado. Destaque para o Kadir Barria, o jogador panamenho que foi à rede depois desta lambança. Mais uma, um jogo marcado por lambanças na defesa do Santos, que basicamente dá o primeiro gol para a equipe botafoguense numa falha da dupla Luan Pérez e Lucas Veríssimo. Uma falha, inclusive, que voltou a acontecer no segundo tempo. O Botafogo não se aproveitou antes para marcar este segundo gol, mas teve a oportunidade mais uma vez agora na reta final, já nos acréscimos, nos instantes finais. E consegue, então, a vitória no Campeonato Brasileiro nesse duelo direto, que, claro, afasta o Fogão. O Fogão pula para a primeira parte da tabela, podemos dizer assim, do Campeonato Brasileiro, e deixa o Santos, nesse jogo de 6 pontos, ali na

0: boca do Z4, por isso o torcedor botafoguense comemora demais a vitória e o torcedor santista lamenta, dor de cabeça pro torcedor santista já na volta da Copa do Mundo, Aninha.
1: Pois é, né? Já vai ter muito que se preocupar e colocar em harmonia aí essa zaga que tá bem fora de ordem, né, Leandro Guerreiro? Como é que se explica essa falta de sincronia aí entre os jogadores? Não só a zaga, né? A gente teve muitos gols perdidos pelo Santos, lances inacreditáveis e a zaga do começo ao fim desalinhada, né?
2: Aninha, o resumo do último lance é inacreditável. O Brazão poderia... na jogada, o Cadilho, ele sai da jogada, ele sai da dividida e deixa, né, o Brazão para chegar para dar o estouro. O Brazão só domina a bola, ele sai tranquilamente com o domínio da bola e era o último lance do jogo, né? O Brazão chega para dar um estouro, acaba rebatendo no zagueiro e sobra pro Cadilho livre fazer o gol. Mas o Santos teve inúmeras chances de ganhar o jogo. Claro, do outro lado, né, tinha um adversário, né, tinha o Léo Link, que fez grandes defesas, defesas assim, até milagres, né, vamos dizer. Teve esse último lance aí, cara a cara aí com Luan Pérez, numa sobra de um chute de bom tempo, que pega de primeira no rebote de um escanteio, sobra para ele dentro da pequena área para cabecear, dar um peixinho, só tirar do goleiro. E ele faz duas defesas, o Léo Link faz duas defesas em sequência, num milagre. Né, se o cara que está chegando agora no rádio, né, nosso companheiro, nosso ouvinte, né, fala se o que eu vou falar agora, fala, não é possível. Se tivesse um merecedor da vitória do jogo, seria o Santos, inúmeras oportunidades que o Santos criou, né? Teve uma oportunidade claríssima cara a cara no primeiro tempo, né, com o Miguelito, desperdiçada, mas o Léo Link também faz a defesa, ele dá uma raspa na bola, que a bola vai na trave e volta para ele. E no segundo tempo, teve dois lances cara a cara, né? Que o Tassiano perde um, até com o Léo Link no chão, né? Ele podia ter dominado a bola, ter feito o gol, perdeu. O outro lance ele pegou mal também, acabou desviando na zaga, mas também era cara a cara. E esse lance do Luan Pérez, que poderia ter feito 2-1, acabou não fazendo. E a bola puniu, né? A bola puniu com duas lambanças do Santos, né? Falhas coletivas, né? Da parte defensiva, não foi individual, foi coletiva. Tanto no primeiro tempo como no segundo tempo, e causou tudo isso, uma derrota pro Santos, que é muito ruim na sequência do campeonato.
1: Leandro Guerreiro com a gente aqui na Bandeirantes, vai ficar um pouquinho assim, pra gente perguntar mais alguma coisa aí no comecinho do apito final, a gente encerra a nossa jornada esportiva, Botafogo 2, Santos 1, no Nilton Santos, é festa da equipe carioca, que somou mais 3 pontos aí nessa volta do Brasileirão. 9:33, vem aí o apito final para você.
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1: Olá, boa noite.
2: Boa noite para você que nos acompanha em todo o país.
1: Quinta-feira, 16 de julho de 2026.
2: Vamos ao destaque do dia, aos destaques do dia na Voz do Brasil.
1: O governo brasileiro repudia a decisão dos Estados Unidos em impor tarifa de 25% sobre produtos nacionais.
2: O plano estabelece medidas para empresas atingidas pela taxação. Graziele Bezerra.
3: Ministro da Fazenda, Dario Durigan, explicou que o plano Brasil Soberano, criado durante o primeiro tarifaço anunciado pelos Estados Unidos, será ampliado.
1: Produtores rurais e cooperativas afetados por eventos climáticos poderão renegociar dívidas.
2: É o que estabelece medida provisória publicada no Diário Oficial da União. Thaís de Araújo.
4: De acordo com a medida, produtores que registraram perdas de ao menos 30% em duas ou mais safras poderão renegociar débitos com prazo de 8 anos.
1: Controle do diabetes. SUS começa a oferecer insulina glargina, um medicamento de ação prolongada.
2: O público-alvo são pacientes de 2 a 18 anos e idosos com mais de 70 anos. Natália Koslick.
5: A insulina glargina ofertada pelo SUS permite um controle mais estável da glicemia.
1: Hoje, na apresentação da Voz do Brasil, Mariana Jungmann e Luciano Seixas.
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1: O governo federal reagiu após a divulgação de nova taxação imposta pelos Estados Unidos aos produtos brasileiros.
2: A nova tarifa de 25% será cobrada a partir da próxima semana a produtos que são importados pelos Estados Unidos do Brasil, como açúcar, etanol, tabaco, madeira e calçados.
1: A medida foi tomada após investigação feita pelo escritório do representante do comércio dos Estados Unidos.
2: Para o Brasil, as justificativas para um novo tarifaço não têm embasamento.
1: A repórter Graziele Bezerra acompanhou os desdobramentos e tem mais informações. Boa noite, Graziele.
3: Boa noite para você também, Luciano. Boa noite para Mariana e boa noite para o ouvinte da Voz do Brasil. A primeira reação do governo brasileiro foi uma nota da Secretaria de Comunicação Social da Presidência da República e nela o governo diz que segundo estatísticas do próprio governo norte-americano, os Estados Unidos acumularam nos últimos 15 anos mais de 424 bilhões de dólares em superávit de bens e serviços com o Brasil. E essa nota diz ainda que todas as alegações dos Estados Unidos foram refutadas pelo Brasil e que vai levar o caso à Organização Mundial do Comércio.
2: Agora, Grazi, o que os Estados Unidos alegaram para impor essas tarifas?
3: Bom, eles fizeram uma investigação que foi iniciada em julho de 2025 pelo escritório do representante comercial dos Estados Unidos, e esse escritório acusa o Brasil de adotar práticas consideradas aí prejudiciais ao comércio norte-americano em áreas como o mercado digital, PIX, regulação de plataformas digitais, propriedade também intelectual, acesso ao mercado do etanol, combate à corrupção e desmatamento. Bom, o ministro das Relações Exteriores, Mauro Vieira, falou hoje com a imprensa e informou que desde março de 2025 o governo brasileiro manteve mais de 30 reuniões presenciais, virtuais também ou por telefone, aí nos níveis presidencial, ministerial, técnico também, com autoridades norte-americanas. E citou o exemplo, segundo ele, o PIX é uma infraestrutura política, pública, na verdade, de pagamentos, que foi criada pelo Banco Central e está disponível a todas as instituições financeiras que atuam no Brasil e que não há competição desleal.
6: Não é sério falar em competição desleal gerada pelo PIX. As acusações sobre desmatamento também são absurdas. Desde 2022, reduzimos significativamente o desmatamento na Amazônia e no Cerrado. Estes são apenas dois exemplos. Todas as alegações dos norte-americanos para justificar a aplicação de tarifas não têm lastro na realidade.
1: Grazi, as exportações brasileiras para os Estados Unidos terão que impacto?
3: Bom, vamos lá, Luciano. O ministro do Desenvolvimento, Comércio, Indústria e Serviços, Márcio Elias, disse que 2.100 produtos ficaram de fora dessa nova lista, né, de taxação, produtos aí como café, suco de laranja, carne, fertilizantes e aeronaves, mas o impacto do novo tarifaço já foi calculado pelo governo.
7: Com essa nova tarifa, foi decidida ontem, nós vamos ter cerca de 18% das nossas exportações para os Estados Unidos atingida, o que corresponde a 7,4 bilhões de dólares. Isso levando em conta o ano de 2024, antes, portanto, do início do tarifaço. Mas elas estão diversificando o mercado e nós vamos continuar nesse processo de diversificação do mercado. A participação dos Estados Unidos nas exportações brasileiras, que era de 12,1%, já caiu para 9,4%.
2: Bom, Grazelli, o governo detalhou as medidas que vão ser adotadas para socorrer esses setores afetados?
3: Já começou a falar, sim, como é que vai ser esse socorro. O ministro da Fazenda, Dario Durigan, explicou que o plano Brasil Soberano, que foi criado durante o primeiro tarifaço anunciado pelos Estados Unidos, vai ser ampliado, mas as novas medidas ainda vão ser detalhadas e dependem das conversas com os setores afetados.
8: Nós já temos prontos os mecanismos de proteção das nossas empresas e dos nossos empregos. Os setores afetados serão mais uma vez chamados ao diálogo e nós ampliaremos e reforçaremos o Plano Brasil Soberano, que dá apoio a quem foi injustamente afetado pelo tarifaço dos Estados Unidos. Seguiremos abertos à diplomacia e à negociação, seja com os Estados Unidos, seja com qualquer outro país.
3: E, além disso, o ministro da Fazenda diz também que o governo vai estudar se aplica a lei da reciprocidade nesse caso. Essa norma autoriza o governo, a aplicar restrições equivalentes, e aí, no caso, equivalentes aos Estados Unidos. Segue com vocês, Mariana, Luciano.
1: Obrigado, Grazielle Bezerra, pelas informações ao vivo aqui na Voz do Brasil.
2: Pois é, e onde estão as principais oportunidades de exportação dos produtos brasileiros?
1: Informações como essa constam no painel Acordo Mercosul-União Europeia, lançado pela Apex Brasil.
9: A biodiversidade amazônica está ganhando espaço no mercado internacional por meio de itens como a castanha do Brasil e o açaí. Na Cooperativa Central de Comercialização Extrativista do Estado do Acre, por exemplo, 50% da produção é vendida para fora. Segundo Cássio Almada, gerente de vendas da cooperativa, os produtos já alcançam 17 países e a ideia é seguir conquistando novos mercados.
10: A gente vem buscando novas alternativas de mercado, verticalizando também a nossa produção para atender com subprodutos aí, tanto para castanha, principalmente agora para fruta, que nós vamos ingressar no mercado para exportação e atuar em todos os continentes.
9: Uma nova plataforma digital foi criada para apoiar as exportações do país. É o painel Acordo Mercosul-União Europeia, que permite identificar produtos com maior potencial de exportação e os benefícios tarifários previstos no acordo entre os dois grupos econômicos, como explica Laudemir Miller, presidente da Apex Brasil.
11: Todas as empresas, os produtores rurais, as cooperativas podem entender a realidade do Acordo Mercosul-União Europeia e aplicar a seu caso concreto, principalmente para planejar o aumento dessa exportação.
9: Em vigor desde maio deste ano, o acordo entre Mercosul e União Europeia prevê a redução e a eliminação gradual de tarifas para mais de 9 mil produtos exportados pelo Brasil. É possível acompanhar a situação de produto a produto por meio da nova ferramenta que está disponível no site www.apexbrasil.com.br. Reportagem Gabriela Noronha.
2: Pois é, a gente segue falando de vendas ao exterior, mas agora de frutas. Entre as principais que agradam os fornecedores estrangeiros estão a manga, o melão, o limão e a melancia.
1: Em 2025, foram mais de 1 milhão de toneladas exportadas para os mercados internacionais.
12: Ricas em sabor e em nutrientes, as frutas estão entre os 13 produtos brasileiros mais exportados para o exterior. E o país figura entre os principais exportadores internacionais. Os produtores brasileiros vendem frutas secas e frescas, como manga, melão, limão e lima, uva, melancia, mamão, abacate e banana. Os principais destinos são a União Europeia e os Estados Unidos. Em 2025, foram exportadas 1 milhão e 300 mil toneladas de frutas, que renderam em vendas 1 bilhão e 570 milhões de dólares. O secretário de Comércio e Relações Internacionais do Ministério da Agricultura e Pecuária, Luiz Rua, comenta os dados das exportações brasileiras de frutas.
13: O Brasil, a despeito de ser um grande produtor de frutas, tem uma posição no ranking mundial dos exportadores acima da 20ª colocação. E nós temos, entre as principais frutas exportadas pelo Brasil, as mangas com 340 milhões no ano passado, depois o melão com 230, o limão com 200 milhões de dólares exportados.
12: O produtor e exportador Celso Zancan trabalha com a produção de uvas e principalmente de maçãs, o carro-chefe das vendas. Para este ano, a expectativa da empresa é vender 10 mil toneladas da fruta para os mercados internacionais. Ele costuma vender os produtos para países como Índia, Rússia, Portugal, Bangladesh, Irlanda e Arábia Saudita. Celso conta que, para isso, há um trabalho contínuo para que a produção atenda às exigências dos potenciais compradores mundiais.
14: A qualidade, ela é a mesma no mundo inteiro. A maçã, você tem que entregar uma maçã apresentável, sem danos mecânicos, sem defeitos aparentes, assim, com uma boa coloração e uma boa crocância. E a questão sanitária, a questão de segurança alimentar. Cada país tem uma exigência um pouco diferente sobre algumas moléculas, permitem no Brasil, não permitem na Europa. Então isso você tem que atender, porque chegou num país e a NASE, ela acusar que está fora desses limites ou está com uma substância não permitida naquele país, a carga vem de volta, né?
12: Até maio deste ano, as exportações de frutas já somavam 663 milhões de dólares. Segundo dados da Organização das Nações Unidas para Alimentação e Agricultura, em 2024, o Brasil foi o quarto maior produtor de mamão do mundo e o quinto maior exportador mundial de manga, melão, melancia e banana. Reportagem Márcia Fernandes.
2: Produtores rurais que perderam pelo menos 30% da produção em duas safras podem renegociar dívidas com prazo de até 8 anos.
1: Uma medida provisória assinada nesta quarta-feira, 15 de julho, também dá suporte a agricultores afetados por eventos climáticos, como no Rio Grande do Sul.
2: Saiba como vai funcionar a renegociação.
4: De acordo com a medida, produtores que registraram perdas de ao menos 30% em duas ou mais safras poderão renegociar débitos com prazo de 8 anos, incluindo 2 anos de carência, sem a necessidade de pagamento de entrada. Além disso, segundo o ministro da Fazenda, Dario Durigan, a medida provisória prevê condições para a renegociação de dívidas de produtores rurais afetados por eventos climáticos, incluindo os casos registrados no Rio Grande do Sul.
15: Em especial, olhando para o Rio Grande do Sul, para quem teve mais perda em razão de mudança climática, nós estamos reconhecendo que se tiver 3 perdas, o prazo vai para 10 anos.
4: A medida provisória prevê ainda a criação de um fundo garantidor de crédito, com aporte de até R$2 bilhões, para dar suporte às operações de renegociação. Segundo o ministro da Fazenda, Dario Durigan, o fundo poderá contar com a participação de estados e municípios na sua estruturação.
15: Também vamos convocar os estados e municípios que queiram contribuir com o fundo garantidor para que, de alguma maneira, a gente tenha mais proteção com redução de spread, redução de juros.
4: A medida provisória determina que as taxas de juros sejam definidas de acordo com o porte do produtor e a origem das perdas. Nos casos relacionados a eventos climáticos, os juros serão de 5% ao ano para beneficiários do Programa Nacional de Fortalecimento da Agricultura Familiar, o PRONAF. 8% para produtores enquadrados no Programa Nacional de Apoio ao Médio Produtor Rural, o PRONAMP, e 11% para os produtores de maior porte. A MP terá validade imediata de 120 dias após a publicação, mas precisará ser aprovada pelo Congresso para não perder a vigência. Com locução de Thaís de Araújo, reportagem Gabriela Noronha.
1: Uma ferramenta que auxilia produtores rurais e cooperativas a consultar crédito.
2: É o simulador do Programa Nacional de Fortalecimento da Agricultura Familiar, o PRONAF.
1: A plataforma online informa condições de financiamento compatíveis com o perfil do produtor e as instituições financeiras que operam na região.
16: A plataforma disponível online é voltada para agricultores familiares e cooperativas no âmbito do Programa Nacional de Fortalecimento da Agricultura Familiar, o PRONAF. A ferramenta pode ser utilizada também por técnicos de assistência técnica e extensão rural, agentes financeiros, sindicatos e outras organizações que orientam agricultores familiares sobre o acesso ao crédito rural. O produtor Natanael Dal Bianco tem uma propriedade de 10 hectares no município de Jaboticaba, no Rio Grande do Sul, onde investe no plantio de milho e trigo. Ele também é técnico agrícola e trabalha com outros produtores da região. Natanael conta que já utilizou o simulador de crédito do Pronaf para saber as linhas de créditos disponíveis.
17: Já fiz a utilização do navegador do computador, traz todas as linhas de crédito, então fazer a pesquisa de saber qual que é a linha de crédito ideal, inclusive taxa de juro e condição de pagamento. Né?
16: Para acessar as informações, é preciso responder algumas perguntas sobre a situação do agricultor, como renda familiar e localidade. O mais importante é responder o que pretende financiar. Se o objetivo é, por exemplo, a compra de maquinário, reformas na propriedade rural ou projetos de energia solar. Em seguida, são informadas as linhas de crédito e as condições de financiamento compatíveis com o perfil e quais as instituições financeiras que operam em cada região. A ferramenta reúne todas as informações sobre o Pronaf, como explica a ministra do Desenvolvimento Agrário e Agricultura Familiar, Fernanda Machiavelli.
18: Ele responde algumas perguntas simples e já fica sabendo quais são as linhas de crédito que são adequadas ao perfil, quais são as taxas de juros e as condições de pagamento. Porque a gente tem taxas de juros que variam de acordo com a renda da família. Depois que você faz a simulação, aí sim você pode se dirigir a uma das instituições bancárias que operam o Pronaf. Todos os bancos públicos, bancos cooperados. O banco vai analisar a sua capacidade de pagamento de acordo com sua renda e com seu histórico.
16: Se o Natanael, que já acessou o simulador diversas vezes, explica como vai planejar os investimentos da próxima safra.
17: Custeio de milho agora, safra de verão, e depois custeio de trigo, safra de inverno. Tem os demais investimentos para maquinários.
16: Vale lembrar que a plataforma não substitui a análise realizada pelas instituições financeiras, nem garante a contratação do crédito. Para conhecer a ferramenta, acesse simulador.pronaf.mda.gov.br. Reportagem Edinaldo Júnior.
2: Pois é, e a projeção econômica para o setor agropecuário no mês de junho deve chegar em R$1,4 trilhão.
1: O levantamento mensal divulgado pelo Ministério da Agricultura e Pecuária é calculado com base no desempenho das lavouras e no faturamento dos produtos rurais.
2: Em junho, o produto com maior participação na estimativa foi a soja, que representa cerca de 24% do valor total estimado.
19: O levantamento de junho do valor bruto da produção agropecuária, divulgado pelo Ministério da Agricultura e Pecuária, estima que o faturamento da produção dentro dos estabelecimentos rurais alcance R$1,4 trilhão. Desse total, 64% correspondem ao faturamento da lavoura, o que representa R$893 bilhões. A soja lidera com o valor estimado de R$335 bilhões. Na sequência, estão bovinos, milho, cana-de-açúcar e frangos. Juntos, esses segmentos representam 68,3% do valor bruto da produção agropecuária nacional. Na análise por unidades da federação, Mato Grosso registra o maior valor estimado, seguido por Minas Gerais e São Paulo. O valor bruto da produção agropecuária é calculado mensalmente com base nas estimativas de produção e nos preços recebidos pelos produtores rurais. Thaisa Vitória para a Voz do Brasil.
1: Crianças, adolescentes e idosos com diabetes vão ter acesso à insulina glargina pelo SUS.
2: Esse medicamento possui uma resposta mais prolongada no organismo e permite um controle mais estável da glicemia.
1: Todos os estados devem receber o insumo até o final do mês, segundo estimativa do Ministério da Saúde.
20: A insulina glargina ofertada pelo SUS tem ação prolongada e, na maioria dos casos, permite apenas uma aplicação diária. Outros tratamentos podem exigir até 3 aplicações no mesmo período. Além disso, permite um controle mais estável da glicemia, como destacou a secretária de Ciência, Tecnologia e Inovação em Saúde, Fernanda Denegri.
21: Ela é mais estável porque ela é de longa duração, então ela permanece no corpo por 24 horas, então ela reduz as chances de hipoglicemia ao longo do dia. Reduz o risco daquela hipoglicemia noturna, que quem usa a insulina às vezes se preocupa, né?
20: O público-alvo são pacientes de 2 a 18 anos incompletos com diabetes tipo 1 e pessoas com 70 anos ou mais com diabetes tipo 1 ou 2. O paciente, o Biratã Geraldo Pinto Ribeiro, de 80 anos, já começou a fazer uso do novo medicamento.
22: Comecei a aplicar esse remédio uma vez por dia. Pego no posto de saúde com receita médica, o enfermeiro me explicou como se deve aplicar, eu aplico e estou com a diabetes controlada.
20: Mais de 250 mil tubetes de insulina glargina foram encaminhadas a 16 estados. Também foram distribuídas 52 mil canetas reutilizáveis para aplicação do medicamento. O Ministério da Saúde estima que todos os estados recebam os insumos até o fim de julho. De acordo com a secretária Fernanda Denegri, de Ciência, Tecnologia e Inovação em Saúde, a transição para um novo tratamento será feita de forma gradual.
21: São cerca de 2 milhões de pacientes que usam insulina no SUS. Então, a ideia é que, neste ano, 30% das pessoas já possam migrar para essa insulina mais moderna. No ano que vem, seria 60%. E, ao longo de 3 anos, a gente completaria para chegar até 80% dos pacientes.
20: Para ter acesso ao medicamento, o cidadão deve procurar a unidade básica de saúde mais próxima de sua residência, com a receita médica carimbada. Pais, responsáveis ou cuidadores também podem solicitar a substituição pela nova insulina. Junto ao medicamento, será entregue uma caneta reutilizável para aplicação, com validade de 3 anos, além das agulhas necessárias para a administração correta. Reportagem Natália Koslick.
2: Se você é motociclista e pensa em comprar um capacete novo, atenção.
1: Uma mudança na fiscalização promete dar mais segurança na hora da compra.
2: Desde o início do mês, todas as lojas e fabricantes só podem vender capacetes com um novo selo do Inmetro.
1: A novidade é a presença de um QR Code que permite checar a autenticidade do equipamento usando o celular.
0: Muito além de um acessório obrigatório, o capacete pode ser a diferença entre a vida e a morte. E os números mostram por quê. Em 2024, mais de 37 mil pessoas morreram no trânsito brasileiro. Quase 42% dessas vítimas eram motociclistas. Em Brasília, o aposentado e motociclista Getúlio Hahnemann viveu na prática a importância de um capacete certificado. Após um acidente de moto, ele escapou de sequelas graves graças ao equipamento de segurança.
5: O carro na minha lateral deu uma freada e apareceu um camarada que estava atravessando. O carro não atropelou ele e sobrou para mim. Não tive mais nada grave porque eu estava usando o capacete.
0: Histórias como a do Getúlio reforçam a importância de escolher um produto certificado. Desde 1º de julho, fabricantes, distribuidores e lojas só podem vender capacetes com o novo selo de conformidade do Inmetro. A principal novidade é um QR Code que permite ao consumidor verificar na hora da compra se o produto é autêntico. O chefe da divisão de regulamentação e qualidade regulatória do Inmetro, Hércules Antônio da Silva Souza, explica a mudança.
6: A gente identificou uma série de fraudes nos selos da conformidade ao selo do Inmetro que eram usados até então, que vai levar o consumidor a ter uma informação falsa. O segundo é que a gente está criando uma ferramenta que agora permite uma informação muito mais qualificada. Ele agora pode se utilizar de um QR Code que vem no selo, único, inviolável, que não pode ser falsificado. Ele, ao utilizar essa leitura do QR Code, ele passa a ter informações muito mais qualificadas.
0: Quem já possui um capacete certificado com o selo antigo pode continuar usando normalmente. A mudança vale apenas para a comercialização de novos produtos. Capacetes vendidos sem o novo selo e sem o QR Code passaram a ser considerados irregulares, alerta Hércules Antônio do Inmetro.
6: Um capacete sem selo é, na verdade, uma compra inadequada, porque você está se colocando numa condição de risco, acreditando que o capacete vai te proteger, mas na hora que você mais precisar dele, ele vai falhar, porque ele não passou pelos ensaios de avaliação.
0: O empresário Iago Dias, dono de uma loja de capacetes em Brasília, defende a mudança e fala o que é preciso ficar atento na escolha de um capacete.
23: Verificar o selo do Inmetro, se realmente é legítimo, saber o tamanho certo. E o terceiro, que eu falo muito para meus clientes, é não economizar onde há segurança. Então, prezar sempre pela qualidade.
0: Na dúvida, a recomendação é simples. Comprar sempre em estabelecimentos confiáveis, conferir o novo selo do Inmetro e verificar a autenticidade pelo QR Code. Afinal, quando o assunto é capacete, economia nunca pode custar segurança. Reportagem Pablo Mundim.
2: As inscrições para o processo seletivo do FIES, o Fundo de Financiamento Estudantil, para o segundo semestre do ano, acabam amanhã.
1: O FIES oferece financiamento a estudantes matriculados em cursos superiores de instituições privadas.
2: As inscrições devem ser feitas no Portal Único de Acesso ao Ensino Superior.
1: E essas foram as notícias do Governo Federal.
2: Uma realização da Secretaria de Comunicação Social da Presidência da República.
1: Com produção da empresa Brasil de Comunicação.
2: Fique agora com as notícias do Poder Judiciário e do Congresso Nacional. Boa noite.
1: Boa noite para você. Até amanhã.
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8: Supremo Tribunal Federal divulga notas sobre manifestações do governo dos Estados Unidos.
10: Eleições 2026, TSE já pode divulgar boletins e orientações ao eleitorado.
8: Para o STJ, direito de retenção por benfeitorias em imóvel não se aplica a inquilino inadimplente.
10: Boa noite, eu sou Marcela Luiza.
8: E eu sou Walter Lima.
10: O Supremo divulgou uma nota nesta quinta-feira em resposta às manifestações do governo dos Estados Unidos sobre decisões da justiça brasileira.
8: O STF afirma que atua exclusivamente por força da Constituição Federal, reforçando que as decisões tomadas são públicas e fundamentadas na Constituição e nas leis do Brasil.
10: O Supremo destaca que a independência do Poder Judiciário é um princípio essencial do Estado Democrático de Direito e defende que as relações entre países devem respeitar a soberania e a autonomia das instituições.
8: Também afirma que eventuais divergências entre Estados devem ser tratadas por vias diplomáticas e pelo direito internacional, e não por ações que possam pressionar o judiciário. Por fim, o tribunal reafirma que continuará a trabalhar com independência em defesa da Constituição, da democracia, da separação dos estados e do Estado de Direito.
10: Em regra, inquilino que fez benfeitorias tem direito de permanecer no imóvel alugado até ser indenizado.
8: Só que para o STJ, se ele for inadimplente, não pode usufruir do direito de retenção. Fátima Uchoa.
24: A locadora ajuizou ação de despejo com pedido de rescisão contratual, retomada do imóvel e pagamento dos aluguéis e encargos em atraso. O juízo de primeiro grau decretou o despejo e condenou a inquilina a pagar os débitos, mas assegurou o direito de ela ser indenizada por melhorias comprovadas e ser compensada por valores gastos com reforma. O Tribunal de Justiça de Goiás afastou o direito de retenção do imóvel, mantendo os demais pontos da decisão. No STJ, a terceira turma negou o pedido de retenção. Segundo a relatora ministra Nancy Andrighi, a falta de pagamento rompe o equilíbrio contratual e afasta a boa-fé objetiva necessária para o exercício do direito de retenção.
10: Petrobras vai ter de indenizar viúva de mergulhador que prestava serviço para a estatal.
8: A decisão reconhece que a morte do profissional foi causada pela falta de segurança no ambiente de trabalho. Marla Lacerda.
25: O trabalhador terceirizado morreu durante uma operação de mergulho no litoral do Ceará. Com base em laudo pericial, a Justiça do Trabalho Cearense concluiu que o acidente estava ligado diretamente às más condições dos equipamentos utilizados pelo mergulhador. O TST manteve a decisão e responsabilizou a Petrobras subsidiariamente por ser a tomadora do serviço.
10: A partir de hoje, o Tribunal Superior Eleitoral poderá utilizar espaços na programação de rádio e televisão para divulgar comunicados e orientações sobre as eleições 2026.
8: O objetivo é ampliar o acesso da população a informações confiáveis sobre o processo eleitoral.
10: Poderão ser veiculados, por exemplo, esclarecimentos e incentivos à participação feminina, a participação dos jovens e da comunidade negra na política.
8: O TSE também pode divulgar esclarecimentos aos cidadãos sobre as regras e os procedimentos de votação.
10: Justiça assegura educação diferenciada para indígenas do município de Novo Repartimento, no Pará.
8: Sentença também invalida a exigência inconstitucional para a contratação de professores indígenas. Sabrine Menezes.
26: A ação foi proposta pelo Ministério Público Federal após atraso no ano letivo de 2025 nas escolas das aldeias. Ao analisar o caso, a Justiça condenou o município, a União e o Fundo Nacional de Desenvolvimento da Educação, o FNDE, a implementarem uma série de medidas corretivas e ao pagamento de R$ 750 mil reais por danos morais coletivos. A determinação garante que crianças indígenas da etnia Paracanã tenham direito à educação escolar intercultural, diferenciada e bilíngue.
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10: Uma boa noite.
8: E até amanhã.
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9: Eu sou Paula Groba.
11: E eu sou Humberto Pinheiro.
9: E estes são os destaques de hoje do Jornal do Senado, que começa agora.
11: Acordo entre Congresso e governo viabiliza a renegociação de dívidas rurais.
9: Senado aprova restrições ao compartilhamento de imagens de vítimas de crimes e acidentes.
11: Avança projeto que acaba com liberdade provisória para presos em flagrante por crimes hediondos.
9: Boa noite.
11: Boa noite.
9: Presos em flagrante por crimes hediondos podem perder o direito à liberdade provisória. A mudança está prevista em um projeto aprovado pela Comissão de Segurança Pública do Senado.
11: O texto prevê 7 hipóteses em que a liberdade provisória deverá ser negada pelo juiz. Os detalhes com Bruno Lourenço.
12: A proposta aprovada na Comissão de Segurança Pública proíbe expressamente que juízes concedam liberdade provisória ou apliquem medidas cautelares alternativas à prisão para quem for detido em flagrante cometendo crimes considerados de extrema gravidade. O relator, senador Wilder Moraes, do PL de Goiás, diz que a impunidade e a soltura reiterada de criminosos perigosos alimentam os índices de violência.
13: Indivíduos que pratiquem delitos de tal natureza não devem ser agraciados com liberdade provisória, sendo, por isso, insuscetíveis de qualquer imposição de medida cautelar diversas da prisão. Criminosos que praticam crimes hediondos devem permanecer presos. Foi esse o objetivo do nosso constituinte originário e, em último caso, do próprio povo brasileiro, verdadeiro titular do poder constituinte.
12: O texto prevê 7 hipóteses em que a liberdade provisória deverá ser obrigatoriamente negada pelo juiz. A proibição de soltura passa a valer para réus reincidentes, com histórico de múltiplas prisões em flagrantes anteriores, integrantes de organizações criminosas, armadas ou milícias, pessoas que portem ilegalmente armas de fogo de uso restrito ou proibido e quem cometer crimes hediondos, crimes com violência ou grave ameaça, ou envolvidos com o tráfico interestadual ou internacional de drogas. O projeto seguiu para a Comissão de Constituição e Justiça.
9: Também avançou no Senado o projeto que assegura a mudança de nome completo a mulheres vítimas de violência doméstica.
11: Uma medida especial de proteção, quando houver risco à integridade física ou psicológica da mulher. Repórter Patrícia Oliveira.
14: Mulheres que sofrem violência doméstica e familiar poderão alterar o nome e o sobrenome para dificultar a localização da vítima pelo agressor em caso de perseguição. Pelo texto aprovado, a mudança dependerá de decisão judicial. Será solicitada pela própria vítima e tramitará sob segredo de justiça. O relatório lido pelo senador astronauta Marcos Pontes, do PL de São Paulo, estabeleceu prazo de 5 dias úteis para os cartórios fazerem a alteração.
15: Pode envolver acompanhamento especializado, restrições de acesso a informações, mudança de localidade e outras providências necessárias a neutralizar a ameaça. Graves.
14: A proposta também prevê a alteração do nome completo dos filhos menores, após avaliação, para garantir a segurança da família. O projeto segue para a Comissão de Constituição e Justiça.
9: E por falar em proteção, o Senado aprovou um projeto com regras para a divulgação de imagens de vítimas de crimes e acidentes. Quem registrar ou compartilhar esse tipo de conteúdo poderá ser punido com pena de 6 meses a 2 anos de prisão.
11: A proposta, inspirada no caso da cantora Marília Mendonça, segue agora para a nova análise da Câmara dos Deputados. Repórter Pedro Pincer.
27: De autoria da deputada Laura Carneiro, do PSD do Rio de Janeiro, o texto aprovado estabelece que não haverá crime quando a divulgação for necessária à administração da justiça, atender a interesse público devidamente justificado ou ocorrer com o consentimento da vítima. A proposta ainda altera o Código Civil para prever que o registro ou a divulgação de imagens de vítimas de crimes ou acidentes e de cadáveres poderão ser proibidos quando atingirem a honra da pessoa retratada ou tiverem finalidade comercial. Atualmente, a legislação já prevê restrições para a divulgação de escritos e imagens de uma pessoa nessas situações. O relator, senador Marcelo Castro, do MDB do Piauí, explicou o que motivou a apresentação do projeto.
5: Foi o acidente que aconteceu com a cantora Marília e compositora Marília Mendonça, que foi filmada a imagem dela, foi divulgado. Isso causou um grande trauma e esse projeto visa exatamente a proteger essas imagens de pessoas que são vítimas de acidente ou de violência.
27: O texto alternativo de Marcelo Castro altera ainda a pena prevista no texto original. Em vez de reclusão, a punição passa a ser de detenção de 6 meses a 2 anos e multa. Por causa das mudanças aprovadas pelo Senado, o texto volta para a nova análise da Câmara dos Deputados.
24: A Comissão de Assuntos Sociais debateu regras para o trabalho por aplicativos. Representantes dos trabalhadores cobraram mais segurança, proteção social e transparência.
11: Já representantes das plataformas defenderam a preservação da autonomia e da flexibilidade. Repórter Henrique Nascimento.
16: Segurança, proteção social e regras para as plataformas estiveram em debate na Comissão de Assuntos Sociais. A audiência reuniu trabalhadores, empresas, especialistas e representantes do poder público para discutir a regulamentação do trabalho por aplicativos. A senadora Leila Barros, do PDT do Distrito Federal, defendeu um equilíbrio entre direitos e sustentabilidade do setor.
17: É esse equilíbrio que buscamos, assegurar direitos e condições dignas de trabalho sem inviabilizar o desenvolvimento do setor.
16: A presidente do Sindicato dos Motoristas de Aplicativo de Mato Grosso, Solange de Moraes, chamou a atenção para a segurança dos profissionais.
18: Porque o trabalhador por aplicativo não pede esse privilégio. Ele pede apenas aquilo que qualquer cidadão brasileiro merece. Direito de trabalhar, direito de viver. E é o direito de voltar para casa com segurança.
16: Segundo o IBGE, o número de pessoas trabalhando por aplicativos teve um crescimento de 25%, atingindo a marca de quase 2 milhões de pessoas.
24: E a senadora Roberta Scioli, do Republicanos de Roraima, defendeu a adoção de medidas para ampliar a oferta de voos e reduzir o preço das passagens aéreas no estado. A parlamentar destacou que dados do Anuário do Transporte Aéreo apontam Roraima como o estado com a maior tarifa média do país e afirmou que a situação compromete a mobilidade da população.
11: Segundo a senadora, o elevado custo das passagens dificulta o acesso a serviços de saúde, educação e oportunidades de trabalho, além de afetar o desenvolvimento econômico do estado. Roberta Scioli informou que solicitou esclarecimentos ao Ministério de Portos e Aeroportos sobre as ações previstas para ampliar a concorrência e reduzir as tarifas.
19: Não queremos apenas explicações, queremos planejamento, compromisso e resultados. Roraima precisa de mais voos, melhores horários, maior concorrência e políticas públicas que reconheçam as particularidades da região norte. Porque morar em Roraima não pode significar pagar a passagem aérea mais cara do Brasil.
24: O plenário do Senado aprovou o pedido de urgência para análise do projeto que muda as regras do seguro rural. Com a decisão, a proposta que veio da Câmara dos Deputados não precisará passar pelas comissões do Senado e poderá ser votada diretamente pelo plenário. O presidente da Casa, Davi Alcolumbre, afirmou que o acordo para a votação foi construído com o governo e destacou o apoio do ministro da Fazenda em exercício, Dario Durigan, nas negociações.
11: E um acordo entre o Congresso e o governo viabilizou a edição da medida provisória que trata da renegociação de dívidas rurais para produtores de todo o Brasil.
24: Segundo o texto, a medida é uma resposta ao salto da inadimplência no setor, que praticamente dobrou nos últimos 2 anos. Repórter Douglas Castilho.
20: Diante desse cenário, resultado da maior recorrência de eventos climáticos extremos, como as enchentes do Rio Grande do Sul, e da instabilidade internacional intensificada por conflitos como as guerras na Ucrânia e no Oriente Médio, a medida provisória cria novas linhas de crédito rural e permite que a União participe de um fundo garantidor para cobrir operações de empréstimos aos produtores afetados por catástrofes naturais. Ao agradecer pela parceria com o ministro da Fazenda, Mário Durigan, a ex-ministra da Agricultura, senadora Tereza Cristina, do PP de Mato Grosso do Sul, falou da extensão da MP.
21: Atendendo não só o Rio Grande do Sul, mas a todo o Brasil, porque
0: foi atendido não só os produtores que têm problemas de endividamento por conta de problemas climáticos, mas também por problemas de renda. Então, ampliou-se muito o escopo. Foi um ótimo acordo pelo Brasil.
20: A medida provisória, que tem eficácia imediata, será analisada por uma comissão mista de senadores e deputados federais antes de ser votada pelos plenários da Câmara e do Senado.
11: Edição de Paula Groba e trabalhos técnicos de João Lira, o Jornal do Senado fica por aqui. Acompanhe agora as notícias da Câmara dos Deputados. Boa noite.
24: Boa noite e até amanhã.
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1: Câmara prioriza atendimento de mulheres que sofreram perda gestacional.
2: Proposta cria sala exclusiva de perícia médica em crianças e adolescentes.
1: Comissão aprova penas à empresa que permite pornografia criada por IA.
2: Parlamentares analisam selo de inclusão para micro e pequenas empresas.
1: Boa noite. Avança na Câmara a proposta que cria o selo Empresa Inclusiva. O objetivo é reconhecer empresas de pequeno porte que contratam pessoas com deficiência, como informa a repórter Silvia Munhato.
3: A Comissão de Trabalho aprovou o projeto que cria o selo Empresa Inclusiva para micro e pequenas empresas. A ideia é reconhecer empresas de pequeno porte que promovam a inclusão de pessoas com deficiência em seus quadros de funcionários. A relatora, deputada professora Marcivânia, do PCdoB do Amapá, defendeu a medida.
6: Eles vão ter um selo que vai dar credibilidade, vai fazer as pessoas também olharem para essas empresas de forma diferente, porque existe um sentimento, acho que de todo mundo, de valorizar empresas que tenham boas iniciativas.
3: O selo será uma certificação concedida pelo Poder Executivo, com validade de 2 anos, às empresas que cumprirem um conjunto de requisitos, como manter percentual mínimo de trabalhadores com deficiência, adotar medidas de acessibilidade física e digital e utilizar tecnologias assistivas. As empresas certificadas terão direito ao uso da logomarca oficial do selo, além de prioridade em programas governamentais. Segundo dados do Cadastro Geral de Empregados e Desempregados, citados na justificação do projeto, mais de 17 milhões de brasileiros possuem algum tipo de deficiência, mas menos de 1% dos vínculos empregatícios ativos correspondem a esse grupo. A legislação atual obriga apenas empresas com 100 ou mais empregados a reservar vagas para pessoas com deficiência. O projeto que cria o selo Empresa Inclusiva para empresas de menor porte será analisado agora pela Comissão de Defesa dos Direitos das Pessoas com Deficiência. Da Rádio Câmara de Brasília, Silvia Minhato.
7: Política.
2: Chico Alencar, do PSOL do Rio de Janeiro, avalia que o volume de emendas parlamentares previsto no orçamento de 2026 enfraquece a articulação entre os poderes. O deputado também afirma que os recursos, estimados em R$61 bilhões, distorcem o planejamento nacional.
1: Chico Alencar ainda aponta que a falta de rastreabilidade e transparência na destinação das emendas mantém práticas semelhantes ao orçamento secreto, com prejuízo para políticas públicas de saúde, educação, mobilidade urbana e infraestrutura.
2: Tadeu Venere, do PT do Paraná, repudia a indicação irregular de emendas parlamentares por pessoas sem mandato eletivo ativo. Na opinião do deputado, a tentativa de criar o que ele chama de poder paralelo gera constrangimento e a perda de credibilidade do Congresso.
1: Ao elogiar decisões judiciais recentes de bloqueio de bens e recursos contra dirigentes partidários e ex-parlamentares, Tadeu Venere reforça que a indicação de verbas é um direito exclusivo de quem foi eleito pelo povo. Ele cobra investigações e punição dos responsáveis por irregularidades.
2: Roberto Monteiro Pai, do PL do Rio de Janeiro, critica o uso que políticos fazem do nome de Deus para se aproximar do eleitorado. O deputado cobra coerência ética e respeito aos mandamentos religiosos nas condutas diárias e no respeito ao próximo.
1: Roberto Monteiro Pai alerta que todos prestarão contas de suas ações e palavras. O congressista destaca que, mesmo defendendo seu campo político, a direita evita ataques pessoais a seus adversários em respeito aos princípios que professa.
2: Eli Borges, do Republicanos do Tocantins, manifesta preocupação com o que considera ameaças à liberdade religiosa no Brasil. Ele cita a interrupção de culto evangélico por policiais e questionamento a uma oração feita em um fórum de conselheiros tutelares.
1: Eli Borges afirma que manifestações de fé vêm sendo tratadas com restrições crescentes em espaços públicos e religiosos. Ele assinala que o país precisa levar a sério a defesa da liberdade religiosa para evitar que cultos sejam limitados por decisões institucionais.
7: Ciência e tecnologia.
2: A comissão aprova punições a empresas que permitem pornografia criada por inteligência artificial. A repórter Júlia Lopes nos conta quais serão as penas.
4: A Comissão de Comunicação da Câmara aprovou um projeto de lei que prevê multas e sanções para empresas de tecnologia e redes sociais que permitirem a criação e a circulação de pornografia gerada por inteligência artificial, as chamadas deepfakes. Pelo texto, fica proibido o uso de IA para criar imagens ou vídeos de nudez e conteúdo sexual sem autorização da pessoa envolvida. No caso de adultos, a prática só será permitida com consentimento expresso. Já para menores de idade, a regra é ainda mais rígida. Qualquer conteúdo desse tipo é totalmente proibido, mesmo que não envolva pessoas reais. A proposta estabelece que empresas que descumprirem as regras poderão ser multadas em até 2% do faturamento do grupo econômico, limitado a 50 mil salários mínimos. Em casos mais graves, a punição pode chegar à proibição do uso de ferramentas de inteligência artificial. O texto aprovado é do relator deputado Jadiel Alencar, do Republicanos do Piauí. Ele afirmou que o objetivo da medida é proteger crianças, adolescentes e adultos contra a manipulação de imagem. Dados da ONG SaferNet mostram que denúncias de abuso sexual infantil online, muitas vezes envolvendo o uso de IA para a criação de deepfakes, cresceram e ultrapassaram 63 mil registros em 2025, o segundo maior número em 20 anos. Para o autor da proposta, deputado João Daniel, do PT de Sergipe, a ideia é promover uma internet mais responsável e garantir punição para quem comete crimes no ambiente digital.
8: Nós precisamos utilizar a inteligência artificial, as redes sociais, para o bem, para o amor, para a solidariedade, para a boa informação. Não podemos aceitar esse tipo de ação que é cometida por criminosos que utilizam a inteligência artificial e as redes sociais para prejudicar e cometer crimes através da internet.
4: O projeto também determina que conteúdos gerados por IA tenham identificação clara como marca d'água, indicando que são artificiais. Além disso, obriga as plataformas a remover rapidamente conteúdos ilegais e a manter canais acessíveis para denúncias. A proposta ainda prevê punições para quem produzir ou compartilhar deepfakes sexuais envolvendo menores ou adultos sem consentimento. Nesses casos, as vítimas poderão ser indenizadas por danos morais e materiais. A proposta que impõe sanções a empresas de tecnologia que permitem a circulação de conteúdo sexual pornográfico gerado por inteligência artificial sem consentimento segue agora para análise da Comissão de Ciência e Tecnologia. Da Rádio Câmara de Brasília, Júlia Lopes.
7: Segurança Pública.
1: Contrária ao projeto de lei que criminaliza a misoginia, Clarissa Tércio, do PP de Pernambuco, afirma que o texto ameaça as liberdades de expressão e religiosa sem garantir proteção efetiva às mulheres. Segundo sua leitura, a proposta ainda pode prejudicar a empregabilidade feminina e gerar insegurança jurídica.
2: Clarissa Tércio contesta a informação de que o grupo de trabalho que analisava o projeto aprovou por unanimidade o texto. De acordo com a parlamentar, todas as deputadas de oposição votaram contra e desmerecer esses votos já é, por si só, um ato de silenciamento e misoginia.
1: Já Maria do Rosário, do PT do Rio Grande do Sul, solicita aprovação imediata do projeto de lei da misoginia e faz um apelo pelo fim da obstrução da matéria. Ela argumenta que a proposta é urgente para salvar vidas e combater a escalada de violência contra as mulheres no país.
2: Maria do Rosário afirma que a violência de gênero mata 4 mulheres por dia no Brasil. A deputada critica o uso de discursos religiosos para justificar o ódio contra elas e observa que o projeto também ajuda a reduzir o número de crianças órfãos de vítimas de feminicídio.
1: Luiz Lima, do Novo do Rio de Janeiro, critica o posicionamento da bancada governista em votações que endurecem regras de cumprimento de pena para crimes hediondos. Ele defende punições mais rígidas como resposta ao aumento da violência contra diferentes grupos da população.
2: Luiz Lima sustenta que o combate à criminalidade exige medidas mais severas a quem comete homicídio e crimes contra crianças. O parlamentar afirma que a segurança pública deve proteger toda a população, sem distinção de raça, gênero, orientação sexual ou posição política.
7: Agricultura.
1: A Câmara aprovou e encaminhou para análise do Senado o projeto de lei que proíbe a comercialização de leite em pó importado reconstituído no Brasil.
2: A ideia é proteger o produtor brasileiro e garantir mais transparência ao consumidor, como informa a repórter Maria Neves.
10: A Comissão de Constituição e Justiça da Câmara dos Deputados aprovou o projeto que proíbe a reconstituição de leite em pó importado para que seja vendido na forma líquida no Brasil. Pelo texto, empresas que descumprirem a norma ficam sujeitas a multa de até R$1 milhão. O infrator também poderá sofrer suspensão do alvará de funcionamento, ficam sujeitas a multa de até R$1 milhão. O infrator também poderá sofrer suspensão do alvará de funcionamento.

0: Mas o projeto traz proteção para o consumidor.
1: Esse projeto de lei busca também que o consumidor saiba o que ele está consumindo, mas especialmente para que o nosso produtor de leite tenha o seu produto valorizado. Para que o agricultor brasileiro, o produtor de leite brasileiro, tenha, sim, condições de se recuperar e não tenha essa concorrência desleal batendo na porta dele todos os dias, que em muitos casos acabou inviabilizando a produção leiteira brasileira.
0: O relator da proposta na comissão, deputado Domingos Sávio, do PL Mineiro, também afirma que a medida busca proteger o mercado interno de práticas desleais de comércio. Segundo o parlamentar, a preferência pela utilização de leite nacional não configura discriminação arbitrária, representa apenas um instrumento legítimo de política pública voltada à proteção da cadeia produtiva do país. Domingos Sávio sustenta ainda que a norma não proíbe a importação do produto, somente busca restaurar um mínimo de isonomia entre o produtor nacional de leite e o produto reconstituído a partir de matéria-prima importada e subsidiada. O texto aprovado permite a reidratação do leite em pó para venda no mercado nacional somente em caso de desabastecimento do produto na forma líquida. Da Rádio Câmara de Brasília, Maria Neves.
2: Comissões. A inclusão da injeção semestral contra o HIV no SUS esbarra em preço alto, segundo apontaram especialistas em debate realizado recentemente na Câmara. A reportagem é de Emanuele Brasil.
3: O Ministério da Saúde, especialistas e representantes da sociedade civil afirmaram em debate na Câmara dos Deputados que o alto custo e o monopólio imposto pela indústria farmacêutica dificultam a incorporação do medicamento Lenacapavir ao Sistema Único de Saúde. O fármaco que previne a infecção pelo HIV com apenas duas injeções anuais, é defendido por especialistas e pela sociedade civil como a principal solução para reduzir o estigma e o abandono da prevenção diária em comprimidos. Embora o Lenacapavir já tenha o registro na Anvisa, ele ainda não está disponível no SUS. O medicamento passa agora por uma fase de definição de preço pela Câmara de Regulação do Mercado de Medicamentos. Somente após essa etapa é que o CONITEC, Comissão Nacional de Incorporação de Tecnologias no SUS, avaliará se o custo-benefício permite a oferta gratuita na rede pública. Coordenadora da mesa, a deputada Duda Salaber, do PSOL de Minas Gerais, ressaltou que a atualização das tecnologias de prevenção é fundamental para atender as populações mais vulneráveis de forma digna. A parlamentar é autora de um projeto de lei que declara o medicamento como de interesse público, passo que pode facilitar uma futura quebra de patente.
4: Nós não queremos um SUS refém do mercado. Nós queremos Lenacapavir no SUS e queremos vida acima das patentes.
3: O debate foi encerrado com a cobrança de que o governo federal defina uma estratégia clara para garantir o acesso ao Lenacapavir antes da Conferência Internacional de AIDS, que acontecerá no Brasil em julho. Da Rádio Câmara de Brasília, Emanuele Brasil.
2: Direitos Humanos.
5: O projeto cria sala exclusiva nas perícias médicas ligadas aos estados para atendimento de crianças e adolescentes.
2: O repórter José Carlos Oliveira tem mais dados sobre a proposta.
6: Em fase final de análise na Câmara dos Deputados, o projeto de lei cria sala exclusiva nos institutos médico-legais para atender crianças e adolescentes vítimas de violência. A proposta do deputado Marcos Polon, do PL do Mato Grosso do Sul, já passou pelas comissões de Segurança Pública e de Previdência. Resta apenas a aprovação da Comissão de Constituição e Justiça para o texto seguir diretamente para a análise do Senado. A relatora, a deputada Daniela do Vaguinho, do Rio de Janeiro, explica o principal objetivo da proposta.
7: O projeto enfrenta um problema muito grave, a revitimização. Hoje, muitas crianças e adolescentes vítimas de violência precisam passar por perícias em ambientes comuns dos IMLs, dividindo espaço com adultos, inclusive suspeitos e pessoas em situações graves, o que é totalmente inadequado. Isso aumenta o trauma.
6: O texto prevê que os IMLs destinem locais exclusivos para esses jovens sem risco de exposição a situações intimidantes ou vexatórias durante o processo judicial. Daniela do Vaguinho ressalta que as secretarias estaduais de segurança pública e as polícias civis terão prazo de 2 meses para

0: cumprir a regra a partir da transformação da medida em lei.
1: O que buscamos é garantir proteção, respeito e cuidado nesse momento tão delicado. São mudanças simples, mas muito significativas. Uma sala exclusiva rompe com a lógica atual dos MLs, garante privacidade, evita o contato com adultos e suspeitos e com um espaço adequado e equipe preparada, a escuta é mais segura, o exame é mais cuidadoso e a prova mais qualificada.
0: A proposta segue diretrizes da Constituição e do Estatuto da Criança e do Adolescente quanto à proteção desses jovens diante de todas as formas de negligência, violência e opressão. Da Rádio Câmara de Brasília, José Carlos Oliveira.
2: Saúde.
3: A Câmara aprovou prioridade de atendimento no SUS para mulheres que sofreram perda gestacional. Entenda a medida com a repórter Sofia Peçanha.
4: A Comissão de Constituição e Justiça aprovou o projeto que garante prioridade de atendimento psicológico e social pelo Sistema Único de Saúde, o SUS, para mulheres que sofreram aborto espontâneo, óbito fetal ou perinatal. O aborto espontâneo ocorre quando a gestação é interrompida de forma natural. O óbito fetal ocorre quando o bebê morre ainda durante a gravidez. E o óbito perinatal envolve mortes registradas no fim da gestação ou nos primeiros dias após o nascimento. O texto aprovado altera a Lei Orgânica de Saúde, além de reunir outros 5 projetos que estavam sendo analisados em conjunto e que tratavam da humanização do luto parental, do atendimento especializado no SUS e da adoção de protocolos específicos para esses momentos por hospitais públicos e privados. A relatora das propostas nas comissões de Previdência e de Constituição e Justiça, a deputada Cris Tonietto, do PL do Rio de Janeiro, destacou que os serviços de saúde devem estar atentos para o sofrimento das mulheres cuja gravidez resultou em óbito do bebê.
5: Desse modo, resta mais que evidente a necessidade que haja acompanhamento profissional dessa gestante, a fim de que o luto, o sentimento de perda enfrentado por elas, seja devidamente conduzido.
4: Entre as medidas previstas estão: prioridade de atendimento psicológico, acompanhamento multiprofissional, separação de alas hospitalares para mães que sofreram perda gestacional e possibilidade de registro do nome escolhido pelos pais para bebês natimortos na sessão de óbito. Segundo o parecer aprovado, a proposta busca estabelecer diretrizes gerais de acolhimento e humanização no atendimento às famílias, sem detalhar procedimentos específicos em lei. O projeto também prevê medidas para evitar constrangimentos às mães em situação de luto durante a internação hospitalar, além de ações de orientação e capacitação de profissionais de saúde. Segundo a deputada Cris Tonietto, a proposta tem impacto direto no processo de recuperação emocional das famílias.
5: São medidas que, inclusive, levam em conta o tratamento respeitoso para com a família e, principalmente, para com a mãe, já que seu efeito também tem natureza psicologicamente benéfica e integrativa.
4: O projeto que garante prioridade no SUS para mulheres que sofreram perda gestacional será analisado agora pelo Senado. Da Rádio Câmara de Brasília, Sofia Peçanha.
2: Homenagem.
6: Paulo Teixeira, do PT de São Paulo, homenageia Valmir Rodrigues Chaves, conhecido como Bill do MST, falecido em abril. O deputado registra que a liderança popular contribuiu para a organização de trabalhadores do campo, assentamentos, cooperativas e comunidades rurais.
3: Termina agora o Jornal Câmara dos Deputados, produzido pela Rádio Câmara, com trabalhos técnicos de Wellington Teles e apresentação de Val Monteiro e Márcio Aquilissardi. Uma boa noite para você.
6: A Voz do Brasil volta amanhã. Boa noite.
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0: Agora na Bandeirantes 10h35.
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0: Uma excelente noite para você ligado aqui em 89,9. É quinta-feira e eu sou Joelson Costa, de volta agora com os Clássicos Bandeirantes. Vamos falar das histórias das mais belas canções e que deixaram muitas saudades e belíssimas recordações. E para abrir a nossa noite, vamos falar de Alice Cooper, You and Me.
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0: 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A canção You and Me, de Alice Cooper, lançada em 1977, é uma das poucas músicas dele que não se enquadra no estilo hard rock ou shock rock, pelo qual ele é famoso. Na verdade, ela é uma balada suave que se tornou um grande sucesso, alcançando a nona posição na parada da Billboard. Vamos conferi-la agora nos Clássicos Bandeirantes. Alice Cooper, You and Me.
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0: 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Acabamos de ouvir o som de Ed Vedder, Guaranteed. Vamos fazer uma rápida pausa e já já retornamos com mais histórias aqui nos Clássicos Bandeirantes para você. Até já.
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2: Agora, na Bandeirantes, 11:09.
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2: 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E continuamos os clássicos Bandeirantes de hoje falando de Xadê, Paradise.
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2: Apesar de seu título evocar um paraíso físico, a letra, na verdade, descreve um estado de felicidade e realização encontrado em um relacionamento amoroso. A canção fala sobre duas pessoas que se perderam em uma cidade grande e encontraram um refúgio uma na outra, celebrando o amor e a companhia. Vamos conferir agora nos clássicos Bandeirantes. Xadê, Paradise.
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0: Bandeirantes, boa música e informação. Acabamos de ouvir o som de Gary Barlow, So Help Me Girl. Vamos fazer uma rápida pausa e daqui a pouco tem mais histórias aqui nos Clássicos Bandeirantes. Até já!
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0: Agora, na Bandeirantes, 11:46. 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
0: E continuamos os clássicos Bandeirantes dessa quinta-feira, falando agora de Randy Van Warner. Just When I Need You.
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0: Essa música foi escrita por Randy Van Warner após uma experiência pessoal duplamente ruim. Ele tinha acabado de terminar um relacionamento e, no mesmo período, o carro que ele amava quebrou na estrada. Ele usou a mistura da dor, do abandono e de pequenos infortúnios diários para compor o hit universal sobre sentir-se desamparado. E o resto é história. Vamos conferir agora nos Clássicos Bandeirantes. Randy Van Warner, Just When I Need You.
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1: Bandeirantes, boa música e informação. Estamos fechando mais um Clássicos Bandeirantes nessa noite de quinta-feira. Eu, Joelson Costa, agradeço a sua sintonia aqui em 89,9. Me despeço de você, mas temos um encontro marcado amanhã, a partir das 18 horas. Uma boa noite e até lá. Tchau, tchau.
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0: trilha antiga nesta sexta-feira para lembrar do grande nome do radiojornalismo brasileiro e desse programa, José Paulo de Andrade. Hoje estamos completando 6 anos da morte do Zé Paulo e é claro que nós vamos lembrar bastante as histórias, conversar com os ouvintes. É um dia de muito sentimento para nós aqui na Bandeirantes, ele que foi vítima de Covid aos 78 anos e nos deixou no meio daquela pandemia, né, que às vezes faz muito tempo que aconteceu, às vezes parece que foi ontem. Filho de Paulo da Silva Andrade, natural de Franca, no interior de São Paulo, e Maria Capilupi, argentina, filha de imigrantes argentinos, José Paulo de Andrade começou a carreira profissional em 1960, aos 18 anos, como rádio escuta do plantão esportivo da Rádio América, apaixonado pelo futebol. Em 1962, também interessado numa carreira acadêmica, prestou vestibular para Direito, entrou na faculdade de Direito da Universidade de São Paulo, teve que interromper o curso por conta do trabalho no rádio, eram muitas viagens, principalmente com a equipe esportiva do Scratch do rádio, mas depois de 73 ele voltou se formou pela FMU em Direito, então além de jornalista, advogado, o Zé Paulo, que veio para a Rádio Bandeirantes em 1963, passou a atuar como locutor esportivo, depois para o jornalismo geral, como apresentador, comentarista, e entre os programas que apresentou aqui, destacou-se no Titulares da Notícia, Jornal São Paulo, Rede Cidade, Band Cidade, Entrevista Coletiva, e acabou, claro, tendo a sua trajetória toda marcada na Rádio Bandeirantes, principalmente no Pulo do Gato, programa que ele sempre fez questão de dizer que não começou pelas suas mãos, mas logo depois dos primeiros dias ali, o Zé Paulo acabou substituindo o Joia Júnior, que tinha sido escalado para ser o apresentador do novo programa, O Pulo do Gato, em 1973, e o Zé Paulo apresentou esse programa até a sua morte, né? É o programa jornalístico recordista no rádio brasileiro, tendo o mesmo apresentador, sendo apresentado no mesmo horário pela mesma emissora. Foi eleito em 2009 pela revista Veja como o programa que tem a cara de São Paulo. E depois da morte do Trabuco, Vicente Leporassi, ao lado de Salomão Esper, Joemir Betti, começou a trajetória de outra marca da Bandeirantes, que é o Jornal Gente, que está no ar também aqui na nossa programação a partir das 8 horas da manhã, todas as manhãs de segunda a sábado. É um dia de muitas lembranças para nós, Silvane Alves. Bom dia para você.
1: Bom dia, Pedro Campos. Bom dia a todos. E uma honra para a gente, né? Acabar ficando nesse horário que durante tantos e tantos anos foi ocupado pelo mestre Zé Paulo. É uma data de muita saudade para a gente e tenho certeza que para os nossos ouvintes nós vamos matar um pouquinho dessa saudade relembrando alguns dos grandes e inúmeros momentos do Zé Paulo à frente do Pulo do Gato.
0: Vamos ver o Zé Paulo abrindo o Pulo do Gato aí, lembrar como é que era então aqui para os nossos ouvintes que estão com saudade, como todos nós.
2: Alô, São Paulo, bom dia, Brasil, folhinha virando. O dia está bocejando, espreguiçando e se preparando para levantar. Olha a aula, olha a hora.

0: Não perca a sua hora. Bom dia.
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2: É isso aí, Zé Paulo. Tamo aqui, hein? Seguindo o bonde como você ensinou. Às vezes a gente fala alguma coisa aqui e fica pensando, né? Será que o Zé Paulo falaria o quê disso aqui, né? A gente pensa que ele estaria puxando nossa orelha ou batendo palma e elogiando. Mas é assim que a banda toca, tem também as suas mudanças, né? Porque o Pulo do Gato sempre teve essa marca de ser um programa de se atualizar. Então, daqui a pouquinho tem mais lembranças aí do Zé Paulo. Ah, mas eu queria chamar um momento importante da carreira do Zé Paulo, que foi o milésimo gol do Pelé, né? Já que estamos em época de Copa do Mundo, vamos relembrar como é que foi?
3: Atenção, correu para a bola, Pelé, parou, atirou, pro gol! O mundo está aplaudindo! Personificado no público que toma as dependências do Maracanã. O grande, o rei, que é carregado pelo público que invade o campo neste momento, Zé Paulo de Andrade.
4: Flávio Araújo, nós sentimos orgulho de sermos contemporâneos do maior jogador de futebol de todos os tempos. Homem Edson Arantes do Nascimento, jogador Pelé. Passa a ser a própria história do futebol no século XX. Zé Paulo, aí está
3: Fala,
4: o Pelé
3: Roberto.
4: Sendo carregado, Pelé sendo carregado, abraçado agora pelo Antoninho, ele fica com a bola.
5: Dá a bola, dá a bola, viu?
4: Fecha, Antônio, dá a bola.
5: Deixa a bola comigo.
4: Peraí, vamos lá, Pelé quer ficar com a bola, sai abraçado com o Antoninho. Sai abraçado, nós vamos atrás do Pelé. Pelé! Aí o Pelé, todos os jogadores do Santos por aqui. Ele abraça o Joel. Abraça o Edu, vamos Delgado. Abraça a todos. Dentro daquilo que estava programado, inclusive pelo Santos. Que todos os jogadores ficassem esperando a volta do Pelé. Antônio. Aí o Antônio emocionado também falando com os senhores da Bandeirante.
6: Não, eu vim buscar a bola. Porque é para a filha dele. Tanto a bola como todo o uniforme que ele tem.
4: Muito bem, Antônio. Vamos voltar lá onde está o Pelé, numa pirâmide de jogadores. Vamos ouvir o Pelé.
3: Pelé continua carregado por todas as partes do campo.
7: E o Zé Paulo, ele teve que assinar um documento autorizando o uso aí da voz dele no filme Pelé Eterno, do Aníbal Massaini, que foi realizado e lançado, né, em 2004, e conta a história de grandes momentos dos mais de 1000 gols de Pelé, e esse, claro, tem um lugar especial na memória, né?
2: Aniversário dos municípios de Volta Redonda, no Rio de Janeiro. Cuité, na Paraíba, Bagé, no Rio Grande do Sul, Sabará, em Minas Gerais. Hoje é o Dia de Proteção às Florestas. Data está ligada à celebração do Curupira, que também é comemorado hoje. Personagem do folclore brasileiro, que, segundo a lenda, protege florestas e animais. Em 1994, há 32 anos, o Brasil conquistava pela quarta vez a Copa do Mundo de Futebol nessa data, ao derrotar por 3-2 nos pênaltis a Itália na final disputada no Rose Bowl em Los Angeles. 94 mil pagantes acompanharam a vitória brasileira nos pênaltis dramáticos. Romário, Branco, Dunga marcaram pelo Brasil. Márcio Santos perdeu na defesa do goleiro Paluca. Marcaram pela Itália Albertini e Evani. E perderam Massaro, defesa de Tafarel, Baresi, que isolou, e o Roberto Baggio, que também isolou no último pênalti e deu a vitória ao Brasil. Time brasileiro daquela época, olha que diferença, ó. Tafarel, Jorginho, depois entrou o Cafu, Aldair, Márcio Santos e Branco. O Leonardo começou, né? Depois foi expulso contra os Estados Unidos no dia 4 de julho, num lance absolutamente ali fora do comum para a carreira do jogador. Aí o Branco entrou, tem até um depoimento interessante do Branco sobre essa história, porque no primeiro momento, quando o Leonardo foi expulso, o técnico Parreira não colocou o Branco em campo. E o Branco ficou bravo. Ele colocou o Cafu. E ele falou, pô, mas eu sou o lateral esquerdo, né? E aí depois o Branco entrou contra o Holanda, fez aquele golaço de falta, que também deu a vitória para o Brasil. No meio campo tinha o Mauro Silva, Dunga, Mazinho, Zinho. Viola chegou a jogar um pouquinho no na final ali. Teve um lance que quase também decidiu para o Brasil. Bebeto e Romário. Participaram da conquista também. O Raí, que era o jogador mais importante do Brasil até começar a Copa. Depois mingou, né? Como tem essas coisas?
8: Capitão também.
2: Capitão. Leonardo, que eu contei aqui que foi expulso contra os Estados Unidos. Tinha o Miller, Paulo Sérgio, Ricardo Rocha, o Zete, Gilmar Bigode, que é o Gilmar Rinaldi, o Ronaldão. E o Ronaldão tem uma história boa também do Ronaldão. Você sabe da história do Ronaldão?
8: Qual delas?
2: O Ronaldão, quando se apresentou, o Ronaldão foi chamado depois, né? Porque ele, o Ricardo Gomes se machucou.
8: É, isso.
2: E aí o Ronaldão foi chamado. Aí o Ronaldão chegou na... Naquela época era diferente, os jornalistas ficavam próximos ali da seleção. E o Ronaldão chegou na concentração e chegou pro jornalista e falou o seguinte. Vou falar um negócio aqui pra vocês. Parou com esse negócio de Ronaldão. Não quero mais ser chamado de Ronaldão. E o nome dele era Ronaldão, do São Paulo, aqui. Zagueiro conhecidíssimo. Eu tô na Copa. Quero uma virada de página, eu quero que vocês me chamem de Ronaldo. Meu nome é Ronaldo, não é Ronaldão. Os jornalistas ali acharam meio estranho aquilo. Tá bom, né? Mas vamos tentar falar. No começo vamos ter que falar, né? O Ronaldão, que agora é o Ronaldo, né? Enquanto ele tava falando isso pros jornalistas, desce o Parreira. Ô, Ronaldão, bem-vindo! Aí todo mundo caiu na gargalhada e acabou a história. Ninguém mais lembrou desse pedido do Ronaldão.
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2: O Ronaldo Nazário, né? O Ronaldo, que na época era Ronaldinho, depois virou Ronaldo Fenômeno. E o Carlos Alberto Parreira com o supervisor lá, o auxiliar técnico, grande Zagallo, único tetracampeão da história do planeta. Suécia venceu a Bulgária por 4-0, ficou em terceiro lugar. E os artilheiros da Copa foram Salenko, da Rússia, e Stoichkov, da Bulgária, com 6 gols. Romário foi o artilheiro do Brasil com 5 gols, faltou um golzinho aí para o baixinho se igualar a eles. Boa lembrança aqui desta data em 1994, outros tempos do futebol brasileiro. E também tivemos uma tragédia nesse 17 de julho, que foi o acidente com o avião da TAM nas proximidades da cabeceira da pista de Congonhas. O Airbus 320 do voo JJ 3054 atravessou a Avenida Rubem Berta e bateu contra o prédio da TAM Express, matando 162 pessoas. Um dos acidentes aéreos mais importantes aí da nossa história. Então foram 162 mortes de passageiros, 18 de funcionários, 6 tripulantes e um funcionário que estava viajando sem fazer check-in. Além de pessoas que estavam fora ali, prestadores de serviço. Ao todo foram 199 mortes. Nesse dia nós vivíamos os Jogos Pan-Americanos no Rio de Janeiro. Eu era repórter aqui da Rádio Bandeirantes, estava todo empolgado porque ia começar os Jogos Pan-Americanos. Tinha acabado de chegar no Rio de Janeiro. Fui pro hotel, deixei minhas coisas no hotel, atravessei a rua, tinha um restaurante. Fui jantar para ir para a primeira partida que eu ia cobrir, que era uma partida de vôlei de praia na praia de Copacabana. Enquanto eu estou acompanhando ali o jantar, eu estava jantando, eu vi que todos os garçons, era cedo, não tinha quase ninguém no restaurante, todos os garçons olhavam para a televisão. Falei, ih, aconteceu alguma coisa, né? Mas vou acabar de jantar, já vejo o que é. E aí não consegui, tive que interromper o jantar e a televisão estava ligada na Band, no jornal da Band, e era uma cobertura intensa, completa desse acidente do avião. Não tinha WhatsApp na época, tinha até telefone celular já, mas eram só mensagens de torpedo. E nesse momento eu falei, acabou minha cobertura, né? Já falei, vou me ligar aqui, falar volta para São Paulo que... Mas felizmente eles estavam tão preocupados aqui que acho que esqueceram de mim lá no Rio de Janeiro. Eu fiquei lá quietinho lá. E a Bandeirantes ia cobrir esse jogo do vôlei de praia, fui avisado que obviamente não ia, mas eu fui lá para acompanhar o jogo, para ver o que ia acontecer. E quando cheguei lá, estava o Pedro Simon, senador da República, junto com a família dele para assistir. E o Pedro Simon é do Rio Grande do Sul. O avião tinha saído do Rio Grande do Sul. Aí ofereci uma entrada aqui na Bandeirantes, eles, claro, que aceitaram. O senador entrou no ar aqui para dar as informações que tinha recebido já, trazer uma mensagem aí para o povo gaúcho no momento ali de muita dor, né? Então, esse acidente da TAM foi um dos que eu não participei da cobertura por esse motivo, mas quando eu voltei da cobertura dos Jogos Pan-Americanos, no primeiro plantão de sábado que eu fui escalado aqui na Bandeirantes, foi o dia da demolição do prédio da TAM Express. Foi na hora do jogo de futebol. Tivemos que interromper a partida, o Zé Silvério me chamou. Vamos interromper o futebol para a importante informação do jornalismo, Bandeirantes. E aí, nós ali na... posicionados ali na Rubem Berta, os jornalistas conseguimos acompanhar a demolição do prédio, virada mais uma página na história, aquelas frases, né, que são utilizadas nesses momentos. É uma lembrança aí desse momento trágico da vida brasileira, com um acidente terrível, né, que deixou muitas e muitas vítimas. Se discutiu ali naquela época a viabilidade de Congonhas, reformas, ampliação da pista, redução do número de voos. Tudo aos poucos acabou voltando à vida, né? Mas hoje é aniversário do cantor Rony Von, grande nome da música brasileira. Ele está completando 82 anos e canta muito.

0: furitão. Bonifon, hein?
1: Ronaldo Nogueira, que nasceu em Niterói. Em 1944, nesta data, nome artístico Ronifon, cantor, compositor, apresentador e ator brasileiro. Ele tem muitas profissões, né? O Ronifon, especialista em várias coisas, e que tem uma ligação também muito grande com José Paulo de Andrade, de quem ele era amigo desde a época da Jovem Guarda, né? E essa música que nós estávamos ouvindo, agora já trocou, mas a Praça tem uma história com o Zé Paulo, porque quando o Ronifon estava para lançar o disco, da qual a Praça fazia parte, ele veio aqui na Bandeirantes, o Zé Paulo tinha um programa de música, e veio falar sobre esse lançamento desse álbum. E a música carro-chefe do disco não era para ser a Praça, mas o Ronifon trouxe lá a fitinha para mostrar as canções, e o Zé Paulo sugeriu que usasse a Praça, a música do Carlos Imperial, para ser o carro-chefe. Ele falou: olha, essa música vai pegar, né? Lança ela como carro-chefe que vai pegar. O Ronifon seguiu o conselho, e aí todo mundo sabe, né? É a canção mais famosa do Ronifon até hoje.
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1: Ronifon iniciou a carreira artística na década de 1960 e era o príncipe, né? Aliás, apelido dado pela Hebe Camargo.

Em 1966, apresentou na TV Record o programa O Pequeno Mundo de Rony Fon, interpretando um personagem baseado no livro Pequeno Príncipe. E aí ficou conhecido como Príncipe, o apelido que foi criado pelo apresentador, então, Hebe Camargo. E era um contraponto do apelido de Rei, que era dado a Roberto Carlos. Na

0: pela vida.
1: Parabéns para o Rony Von pelo aniversário. São 5 horas e 19 minutos. Já já tem a participação dos nossos ouvintes, mas ontem, quem ganhou, Diogo Braga? Botafogo ou Santos na retomada do Brasileirão? Bom dia para você.
2: Bom dia, Pedro. Bom dia, Silvânia. Bom dia aos ouvintes do Pulo. Deu Botafogo 2-1. E olha, foi um bom jogo, viu? Assisti vários trechos dessa partida que aconteceu lá no Nilton Santos. E o Botafogo abriu o placar com o Lucas Emanuel. Ele estreou no profissional ontem, tem 17 anos e é o primeiro jogador. Olha você, se eu tô imaginando, que eu já tô ficando velho, é o primeiro jogador de 2009 a marcar gol no Campeonato Brasileiro. Olha só, eu já lembro dos jogos do Campeonato Brasileiro 2009 e ele nem era nem nascido. Lucas Emanuel fez o gol ontem, depois o Barreal empatou no segundo tempo e aí o Kadir, aos 49 minutos, no finalzinho, fez o gol que deu a vitória para o Botafogo. Com essa vitória, o Botafogo ultrapassa o Vitória, o Atlético Mineiro e o Corinthians e chega ao nono lugar com 25 pontos. E o Santos é o primeiro time fora da zona do rebaixamento com 21 pontos, é o 16º colocado. E o outro jogo que aconteceu ontem, 7h30 da noite também, a vitória do Vitória, 1-0 contra o Vasco, gol do Renato Kaiser. O Vitória subiu para o 10º lugar, também 25 pontos, e o Vasco é o primeiro time da zona do rebaixamento com 20 pontos. Hoje tem mais Campeonato Brasileiro, sexta-feira mesmo, não tô falando coisa errada não, é hoje mesmo, 7h30 da noite tem Bahia e Chapecoense, às 8 horas Fluminense e Bragantino, no mesmo horário o Mirassol enfrenta o Grêmio, esses são os jogos de hoje. Amanhã não tem jogo do Brasileirão, nem domingo, porque amanhã tem o terceiro lugar, 6 horas da tarde, com transmissão e cobertura completa aqui da Bandeirantes, França e Inglaterra, e domingo a grande final, 4 horas da tarde, Espanha e Argentina. Falando na final, temos informação já sobre o árbitro, vai ser o esloveno Slavko Vincic, de 46 anos, tinha a chance de ser o Wilton Pereira Sampaio, mas não vai ser dele, nem vai apitar também o terceiro lugar. Uma curiosidade legal, a Inter de Milão é o único clube que tem representantes em todas as finais de Copa do Mundo desde 1982. Dessa vez é o Lautaro Martinez que representa o time lá da Itália. Essas informações do esporte. Ah, e para finalizar, teve vôlei também. O Brasil jogou ontem masculino, perdeu por 3-0 para os Estados Unidos, se complicou, está fora da zona de classificação e agora enfrenta hoje a Polônia, terceira colocada, vai ser um jogaço lá em Chicago.
3: Ainda tem dois jogos para tentar essa classificação para a próxima fase. A partida de hoje contra a Polônia será às 10 horas da noite.
1: Daqui a pouquinho nós vamos falar de Copa do Mundo, vamos falar da postagem do Enzo para o Messi, que está dando o que falar, vamos falar da grande final Espanha e Argentina, que você vai acompanhar no domingo aqui na programação da Bandeirantes. Até lá tem muita informação sobre isso.

0: Pedro Porro domina pelo setor de ponta do campo de ataque, vai para a finta, liga jogada com o Omo. Linda tabela para Pedro Porro, é o segundo, bateu!
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7: Bandeirantes. 5 horas e 27 minutos. Temos 13 graus nesse momento aqui no Morumbi, sensação de 12. Vamos saber como é que fica a previsão do tempo para essa sexta, para o final de semana, com a Stephanie Toso.
8: A semana termina sem previsão de chuva no estado de São Paulo, com destaque para grande amplitude térmica. Apesar da temperatura mais amena, agora de manhã, com a presença do sol forte e pouca nebulosidade, a máxima dispara durante a tarde. E na capital paulista, os termômetros já podem chegar até os 25 graus. Tem atenção voltada com hidratação, com a baixa umidade relativa do ar e com a qualidade do ar, que pode ficar comprometida em vários pontos da região metropolitana. Na capital paulista, a umidade entra em estado de atenção, com valores até abaixo de 30%, enquanto municípios do interior podem ter índices até mais críticos. É o caso de Presidente Prudente, Araçatuba, Dracena e a região de Barretos, que já podem registrar umidade relativa do ar em alerta. Durante todo o fim de semana, o tempo segue firme em São Paulo, ainda com noites e madrugadas um pouco mais geladas, mas tardes cada vez mais quentes, com temperaturas que ao longo do sábado e do domingo podem alcançar até 28 graus.
9: Mensagens dos nossos ouvintes aqui que estão participando conosco do Pulo do Gato nessa manhã.
10: Bom dia, pessoal da Bandeirantes. Eu aprecio o respeito e a gratidão que vocês todos desse programa têm a José Paulo de Andrade. É um sentimento muito difícil esse de encontrar, de gratidão pelo próximo e por quem merece. Um abraço a todos, Marco Filho.
11: Bom dia, Pedro. Bom dia, Silvana. Bom dia, Hilton Dias. É o Gilbala. Ô, Pedro, você falando do Zé Paulo, eu lembrei, o Zé Paulo saiu uma vez do Jornal Nacional. Nunca tinha visto, foi a primeira vez. Colocaram a entrevista que ele estava fazendo na Rádio Bandeirantes, que ele descobriu, acho que tinha um telefone de um ministro ou de algum político que estava grampeado. Ele estava entrevistando e ele falou: ó, o seu telefone está grampeado. Aquilo saiu até no Jornal Nacional, aquela entrevista lá. Ele era ligeiro. Valeu, Pedro. Bom dia. Saudade do Zé, viu?
9: É, saudade, histórias que estão sendo lembradas aqui. Álvaro Faustino de Pirassununga, ouvinte há mais de 20 anos de José Paulo de Andrade, deixou um legado, lembranças. Olha a hora, olha a aula.
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9: Muitas e muitas mensagens estão chegando para nós aqui, viu? Obrigado a todos, nos sentimos abraçados aí pela nossa audiência.
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9: Muitas e muitas mensagens estão chegando para nós aqui, viu? Obrigado a todos, nos sentimos abraçados aí.

0: esquecido Silvio Bamondes também conosco nessa manhã. Muitas e muitas mensagens da Luísa Neiva de Praia Grande. Obrigado, saudades do Zé Paulo, ela escreve aqui. E daqui a pouquinho tem mais um giro de mensagens. Vamos para Brasília, porque o Felipe Campbell está conosco para trazer notícia da capital federal. Fala, Felipe, bom dia para você.
1: Bom dia, Pedro. Bom dia,
2: Bom
1: Silvânia.
2: dia.
1: E o Distrito Federal vive uma certa crise na saúde depois de algumas mortes aqui na rede pública e diante das recentes denúncias. A Secretaria de Saúde apontou que não houve erro médico nos casos. No dia 10 de julho, Maria Graciana Andrade Alves apresentou um quadro de atonia uterina durante o parto, que é quando o útero não consegue contrair normalmente após a saída do bebê, provocando morte por hemorragia. 3 dias depois, no mesmo hospital, no dia 13 de julho, Maria Aparecida Galdino dos Santos apresentou o distúrbio de coagulação durante o parto, também provocou morte por hemorragia logo após o procedimento. Durante a coletiva de imprensa, nessa quinta-feira, o secretário de Saúde, Juraci Cavalcante, negou negligência nas duas mortes e afirmou que a equipe médica fez o possível para tentar evitar os óbitos. Segundo dados da Secretaria de Saúde, entre o ano de 2024 e 2026, foram realizados 8.456 partos nesse mesmo hospital, com 3 óbitos registrados, um no ano de 2024 e 2 este ano. Além das mortes das duas gestantes, outras 3 denúncias de morte por negligência na rede pública, apenas na última semana, estão sendo investigadas. Temos o caso da Maria Vitória, de 5 meses, que morreu depois de ser extubada de forma acidental na transferência entre o Hospital de Planaltina, uma região próxima aqui de Brasília, e o Hospital da Criança, que é um hospital referência, e Luciana Ferreira, de 34 anos, perdeu a primeira filha, Helena, no parto e registrou um boletim de ocorrência por violência obstétrica. Nesta quarta-feira, a governadora Celina Leão reconheceu o sucateamento na saúde pública do DF, que enfrenta um déficit superior a 4 mil profissionais, segundo o Ministério Público. Volto com vocês.
2: Obrigada, Felipe. Bandeirantes, 5 horas e 32 minutos. O novo tarifaço anunciado pelos Estados Unidos já acende um alerta para a economia brasileira. O repórter Eliseu Júnior tem mais detalhes.
3: O novo tarifaço preocupa o mercado. Os Estados Unidos confirmaram nesta quarta-feira a aplicação de uma tarifa adicional de 25% sobre produtos brasileiros a partir de 22 de julho. Entre os produtos taxados estão manufaturados em geral, itens industriais processados, máquinas agrícolas e equipamentos de mineração. A justificativa do governo norte-americano é que políticas adotadas pelo Brasil nas áreas de comércio digital, combate à corrupção e desmatamento ilegal geram insegurança jurídica e promovem concorrência considerada desleal ao mercado americano. Ficam de fora da nova tarifação produtos como carne, café, cereais e minérios. Entre as medidas que podem ser adotadas pelo Brasil estão a taxação de dividendos e royalties do setor audiovisual, a quebra de patentes de medicamentos e ações na área agrícola, como a adoção de medidas equivalentes em relação às sementes.
0: Volume de vendas do comércio varejista cresceu, mas timidamente em maio. Guilherme Faria.
4: O volume de vendas no comércio varejista varia 0,1% em maio de 2026 frente ao mês anterior, após uma queda de 1,6% em abril. A informação foi divulgada pelo IBGE nesta quinta-feira. No campo positivo, os destaques foram para os setores de livros, jornais, revistas e papelaria, tecidos, vestuário e calçados, móveis e eletrodomésticos, artigos farmacêuticos, médicos, ortopédicos e de perfumaria e o de combustíveis e lubrificantes. No campo negativo, aparecem os comércios de equipamentos e material para escritório, informática e comunicação, supermercados, produtos alimentícios, bebidas e fumo e outros artigos de uso pessoal e doméstico.
2: 5h34, políticas de tarifa zero no transporte público perdem fôlego no Brasil. Pedro Jelinek.
5: O Brasil conta atualmente com 143 municípios que adotam a política de tarifa zero de forma restrita para toda a população. No entanto, um levantamento da NTU, a Associação Nacional das Empresas de Transportes Urbanos, revela que enquanto o período entre 2021 e 2023 registrou uma forte expansão da política, com a entrada de 70 municípios no mapa da tarifa zero, em 2024 foram adotadas apenas 8 novas iniciativas. já em 2025.

0: foram contabilizados 21 novos programas. Além disso, segundo o relatório, 8 municípios que implantaram programas de tarifa zero não conseguiram sustentar a política, entre eles Monte Mor e Paulínia, em São Paulo, e Porto Real, no Rio de Janeiro.
1: Um abraço para Valéria Demarque. Quem está mandando aqui é o Birajara Fernandes. Hoje 5.9. Aniversário dela, ele é de São Bernardo do Campo, hein? Grande abraço aí para ela. Felicidades pelo aniversário. Eduardo Chacarian, você citou o Viola que entrou na final contra a Itália? Citei, sim. E no dia do acidente da TAM eu morava em Manila, nas Filipinas. Não esqueço esta data, né? A gente não esquece mesmo esses acontecimentos. Teve um ouvinte aqui, eu vou achar já já, contou uma história para nós, que ele estava passando lá perto no dia do acidente com o avião da TAM. E ele falou que toda vez que passa por lá também se lembra disso. São marcantes esses acontecimentos, né? Não tem jeito mesmo. A gente guarda isso na memória e é absolutamente natural, né? Involuntário.
2: E lembro o que estava fazendo, né? Naquele momento. 5h36, o empresário Thiago Brenan é condenado a mais de 31 anos de prisão. Os detalhes com a Jéssica Aquino.
3: O empresário Thiago Brenan é condenado a mais de 31 anos de prisão por crimes cometidos contra uma ex-namorada. A decisão da Justiça de Porto Feliz, em São Paulo, também determina o pagamento de R$100 mil em indenização à vítima. Segundo a sentença, Brenan obrigou a mulher a manter relações sexuais sem consentimento, a tatuar as iniciais do nome dele no próprio corpo e, posteriormente, divulgou vídeos íntimos para pressioná-la a retirar a denúncia. O caso aconteceu em 2021, após a vítima viajar dos Estados Unidos para o Brasil.
1: Começa no Rio de Janeiro o júri popular de 2 acusados pelo assassinato do bicheiro Fernando Inácio. Repórter Luiz Valcir.
4: A Justiça do Rio inicia nesta quinta-feira o júri popular de 2 envolvidos no assassinato do bicheiro Fernando Inácio. Pedro Emanuel Donofre e Otto Samuel Donofre já estão presos em um presídio no Paraná. Eles participam da sessão no primeiro tribunal do júri de forma remota e respondem por homicídio triplamente qualificado. Os irmãos são acusados de participar da emboscada que terminou com a morte do contraventor. Em novembro de 2020, Fernando Inácio foi alvejado por tiros de fuzil após desembarcar de um helicóptero no Recreio dos Bandeirantes na Zona Sudoeste. O delegado Moisés Santana, responsável pelas investigações do caso, foi o primeiro a depor. Ele narrou que o réu Pedro Emanuel fez um voo panorâmico no mesmo heliponto em que Inácio foi morto.
2: O criminoso é preso suspeito de estuprar a própria mãe no interior do Ceará. Os detalhes com a Leonice Ascioli.
5: Um homem de 54 anos foi preso suspeito de estuprar a própria mãe, uma idosa de 72 anos, no município de Quiterianópolis, no interior do Ceará. Segundo a Polícia Civil, a vítima já possuía uma medida protetiva contra o filho por violência doméstica e patrimonial, que teria sido descumprida pelo investigado. Após a prisão, o suspeito foi encaminhado ao sistema penitenciário e permanece à disposição da justiça.
1: Pedro e Silvânia, Romildo Francisco Soares, sou de Juquitiba, mas estou em Bela Vista, Mato Grosso do Sul, divisa com o Paraguai, ouvindo o Pulo do Gato.
2: Legal.
1: Comecei acompanhando o programa no rádio de pilha, em Itapsirica da Serra, e quando estou longe, acompanho por alguma plataforma. Eu sou igualzinho você, eu escuto a Bandeirantes no meu rádio, quando eu viajo, aí não tem jeito, aí eu vou para o aplicativo. Cada um gosta de ouvir de uma forma, mas eu gosto de ouvir pelo radinho, né? Aliás, um radinho que eu ganhei de Ailton Dias, que tá bombando lá. Motorrádio, né?
6: Isso.
1: Motorrádio sensacional. Precisa ver o som que o bicho tem. A potência, não é?
6: É.
1: Eu ligo lá no quarto e escuto da cozinha. É verdade. É potente o bicho, viu? Muito bom. Obrigado pelo presente, viu, Ailton? Você me deu faz tempo já, mas tá lá. Eu troquei a pilha dele umas 3 vezes já pra você ver como eu escuto. Deixa o radinho ligado lá e fico pela casa andando assim. Você faz isso também aí, ouvinte? Conta aí. Não é? Aí você vai, você escuta alguma coisa que te interessa, você corre lá pra voltar. É assim que funciona. Fala aí, Silvana, quem é o próximo repórter?
2: É Humberto Ferretti, um suspeito de feminicídio, morre durante tiroteio com a polícia em São Paulo.
7: O homem que morreu em uma ação policial na região do Real Parque, na Zona Oeste de São Paulo, estava foragido desde 2023. Wesley da Silva Baltar era suspeito de matar a namorada a facadas. Ele foi baleado durante uma troca de tiros em uma operação contra o crime organizado nesta quinta-feira. Segundo as autoridades, Wesley estava escondido há um ano na comunidade Piemontese. Ele tinha uma identidade falsa, com o nome de Charles Silva Menezes. A polícia ainda apreendeu em flagrante um criminoso apontado pela PM como um dos principais responsáveis pelo tráfico de drogas na região.
1: Ouvintes estão mandando para nós aqui mensagens, né, gravações, em que o Zé Paulo citava a participação deles no Pulo do Gato. Olha que interessante.
8: 5 horas e 39 minutos, 5 e 39. O Rubens Rosa, é o Rubão, conhecido como Rubão, está nos contando, né, que ele é paulistano desde 1973, quando começou, houve o programa Pulo do Gato. Ele morava aqui em São Paulo, no bairro da Penha, na Zona Leste, mas mudou para Santa Catarina nos anos 2000. Ele trabalhava aqui no bairro da Moca, na União, Companhia União dos Refinadores Açúcar União. A União fechou no ano 2000 e agora, depois de 30 anos, os amigos estão se reencontrando.
1: Olha aí, que lembrança legal, hein? Parabéns, hein, Rubão, pela sua trajetória aí, pela menção aqui no Pulo do Gato, e estamos à disposição por aqui, como fazemos todas as manhãs, dando atenção para a nossa audiência. O preço de um mesmo medicamento pode variar até 25 vezes de uma farmácia para outra em São Paulo. Você sabia disso? A Júlia Nogueira tem mais detalhes.
9: Um levantamento do Procon de São Paulo aponta uma variação até 25 vezes maior de um mesmo medicamento pesquisado em 10 farmácias da cidade. A variação também vale para diferentes regiões da capital paulista e da medicação original para a genérica. Segundo o Procon, as diferenças mais notáveis estão na Zona Sul de São Paulo. Um dos destaques é a loratadina, um antialérgico que, enquanto em uma loja o valor ficou em R$ 1,98, na outra chegou a R$ 22,36. O Procon também fez uma análise online. Os genéricos vendidos na internet ficaram, em média, 20,58% mais baratos. Já os medicamentos de referência ficaram, em média, 8% mais em conta.
2: Aí tem que fazer pesquisa mesmo, em diversas farmácias. Eu fazia muito isso com meu pai, com a minha mãe. Fazia o percurso 2-3 vezes e ia anotando os valores dos medicamentos. Você economiza 100, 200, 300 reais até, procurando bastante. Tem que pesquisar, como em tudo, né? E não é de hoje. Casos de gripe registram queda no Brasil. Guilherme Faria.
10: O número de casos de vírus sincicial respiratório que atingem principalmente crianças de até 2 anos apresenta queda em boa parte do país, mas ainda se mantém em níveis altos em muitos estados. A informação faz parte da nova edição do Boletim Infogripe, divulgado pela Fiocruz nesta quinta-feira. A análise mostra também que, no cenário nacional, as ocorrências de síndrome respiratória aguda grave apresentam sinal de queda tanto nas tendências de longo prazo quanto nas de curto prazo. Segundo a Fiocruz, os dados laboratoriais por faixa etária indicam que a redução dos casos de síndrome respiratória aguda grave entre crianças de até 4 anos é impulsionada principalmente pela diminuição das hospitalizações por vírus sincicial respiratório em boa parte do país.
1: Já que estamos tratando dos assuntos ligados à saúde, hora de abrirmos a porta do consultório do Pulo do Gato.
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12: Vamos falar hoje com o Dr. Evaldo sobre o tratamento de doenças sexualmente transmissíveis.
13: E se falamos ontem sobre o insucesso de uma tentativa de vacina contra a gonorreia, uma infecção sexualmente transmissível, hoje vamos falar do que é sucesso: a prevenção da sífilis e da uretrite pela clamídia. O uso de um antimicrobiano, a doxiciclina, 2 comprimidos de 100 miligramas até 3 dias após uma relação de risco, ou seja, sem preservativo, efetivamente protegeu contra essas 2 infecções muito importantes. Os dados são oriundos de 2 pesquisas realizadas nos Estados Unidos. Em cerca de 11.500 participantes afiliados a uma seguradora de saúde, onde a redução da uretrite por clamídia foi de 79% e a de sífilis de 80%. Já em outro estudo de base populacional na cidade de São Francisco, a redução foi de 50% e 51%, respectivamente. A queda das infecções por clamídia deu-se sobretudo em homens que fazem sexo com homens e mulheres trans, não sendo observada em mulheres para as quais essa medida ainda não é recomendada, pois é ineficaz, provavelmente pela baixa adesão ao uso. Mas isso ainda está em avaliação. Portanto, DoxyPep, o nome dessa prevenção, veio para ficar e é um sucesso. Aliás, disponível no Brasil e no SUS. Fique bem e até a próxima.
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1: Já que estamos falando de saúde, se você tem raízes espanholas e argentinas, prepare o coração. Domingo tem aqui na programação da Bandeirantes. Olha o som aí do flamenco, é música tradicional da Espanha. A Espanha que enfrenta a Argentina.

0: De um lado o flamenco, do outro lado o tango, né?
1: De um lado, Yamal, de outro lado, Lionel Messi, confronto de gerações, um jovem, um veterano, em busca do título mundial. Pela primeira vez, as duas seleções vão disputar uma final de Copa do Mundo. Todo mundo vai se entender em campo, né, o Diogo Braga?
2: Menos com o árbitro.
1: Menos com o árbitro.
0: Esloveno, né?
2: Esloveno, exatamente.
1: Que certamente não fala espanhol, né? Você sabe que o Marco Rubio fala espanhol, né?
0: Às vezes fala, né?
1: Tem divisão... Luiz Felipe Nunes sabe bem disso.
2: É, o Marco Rubio tem
1: ele
2: raiz
1: é cubano,
2: cubana,
1: né? Quem sabe um dia, né, Luiz Felipe Nunes?
3: Estamos tentando.
1: Estamos aguardando. 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Daqui a pouquinho, nós vamos trazer todas as informações com Ricardo Capriotti e a nossa equipe esportiva.
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1: Hoje é sexta-feira. Se o Zé Paulo tivesse aqui, ele diria: sexta-feira, madrugada perigosa. Se for dirigir, não beba. Se beber, não dirija. A Lupa de Santos está lembrando aqui uma das frases marcantes do Zé Paulo, principalmente aos fins de semana. Fala, Silvaninha.
0: E sobre o árbitro esloveno, o Slavko Vintic.
1: Fala espanhol.
0: Não, ele fala esloveno, inglês e sérvio.
1: Silvânia,
0: foi aquele árbitro.
1: A inteligência artificial, ela tá uns ais,
0: tô,
1: não pode falar nada. Aqui,
0: então, rapidinho. E ele foi o árbitro que apitou Brasil e Marrocos. Bonitão ele, hein?
1: Bonitão. Eu não tô lembrado dele. Vou pegar a foto aqui para ver. Ver se a Silvânia tá com bom gosto mesmo.
0: É. Comentaram comigo no dia do jogo. Não vou falar quem para não entregar. Minhas amigas aqui comentaram no dia do jogo.
1: Da Band?
0: Não.
1: Então pode comentar.
0: Eu já estava assistindo, aí eu olhei e falei, pensei, Aí no mesmo momento entraram mensagens no meu WhatsApp.
1: Ele foi bem, Brasil Marrocos.
0: Olha o árbitro de Brasil Marrocos.
2: Lembro também.
0: Foi.
1: O Brasil ganhou do Marrocos, né?
2: Não, empatou, 1-1.
1: Ah, empatou, foi a estreia da Copa, verdade.
0: Ai, ai.
1: Não lembro de nada, então deve ter ido
0: só
1: bem.
0: Só brincadeira, tá?
1: Luiz Felipe Nunes está conosco no Pulo do Gato para trazer notícia. Fala, Luiz, bom dia.
3: Muito bom dia, Pedro, Silvânia, bom dia para você que nos acompanha na Bandeirantes, trazendo uma nova ação da Polícia Militar de São Paulo contra barricadas e lombadas ilegais na favela de Paraisópolis. O trabalho dos criminosos para não só dificultar o acesso da população, mas também o trabalho da própria Polícia Militar, da chegada de ambulâncias, da chegada de assistências até a favela de Paraisópolis. A Polícia Militar de São Paulo constatou nos últimos meses um aumento dessas barricadas, que são maneiras físicas de dificultar o acesso até a favela de Paraisópolis. Muitas perseguições policiais começam em outras regiões de São Paulo e terminam na favela da Zona Sul, uma das maiores do Brasil e também da América Latina. É um local que muitos criminosos utilizam, fazendo com que a população fique cerceada para que os próprios criminosos se escondam na favela. E por isso, as facções, principalmente o primeiro comando da capital, começaram a fazer modelo que já é muito conhecido no Rio de Janeiro de barricadas e essas lombadas irregulares que claramente não seguem qualquer norma da legislação do Código Brasileiro de Trânsito e, por isso, além de causar essa lentidão no trabalho policial, também fazem com que os próprios veículos dos moradores de Paraisópolis sofram com essas barricadas. Agora existe um trabalho da PM, em conjunto com a Prefeitura de São Paulo, com a Subprefeitura do Butantã, e semanalmente existe essa série de operações. Inclusive, várias dessas operações terminam com apreensões de drogas e também com criminosos presos, já que a Polícia Militar está por lá, existe um trabalho de apoio também dos próprios PMs com a Prefeitura de São Paulo, até porque existe a possibilidade de retaliação por parte do crime organizado. Então a Polícia Militar de São Paulo atuando de maneira mais firme na favela de Paraisópolis, é isso que acontece essa semana.
1: E precisa atuar dessa forma, viu, Luiz, para que São Paulo não passe a ser o Rio de Janeiro. A grande diferença do combate ao crime em São Paulo para o Rio de Janeiro é o domínio territorial. No Rio de Janeiro, há locais em que a polícia não entra. Por que não entra? Porque o domínio territorial é do tráfico, é da milícia, com barricadas principalmente. Onde o caveirão, que é um veículo blindado da polícia, tem dificuldade para ultrapassar esses obstáculos. E quando consegue vencer esses obstáculos, os criminosos já fugiram. Porque é o tempo necessário para que eles possam dar no pé na hora que a polícia está realizando uma operação. Eu já ouvi em eventos com autoridades aí da segurança pública, autoridades do Rio recomendarem para autoridades de São Paulo exatamente isso. Olha, não deixem instalar a barricada, porque depois que instala a barricada, que é uma barreira de ferro, é uma estrutura que é colocada, construída no caminho para dificultar o acesso da polícia a algumas comunidades. Então, São Paulo está certíssimo e a polícia não pode deixar isso acontecer. Porque se a gente tiver domínio territorial, aí nós estamos perdendo essa guerra e isso não acontece ainda em São Paulo. Mas se o crime organizado está montando isso, já há uma estrutura pensando em replicar o modelo do Rio de Janeiro em São Paulo. Vamos seguir acompanhando. Por enquanto não tem barricada, né, Luiz?
3: A maior parte delas, lombadas, são lombadas irregulares que se passam por lombadas verdadeiras. A Polícia Militar faz esse trabalho já preventivo, porque aqui em São Paulo, pelo menos diferente do Rio, a geografia ajuda um pouco o trabalho, você não tem que subir o morro. Verdade. As favelas, elas são de um acesso mais facilitado. Muitas perseguições geralmente começam na Zona Sul, a gente vê aqueles roubos de aliança. E aí os criminosos vão se refugiar na favela de Paraisópolis, já contam com essas lombadas que dificultam o trabalho, mas ainda é bem menos frequente do que no Rio de Janeiro.
1: Um ouvinte aqui da Bandeirantes, lembrando, né, do Zé Paulo de Andrade, de tantas lembranças que nós estamos trazendo hoje aqui, escreve o seguinte: escutem aí, vinheta do Pulo do Gato. Vamos ouvir o que ele mandou para cá.
7: Bom dia, ouvintes do Pulo do Gato. Aí vocês falando do José Paulo de Andrade, foi exatamente na época que eu comecei a ouvir o Pulo do Gato, diariamente necessário, né? E eu gostaria de ouvir aí uma das vinhetas antigas do Pulo do Gato, da época do José Paulo de Andrade. E um abraço aí a todos vocês aí que fazem esse programa aí, que a gente não consegue ficar sem ele, né? Pelo contrário, todos os dias indo trabalhar ouvindo o Pulo do Gato. Silvano Magalhães, de Guarulhos.

0: Tá aí, lembranças do Zé Paulo hoje, 6 anos da partida do Zé Paulo, muita saudade, muitas histórias sendo lembradas aqui pelos nossos ouvintes. São 5:56, Silvânia.
1: Problemas na linha 12 da CPTM, operando com velocidade reduzida, maior tempo de parada, entre as estações Engenheiro Goulart e Tatuapé, devido ao ato de vandalismo, mais uma vez, hein? Então, linha 12 Safira da CPTM com problemas.
0: E aí, Diogo Braga, qual que é o destaque dessa manhã? Daqui a pouquinho, às 7 horas da manhã, tem rodízio municipal valendo em São Paulo. Para quem é da capital paulista, não podem circular hoje os carros com placa final 9 e 0 no centro expandido de São Paulo, Diogo.
2: Exatamente, Pedro. Vamos para a área policial agora, porque hoje, pela madrugada, a polícia prendeu o suspeito de matar o próprio tio na Zona Sul de São Paulo. Na terça-feira, no Jardim Ângela, foi encontrado morto um homem enterrado nos fundos de um imóvel. No local, os agentes conversaram com Rosilene Ferreira dos Santos, que é mãe de Kaique Ferreira, de 19 anos, que foi preso hoje. Ela relatou no dia que o filho confessou ter matado, por volta do meio-dia, o tio de 58 anos e depois acabou fugindo. Segundo as autoridades, a principal suspeita, olha só, é que ele tenha cometido o crime pelo desaparecimento de uma bicicleta. Kaique era apontado pelo tio como suspeito do roubo. E aí, a briga entre os dois teria levado Kaique a matar o próprio tio. Ele segue preso na delegacia temporariamente. Pedro.
1: Obrigada, Diogo. O Corpo de Bombeiros informa que uma pessoa caiu no rio Tamanduateí, ali na Avenida do Estado, altura do 3.350. É uma mulher. Foi encontrada no rio, contida pelo policiamento e retirada pela equipe do Corpo de Bombeiros, socorrida pelo SAMU. 5:58.
0: O Zeca Pérez, que é o filho do Tinoco, está dizendo aqui que a mãe do Zé Paulo mandava bolos para o Tunico e Tinoco. Foi uma amizade de muitos anos. Olha que legal a lembrança aí do Zeca. Obrigado pela audiência, viu? Ariovaldo Lourenço, grande abraço direto do Guarujá, nos acompanhando. Também o Antônio Laverde, lá direto de Floripa, Florianópolis, ligadinha aqui no Pulo do Gato. Hoje tem muita mensagem, gente, não dá para colocar todas, não. Almir Melo, na Praia Grande. O Antônio Glupi também está com a gente aqui direto do Tatuapé. Vitor Laser, saudade do Zé Paulo. Adorava quando ele falava, quem nasce em tal lugar é o quê? É uma pessoa muito feliz, é os adjetivos pátrios que às vezes são muito difíceis. E aí o Zé Paulo tinha sempre essa saída. A gente lembra, vez por outra também, essas histórias por aqui, né, Silvana?
1: Um abraço também para a dermatologista, a doutora Patrícia Longo, que também é ouvinte assídua do programa e admiradora do Zé Paulo. Estava falando de trânsito, viu, Pedro Campos? Hoje o trânsito aqui na região do Morumbi poderá ter complicações aí, porque o cantor Harry Styles...
0: Passei ali no Morumbi e já está tudo interditado já.
1: O cantor Harry Styles tem uma legião de fãs e ele se apresenta hoje em São Paulo. A Larissa Biscaia tem informações.
3: Depois de comer pão de queijo em uma padaria no Jardim, escorrer no Ibirapuera, passear na Liberdade e ir ao cinema na Rua Augusta, o cantor Harry Styles vai agora ao Estádio do Morumbi. Ele faz, nesta sexta-feira, a primeira apresentação da turnê Together Together aqui em São Paulo. Os portões abrem às 4 horas da tarde e o show está marcado para as 8:45 da noite. Para essa sexta, a apresentação já está esgotada, mas para as próximas datas, alguns ingressos seguem disponíveis pelo Ticketmaster.
0: Cheio de gente dormindo lá, viu, Diogo Braga? Na porta desse estádio. Passei ali e falei, nossa, mas que esse povo tá aqui? Já o show é à noite. Mas fã é assim.
2: Eu nunca fiz.
0: Mas são alguns jovens. Aí depois a gente vê lá na porta do vestibular, no dia do vestibular, no dia do Enem.
4: Tem pula grade, né?
1: Chega atrasado.
0: Tem pula grade. Pro show chega um dia antes. Pra prova chega atrasado.
2: Prioridades, né?
1: Diz que muita gente faz de propósito também, né? Às vezes nem vai prestar o vestibular, mas chega lá, porque as câmeras sempre pegam, né? Eu cheguei em cima da hora, não consegui entrar. Tem gente que encena também, né?
0: 6 da manhã, marcou o quinto sinal, hora do giro de notícias do Pulo do Gato. Bora trabalhar, gente, é sexta-feira.
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0: 6:04, bom dia, sextou com frio, inclusive, sextão com frio no sextou, nossa, que piadinha horrível, Adriano, mas é o que tá, né, caiu a temperatura, meu amigo, olha, 12 graus é o tempo nesse momento aqui na região central de Brasília, 12 graus não é o tempo, é a temperatura, porque o tempo é bom, né, mas tem esse friozinho, tem muito vento que faz com que a sensação térmica seja um pouquinho menor, mas é interessante, não sei para você, ouvinte, se observou isso também onde você mora, ou se só foi uma percepção minha, mas quando começou ali 7 horas, 7 e pouquinho da noite, começou a esfriar, eu costumo deixar as janelas todas abertas de casa, começou a vir aquele ventinho assim, em que, opa, tá na hora de puxar um cobertorzinho, e foi assim. Mas a nossa Yumi Watanabe ontem já tinha dito aqui que vinha uma massa de ar frio aqui para o Distrito Federal e que já sentiríamos entre hoje e amanhã essa temperatura mais baixa. No termômetro de rua, naquele que fica na frente do zoológico ali, no meu caminho para cá, no termômetro de rua estava 8 graus, em que eu observei. Aí entra aquela máxima, aquela tese, eu falei ontem aqui no programa de... E o cidadão que estava... Um vídeo que eu vi um cidadão falando sobre temperatura e sensação térmica. E aí ele estava falando, disse, pô, o pessoal fala, temperatura de 12 graus, mas sensação térmica de 8. É 8 graus, porque o que interessa é a sensação térmica. De fato, eu acho que ele tem razão, né? Não é o que necessariamente registra o termômetro, mas sim daquilo que você sente no seu corpo, do reflexo da temperatura. Mas sim, se você for sair de casa, faça que nem eu. Se você olhar na live... Eu segui recomendações de mamãe, como mamãe dizia, né? Leve o casaquinho, meu filho. Eu já vim com o meu casaquinho exatamente para não correr risco de passar frio. Agora que eu estou conseguindo recuperar da sinusite, imagina, vem essa temperatura e cai de novo. O guerreiro não tem folga uma hora, né? Não tem um momento de folga o guerreiro nessa vida, né? Quando ele começa a ficar bom, já vem de novo a seca, já vem mais uma vez... Temperatura baixa, né? Mas vamos que vamos. O importante é não baixar a cabeça. O Marcos Souza já está participando por aqui. Daqui a pouco eu respondo o Marcos Souza. Está perguntando, por acaso você sabe explicar por que o presidente do Flamengo não quer que o Vasco vire uma SAF? Já vou te responder agora, então, Marcos Souza. Bom dia para você e obrigado sempre pela audiência. O problema todo não é o Vasco virar uma SAF ou não virar uma SAF. O questionamento do Flamengo está pelo fato de que quem está comprando a SAF do Vasco é o filho do dono da Crefisa, o enteado da dona Leila Pereira, que é a presidente do Palmeiras. E o argumento do Flamengo é aquele mesmo argumento que se tinha quando o Palmeiras tinha o patrocínio com a Parmalat, né? De repente ter uma facilitação... Tem alguma coisa diferente com relação à disputa de campeonato. Pela lei, o mesmo dono não pode ter dois clubes na mesma série. Aqui em Brasília não vale muito essa lei, né? Porque tem dono aí de clube que tem 5 times aqui no Distrito Federal. E todo mundo sabe, ninguém diz nada, e quando diz, não, tem outros presidentes. Mas enfim, não vou entrar aqui no mérito do Distrito Federal, vou focar na sua pergunta. É por causa disso. O enteado da Leila Pereira está em negociação bem avançada para comprar a SAF. E o argumento do Flamengo é que teriam duas empresas. A Leila Pereira disse que não tem nada a ver, porque a empresa do filho do marido dela, do enteado, é uma coisa, e ela é presidente do Palmeiras, e a Crefisa não é a SAF do Palmeiras. E não é nem patrocinadora do Palmeiras Master nesse momento, né? Ela só dá coincidência, segundo o argumento dela, de ser a presidente do Palmeiras nesse momento. Então, não sei se eu te respondi, viu, Marcos? Mas a explicação é essa. Mais do que não querer que o Vasco vire SAF, é essa questão jurídica da coisa. Mário Bala também, como sempre. Hoje o Mário Bala não reclamou da seleção, não falou mal de ninguém. Só deu bom dia, estamos ligados. Valeu, Mário Bala. Obrigado. Vamos ver o que está mandando aqui o áudio. Será que está publicável o áudio do Denis? Denis está sempre aqui conosco, então acho que está publicável. Diga aí, Denis, já que sextou, a gente está começando diferente hoje o pulo.
1: Bom dia, Adriano. Rapaz, olha o vento está aqui na Santa Maria, marcando 11 graus, uma sensação, acho que é de uns 7.
0: É, tá todo mundo sentindo frio aqui. Eu já senti assim, inclusive, daqui de dentro do estúdio, assim, uma manifestação calorosa de Natália Ferreiro com relação ao frio. Contradiz o frio, né? Pode ser que esquente, né? Mas tá todo mundo sentindo frio, exatamente. 7 graus, que tá dizendo ali lá o Denis. No... Chegou a olhar os termômetros de rua quando você saiu de casa, dona Natália Ferreira? 12 graus no termômetro de rua. Você, Felipe Campbell? Se bem que nós fizemos o mesmo caminho, né?
2: É, exatamente, mas acho que tava por aí mesmo, porque...
0: É, o do zoológico eu olhei, parei e olhei 8 graus. Ali 8? Na... 8.
2: Rapaz.
0: Aí entra aquela tese que eu falei do vídeo do cidadão. Esse negócio de estar marcando 12 graus, mas a sensação térmica de 8 é 8. Que é o que o corpo sente, não adianta. Ai, meu Deus, 12. Aham, mas e o frio que eu tô sentindo? Pelo menos aqui tá quentinho, por enquanto, dentro do nosso estúdio aqui da Bandeirantes. Participe, mande, estamos em live, viu? Você pode mandar sua mensagem para cá também pela live lá no Band Brasília. Você vai ver que só o Felipe Campbell tá com calor, tá com a camisetinha curta. Eu tô com o meu casaquinho de mamãe. E depois você vai ver a Natália Ferreira também empacotada, cheia de roupa, a Yumi também, né? Você vai ver tudo isso já já lá na live no Band Brasília, que você pode observar. Vamos trabalhar, vamos fazer o giro do pulo do gato para você com o Felipe Campbell. Ganhadores do Nota Legal tem até segunda-feira para garantir o pagamento em setembro. Agora sim, bom dia, Felipe.
2: Bom dia, Adriano. E quem não quiser o prêmio, pode me passar que eu aceito, porque tem muita gente aí que ainda não retirou o prêmio desse sorteio, que foi realizado no dia 20 de maio, e tem até a próxima segunda-feira para informar os dados bancários para garantir o recebimento no segundo lote. A data final de indicação para o terceiro lote, no qual o valor sorteado e não reivindicado é recolhido aos cofres do Tesouro, é dia 21 de agosto. Então, se chegar essa data e você não retirar a premiação, você perde. O prazo para os depósitos ficam assim, então. O primeiro lote já foi no dia 12. O segundo lote vai até ter um pagamento previsto para setembro, e o terceiro lote tem um pagamento previsto para outubro. Até essa quarta-feira, ainda não haviam informado suas contas bancárias, 3 ganhadores de R$10 mil, 6 de R$5 mil, 10 de R$1 mil, aí já começa a aumentar o número. 177 de R$200, 5 mil tem aí, 5.472 pessoas têm R$100 para receber, então no total aí tem mais de R$720 mil que ainda podem ser resgatados. Eu já dei aquela conferida no Nota Legal, não ganhei nada.
0: Ah, eu também nunca ganhei.
2: Então, não sou um desses que está esquecendo. Se você participou do sorteio, vale dar aquela olhadinha, pode ter um dinheirinho a mais aí para cair na conta.
0: Acabei de cometer uma cacofonia, como a gente diria na língua portuguesa. Falei que eu nunca ganho.
2: É verdade, é um perigo.
0: É um perigo, né? Ainda bem que foi essa cacofonia. Mas não ganho, não tenho costume de ganhar, não. Não tenho costume. A minha sorte é em bingo, não tanto quanto a sua, que ganha um leitão, né?
2: Mas eu gastei, nunca mais eu ganho, né?
0: Não, mas, por exemplo, no sorteio da firma que eu todo ano ganho.
2: É verdade.
0: E não tem nada armado. Eu tenho sorte. Já ganhei panela de arroz. Já ganhei uma moto,
2: essa é
0: uma
2: sua
0: bicicleta.
2: Versão.
0: Isso é... E no bingo, o máximo que eu consegui foi ganhar uma costela. 5 quilos de costela. Não um tá leitão que nem você, mas... Mas eu lembro que no dia que você ganhou o leitão, estava junto comemorando seu aniversário, e eu disse pra você, vou embora, vou passar minha sorte. Falei pra Nathalie, sua esposa.
2: E passou.
0: E passei pra vocês.
2: ganhei a leitoa no bingo.
0: Você tem sorte, Natália Ferreira?
3: Tenho muita sorte no bingo. Todo mundo adora quando eu vou, porque já sabe que eu vou levar alguma coisa pra casa. A última vez eu ganhei uma airfryer.
2: Olha só.
0: Eu já tô sentindo o seguinte, nós temos que... Para essas brincadeiras de premiação, juntar os três.
3: Exatamente. É. A gente monta uma casa.
0: Ou, de repente, sei lá, se o prêmio for um carro, né? Os três disputando, né? Juntamos todas essas forças, quem sabe não leva, né?
3: Ano passado, aqui na Band, teve uma moto, não é mesmo?
0: Teve, mas não fui eu quem levei a moto. Levei a bicicleta dessa vez. Quem levou a moto foi a nossa chefe do departamento pessoal.
3: Exato.
0: A Yumi também é sortuda ou não?
4: Não, eu não tenho essa sorte, eu tô esperando a sorte de vocês no próximo bingo, que vocês não participam, deixam pra mim, vamos então fazer os compromissos de vocês.
0: Vou deixar... Obrigado, viu, Felipe, pelas informações. Antes do destaque da Natália, só fazer o registro aqui. Obrigado, Marcos, sou sempre muito carinhoso comigo, dizendo o seguinte: Adriano, você é uma enciclopédia. Perguntei para vários apresentadores sobre a situação do Flamengo e ninguém soube responder, só você. Obrigado, Marcos Souza, pelo carinho de sempre. O Mário Bala. Adriano, aqui está frio. Mesmo assim, passou dois caras aqui na rua com uma escada na mão. É, para quem vai fazer roubo, furto, tanto faz, né? Ou para trabalhar, sei lá. Sei lá, né? Mas tá frio, meu amigo. Se eu pudesse ter ficado debaixo das cobertas, teria ficado e não teria saído hoje. Mas não sou... Como é que é? Não sou rico. Então temos que trabalhar. ICMBio faz queima controlada e treinamento de combate a incêndios no Distrito Federal, Natália Ferreiro.
3: Oi, Adriano. Oi, de novo, bom dia. Bom dia a todos que nos acompanham. Esse incêndio controlado será próximo ali da região Floresta Nacional de Brasília, da 26 de setembro. A ação ocorreu nesta quinta-feira e faz parte das medidas preventivas para reduzir o risco de incêndios florestais e será executada de forma controlada e monitorada por brigadistas. Por meio de segurança, o ICMBio orienta que os visitantes procurassem outras áreas da Floresta Nacional enquanto o trabalho estivesse em andamento. Já na Reserva Biológica da Contagem, também nesta quinta, foi realizado um treinamento de brigadistas para o combate a incêndios florestais. O curso inclui exercícios de embarque e desembarque em aeronaves e uso de equipamentos de combate ao fogo, como Elibaldi. Olha só esse nome, achei interessante, viu, Adriano? Que é um reservatório flexível e resistente acoplado ao gancho de carga de helicópteros. Elibaldi.
0: Eu tô dando o famoso Google aqui para ver se tem alguma foto sobre o Elibaldi. Apareceu... não vou falar. Segue aí. Então... É porque apareceu o nome de pessoa.
3: Ah.
0: É, não era Elibaldi, troca o E pelo O. E aí eu errei aqui na hora de escrever e apareceu fulano de tal Elibaldo.
3: Então, e aí é utilizado principalmente no combate a incêndios florestais, permite que a aeronave capte água rapidamente de lagos ou rios e despeje sobre as chamas. Também foi utilizado o Sling Dragon, que é um dispositivo aéreo automatizado de ignição usado para o manejo florestal e prevenção de incêndios. Acoplado a helicópteros, ele lança esferas químicas que entram em combustão instantânea ao tocar o solo. Essa tecnologia cria incêndios controlados de forma ágil e segura em áreas de difícil acesso. Como a atividade utiliza fogo de forma controlada para fins de capacitação, a presença de fumaça e de aeronaves na região fez parte do treinamento e não estava relacionada a um incêndio florestal. Aí, explicando para alguém que tenha visto as chamas ou a fumaça.
0: Tá vendo que tem até vídeos, se você... Claro, tem vídeo de tudo, né? De como são essas operações de Elibaldi por parte dos bombeiros. E esse balde, como é chamado, na verdade ele é como se fosse algo de lona, como a Nath estava explicando. E ele lembra muito, sabe aquele balão do padre que saiu voando e não voltou mais? Aquelas estruturas de balão. Parece aquelas estruturas de balão, pelo menos com a possibilidade de abrir, né? Como se fosse um... abre o balão na parte de baixo onde está a água, ela fica fechada, concentrada e depois é acionada para poder fazer o trabalho de rescaldo de incêndios. Isso é muito comum, a gente nota, né, Nath? Principalmente em queimadas como, por exemplo, o Parque Nacional, né, quando tem esse período mais, essa utilização do chamado Elibaldi. Porque daí ele vai conseguir fazer com que vai pegar uma grande área, que essa água consiga... a atingir e cair nessas grandes áreas para conseguir fazer o combate dessas chamas. Muito obrigado, viu?
3: Nada.
0: 6h18, acesso ao Noroeste, terá interdições no trânsito até o dia 23, Ayumi Watanabe. Agora sim, bom dia mais uma vez.
4: Bom dia novamente, Adriano, para quem acompanha o nosso Pulo do Gato. Entre hoje, sexta-feira, e o próximo dia 23, o acesso ao setor Noroeste pela EPIA, DF-003 na Asa Norte, terá interdições momentâneas no trânsito. As restrições vão ocorrer diariamente das 7h30 da manhã às 6 horas da noite e durante esse período os motoristas que seguirem no sentido Épia poderão utilizar como alternativa a via de acesso localizada no Parque Estação Biológica. Já quem estiver em direção à W3 Norte poderá acessar o retorno antes do desvio para o Noroeste. Segundo os responsáveis pela operação, o trecho será sinalizado e contará com o apoio de agentes de trânsito para orientar os motoristas, controlar o fluxo de veículos, e a orientação é que os condutores redobrem a atenção, respeitem a sinalização e, se possível, programem os deslocamentos pela região durante esses dias de interdição. Adriano.
0: Obrigado, Ayumi, pelas informações. Já aproveito para a gente falar sobre o trânsito. Vamos começar hoje lá pelo viaduto do Periquito, na DF-480, trânsito bastante intenso por lá, para quem está saindo do Gama em direção ao plano piloto. Então, para você que já está saindo do Gama, bom dia e vem tranquilo. O trânsito é bastante acentuado, mas está fluindo por lá. EPNB também com trânsito já bastante acentuado. É a EPNB, tanto ali na UPA do Núcleo Bandeirante, quanto já na saída, quase na chegada ali à Épia, o trânsito já é bem carregado para quem está circulando por ali, por aquela região. Mas não há pontos de congestionamento ainda por lá. Hoje também passando pela... pelo Balão do Itapuã. Balão do Itapuã sempre tem um trânsito bastante acentuado, bastante pesado, mas nesse iniciozinho de manhã está com o trânsito fluindo normalmente, pelo que a gente pode ver aqui pelas câmeras do DER. 6h21, a hora certa e o intervalo para você.
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Bora falar de futebol, bora. Na segunda-feira a gente já tem a volta do Pedro Cohen aqui nesse horário, falando de futebol para você aqui no nosso Pulo do Gato. Mas tivemos o Campeonato Brasileiro, que saudade da Copa do Mundo já, meu amigo. Ontem fui tentar assistir o jogo entre Botafogo e Vasco. Pensa num sofrimento, pensa numa dificuldade que foi ver esse jogo. Digo numa dificuldade porque olha... Ah, a gente já foi mal na Copa do Mundo. Quando a gente vê os times brasileiros, os jovens jogadores com muita dificuldade e um dos goleiros cotado para a seleção falhando, como foi o Gabriel Brazão ontem no jogo do Santos contra o Botafogo, vou te contar, hein? Por que a Copa do Mundo não fica para o resto da vida, né? Na comparação com o Campeonato Brasileiro, porque... Tô falando em termos de jogos, né? Porque eu sei que as pessoas têm mais vínculo, principalmente aqueles que gostam de futebol, com seus clubes. Se tiver que falar entre clube e seleção, vai sempre preferir o seu time. Ah, acredito que sim, que seja assim. Eu, pelo menos, se fala entre seleção e Grêmio, eu vou preferir sempre ver o Grêmio, né? E acredito que os flamenguistas pensam assim, os botafoguenses, os santistas também. Mas em termos de qualidade de jogo, quando você é só espectador, que jogo horrível que foi Botafogo e Santos. Botafogo venceu por 2-1. O Santos na retomada do Campeonato Brasileiro. E o Vasco, com técnico novo, com pensamento novo e com derrota nova também, de novo. O Vasco perdeu por 1-0 para o Vitória. Era um jogo difícil, era fora de casa. O Vasco, muitos erros também, acabou sofrendo essa derrota para o Vitória. Hoje tem Grêmio e Mirassol. Grêmio e Mirassol são aqueles jogos que ficaram para trás do Campeonato Brasileiro e que começam a ser... recuperados ainda antes do término da Copa do Mundo. O jogo Grêmio Mirassol é lá em Mirassol. A partida tem não só Grêmio Mirassol, mas tem Fluminense e Bragantino também nesta sexta-feira. Aí, a 19ª rodada do Campeonato Brasileiro, que é essa rodada que fecha o... que fecha o campeonato, né? Que fecha o primeiro turno do campeonato. Na verdade, esses jogos aqui, tanto de Botafogo e Santos, Grêmio e Mirassol, não é nem atrasado, porque já é a 19ª rodada. É que esses times têm Sul-Americana, têm outras competições, e na Sul-Americana, por exemplo, no caso do Grêmio, acho que Botafogo também, agora nem lembro, tem aquelas disputas de jogos em que, como não, Vasco acontece isso, como não passaram direto já para a fase de mata-mata, vai ter ainda uma espécie de... A gente chama de repescagem da Sul-Americana, dos segundos colocados, e aí tem um jogo a mais, tiveram que adaptar dentro da tabela do Brasileirão. Então, o Campeonato Brasileiro tem os seguintes jogos, como eu falei, Fluminense e Bragantino hoje, 8 da noite, Mirassol e Grêmio no mesmo horário, lá no Maião, em Mirassol. Depois, a retomada do Brasileiro se dá na terça-feira com Atlético Mineiro e Bahia, 7:30 da noite. Aí na quarta-feira tem Curitiba e Palmeiras, às 7:30. Também na quarta-feira, São Paulo e Atlético Paranaense, Inter e Cruzeiro, Chapecoense e Flamengo e Corinthians e Remo, fechando a 19ª rodada na quinta-feira, nessa retomada do Campeonato Brasileiro. O Campeonato Brasileiro tem, para quem esqueceu completamente, o Brasileirão: Palmeiras é o líder com 41, Flamengo é o segundo colocado com 34, Fluminense tem 31, está na terceira colocação, Atlético Paranaense é o quarto colocado com 30 e o Bragantino é o quinto com 29 pontos. Esses são os cinco primeiros colocados, são aquelas equipes que estariam na Libertadores da América. As equipes que estão na parte de baixo da tabela: Vasco da Gama tem 20 pontos, continua na zona de rebaixamento, ainda mais porque perdeu o jogo de ontem. E o Vasco tem um jogo a mais, né? Daquelas equipes que estão ali, por exemplo, tem um jogo a mais do que Grêmio e Internacional, que estão fora da zona de rebaixamento, que estão muito próximos do Vasco. O Santos também tem um jogo a mais, que perdeu ontem também. Tem 21 pontos, que é a mesma pontuação de Grêmio e Internacional, que ainda jogam na rodada. Mas voltando lá à parte de baixo da tabela, Vasco é o 17º com 20, o Remo é o 18º com 18, o Mirassol tem 16 pontos e é o 19º, penúltimo colocado, e a Chapecoense é o lanterninha do Campeonato Brasileiro com 9 pontos. Esse é o Brasileirão, que retomou então
ontem e com as devidas dificuldades, né, para os clubes que estão na ponta de baixo da tabela. Já já eu falo da decisão da Copa do Mundo, né, porque hoje a gente tem também aqui em Brasília o amistoso entre Flamengo e Olímpia. A Band transmite esse amistoso e tem, quem quiser, claro, pode ir ao estádio para acompanhar Flamengo e Olímpia hoje, 8 horas da noite. O Flamengo, que nessa fase aí de preparação durante a Copa, empatou com o River Plate 2-2, venceu o Lausanne da Suíça por 2-0, ganhou do Benfica por 2-1. Esses jogos foram disputados todos em Portugal. Agora o time está em Brasília, joga hoje à noite contra o Olímpia do Paraguai. A ideia é terminar forte, inclusive, né, essa fase, para que o time possa retomar o Campeonato Brasileiro e as demais competições com força. Provável time do Flamengo para o jogo de hoje contra o Olímpia. Escalação provável tem Rossi no gol, Emerson Royal na lateral direita, João Vitor e Vitão na zaga e Ayrton Lucas na lateral esquerda. Pulgar abrindo meio campo, né, como primeiro volante, Jorginho e Samuel Lino. Na frente, Luiz Araújo, Bruno Henrique e Pedro. Esse deve ser o time que começa o jogo de hoje aqui em Brasília. Tem a possibilidade do Varela, que jogou pela seleção uruguaia a Copa do Mundo, voltar à posição de titular. Ele que é titular da equipe no lugar do Emerson Royal, mas a tendência é esse time que eu falei: Rossi, Royal, João Vitor, Vitão e Ayrton Lucas, Pulgar, Jorginho, Samuel Lino, Luiz Araújo, Bruno Henrique e Pedro para o Flamengo, que joga hoje aqui em Brasília. Sobre Copa do Mundo, só lembrando que as transmissões, né, vou colocar aqui as transmissões da Bandeirantes no fim de semana e toda. Todas as informações que você tem.

0: Marseille, às 4 horas da tarde, entram em campo Espanha e Argentina, com a narração do Ulisses Costa, comentários do Cláudio Zaidan, do Craque Neto e do Leandro Quesada, reportagens do Alexandre Pretzel e do João Paulo Capelanes, e no intervalo Ricardo Capriotti com a produção e plantão do Guilherme Agrela. Esse é o nosso, nossa cobertura da final da Copa do Mundo aqui nesse fim de semana. E para fechar essa parte do esporte, né, eu deixei o vôlei masculino. Ontem eu estava assistindo o Brasil jogando contra os Estados Unidos na Liga das Nações. Brasil com muita dificuldade contra a seleção norte-americana, que tem uma boa seleção. O Brasil está num processo de renovação. Tem alguns jogadores que já estiveram na última Olimpíada, mas o Brasil passa por esse processo de renovação, né? Pra gente que tá acostumado a ver Giba, Nauber, esses caras já pararam, tá? Ou seja, hoje os destaques tem o meu xará, o Adriano, é um dos destaques dessa seleção. O Cachopa, levantador, ele era reserva, né? Mas hoje ele é o principal levantador da seleção brasileira. E o treinador ainda é o Bernardinho. Então a seleção passa aí por uma reformulação com alguns nomes conhecidos, outros menos conhecidos para quem acompanha só o vôlei masculino, né? Quem não acompanha, só acompanha a seleção, não costuma acompanhar os torneios do Brasil. O Brasil perdeu por 3-0 para os Estados Unidos. Os jogos estão acontecendo lá nos Estados Unidos nesse fim de semana, nessa parte, né? De quinta-feira em diante, em Chicago. O Brasil enfrenta a Polônia hoje, nesta sexta-feira, mas 3-0, como a gente falou esses dias sobre o vôlei feminino. Perder por 3-0 não é algo muito comum para o Brasil, não, viu? Principalmente para as nossas gerações de ouro que tivemos aí, dessas que eu citei. Os sets foram fechados da seguinte forma: 25-23, 25-19, 25-18. Esse do segundo set, por exemplo, 25-19... Os Estados Unidos chegou a abrir 10 pontos de vantagem, estava 17-7. O Brasil ainda conseguiu ficar 4 pontos dos Estados Unidos e manteve essa diferença de... Na verdade, ficou de 6, né, no final do segundo set. Mas o Brasil com muita dificuldade ontem, muita dificuldade. Os Estados Unidos venceu de forma justa os 3 sets contra a seleção brasileira. Bora para mais um intervalo, já tem outros destaques para você aqui no nosso Pulo do Gato.
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0: 6h33.
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0: 6h36, Tribunal Regional Eleitoral do DF vai convocar quase 30 mil mesários para as eleições deste ano. A Bruna Teixeira vai contar pra gente.
1: 8 mil mesários vão ser selecionados para trabalharem nas eleições deste ano. O Tribunal Regional Eleitoral do DF também vai convocar 6 mil agentes eleitorais. Os convocados têm direito a benefícios como 2 dias de folga remunerada para cada dia de trabalho e auxílio alimentação de R$ 65,00 por turno trabalhado. A atividade também pode contar como horas complementares em instituições de ensino conveniadas e servir como critério de desempate em concursos públicos quando houver previsão em edital. A professora Alda Pimentel está no terceiro chamamento para o trabalho de mesária. Para ela, a função é uma contribuição importante para que cada voto seja recebido com respeito, segurança e transparência.
2: É um trabalho voluntário que exige responsabilidade, dedicação e compromisso, mas que também traz um enorme aprendizado e a sensação de estar fazendo a diferença. Acredito que a democracia se fortalece quando cada um de nós faz a sua parte. E essa é a minha forma de servir o Brasil.
1: Os critérios para a concorrência e a ficha de inscrição devem ser acessados no site oficial do TRE-DF. Antes da eleição, todos os convocados devem participar do treinamento promovido pela Justiça Eleitoral, que orienta sobre os procedimentos da votação. Segundo o TRE-DF, no dia da eleição, os mesários são responsáveis por identificar os eleitores, conferir documentos, orientar o fluxo da sessão, auxiliar nos procedimentos da urna eletrônica, registrar ocorrências em ata e participar do encerramento dos trabalhos e da organização do material eleitoral. A prioridade é para pessoas que se voluntariam e são selecionadas entre eleitores do mesmo local de votação. Se o convocado faltar sem apresentar justificativa aceita pela Justiça Eleitoral, pode receber multa e, em alguns casos, outras penalidades previstas na legislação eleitoral. As eleições deste ano ocorrem no dia 4 de outubro e, caso haja segundo turno, será no dia 25 do mesmo mês.
0: 6h38, mais uma vez atendendo os nossos ouvintes aqui, segue mandando aqui 994009269, 994009269. Adriano, acidente entre carro e moto no sentido Santa Maria ao Catetinho, é o que diz o Denis, o nosso ouvinte. Eu tentei olhar aqui nas câmeras do DR, Denis, mas exatamente essa câmera lá do Catetinho, o pessoal colocou em modo de privacidade, ou seja, eles não estão deixando eu ver nesse momento. Eu não sei se é por causa do acidente, mas tem algumas vezes que algumas câmeras do DR são bloqueadas e a gente fica sem acesso em alguns momentos, em algumas situações. Não sei se é por causa desse acidente, mas obrigado aí por informar. A gente vai seguir monitorando e trazendo para o nosso ouvinte tanto a situação do acidente quanto a situação do trânsito para quem passa ali pela região. Por falar em trânsito, o trânsito já... eu não consigo ver essa do Catetinho, mas, por exemplo, para quem vem do Gama, já está tudo parado lá no viaduto do Periquito. O trânsito está bem lento ali para os motoristas que já estão circulando por lá. Para quem vem do Gama, pode ser que tenha algum tipo de reflexo, né, de alguma forma, para quem está saindo do Gama. O que está bonito aqui que eu vejo na câmera do DR, estou dando uma olhada agora aqui nos nossos estúdios, é o nascer do sol, tá lindíssimo o nascer do sol lá do Gama, pelo que dá para observar na câmera do DR, para quem está saindo do Gama nesse momento. Trânsito pesado já na UPA do Núcleo Bandeirante, como de costume, lá o motorista já vai enfrentar lentidão, e para quem está na estrutural, que eu não falei na outra hora, trânsito está fluindo bem na estrutural, trânsito, como sempre, flui bem na estrutural, para quem vem daquela região ali e que está mais para o lado norte de Taguatinga, Ceilândia, às vezes até opção para quem sai de Águas Claras, ali pode cortar por Vicente Pires, como tem a pista reversa, Vicente Pires, a estrutural sempre acaba se tornando uma boa alternativa para o motorista para fugir do congestionamento, mesmo que pegue um pouquinho mais de trânsito quando vai chegando ali no viaduto Ayrton Senna, mas o trajeto em si, pelo menos nesse horário, ele flui bem praticamente em toda a via, exceto quando tem algum carro quebrado ou acidente. E mais um ouvinte aqui, o próprio Marcos Souza, mais uma vez, falando: rapaz, o que está acontecendo com os esportes nesse país? Futebol já foi bom, o vôlei já foi bom, o basquete já foi bom, a Fórmula 1 já foi bom, o tênis também, lamentável. Acho que há dois fatores, Marcos. O primeiro, devolução também de outros países com relação aos esportes. Você pega o vôlei que eu tava citando, né? A gente teve ali, por exemplo, anos 80, era praticamente Estados Unidos, União Soviética, que comandavam o vôlei em termos de qualidade. Cuba também, né? Você tinha, principalmente no masculino, o Cuba feminino até era mais forte do que o próprio masculino em duelos com o Brasil. Mas você tinha aí esses três países tomando conta. Aí você pega os anos 90, praticamente são anos de Itália e Brasil comandando os anos 90 no vôlei. Os Estados Unidos um pouquinho, não tanto mais, mas essas duas seleções principalmente você tinha como mais fortes. Aí os anos 2000 praticamente foram só do Brasil, com aquela geração maravilhosa do Nauber, do Giba, Dante, Ricardinho, André Heller, Gustavo, o Murilo, esses caras aí que eram muito acima da média. Aí você já vê ali 2010 até 2020, o Brasil dividindo esse protagonismo de novo com Itália, com Estados Unidos, seleção da Polônia muito forte, própria Holanda. Ou seja, começou a ter mais equilíbrio. E hoje o que a gente tem são seleções muito fortes, e a do Brasil caiu sim de qualidade, não tenha dúvida, mas com equilíbrio no detalhe. Por isso que eu fiquei surpreso dos 3-0 do Brasil, porque não é muito comum pelo nível que se joga de voleibol hoje entre essas seleções, que é exatamente no detalhe. A mesma comparação, não falando de seleções, serve para o feminino, que a gente acabou dominando também os anos 2000 e 2010 em diante também com o Zé Roberto, toda aquela geração, Paula Pequeno, Sheila, também era uma geração incrível que a gente teve antes, a Fernanda Venturini, né? Mas a geração mais vencedora é essa geração que tem depois a Fofão, essas que eu citei agora, né, do vôlei feminino. O basquete há muito tempo, desde o Hortência e Paula e do finado Oscar, que a gente não tem uma seleção competitiva. A gente até tem bons times, mas muito abaixo do normal. No tênis é algo que é mais esporádico, né, porque a gente não está falando de esporte coletivo. Se bem que tem o João Fonseca, que eu acho que está bem, viu? Acho que até de todo mundo que a gente falou aqui, é o que se destaca. E na Fórmula 1, a gente teve uma geração de pilotos geniais, né? Emerson Fittipaldi, Nelson Piquet, Ayrton Senna. Depois tivemos bons pilotos, mas bons pilotos que também não tiveram sorte. O Rubinho, o próprio Massa, né? Acabaram, não, pelo menos na Fórmula 1, não tiveram muito êxito, né? Naquilo que se esperava. Até acho que o coitado do Rubinho sofreu mais que os outros, porque como ele era o piloto que já estava na Fórmula 1 quando o Senna morre, a carga pesada de todo o retrospecto do Senna e idolatria acaba passando para o Rubinho, que não estava preparado para aquilo ali naquele momento, né? Mas, de fato, né? É uma bela observação que você faz. Vem aí o repórter Bandeirantes.

Instantes, o repórter Bandeirantes. Quanto isso, agradecendo também para quem está conosco lá no chat. Um abraço lá, estamos em live. Você pode acompanhar nossa programação no Band Brasília. Se preferir, você também pode acompanhar e seguir a gente lá no @RádioBandeirantes, @RádioBandeirantesBrasília. Tem as nossas postagens também lá no Instagram que você pode seguir. Fique à vontade para mandar mensagens aqui para a gente pelo 994009269 pelo WhatsApp. Abraço para o Lucas Cerati também, que está na escuta aqui acompanhando a nossa programação.

0: 6h46.
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2: 6 horas e 46 minutos, 3 pessoas morrem, 76 são afetadas por causa de uma tempestade que atinge o Chile. 10 das 16 regiões do país foram afetadas, segundo o governo. O temporal começou na quarta-feira e deve se estender até o domingo. E milhares de ucranianos vão às ruas para protestar contra a demissão do ministro da Defesa, Mikhailo Fedorov, em uma reforma ministerial anunciada pelo presidente. É a primeira vez desde o início da guerra que Volodymyr Zelensky é alvo de protestos. Manifestantes pedem a recondução de Fedorov ao cargo e exigem que o parlamento deixe os novos nomes indicados pelo presidente. 6h47, o Rock in Rio deve movimentar mais de 3 bilhões de reais na economia. Detalhes com Luiz Eduardo de Castro.
3: O Rock in Rio 2026 deve proporcionar a entrada de mais de 3,6 bilhões de reais na economia do Rio, segundo um estudo da Fundação Getúlio Vargas. Os detalhes da edição 2026 do festival, considerado o maior evento de música e entretenimento do mundo, foram revelados nesta quinta-feira em uma cerimônia que celebrou o início da montagem da Cidade do Rock no Parque Olímpico da Barra, na zona sudoeste da Cidade Maravilhosa. Para a nova edição, o Rock in Rio traz também uma reformulação dos palcos e espaços que vão receber mais de 100 mil fãs diariamente entre os dias 4 e 13 de setembro. O destaque fica para o novo Palco Mundo, que recebeu um novo esquema de LEDs que transformaram a maior parte da área de visualização do público em um grande telão.
2: 6h48.
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0: 6h51, hora do consultório do Pulo do Gato.
1: Vamos falar hoje com o Dr. Evaldo sobre o tratamento de doenças sexualmente transmissíveis.
2: E se falamos ontem sobre o insucesso de uma tentativa de vacina contra a gonorreia, uma infecção sexualmente transmissível, hoje vamos falar do que é sucesso: a prevenção da sífilis e da uretrite pela clamídia. O uso de um antimicrobiano, a doxiciclina, 2 comprimidos de 100 mg até 3 dias após uma relação de risco, ou seja, sem preservativo, efetivamente protegeu contra essas 2 infecções muito importantes. Os dados são oriundos de 2 pesquisas realizadas nos Estados Unidos, em cerca de 11.500 participantes afiliados a uma seguradora de saúde, onde a redução da uretrite por clamídia foi de 79% e a de sífilis de 80%. Já em outro estudo de base populacional na cidade de São Francisco, a redução foi de 50% e 51%, respectivamente. A queda das infecções por clamídia deu-se sobretudo em homens que fazem sexo com homens e mulheres trans, não sendo observada em mulheres para as quais essa medida ainda não é recomendada, pois é ineficaz, provavelmente pela baixa adesão ao uso. Mas isso ainda está em avaliação. Portanto, DoxiPep, o nome dessa prevenção, veio para ficar e é um sucesso. Aliás, disponível no Brasil e no SUS. Fique bem e até a próxima.
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0: 6h53, aproveitando ainda, a gente tem um tempinho no nosso Pulo do Gato. Vamos falar sobre as vagas de emprego. Sexta-feira com 617 vagas, maior remuneração é de R$8.000, além de benefícios para o cargo de mecânico de manutenção de máquina industrial. São 5 oportunidades. Já aquelas que têm maior número de oportunidades, a remuneração é um pouco mais baixa, mas tem mais vagas. A gente está falando de repositor de mercadorias com 75 vagas, e operador de caixa com também 70 vagas disponíveis. Nesse caso, em ambas vagas, né, ou seja, para as 2 vagas, a remuneração chega a R$ 1.700, além dos benefícios. Agência do Trabalhador, para você concorrer a uma dessas vagas, só ir de 8 da manhã até as 5 da tarde, são 16 espalhadas aqui no Distrito Federal. Não esquece de cadastrar o currículo no aplicativo Carteira de Trabalho Digital. E para quem quiser saber mais detalhes de vagas de emprego, o Manhã Bandeirantes traz para você com o Rodrigo Vilela. Outro recadinho importante é para quem fica na região ali do setor complementar de indústria e abastecimento, o SCCIA, né, para realização de serviço de podas de árvore, vai ter desligamento de energia. Então, atenção, vai ser de 10 da manhã até as 4 da tarde, afetando a região do Cabo do Valo, nas chácaras 22, 23, 27, 28, 29, 30 e 32. Pode terminar antes os trabalhos? Podem esses trabalhos terminarem antes, mas aí, claro que volta energia antes, mas a previsão é de 10 da manhã até as 4 da tarde. Se você tiver algum outro problema também com falta de energia, a opção aí é você ligar para o número 116. Depois do intervalo, a gente fala um pouco sobre as efemérides do dia.
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0: 6h55.
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0: Fechamento do Pulo do Gato, hoje dia da proteção às florestas, comemorado 17 de julho, o dia de proteção às florestas reforça a importância da preservação ambiental e faz homenagem ao Curupira, personagem da cultura popular brasileira, conhecido como o guardião das matas. Essa figura do folclore é conhecida pelos seus cabelos vermelhos e pelos pés virados para trás. Também hoje é dia do submarinista, dia internacional. Tá? Dia Mundial do Emoji. Ah, hoje é aquele dia para postar vários emojis. O pessoal, será que ainda usa muito emoji? Eu uso bastante, né? Mas não sei se eu sou antiquado. Mas o pessoal tem aquela carinha de feliz, carinha do sorriso e por aí vai. No Brasil é aniversário do município de Volta Redonda, no Rio de Janeiro. Cuité, na Paraíba. Também Bagé, no Rio Grande do Sul. E Sabará, em Minas Gerais. E o aniversariante do dia, esse cara aqui, ó. Que essa música até não ficou tão conhecida na voz dele, que é o cantor dessa canção, mas muito em função de memes. Vamos ver se você conhece essa canção aqui, ó.

0: Essa é original, tá? Eu tô falando de Rony Fon. Rony Fon, grande cantor da... A cantor, apresentador, ator, né? Ronaldo Nogueira, nascido em Niterói em 17 de julho de 1944, completando 82 anos o Rony Fon. Cantor, compositor, apresentador de programas, né? Fez muito sucesso na Jovem Guarda, apesar dele não ser do programa Jovem Guarda. E essa música, O Carpinteiro, que apareceu em muitos memes, né? Alguns anos atrás, o Rony Fon contou que essa música fazia muito sucesso no Nordeste. E até o... até o meme surge a partir dessa região, né? Norte, Nordeste, principalmente. E ele disse que foi fazer show uma vez no Nordeste, e o pessoal com plaquinha pedindo essa música, O Carpinteiro, e não era do repertório dele, porque pro Sul ele não tocava, não fazia sucesso. Disse que ele teve que sair escoltado pela polícia, porque ele não cantou essa música no show. Aí ele foi tentar entender e descobriu que essa música fazia muito sucesso por lá, e aí ele acabou incluindo no repertório de shows O Carpinteiro. O Unifonco também tem Cachoeira, aquela outra, a mesma praça, o mesmo banco, e Meu Bem, que é uma versão dos Beatles, de Girl. Vamos encerrar com essa então, com Girl, o nosso pulo do gato, ó.
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0: Daqui a pouquinho eu tô de volta, viu? Tchau!
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6: Hora Oficial do Brasil, 7 horas.
7: Sexta-feira, 17 de julho de 2026.
6: Tarifaço dos Estados Unidos. Governo federal tenta ampliar lista de isenção da sobretaxa que entra em vigor na semana que vem.
7: Pré-candidatos à presidência da República trocam acusações sobre responsabilidade pela nova tarifa americana.
6: Termina hoje prazo para institutos de pesquisa se manifestarem sobre criação de selo de acerto para empresas que acertarem levantamento eleitorais.
7: Na guerra no Oriente Médio, Estados Unidos e Irã voltam a trocar ataques pelo terceiro dia seguido.
6: É domingo. Argentina de Messi e Espanha de Lamine Yamal se preparam para a primeira final da Copa do Mundo, só com língua latina em quase 100 anos.
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8: A sexta-feira será de contraste no tempo pelo Brasil. O destaque fica para o Rio Grande do Sul, onde as temperaturas aumentam bastante antes da chegada da frente fria. À tarde já começam a se formar temporais, chuvas fortes, rajadas de vento que podem superar os 90 km por hora e queda de granizo, principalmente na campanha e no extremo sul do estado. Enquanto isso, um bloqueio atmosférico mantém o tempo firme no Paraná e em Santa Catarina, também no sudeste e em grande de parte do centro-oeste, favorecendo um período de veranico, com tardes quentes e baixa umidade relativa do ar, onde os índices podem ficar abaixo dos 30% em várias áreas do Brasil central. No Nordeste, a chuva continua concentrada na faixa leste, com destaque para o litoral entre Alagoas e Pernambuco.
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6: O governo federal deve intensificar as negociações para tentar ampliar a lista de isenção ao tarifaço dos Estados Unidos que entra em vigor na semana que vem.
7: Vamos à capital federal. Da Bandeirantes Brasília, fala o repórter Felipe Campbell. Bom dia.
9: Bom dia, Ana. Bom dia, Nelson. O governo federal vai estruturar um programa para apoiar as empresas atingidas pelo novo tarifaço de 25% sobre produtos brasileiros impostos pelos Estados Unidos. De acordo com o Planalto, as taxas que começam a valer na semana que vem vão impactar 18% de tudo que é vendido pelo país para os americanos. O valor impactado pela medida corresponde a cerca de 7 bilhões e 400 milhões de dólares anuais. O vice-presidente Geraldo Alckmin ressalta que a regra será aplicada no momento adequado e prometeu apoio aos setores atingidos.
10: O governo terá um programa de apoio aos que aqui dentro estão labutando, trabalhando e que tenham aí problemas. E a Apex, o BNDES, a BDI, vão fazer um empenho redobrado para a gente abrir novos mercados, conquistar novos mercados e crescer ainda mais o comércio exterior.
9: Ontem, o ministro das Relações Exteriores reagiu às declarações do secretário de Estado americano. Na internet, Marco Rubio escreveu que Lula e o governo não negociaram de boa fé. Para Rubio, o petista colocou o próprio ego à frente do acordo e do bem-estar da população. O chanceler Mauro Vieira saiu em defesa do presidente e destacou que o Brasil sempre tomou a iniciativa para dialogar com os Estados Unidos em busca de um acordo.
11: Rubio ataca de forma grosseira e arrogante o chefe de Estado de um país amigo. Claramente, o que incomoda o governo dos Estados Unidos é o fato do Brasil não ter se curvado às pretensões desmedidas e às demandas irrazoáveis apresentadas no curso das negociações. Desde março de 2025, o governo brasileiro manteve mais de 30 reuniões presenciais, virtuais ou por telefone, nos níveis presidencial, ministerial e técnico com autoridades norte-americanas.
9: Os Estados Unidos dizem que as tarifas são resultado de uma investigação comercial que, segundo Washington, identificou práticas consideradas desleais. Entre as áreas citadas estão o comércio digital e os serviços de pagamento eletrônico, o PIX. Uma das possibilidades para o governo agora é acionar a lei de reciprocidade aprovada pelo Congresso no ano passado. Essa legislação permite ao Brasil impor tarifas adicionais sobre produtos e serviços dos Estados Unidos. Além da taxa de 25% confirmada para produtos exportados para os Estados Unidos, o Brasil ainda pode ser penalizado com uma tarifa adicional de 12,5%. O país é alvo de uma investigação paralela realizada pelas autoridades americanas sobre o trabalho forçado e, com previsão de conclusão para a próxima sexta-feira, essa outra apuração pode levar o total da taxação para 37,5%. Em entrevista a Bloomberg, o representante de comércio dos Estados Unidos, Jameson Greer, justificou as decisões.
12: But again, I just want to emphasize, these are unfair trading practices that Brazil has had in place against American exporters and workers for many years. The president is trying to resolve these, and we're doing it by negotiation, where we need to use leverage of tariffs. That's what we're allowed to do with Section 301. We'll do that where it's necessary.
9: Indicado pelo governo de Donald Trump para ser embaixador dos Estados Unidos no Brasil, o deputado Daniel Pérez foi sabatinado ontem no Congresso americano. Ele foi questionado sobre o tarifaço pelo senador democrata Tim Kaine, duro crítico das políticas protecionistas do governo republicano, e Pérez respondeu que ainda não tinha conseguido se aprofundar sobre a questão, mas admitiu que, de fato, os americanos têm um superávit comercial. Volto com vocês.
7: Obrigada, Campo, pelas informações. 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
6: E o tarifaço americano repercutiu entre os pré-candidatos à presidência da República, né, Felipe?
9: Exatamente. Ontem Lula cumpriu apenas agendas internas, mas foi até as redes sociais para responsabilizar Bolsonaro pela decisão americana. Para o petista, o, abre aspas, lamentável desfecho das investigações baseadas na seção 301 faz parte do enredo construído com ativa colaboração da família, fecha aspas. Segundo o presidente, que vai tentar a reeleição, falsos patriotas arquitetaram e defenderam publicamente ações contra o país movidos por objetivos eleitorais. Flávio Bolsonaro rebateu e culpou a postura de Lula pela taxação. O pré-candidato do PL acusou o governo brasileiro de não ter negociado com o governo americano.
13: A gente está num avião sem piloto. Quem olha para o Lula não enxerga futuro, enxerga passado, atraso, incerteza, desconfiança, corrupção, incompetência, vingança. Chega! O Brasil tem futuro, mas não tem mais tempo a perder.
9: Ronaldo Caiado, pré-candidato do PSD, cumpriu a agenda em Passo Fundo, no Rio Grande do Sul, e responsabilizou Lula e Flávio pela retaliação americana.
14: você vê claramente que há o interesse ao Lula provocar os Estados Unidos, querer, neste momento, atender a sua vontade de taxação. Lula realmente lutou pela taxação. E o outro teve a infelicidade de dizer que ela deveria ser prorrogada para depois das eleições. Então ninguém pensou no Brasil, pensou apenas no processo eleitoral.
9: Romeu Zema reclamou da postura do governo brasileiro diante do tarifaço. O pré-candidato do Novo afirma que a medida dos Estados Unidos coloca em risco empregos no país.
15: Criou atritos desnecessários e transformou a política externa em palanque eleitoral. Se tivesse agido com responsabilidade, poderia ter evitado essa retaliação. Mas uma coisa tem de ficar clara. Os erros do governo Lula não justificam o tarifaço americano.
9: Em Fortaleza, Renan Santos, do Missão, também criticou o Lula e Flávio Bolsonaro e destacou que o Brasil perdeu oportunidades de negociação.
16: Colocar a questão das terras raras na mesa para poder negociar e tirar acordos vantajosos para o Brasil. Da maneira como está, a gente está só fugindo da discussão com os Estados Unidos e não vai ficar bom para a gente, como não ficou.
9: Volto com vocês aí no estúdio.
6: Obrigado, Felipe. 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
17: O tarifaço americano, que já vinha pesando aqui no ambiente eleitoral, ganha com os novos 25% mais presença, evidente, na movimentação dos pré-candidatos, e isso vai crescer. Lula acusa Flávio de ter pedido o tarifaço. Flávio diz ter pedido para não ter o tarifaço. Respondendo a isso, na última pesquisa Quest, 51% concordam com Lula e 30% concordam com Flávio. Agora, depois da pesquisa publicada e a nova taxa de 25% anunciada, o tema está aí ocupando mais espaço na campanha eleitoral. As versões de cada um, incluindo os outros pré-candidatos, já estão espalhadas e vão continuar se espalhando. Lula, enquanto é acusado por Flávio de culpa pelo tarifaço, bate mais firme com a bandeira da soberania, que já vinha dando resultado para ele nas pesquisas, e em todas elas. A mensagem do secretário de Estado americano atacando Lula, um momento estranho na prática da diplomacia, foi replicada por Flávio nas redes sociais, mas foi visto no Planalto como um lance que fortalece esse discurso da soberania, tanto quanto a acusação ao Brasil por desmatamento, que apareceu também nas alegações americanas. É o tarifaço ampliando o confronto entre pré-candidatos.
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1: 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Agora, informações que chegam dos Estados Unidos.
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8: Vamos aos Estados Unidos, ó, para ser bem isento. Somos todos latinos. Não é, Ricardo Capriotti? Muito bom dia a você.
9: Fala, Nelson. Bom dia a você, a Ana, todo mundo. Oi. Que está conosco. É, tem para todo mundo, né? Tá para não ter briga. Então, ó, somos latinos. Aí pode escolher para quem vai torcer na final do próximo domingo e tá tudo certo. Não tem problema nenhum para não ter discussão. Argentina e Espanha vão fazer essa final que fala a língua espanhola e que vai unir aí América do Sul e Europa mais uma vez em uma final de Copa do Mundo. E que jogo, hein, senhoras e senhores? Lamine Yamal de um lado, Lionel Messi do outro. Todos esses ingredientes a partir das 16h no domingo. Mas, ó, já quero chamar atenção porque bem antes, às 10 da manhã, nós já vamos estar com todo o nosso time, com toda a nossa cobertura colocada aí na rua, literalmente. Na rua, literalmente, porque a gente vai estar em vários pontos aqui dos Estados Unidos, da Europa, da América do Sul, levando todos os lances dessa finalíssima da Copa do Mundo 2026. E tem gente que diz que o rádio não trabalha, hein, Nelson e Ana? Tem gente que diz que o rádio não faz final de Copa do Mundo. Estamos aqui para provar exatamente o contrário. A gente faz rádio, rádio de muita qualidade para a nossa audiência. Por falar nisso, vamos trazer aqui Alexandre Pretzel, que vai contar um pouquinho da seleção espanhola, que nesse domingo tem a missão de chegar ao bicampeonato. E aí, Pretzel, o que vem pela frente com a Espanha? Bom dia.
10: A Espanha poupou ontem Lamine Yamal e o lateral Pedro Porro dos treinamentos, mas eles estarão em campo contra a Argentina neste domingo. Será a segunda final da Espanha, a primeira foi em 2010, onde o time era favorito na África do Sul e conseguiu o título com uma geração espetacular com Casillas, Sérgio Ramos, Piquet, Puyol, Capdeville, lateral esquerdo, Xabi Alonso, Busquets, Xavi, Iniesta, Pedro e Villa, mais Fábregas, mais o Fernando Torres, Jesus Navas, um grande time do técnico Vicente Del Bosque. Aquele time era melhor que esse? Provavelmente sim, e também vinha numa constante, vinha numa evolução, com grandes atuações, ganhando a Eurocopa também duas vezes, nos anos de 2008 e 2012. Então foi um ciclo de conquistas de duas Euros e mais a conquista da Copa do Mundo. E isso transformou a geração numa geração espetacular. Depois a Espanha caiu no Brasil na Copa de 14 na primeira fase, foi muito mal. Em 18 caiu nas oitavas nos pênaltis para a Rússia. E em 22 caiu para Marrocos, também no Catar, nas oitavas de final, quando o técnico era o Luis Enrique. Assumiu Luis de la Fuente, um treinador que nunca trabalhou em clubes, mas que trabalhou nas seleções de base da Espanha até chegar à principal, conquistando a Euro, a Liga das Nações e agora chegando à grande final para tentar o título pela segunda vez no futebol espanhol. De Nova Jersey com a Espanha, Alexandre Pretzel.
8: E o eslovaco, o esloveno Slavko Vincic será o árbitro da decisão nesse domingo 4 da tarde aqui no MetLife Stadium em Nova Jersey. Slavko Vincic, que é conhecido do público brasileiro, ele apitou a estreia do Brasil nessa Copa do Mundo, o empate contra Marrocos por 1-1. Já a decisão do terceiro lugar neste sábado em Miami entre França e Inglaterra terá o apito do venezuelano Jesus Valenzuela. E agora mais informações da Copa do Mundo, mais detalhes do Mundial com ele, Leandro Quesada. Fala aí, Quesada, bom dia.
11: Bom dia, Ricardo Capriotti. Cotado para apitar a final, o brasileiro Wilton Pereira foi descartado para o duelo entre Espanha e Argentina no MetLife. A honra de comandar a grande finale da Copa do Mundo 2026 será de um árbitro nascido na Eslovênia. O nome trava a língua, Slavko Vincic. Você já deve ter ouvido falar no nome dele. Slavko foi o árbitro da estreia do Brasil no empate por 1-1 com o Marrocos. Ainda dirigiu Jordânia 1, Argélia 2, México 2, Equador 0. Na Europa, ele apitou a final da Champions League 23-24, quando o Real Madrid bateu por 2-0 o Borussia Dortmund. Fora de campo, Slavko passou por uma situação no mínimo constrangedora em 2020, ao ser detido em uma festa por policiais que investigavam uma rede de tráfico de drogas e prostituição. A conclusão da investigação foi a de que Slavko estava apenas no lugar errado, na hora errada. Que no domingo, na final aqui em New Jersey, ele esteja no lugar certo e tome as decisões corretas. Bom dia, Capri.
8: Valeu, valeu. Daqui a pouquinho eu volto aqui de Nova Jersey, da costa leste dos Estados Unidos, com mais informações da Copa do Mundo, a finalíssima nesse domingo. Nelson, Ana, boa sequência de primeira hora a vocês e até já.
12: Obrigado, Capri. Até daqui a pouquinho, então, Bandeirantes 7:21.
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13: 7h24.
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14: Estados Unidos e Irã voltam a trocar ataques pelo quarto dia seguido.
13: Os americanos bombardearam estruturas iranianas como pontes, aeroportos e ferrovias, como havia prometido Donald Trump, caso um acordo de paz não fosse fechado.
14: Em retaliação, os iranianos voltaram a bombardear aliados americanos no Oriente Médio, como Kuwait e Bahrein.
13: Ainda não há informações sobre mortos ou feridos hoje.
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13: Hora oficial do Brasil, marcou o quinto sinal, 7:30. 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

7:30, 7:30. Vamos aos destaques do dia do jornal. Primeira hora. Secretaria de Saúde nega. 7:30, 7:30. Vamos aos destaques do dia do jornal. Primeira hora. Secretaria de Saúde nega negligência em mortes de gestantes no

0: anunciam falhas no sistema de telefonia e internet móvel. Estabilidade afeta serviços essenciais e motivou abaixo-assinado e leva moradores a cobrar ampliação de cobertura das operadoras. TRE vai convocar 28 mil mesários para as eleições de outubro. Convocados terão treinamento, auxílio alimentação e folgas compensatórias para atuar na organização da votação no Distrito Federal. E no esporte, Botafogo venceu o Santos nessa quinta-feira no retorno do Brasileirão. Dois jovens fizeram os gols da vitória por 2-1, decidida nos acréscimos do segundo tempo. O resultado complica a situação do Peixe na tabela.
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0: Bom dia, Felipe Campbell.
2: Bom dia, Adriano. Vamos à previsão do tempo desta sexta-feira e o frio segue forte aqui na capital. Temperatura mínima prevista é de 11 graus, então bastante frio nesse período da manhã, esfria novamente durante a noite. À tarde a situação melhora um pouquinho, com temperatura máxima chegando a 25 graus, mas essa sensação térmica pode ficar um pouco mais abaixo porque tem previsão de ventos moderados com rajadas no período da tarde. Isso abaixa um pouquinho a sensação térmica. A umidade segue baixa aqui no Distrito Federal, com mínima prevista da umidade relativa do ar chegando a 35%.
0: Motoristas e entregadores por aplicativo ainda esperam por um direito garantido em lei desde 2020. A legislação prevê a criação de pontos de apoio para que esses trabalhadores possam fazer uma pausa durante a jornada. A ideia é oferecer locais como banheiro, espaços para refeições, áreas de descanso, água potável, internet e pontos de recarga de celulares. Apesar disso, a lei ainda não foi efetivamente implementada pelas empresas responsáveis pelas plataformas digitais. Atualmente, o Distrito Federal conta com 3 pontos de apoio localizados no Gama, em Águas Claras e no setor hoteleiro norte. Esses espaços foram implantados por uma parceria entre o Ministério do Trabalho e Emprego, o GDF e as empresas de aplicativos. O tema voltou a ser discutido em uma reunião entre a Procuradoria Distrital dos Direitos do Cidadão e a Secretaria de Transporte e Mobilidade. Para o Procurador Distrital dos Direitos do Cidadão em Exercício, Trajano Melo, a implantação dos pontos de apoio pode garantir mais dignidade aos trabalhadores e melhor organização do serviço.
3: A Procuradoria Distrital dos Direitos do Cidadão tem acompanhado a implementação dos pontos de apoio aos entregadores de aplicativo. Essa obrigação, criada por lei e de responsabilidade das empresas de entrega por aplicativo, trará para o Distrito Federal uma melhor organização desses serviços, além de proporcionar aos profissionais de entrega um melhor ambiente de trabalho, especialmente para diminuir o grande desconforto dessa importante profissão.
0: Enquanto a implantação dos pontos de apoio ainda é discutida, quem trabalha diariamente nas ruas afirma que a realidade continua sendo a falta de estrutura. O presidente do Sindicato dos Motociclistas Profissionais de Brasília, Luiz Carlos Garcia, diz que muitos trabalhadores ainda não têm um local adequado para descansar e fazer uma refeição ou até usar o banheiro durante o expediente.
4: A lei que era para amparar os pontos de apoio aí para os trabalhadores em plataformas digitais, seja ele ciclista, motociclista ou motorista, ficou só no papel mesmo. Os trabalhadores estão aí na rua, desamparados, numa situação insalubre. Na hora que não está tendo pedido, eles ficam nas entrequadras deitados em cima de um papelão, numa situação insalubre e sem um local adequado para ele poder fazer suas necessidades fisiológicas, carregar um telefone, se alimentar, descansar.
0: Após a reunião, ficou definido que a próxima etapa será um encontro entre os representantes do GDF, das empresas de aplicativos e dos sindicatos do setor para discutir como a lei será colocada em prática.
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2: E Adriano, teve uma ocorrência mais cedo na EP, ali na altura do Parkway, segue dificultando ainda um pouco a vida do motorista que está saindo de Santa Maria, do Gama, e vai em direção ao plano piloto. Durante toda a altura do Parkway, o trânsito fica um pouco mais complicado. Boa notícia é que passando desse trecho, chegando ali na altura do trevo da EPDB, o trânsito volta a melhorar, está fluindo bem na altura da Candangolândia, da PRF, Cruzeiro, até a chegada ao Eixo Monumental, o motorista não vai enfrentar dificuldades. Para quem está vindo do outro lado, está vindo da região norte em direção ao plano piloto. O BR-020 apresenta boa fluidez

0: No momento, o motorista não tem nenhum tipo de ocorrência no caminho, descida do Colorado também, com trânsito fluindo no momento.
1: Falando ainda de trânsito, atenção para quem vai acompanhar ou quem pretende passar pela região central de Brasília à noite, porque tem Flamengo e Olímpia do Paraguai hoje, amistoso, nesta sexta-feira. As intervenções começam... E começaram ainda na madrugada com a instalação de sinalização nas vias N1 e N2 e no contorno do estádio, seguem ao longo do dia para atender o público estimado de 34 mil torcedores. A partir de 4h30 da tarde, os agentes de trânsito vão atuar na região com a fiscalização e patrulhamento e controle de fluxo de veículos. Os portões do estádio serão abertos às 5h30. Após a partida, a via do contorno do estádio passará a operar no sentido único para facilitar a saída do público. Durante esse período, serão fechados os acessos pelas rotatórias da via N2, do Shopping ID e da 5ª Delegacia de Polícia, que fica ali na Asa Norte, e também a Curva do Chinelo. Também haverá mudanças na saída dos estacionamentos. A partir das 9h30 da noite, os veículos do estacionamento do Complexo Aquático Cláudio Coutinho serão direcionados para a Curva do Chinelo. Quem deixar o estacionamento pela saída A vai seguir em direção à via N1. Aí a gente está falando o eixo monumental, né? Enquanto que os veículos da saída B serão encaminhados em direção ao Colégio Militar de Brasília. Estamos falando saída em direção para a Asa Norte, né? W3, W5. Para melhorar a fluidez do trânsito, três faixas da direita da N1, voltamos a falar do eixo monumental, na principal ali do Centro de Convenções Ulisses Guimarães, serão interditadas, permitindo acesso dos motoristas que estão chegando da W5 Norte. Painéis eletrônicos também serão instalados para orientar os motoristas sobre os estacionamentos irregulares, direção sob efeito e álcool e travessias de pedestres. A recomendação é que os motoristas redobrem a atenção entre 4 da tarde e 11 da noite. Se possível, até não utilize ali a via, porque deve ter uma concentração significativa de carros em função desse jogo entre Flamengo e Olímpia.
0: Mais dois casos de negligência na saúde do DF levaram à morte de dois bebês. Um deles aconteceu no Hospital Regional do Gama, em que o bebê morreu ainda na barriga da mãe no dia 26 de junho. E a mãe, Carilane Conceição, disse que foi ao hospital com dores muito intensas e sentindo o bebê muito agitado. A gestante foi diagnosticada com pré-eclâmpsia, que é uma complicação da gravidez caracterizada pelo aumento da pressão arterial. Ela disse que a equipe médica chegou a constatar que os batimentos do bebê estavam acima do normal, mas mesmo assim não fizeram uma intervenção nem realizaram o parto com urgência.
2: Quando eles vinham, eles falaram, sua pressão tá melhor, mas eu sempre falando, mas minha cabeça tá doendo muito, tô sentindo meu rosto quente, meu olho quente, não tá normal isso não. A gente achou ele muito agitado, ele tava mexendo mais do normal, e quando elas vieram também escutar o coração dele, sentiu que ele estava com o coração, com os batimentos dele elevado, tava dando acima de 65, aí, que a gente sabe que não é normal. Mas eles falando todo o tempo que estava tudo bem, que estava normal e a gente confiando neles sempre.
0: Outro caso aconteceu no início deste mês, quando o bebê Maria Vitória, de 5 meses, estava internada no Hospital Regional de Planaltina, mas precisou ser transferida para o Hospital da Criança por causa da disponibilidade da UTI. No momento de levar o bebê para o hospital, ela foi extubada na ambulância, procedimento que não seria recomendado naquele momento, e ela não resistiu, acabou morrendo. Segundo o laudo médico, houve uma extubação acidental, mas não especifica o que aconteceu. Outros casos de morte por negligência aconteceram nos últimos dias na saúde pública do DF. Duas mães morreram na hora do parto e mais dois homens morreram enquanto aguardavam por atendimento. A governadora Celina Leão admitiu o caos na saúde e disse que estuda mudanças para a melhoria do sistema. Procurada, a Secretaria de Saúde disse que determinou a imediata apuração das circunstâncias do caso do Hospital Regional de Planaltina e só vai se manifestar sobre as circunstâncias do atendimento após a conclusão da investigação. Quanto ao caso do Gama, disse que a paciente recebeu toda a assistência indicada pela equipe do Hospital Regional do Gama durante a internação e que foram imediatamente adotadas todas as medidas assistenciais e de suporte previstas.
1: Quem também se manifestou foi o secretário de Saúde, Juraci Cavalcante, que negou negligências nas mortes e afirmou que a equipe médica faz todo o possível para tentar evitar óbitos.
3: Não colocaria o termo negligência, porque assim, todos esses pacientes receberam o atendimento devido.
4: De denúncias de negligência.
3: Ok. Então, todos os pacientes tiveram o devido atendimento. Por que que eu quis ressaltar alguns detalhes do prontuário médico? Para justamente colocar que nós tínhamos condições inerentes ao paciente que corroboraram com o desfecho. Quando eu trouxe os dados aqui da quantidade de partos e os óbitos que nós tivemos ao longo do quantitativo de partos, foi justamente para justamente não ter esse discurso. Primeira
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1: 7 horas e 42 minutos.
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2: Hora Oficial do Brasil, 7h45.
3: Termina hoje o prazo para que os institutos de pesquisa se manifestem sobre a implantação de um selo de acerto para os levantamentos de intenção de voto.
2: Representantes de 16 institutos se reuniram na última terça-feira com o presidente do Tribunal Superior Eleitoral, Cássio Nunes Marques.
3: No encontro, o ministro destacou que a iniciativa não tem como objetivo discutir resultados de pesquisas específicas e nem interferir na autonomia técnica das empresas.
2: Segundo ele, a ideia é ampliar a transparência, a segurança jurídica e a confiança pública desse importante instrumento da democracia.
3: Os institutos de pesquisa eleitoral poderão encaminhar contribuições para a elaboração de uma minuta de resolução que vai orientar a atuação das empresas.
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4: Sete horas 49 minutos. Polícia prende homem procurado por aplicar golpe de R$167 mil no Distrito Federal e em Goiás. O destaque é de Ayumi Watanabe. Bom dia, Ayumi.
5: Bom dia, Adriano. O homem de 40 anos, que já estava sendo procurado pela Justiça do DF, ele foi preso em flagrante depois de tentar aplicar um novo golpe em uma agência bancária de São Sebastião. Ele, junto a um comparsa, teriam usado documentos falsos da vítima para acessar contas bancárias e fazer transferências fraudulentas em agências daqui do Distrito Federal e de Goiás também. Segundo a polícia, eles causaram prejuízo de aproximadamente R$167 mil a uma moradora de Planaltina. Ele teria ido até uma agência no centro de São Sebastião usando documentos de uma terceira pessoa. A intenção, segundo a polícia, era abrir uma conta bancária e contratar um consórcio de veículo no valor de R$200 mil. Funcionários do banco perceberam a tentativa de fraude e acionaram a Polícia Civil. Com os suspeitos, policiais também apreenderam um celular e outros documentos falsos usados na tentativa de golpe. O homem vai responder por tentativa de estelionato, falsidade ideológica e falsa identidade. A polícia reforçou a importância da colaboração de instituições financeiras para identificar tentativas de fraude e impedir que novos golpes como esse sejam aplicados. Volto com você.
6: E convidado furta bicicleta em condomínio, o morador terá que pagar o prejuízo ao vizinho. Quem conta essa história é a Natália Ferreiro. Bom dia.
7: Bom dia, Felipe, Adriana, todos que nos acompanham. Esse caso foi dentro do residencial Total Villa, em Santa Maria. Imagens e investigações mostraram que o homem entrou no local com a autorização e o convite do morador processado. A vítima acionou a justiça contra o criminoso, o morador e o condomínio. Mas o juiz livrou o residencial da culpa, porque o regimento interno da empresa prevê a exclusão de responsabilidade nesses casos. O morador recorreu da decisão. Ele alegou que não teve culpa pelo crime e que o convite foi apenas um, abre aspas, ato social lícito, fecha aspas. No entanto, segundo o tribunal, quem autoriza a entrada de uma pessoa estranha no condomínio assume o dever de vigilância sobre os atos dessa visita. Além disso, o próprio regimento do local iguala os visitantes aos proprietários nesses casos de responsabilidade por danos. Com isso, o morador e o criminoso devem pagar juntos R$ 1.900 por danos materiais e R$ 1.000 por danos morais. Felipe.
6: Obrigado, Natália.
4: 7h52, a Polícia Civil procura um homem e uma mulher suspeitos de torturar uma moradora da Candangolândia por causa de uma cobrança de uma dívida. Segundo as investigações, a dupla invadiu a casa da vítima armada e agrediu por cerca de 15 minutos na frente da filha de 3 anos. A mulher sofreu lesões graves, incluindo fraturas nas costelas. A Polícia Civil informou que uma mulher, apontada como responsável pelos empréstimos e pela cobrança violenta das dívidas, foi presa temporariamente nesta semana. Quem tiver informações que ajudem a identificar os dois suspeitos pode denunciar de forma anônima pelo telefone 197.
6: A Polícia Militar lança nesta sexta-feira mais uma edição da Operação Kratos, que vai reforçar o policiamento em todo o Distrito Federal durante esse fim de semana. A solenidade está marcada para as 16h30 no estacionamento do estádio Bezerrão, no Gama. A operação vai mobilizar mais de 2 mil policiais e mais de 250 viaturas com atuação simultânea em 4 pontos de liberação das equipes: Gama, Asa Norte, Ceilândia e Sobradinho. Também vão participar unidades especializadas e diferentes modalidades de policiamento. Segundo a corporação, o objetivo é intensificar o policiamento em todo o Distrito Federal com ações preventivas e de combate à criminalidade ao longo do fim de semana.
4: Mulheres em situação de violência doméstica, familiar ou de gênero podem contar com atendimento de graça e especializado em 12 regiões do DF por meio das unidades do programa Direito Delas. As unidades oferecem atendimento psicológico, orientação jurídica, assistência social e encaminhamento para a rede de proteção. O objetivo é acolher as vítimas, orientar sobre os direitos e ajudar o rompimento do ciclo de violência. Por meio do Banco de Talentos, são oferecidos cursos de qualificação, oficinas e ações voltadas ao empreendedorismo e à geração de renda. Os atendimentos são realizados por equipes capacitadas e ocorrem em núcleos espalhados por diversas regiões administrativas, como Plano Piloto, Ceilândia, Samambaia, Gama, Planaltina, São Sebastião e Águas Claras, entre outras. Os endereços e horários de funcionamento de cada unidade podem ser consultados pelo site sejus.df.gov.br.
6: Mulheres em situação de violência doméstica, familiar ou de gênero contam com uma rede de acolhimento gratuito e especializada por meio dos núcleos do programa Direito Delas, presente em todo o Distrito Federal. O serviço reúne atendimento psicológico, orientação jurídica, assistência social e encaminhamento para a rede de proteção, oferecendo suporte para quem busca interromper o ciclo de violência. O atendimento é realizado por equipes preparadas para acolher cada mulher de forma humanizada. Os núcleos de atendimento e os horários de funcionamento podem ser consultados no site da Secretaria de Estado de Justiça e Cidadania.
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4: 7h55.
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6: Os moradores do Itapuã Parque, localizado a cerca de 14 quilômetros do centro de Brasília, reclamam da falta de sinal de internet na região. A instabilidade na conexão 3G, 4G e 5G tem dificultado tarefas básicas do dia a dia e impactado diretamente na segurança de mais de 25 mil pessoas que moram por lá. Fazer um pagamento via Pix, chamar um carro de aplicativo ou até mesmo passar uma simples compra no cartão exige sorte e paciência. A situação preocupa em casos de emergência, isso porque o problema também interfere nas ligações, como relata o cantor Thiago Henrique Chaves.
13: Se você precisar de um SAMU, chamar a polícia, você está enrolado. Não tem sinal, não pega rede, simplesmente. Quando pega, pega muito fraquinho, ligação falha.
6: O Itapuã Parque é o maior complexo habitacional do Distrito Federal, com aproximadamente 25 mil moradores. As primeiras unidades foram entregues em 2021 e o bairro segue em expansão, com novas etapas de moradia. Diante disso, foi criado um abaixo-assinado pedindo mais investimentos com a instalação de novas antenas pelas operadoras. O documento está disponível no portal Petição Pública e reúne mais de 1.000 assinaturas. O empresário Ronaldo Vasconcelos espera que o caso chegue até o poder público e que uma medida seja tomada.
14: Que essa comunicação chegue às autoridades, cheguem à Anatel, ao Ministério Público, que o nosso direito de ter um sinal de qualidade não está sendo garantido.
6: Procurada, a Secretaria de Ciência, Tecnologia e Inovação do DF afirmou que acompanha as demandas relacionadas ao acesso à conectividade e segue à disposição para dialogar com os outros órgãos e instituições. Já a Anatel afirmou que monitora a qualidade da telefonia e internet móvel com base no regulamento de qualidade e informou que os dados são analisados por município e que as falhas mencionadas na reportagem podem estar ligadas à cobertura parcial das operadoras em áreas específicas.
4: E não é só de Copa do Mundo que vive o brasileiro, né? Pelo contrário, já tivemos o retorno do Campeonato Brasileiro ontem com Botafogo 2, Santos 1, Vitória 1, Vasco 0. E temos o Gama que entra em campo no domingo, logo depois da final da Copa do Mundo, tem jogo do Gama, né? Às 19 horas, 7 da noite, contra o América de Natal. Esse jogo é válido já pelas oitavas de final do Campeonato Brasileiro da Série D. O Gama que sofreu para passar pelo Porto Velho na última semana, conseguiu a classificação nos pênaltis, agora tenta dar mais um passo ao acesso à Série C do Campeonato Brasileiro. Primeiro jogo, então, é fora de casa, na Arena das Dunas, em Natal, esse primeiro confronto, e na semana seguinte, os times voltam a se enfrentar, dessa vez no estádio do Bezerrão, no Gama. Termina aqui o Jornal Primeira Hora, apresentação Adriano Oliveira e Felipe Campbell, diretor responsável João Carlos Saad. Bom dia.
15: 8 horas da manhã em ponto. Estamos dando o pontapé inicial no Jornal Gente desta sexta-feira, dia 17 de julho de 2026, antevéspera da final da Copa do Mundo FIFA 2026, Thaís.
16: Vamos curtir cada minuto, cada segundo desse finzinho da Copa que você curtiu conosco aqui durante todo esse trajeto das seleções na Bandeirantes. Pedro, tô ansiosa para a final do domingo.
15: Ah, todo mundo tá.
16: Dale Messi!
15: É uma final de Copa do Mundo e tem esse personagem que eu escolhi para o tema de abertura hoje aqui do Jornal Gente. Claro que a gente vai falar sobre outros assuntos, mas é mais, gente, do que uma final de Copa do Mundo de duas gigantes, Argentina e Espanha. Tem um elemento ali, tem um jogador em campo que nós todos somos testemunhas do seu protagonismo. E se o Messi ganhar, se a Argentina do Messi ganhar a Copa do Mundo, o Messi vai dar ainda mais argumentos para aqueles que defendem que ele é o maior jogador da história de todos os tempos. Essa é uma discussão muito polêmica, mas muito gostosa para quem gosta de futebol. Mas o Messi soma números que são impressionantes. 8 bolas de ouro, recorde absoluto, campeão da Copa do Mundo de 2022 no Qatar e pode ser bicampeão mundial agora em 2026. Além disso tudo, de muitos títulos, é o maior recordista em títulos de clubes de toda a história. Artilheiro da história da Argentina. O maior artilheiro da história do Barcelona. Mais de 880 gols na carreira. 390 assistências. Quando ele não faz gol, ele deixa o outro ali na cara do gol. Ele estreou no Barcelona aos 17 anos e passou mais de 2 décadas no topo do futebol mundial. Foi praticamente decisivo em todas as competições que disputou. Reinventou seu jogo de ponta driblador, passou a armador organizador, manteve o protagonismo mesmo aos 39 anos nesse Mundial. É considerado por todos um jogador completo porque reúne drible, visão de jogo, assistência, finalização. Fora de campo, tem uma família consolidada, é um cara que não é envolvido em polêmicas, pelo contrário, né, acaba sendo também exaltado por esse perfil. Nesse Mundial agora, dos Estados Unidos de 2026, fez 8 gols em 7 jogos, 4 assistências, teve a participação direta em 12 gols da Argentina, é o artilheiro da competição, capitão da seleção argentina, conduziu o time à segunda final consecutiva. Então, é claro que nós estamos aqui vivendo um momento muito especial e talvez não possamos ver outro craque dessa magnitude, porque eles não aparecem sempre. Nós tivemos muitos jogadores que estão nesse patamar do Messi ao longo da história. Ele não é o único, mas ele faz história de uma maneira diferente. Há jogadores que conquistam títulos, há jogadores que mudam a história. Lionel Messi pertence a uma categoria ainda mais rara, daqueles que fazem cada geração acreditar que está vendo algo que nunca mais se repita. E ontem, aqui na participação no Jornal Gente do Craque Neto, que é um dos maiores especialistas em futebol que nós temos hoje no Brasil, ele fez questão de ressaltar que o Messi tem algo ainda mais diferente do que tudo isso que a gente descreveu aqui, que a gente está vendo. É a vontade de jogar futebol.
17: O prazer do Messi não é comprar um iate. O prazer do Messi não é ter a Ferrari, ter um Porsche. Ele pode ter tudo isso. O Cristiano Ronaldo, a mesma coisa. Então, eles têm o prazer de jogar futebol. Quando você, Thaís, na sua abertura, disse que o Lautaro estava chorando, mas não é que ele estava chorando de tristeza. Ele não estava chorando como a maioria de quando a gente chora, é porque perdeu um ente querido, porque a gente tem dificuldade de não ter as coisas, ou porque um filho não tem um brinquedo melhor, ou porque não tem uma caneta melhor, porque não tem um caderno melhor, ou porque a gente não tem condições de dar uma vida melhor para aqueles que a gente ama ou para aqueles que a gente não ama. O Messi, ele tem prazer em jogar bola.
15: Que Messi é esse, né? Diz exatamente a vinheta que chama a abertura da final da Copa aqui na Bandeirantes. E essa é uma boa pergunta, né? Para a gente manter em foco. Então, vocês sabem, a minha torcida não é pela Argentina do Messi, mas é claro que vai ser um prazer acompanhar a transmissão da Bandeirantes com o Messi em campo em mais uma final de Copa do Mundo. E tudo isso que ele tem mostrado junto com o time da Argentina, essa garra toda. Cláudio Humberto está em Brasília, na capital federal, tem um destaque importante para a gente nesta manhã de sexta-feira também. Fala, Cláudio, bom dia para você.
18: Olá, Pedro Campos, muito bom dia, Thaís, bom dia a todos. Olha, eu trago aqui como destaque a repercussão no mundo político do tal do tarifaço, né, que afeta dramaticamente os interesses do Brasil e também muitos setores importantes da nossa economia, né, incluindo empregos que agora estão correndo riscos, né, empresas que podem fechar, enfim, é uma tragédia perfeitamente evitável, mas que acabou sendo confirmado. Esse tarifaço chegou. Aí, aparentemente, deixou muitos políticos felizes, tanto no governo quanto na oposição, porque um passou a acusar o outro, a responsabilizar o outro pelo que aconteceu. O governo Lula, claramente não se interessou em negociar nada com o governo dos Estados Unidos, porque era mais vantajoso para ele, Lula, adotar o discurso do nós contra eles, contra o imperialismo americano, contra o Trump malvadão, sem se importar com as dramáticas consequências dos setores atingidos. O presidente da Comissão de Relações Exteriores e Defesa Nacional da Câmara dos Deputados, o deputado príncipe, né, Luiz Felipe de Orleans e Bragança, inclusive divulgou ontem uma extensa nota denunciando detalhadamente a negligência do governo Lula em relação a esse tema. A imposição de tarifas adicionais de 25% sobre diversos produtos brasileiros no âmbito da seção 301 não caiu do céu. Resulta de uma investigação, minha gente, iniciada há mais de um ano e que o governo brasileiro tratou com desprezo estratégico, priorizando narrativas ideológicas em detrimento, como a gente viu, de negociações pragmáticas e técnicas. Bom, o fato é que os deputados, sobretudo esses da Comissão de Relações Exteriores, estão inconformados, criticaram o Itamaraty fortemente, sob a chefia, aparente chefia, porque quem manda mesmo é o Celso Amorim, né? Sobre o comando ali, aparente, do embaixador Mauro Vieira, exatamente por adotar um tom inadequado, inclusive com uma nota infeliz do chanceler, mencionando os traidores da pátria e tal, um horror completo, né? Uma agenda ideológica porque comprometeu a credibilidade do Brasil e também a credibilidade a credibilidade institucional do próprio Itamaraty. Em vez de apresentar defesas robustas e intensificar contatos diretos com esse escritório do representante do comércio do governo americano que depois daquelas investigações de mais de um ano, recomendou a imposição dessas sanções ao Brasil, o governo brasileiro optou pela vitimização e por acusações internas, apontando o adversário como responsável, como se fosse a oposição os reais culpados pela medida protecionista de Donald Trump. Essa postura, em vez de mitigar danos, apenas agravou os danos, né? O líder da oposição na Câmara, por exemplo, ele classificou a política externa petista como irresponsável, ligando o tarifaço diretamente à aproximação promovida pelo governo Lula com regimes anti-americanos, como Venezuela, Cuba, Irã, etc., e também a falta de habilidade negocial. Os pré-candidatos a presidente Romeu Zema e Ronaldo Caiado também criticaram fortemente o governo, dizendo que o governo Lula colhe o que semeou ao priorizar alinhamentos ideológicos sobre interesses comerciais concretos. A ausência de representantes oficiais em audiências públicas definitivas, como aquela reunião em Washington na semana passada, um espaço que foi preenchido apenas pelo setor privado, tudo isso simboliza o desleixo do governo, na opinião dos parlamentares, né? Nem China, nem União Europeia enviam delegações governamentais, mas o Brasil, que tanto depende do mercado americano, deveria ter feito diferente, não é? Bom, o impacto econômico é brutal e previsível. Etanol, aço, máquinas, calçados, produtos agroindustriais, todos sofrem. Quem produz, quem trabalha na produção, os empregos somem, o faturamento também, os impostos idem. Preços internos de alimentos tendem a subir, cadeias produtivas perdem competitividade e milhares de empregos ficam em risco. Enquanto isso, o governo repete a lorota eleitoral da defesa da soberania, culpa interferências externas na justiça, mas é o agronegócio, a indústria, o Brasil que amargam perdas reais. A oposição também se aproveita muito da situação nesse período, né? Mas a crise, na verdade, revela um padrão. O governo Lula transforma relações comerciais em batalha ideológica. Poderia, por exemplo, adotar uma atitude pragmática na defesa técnica do PIX, por exemplo, que certa, é completamente inegociável, essa maravilha que o Brasil adotou no governo passado e que não abre mão desse meio de pagamento, né? Também o Brasil não teria dificuldade nenhuma de discutir, por exemplo, tarifas em relação ao etanol. No governo Dilma, o Brasil não cobrava nada de tarifa dos Estados Unidos na importação de etanol. Era 0% de tarifa. Agora são 18%. Certamente aí um espaço, um meio termo de negociação que poderia ter sido adotada pelo Brasil, mas o Brasil não estava interessado nisso. Queria mesmo, apostava mesmo no pior, exatamente para que suas excelências pudessem subir no palanque e fazer proselitismo político sem se importar com a situação do país. O resultado é um tarifaço que pune o Brasil real, né? Exportadores, trabalhadores, consumidores, para sustentar uma estratégia eleitoral absolutamente descabida e inoportuna. Thaís, Pedro.
16: Cláudio Humberto, direto de Brasília, falando do tarifaço. Cláudio, queria aproveitar e engatar aqui e colocar mais uns pontos a respeito desse que é o grande fato político-econômico da semana, não é? É uma semana que a gente está aqui com um olho no peixe, que é a Copa do Mundo, e o outro na sardinha, que é o noticiário geral. E o que aconteceu nessa semana, basicamente, foi a concretização do tarifaço. E, Cláudio, é um azar que a gente está dando, não é? Que esse caldo que existe, não só com os Estados Unidos, no mundo todo mais protecionista, coloque o Brasil num momento mais vulnerável, justamente por causa da disputa política, que, para mim, com certeza, atrapalhou na negociação, tanto do ponto de vista do governo federal, que vê nesse discurso nacionalista, ufanista, estamos brigando contra o malvado dos Estados Unidos. Isso é bom, isso dá voto, isso aumenta a popularidade, como a gente já viu lá atrás, mas também da posição estranha do candidato da oposição Flávio Bolsonaro, que chegou a pedir no documento aos Estados Unidos que o tarifaço fosse adiado para depois das eleições. Ele tem vendido uma proximidade com o governo dos Estados Unidos, tirou foto com Trump, com Marco Rubio. Agora, ou essa proximidade não é tão grande, ou o que ele diz lá não vale na hora da decisão, porque o tarifaço veio e veio com força. A questão aqui não é só o nosso microcosmos, né? Flávio versus Lula, isso aqui é pequeno, o que está acontecendo no mundo é tão grande, e eu não sei se a gente aqui, como o Brasil, está preparado para entender, para processar e para lidar com isso. Existe o modo trator de atuar de Donald Trump, que passa por cima mesmo, não está nem aí. E olha, quem tem trator e quem pode passar por cima é quem tem poder. Quem tem essa possibilidade é porque tem a chave do trator na mão, coisa que o Brasil, nesse momento, não tem. A gente sonha para que um dia tenha, mas não tem. E a gente vê guerras espalhadas pelo mundo, a gente vê um conflito cada vez mais com cara de guerra fria entre Estados Unidos e China, a gente vê países adotando medidas protecionistas, não só no âmbito dos Estados Unidos, a própria China impondo tarifas sobre a carne do Brasil, União Europeia dificultando ao máximo a concretização daquele acordo Mercosul-União Europeia. A gente viu, por exemplo, o Reino Unido saindo da zona do euro. Isso tudo é protecionismo, é o fim daquela filosofia que vigorou, ou pelo menos supostamente vigorou durante um tempo, do livre comércio, das ações se ajudando. Agora é cada um por si. E nesse cada um por si, quem pode mais leva mais. E infelizmente o Brasil não está podendo muito. E aí, nesse ambiente interno e externo, vem a bomba do tarifaço. O governo federal ontem reuniu vários ministros, pôs ali um sentadinho do lado do outro, cada um deles falando da sua pasta e aproveitando para reforçar o discurso que vai, sem dúvida, ser usado na campanha do presidente Lula. Como, por exemplo, o chanceler Mauro Vieira, que citou nominalmente o secretário de Estado dos Estados Unidos, Marco Rubio, quando leu ali um documento em público. Vamos acompanhar.
19: Rubio ataca de forma grosseira e arrogante o chefe de Estado de um país amigo. Claramente, o que incomoda o governo dos Estados Unidos é o fato do Brasil não ter se curvado às pretensões desmedidas e às demandas irrazoáveis apresentadas no curso das negociações.
16: O governo calcula que 18% das exportações do Brasil para os Estados Unidos serão afetadas pelo tarifaço. Não é muito? Aí depende do ponto de vista, né? Para quem tem um negócio voltado para exportar para os Estados Unidos, pode ser 100%. Presidente da associação que representa o setor têxtil no Brasil diz o seguinte: a nossa situação aqui já era difícil, com o fim da taxa das blusinhas. Tem sapato importado, principalmente chinês, entrando barato no Brasil e competindo com a indústria nacional. E aí, Fernando Pimentel diz que essa sobretaxa dos Estados Unidos piora a relação comercial entre os dois países. Os Estados Unidos compram, ou pelo menos compravam, muito sapato do Brasil. Vamos acompanhar.
20: É um cenário muito ruim porque piora o acesso ao mercado norte-americano, que é o maior mercado do mundo. Não vamos nos iludir, são 3,7 trilhões de dólares que eles importam de tudo e continua sendo um grande mercado. Por outro lado, temos trabalhando nas diversificações mercadológicas com a União Europeia e outros, que é a obrigação normal da indústria buscar novos mercados o tempo todo, seja no mercado interno, seja no mercado mundial. Mas nós já vimos sofrendo com a não taxação das pequenas encomendas de até 50 dólares, que é uma injustiça que está sendo feita com o empreendedor e com o investidor, quem acredita no Brasil, quem emprega no Brasil, e que nós vamos trabalhar para derrubar no Congresso Nacional, e um mundo muito mais fragmentado, onde as regras do multilateralismo estão muito prejudicadas com a OMC pouco operante. Então, acho que é uma hora de cabeça fria, vamos negociar e trabalhar para que esse mal que está acometendo nas nossas relações nesse momento possam ser, pelo menos, mitigados ou minimizados.
16: Como disse Fernando Pimentel, as regras do tal do multilateralismo ficaram para trás. Acabou, gente. Talvez volte depois. Quem sabe, nesse momento, não estão valendo. Mas o Brasil continua jogando, ou pelo menos fazendo de conta que joga, seguindo aquelas regras que hoje foram atropeladas pela realidade dos fatos. Para fechar aqui, a gente vai ouvir a representante do setor de máquinas, um dos mais afetados pelo tarifaço dos Estados Unidos, a Patrícia Gomes, diretora de comércio exterior da Abimac.
1: precisamos entender, né? Acho que quais são os pontos, né, de interesse do governo americano em detalhes, para que a gente possa, né, como setor produtivo, ajudar, né, o governo brasileiro a sentar à mesa nessa negociação e buscar um entendimento que possa aí, tirar, excluir setores, né, o setor de máquinas e equipamentos dessa taxação, porque ela provoca um desequilíbrio e vai provocar certamente um prejuízo aí ao setor brasileiro, mas também ao setor produtivo americano.
16: E vai ser difícil, porque agora os Estados Unidos tomaram uma decisão e vida que segue, eles não estão muito preocupados com a gente. Tem coisas maiores ali no horizonte de Donald Trump, como por exemplo China, como por exemplo Irã. O Brasil foi uma canetada, taxou e vida que segue. Uma pena, e a gente deseja aqui que essa negociação privada, que vai ser conduzida a partir de agora pelas muitas associações empresariais, possa trazer algum benefício concreto para os setores. O Jornal Gente vai fazer um intervalo agora e na volta, Pedro Campos, e na volta, o que a gente vai trazer aqui?
15: Na volta nós vamos para Madrid e para Buenos Aires, porque é uma tradição da Bandeirantes acompanhar a Copa do Mundo, e não só no local onde está acontecendo a Copa, mas as torcidas das seleções que estão na final. Você sabe, Thaís, que a 20ª Copa do Mundo que a Bandeirantes está cobrindo, de 1950 para cá, foram todas as Copas. Eu fiz uma conta, são mais de 1.100 jogos que foram acompanhados durante esse período pela Bandeirantes. Grande parte, né, desse material está guardado no nosso Centro de Documentação e Memória. No Pulo do Gato, durante esse período de Copa, a gente viveu muitos desses momentos, reviveu muitos desses momentos com narradores, repórteres. E a Sônia Blota, hoje não está aqui na abertura, porque ela foi deslocada da França para Madrid. Está mais perto.
16: Chato, que, né, nossa, Pedro? Que terrível.
15: Vai entrar daqui a pouquinho conosco aqui. E também temos o Lucas Belotti, que foi o enviado especial para Buenos Aires para contar. E, claro, a nossa equipe nos Estados Unidos, como tem acontecido todos os dias na sequência no Jornal Gente. Fica ligado aqui para acompanhar todas essas informações.
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16: Gente, 8 horas e 22 minutos. Está chegando a final da Copa do Mundo e a Bandeirantes, claro, presente no cenário da final da Copa. Aliás, Ulisses Costa estará daqui a pouquinho aqui no Jornal Gente hoje, viu, Pedro? Porque ele vai estar sentadinho no estádio que vai sediar a partida épica Espanha e Argentina, que fica em New Jersey, Imagina, afinal, a emoção que não é transmitir dentro do estádio ali, olhando com seus próprios olhos a história se desenrolar na frente de você. Mas a gente tem também repórteres acompanhando a festa, a expectativa, a atenção. Se aqui no Brasil é grande, imagina em Buenos Aires, imagina em Madrid. Deixa eu já dar aqui as minhas boas-vindas, o bom dia à Sônia Blota, que saiu de Paris e agora está em Madrid para acompanhar a festa na Casa dos Espanhóis, né, Soninha? Bom dia.
0: Exatamente, Thaís, um ótimo dia para você, para o Pedro, para o Cláudio, para toda a nossa audiência, para o Lucas em Buenos Aires e aqui direto da Puerta del Sol, a Porta do Sol, essa praça aqui no centro de Madrid, conhecidíssima, ponto turístico do mundo inteiro, palco de grandes comemorações, vimos de tudo passar, Thaís. Camisa da Espanha, obviamente, mas a gente viu muita camisa da Argentina e camisa do Brasil. E encontramos brasileiros vestindo a camisa da Espanha. Da Argentina, eu ainda não vi nenhum brasileiro vestindo, viu, gente? Olha, é muito turista, muita gente chegando por aqui, um calor, mas um calor. Nesse momento eu falo com vocês de uma sombrinha que eu consegui aqui na Praça Porta do Sol. É 30 graus, promete ir para 35, mas Thaís, o que se fala por aqui? Um duelo que promete conectar gerações. E eu fui na banca hoje mais cedo e separei dois jornais para vocês. Olha, aqui o madrilenho As, que tem a capa, que é aquela capa que viralizou no mundo. Peraí que o vento aqui não tá me ajudando muito. Essa é a capa que Lionel Messi está com Yamal, bebezinho, Lionel Messi de 39 anos e Yamal de 19, esse que é o grande duelo. O outro jornal que eu separei para vocês foi o Marca, El Quinto Hombre, o quinto homem. O jornal fala de Rodri, o jogador que está sendo muito destaque na seleção espanhola, porque ele defende, ele ataca, ele faz passes espetaculares e está sendo aí visto com muita esperança nesse jogo contra a Argentina. E no mais, o que a gente vê aqui passar? Eu já vi, gente, tango argentino, um violino tocando por uma cabeça. E também muita gente passando carrinho, malas, arrastando, porque a gente chegando o tempo inteiro no aeroporto de Madrid, Barajas e também das estações ferroviárias. Madrid não está reunindo só o espírito espanhol, mas também julho, um mês de férias, que é muito badalado por aqui e que também conta com essa grande final. Quem é que não vai querer acompanhar, por exemplo, uma final da Espanha, que é para quem eu vou torcer, já confesso aqui, direto da casa deles, direto de Madrid. Então promete ser um jogaço, um grande duelo. E embora os espanhóis tenham muito carinho pelo Lionel Messi, todos são Espanha. E vou te falar que não tem essa coisa de napolitano, que na época torcia contra a Itália, não. Aqui mesmo a briga entre catalão e madrilenho, todo mundo torce para a Espanha mesmo.
15: Sônia está em Madrid, a Bandeirantes está falando ao vivo das duas capitais dos países onde nós teremos a disputa da Copa do Mundo. Nós vamos ao vivo para Buenos Aires porque o Lucas Belotti está com a gente e vai contar como é que está o clima em Buenos Aires. Os argentinos estão loucos esperando essa final, até porque eles vêm, né, Lucas, de partidas muito mais emocionantes e disputadas e viradas históricas nesse Mundial até a final. Bom dia para você.
2: Pedro, bom dia para você, para a Thaís, para a Sônia lá em Madrid, para todo mundo ligado conosco aqui na Bandeirantes e também na Band News TV. Por aqui esse sentimento de pertencimento à seleção, que sempre foi, né, historicamente muito grande, ele cresceu depois das partidas recentes, sofrimento, acabou conectando ainda mais o povo argentino com a seleção. As capas dos jornais aqui colocam exatamente isso, né? O time do povo, a conexão, tudo isso que o argentino vive enquanto sofrimento, enquanto batalha, é também vivido pelos atletas lá nos Estados Unidos. E por aqui muitas camisas da Argentina. Ontem à noite, pessoal na Paris, cantando as músicas principais da seleção também. Tá útil, então a galera tá aproveitando para ir trabalhar, é claro que naquela tensão na véspera da partida, inevitavelmente, mas tentando focar um dia útil antes da grande decisão que será disputada no próximo domingo. A Sônia falava sobre as pessoas chegando aqui em Madrid, e um dos destaques do jornal La Nación por aqui é exatamente o contrário, viu, amigos? As pessoas deixando a Argentina. A busca por voos aos Estados Unidos é gigantesco. O crescimento monitorado pelo jornal é de 6.000% no fim da parte da Inglaterra e o fim da noite de ontem, ou seja, um período que engloba 24 horas. Né? Os voos da Aerolíneas Argentinas, a principal empresa aérea aqui do país, foram esgotados. Alguns foram abertos de maneira excepcional, custando a partir de $5.000 a classe econômica, mais de $10.000 a classe executiva, e o esgotamento veio em minutos. Então, quem tem dinheiro, ou quem consegue pelo menos dividir esse pagamento, está indo em busca dos Estados Unidos. Os voos, nesse momento, estão totalmente esgotados, e há, inclusive, passagens, né, ou pacotes vendidos por R$14.000 aqui por algumas empresas, sem o aéreo. Ou seja, é um pacote só com transfer do aeroporto para o estádio, com ingresso também, mais de $14.000. Então, a gente tem realmente os preços muito elevados, e a empresa Aerolíneas Argentinas, que fala aqui por meio de sua representante, diz que pretende abrir novos voos. Provavelmente vai esgotar, se eles fizerem, viu, gente?
16: Quero ver ter ingresso para toda essa gente, né, Belotti? Deixa eu perguntar para a Sônia e para o Lucas Belotti, Sônia em Madrid, Belotti em Buenos Aires, rapidinho. Qual que é o local de concentração para se acompanhar o jogo no domingo? Estivesse eu numa dessas capitais, para onde eu iria para acompanhar a grande final? Vai, Soninha.
0: Olha, vou começando aqui, Lucas, antes de você. Eu estou aqui num ponto onde vários torcedores vão chegar, que é a Puerta del Sol, que é lindíssima essa praça, é a praça que é considerada um marco zero, né, da quilometragem madrilenha, né, onde passaram a ser ligadas as estradas vicinais. Mas há também concentração nos arredores do Santiago Bernabéu, do estádio, e também uma outra fanzone em Plaza Mayor, que também dispensa comentários sobre ser o ponto turístico de Madrid. Essas são as três concentrações que o pessoal está falando, mas os cafés, os pubs, os restaurantes, todos lotadíssimos. E o que a gente percebe é que quando a gente passa por eles, os telões já estão do lado de fora, que é exatamente para que as pessoas consumam, assistam o jogo. E falando sobre amanhã também, França e Inglaterra vai ser um jogão. Então as pessoas já estão aí escolhendo seus pontos aqui para festejar, para esperar a final, mas também para assistir França e Inglaterra na disputa pelo terceiro lugar. Lucas.
2: E aqui em Buenos Aires, viu, Sônia, o obelisco é principal, isso por conta das fanfestas, das concentrações, é um local que engloba muitos bares para que a pessoa possa assistir também. Outra região onde há uma considerando de torcedores, eu ouvi do pessoal aqui na Argentina, é a região de Palermo, que é uma região muito boêmia aqui também, da cidade metropolitana de Buenos Aires, onde a galera costuma se reunir nesses jogos. E aí, depois da partida, aí sim a concentração é quase única e exclusiva. Depois do jogo contra a Inglaterra, por exemplo, milhares de pessoas estiveram. Então, há essas desconcentrações, digamos assim, em relação a assistir a partida, né? Porque a gente assiste em casa também, mas não há dúvida da Argentina ganhar metade que vai em direção ao obelisco para comemoração.
15: Bom, vai ser assim a partir de agora, durante todo o fim de semana. A Sônia e o Lucas vão estar na nossa programação trazendo muitos detalhes dessa cobertura especial. Boa sorte aos dois aí durante o fim de semana, trazendo...
16: Tem um chafariz ali atrás da Sônia Blota. Eu tô achando que ela tá com vontade de mergulhar lá, viu, Pedro? Não é não?
0: Ai, Thaís, eu não tenho a menor dúvida. Estou sim. Ai, que delícia. A hora que bate um ventinho aqui...
16: Não é não?
0: Ai, Thaís, eu não tenho a menor dúvida, estou sim. Ai, que delícia. A hora que bate um ventinho aqui, que vocês veem os meus cabelinhos voando,

0: cidade, não é a cidade inteira, toda cidade tem seus problemas. Mas eu fiquei pensando, enquanto a Sônia estava falando aqui na Praça da Sé, aqui em São Paulo, em pontos que você deve passar em Brasília, você que é de outras cidades, né? Como a gente, às vezes, não cuida dos nossos espaços públicos e, num momento como esse, né, sem ter a intenção, a gente acaba observando também esses detalhes. Mas bom trabalho para a Sônia, para o Lucas. Cláudio Humberto, chama o Ricardo Capriotti aí, que ele está pedindo passagem. Ele está lá nos Estados Unidos para trazer informação para a gente lá próximo de Nova Jersey, onde vai acontecer o jogo no domingo, onde a Espanha e a Argentina vão se enfrentar, Cláudio.
1: Sônia, Lucas, olha, vocês bateram um bolão, parabéns. Eu quero agora convidar para o nosso bate-papo aqui, Ricardo Capriotti, que comanda a equipe da Bandeirantes, que também tem dado um show de cobertura, como destacou a Thaís mais cedo. Muito bom dia, Capriotti.
2: Ô Cláudio, bom dia a você, a Thaís, ao Pedro, a Sônia Albelotti também, todos que estão conosco. Vou trazer já na sequência também o Alexandre Pretzel, que vai entrar nessa conversa aqui. Afinal de contas, estamos a pouquinho mais de 48 horas da grande decisão dessa Copa do Mundo. Depois de 102 jogos, vamos conhecer o campeão nesse domingo. Vocês estavam falando, a Sônia estava falando sobre o clima, não é? E aqui também está meio estranho. Esse verão aqui nos Estados Unidos está meio estranho, pelo menos aqui na costa leste. A gente já teve dias de muito calor, de mais de 40 graus, mas hoje, por exemplo, amanheceu com 14 graus de temperatura, mas o que está pegando agora aqui é a questão do ar. Há um incêndio que está acontecendo no Canadá e a fuligem desse incêndio está sendo direcionada aqui para esse pedaço, essa região dos Estados Unidos, esse pedaço aqui, nordeste dos Estados Unidos. Então há um alerta meteorológico para a condição aqui do ar. Está muito ruim. Ontem, por exemplo, estava até pior. Tinha uma espécie de uma neblina, mas não era neblina, era a fumaça do incêndio que estava aqui sobre essa região dos Estados Unidos. Inclusive, há esse alerta aí para o domingo, para o dia do jogo. Vamos ver se isso consegue ser resolvido antes, porque causa um incômodo, né? Respirar aqui fica mais difícil, misturado ao calor, né? Porque hoje a temperatura deve passar dos 30 graus mais uma vez. Mas vejam vocês, eu quero trazer agora, aqui para vocês que estão conosco no Jornal Gente, o auge de qualquer profissão, não é? Quando você atinge o auge da sua profissão, é uma alegria, é um motivo de muita comemoração. E isso aconteceu nesta quinta-feira com Slavko Vintić, que será o árbitro da decisão nesse domingo aqui entre a Argentina e Espanha. Então nós vamos mostrar agora para quem está com a gente na TV, na Band, na Band News TV e também no nosso YouTube, vai ver aí o momento exato do anúncio de Pierluigi Collina, o chefe da arbitragem, o comandante da arbitragem da FIFA, anunciando o esloveno como árbitro da decisão. Quem está com a gente só pelas ondas do rádio vai conseguir ouvir aí o momento do anúncio e a emoção do Slavko Vintić sendo anunciado como o árbitro da decisão. Ele foi às lágrimas. Vamos acompanhar aí.
3: It's beautiful. It's absolutely great. As well as it's great that the referee will be Slavko.
4: So first of all, shock. Then happiness. I was shaking, so it's an incredible honor to get the World Cup final. It's something that it's only a dream for a referee, for a young referee when it starts. So I'm very proud of myself, my team.
2: Com a gente acompanhando o vídeo, não é? A gente observa aí que houve uma espécie ali de reunião de todos os árbitros que permaneceram na Copa do Mundo, aproximadamente 40 árbitros e árbitros assistentes permaneceram. Momento ali exato em que o Pierluigi Collina fez o anúncio, todos estavam reunidos e a emoção do Slavko Vintić, que foi às lágrimas, e depois ele explicando, não é, que é o sonho da vida, o sonho de todo jovem árbitro chegar a esse momento, que é o auge da carreira, apitar uma final de Copa do Mundo, que ele estava absolutamente feliz de estar nessa posição, ser o árbitro responsável por conduzir essa final do próximo domingo. Então é assim que acontece, viu, minha gente? É dessa maneira aí, eles se reúnem ali, os árbitros estão em Miami, a sede da arbitragem aqui nos Estados Unidos

0: em Miami, e eles acabam então ali sendo informados de que vão apitar, e quem vai apitar, né? E o Jesus Valenzuela foi informado também que será o árbitro da decisão, venezuelano, do terceiro lugar nesse sábado em Miami. Então, Jesus Valenzuela também um árbitro sul-americano. Havia a expectativa de que o Wilton Pereira Sampaio pudesse apitar esse jogo da decisão do terceiro lugar, mas acabou sobrando para o Jesus Valenzuela.
1: Aliás, foi o árbitro esse que vai apitar a final, também apitou Brasil e Marrocos. Foi bem na sua visão, Alexandre Preto, seu bom dia.
2: Bom dia, Thaís. Bom dia, Pedro, Cláudio, Capri. Olha, foi bem. Acho que ele foi bem. Ele tem uma polêmica até, que ele se envolveu numa questão de violência e tal durante a carreira, mas isso foi arquivado depois, comprovado que ele não tinha nada a ver com uma confusão, com brigas, questão de agressão também. E aí a comemoração dele, evidentemente, ela é plausível pelo que ele fez na abertura, né? Porque Brasil e Marrocos foi um jogo absolutamente tranquilo, né? Não teve nenhum problema, e ali ele apareceu realmente como um candidato, que a Eslovênia não está na Copa. Então, como um candidato realmente a jogos maiores até o final, como esse anúncio aí do Pierluigi Collina. Então, é isso. Esperávamos também o Wilton Pereira Sampaio, que apitou pelo menos a abertura da Copa. Acho que ele sai bem também. Ele apitou México e Coreia do Sul, apita a abertura, e o outro árbitro apita a final da Copa do Mundo. Acho que ele foi bem, Thaís. Foi muito bem o árbitro Slavko Vincic, esloveno.
3: Então, Prestes, o Capriotti, é uma boa notícia mesmo, né? Colocar um árbitro de uma nacionalidade que não tem assim essas tradições no futebol, não tem títulos, né? Não tem títulos mundiais, de um futebol modesto, né? Não seria o caso da, assim, porque é aquela coisa, né? Do Neném Prancha, né? Que o pênalti devia ser cobrado pelo presidente do clube, né? Uma final de campeonato, de Copa do Mundo, tinha que ser apitada, tinha que ser arbitrada por um profissional experiente, né? De Premier League, sei lá, campeonatos mais competitivos, etc. A gente viu ali que o conter as emoções não é o forte do árbitro, né? Escolhido. E será que ele vai segurar a onda numa final de Copa do Mundo? Eu tenho as minhas dúvidas. E vocês?
2: Olha, Cláudio, isso é um critério que a FIFA precisava adotar. Eu me lembro assim, em 86, a final foi Alemanha e Argentina. Quem apitou? Um brasileiro, Romualdo Arpe Filho. Aí depois, em 94, Brasil e Itália. Quem apitou? O húngaro, Sandor Puhl. Então, um europeu mesmo com a Itália jogando. Então, tinha que alguém apitar o jogo, né? E aí eles pensaram até no Alireza Fagani. Só que ele é australiano agora, ele se naturalizou australiano, mas ele é iraniano de nascença. E aí a FIFA quis evitar a questão política com o Irã e tal,
4: Esse
2: até
4: o Trump
2: isso foi
4: vetava.
2: colocado. Esse, exatamente. Aí o Trump deve ter olhado, não, esse não. Então aí deixaram ele de fora. Então eles tinham que escolher alguém. O Simon Marciniak, que apitou a final da Copa no Catar, polonês entre França e Argentina, também estava cotado, mas eu imagino que o critério tenha sido esse. Pô, vamos repetir um árbitro numa final, não tem porquê. Então eles partiram para o europeu neutro, o chamado neutro esloveno, que a Eslovênia só disputou duas Copas até hoje, não está no Mundial. Então eles chegaram a essa conclusão. Tomara que ele vá bem, né? Porque não tem coisa pior do que o árbitro ser destaque numa final de campeonato, né, pessoal?
1: Agora, árbitro à
0: E a
1: parte,
0: FIFA gosta
1: Ricardo
0: também, viu?
1: Capriotti. O Capri, vamos deixar o árbitro de lado um pouquinho? Vamos focar nos jogadores? Pessoal, final da Copa do Mundo. Messi, Yamal. Argentina e Espanha ainda tem ali a rivalidade de dois países, um colonizador e o outro colonizado. Você tem a proximidade e a rivalidade que existe, por exemplo, entre Brasil e Portugal. Vamos lá, Capri, Pretzel, começando por você, Capri, rapidinho, que nosso tempo está estourado. Qual é a principal força, na opinião de vocês, dessas duas seleções?
0: Bom, da Espanha é certamente o conjunto, é aquilo que o técnico conseguiu formar ali no esquema tático extremamente eficiente para dar sustentação entre defesa, meio de campo e ataque. O conjunto é a principal questão da Espanha. Agora, na Argentina, além de Lionel Messi, esse gênio, é o mental. O mental da Argentina é muito forte e a gente viu isso claramente aqui nessa Copa do Mundo.
1: Pretzel?
2: A Argentina tem um jogo coletivo muito forte, o fato de que eles não desistem nunca, né, Thaís? Eles jogam até o último segundo, Isso faz diferença numa decisão num jogo desse tamanho, mas a Espanha tem controle de jogo. Para mim é o time mais organizado. A Sônia falou no Rodri, né, que é um volante espetacular. Foi o melhor do mundo 2 anos atrás, a concorrência com o Vinícius Júnior. E ele é o cara do controle, é o cara que dita o ritmo do jogo. E é ali que vai ser meio que um xadrez ali no meio de campo. O meio de campo da Espanha é fortíssimo e o da Argentina também. Então acho que o jogo vai se decidir por ali. E talvez haja uma marcação por zona para evitar que o Messi tenha a liberdade que ele teve no segundo tempo no jogo contra a Inglaterra. Um jogaço de bola com duas formas diferentes para cada seleção, Thaís.
4: Transmissão que você, claro, vai acompanhar aqui pela Bandeirantes, que está acompanhando a Copa do Mundo, acompanha Copas do Mundo desde 1950. Daqui a pouquinho, Ricardo Capriotti, Alexandre Pretzel, toda a nossa equipe de volta na programação, trazendo mais informação direto dos Estados Unidos. Bom trabalho para você, Capriotti. Valeu, Pretzel.
0: Até já.
2: Um abraço, Pedro. Faltou o Lingard, viu, naquele time da Inglaterra, aquela alma corintiana, hein, Pedro, contra a Argentina. Um abraço a todos.
1: Abraço. Já aqui no Jornal Gente, a gente vai falar de política, de tarifaço, recebendo o cientista político Fernando Schiller, nosso colunista, para fazer o balanço da semana que foi conturbada mais uma vez na corrida eleitoral e também nas questões econômicas aqui do nosso país. Rapidinho, na Bandeirantes, na Band News TV.
2: Até já.
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4: Dia de participação do Fernando Schiller aqui no Jornal Gente. Ele vai conversar conosco, claro, sobre o impacto dessas tarifas impostas pelos Estados Unidos aos produtos brasileiros. Schiller, tudo dentro do esperado? Tem alguma coisa que te chamou atenção a partir do anúncio aí dos Estados Unidos, reação do governo brasileiro? Vamos começar o papo por aí. Bom dia para você.
10: Tudo bem, Pedro, Thaís, Cláudio? Olha, é muito interessante analisar isso. Tem dois ângulos, eu acho. Um é o das relações internacionais, a relação Brasil-Estados Unidos. Eu acho muito interessante, sempre quando a gente analisa isso, pensar em relação ao que eu chamo de países comparáveis. Tá? Vamos comparar o que está acontecendo com o Brasil e o que está acontecendo aqui do lado. Se a gente pegar, por exemplo, países do Mercosul, né, Chile, Uruguai, em especial Argentina, vamos comparar com o que está acontecendo no Brasil. Essas tarifas de 25%, que devem ser acrescidas, né, mais as tarifas sobre... Né, e aí é muito mais ampla a lista de países, né, que tem na cadeia produtiva, o chamado trabalho forçado, segundo a avaliação americana, então mais 12,5%. Então o potencial aí é 37,5% de tarifas para uma cesta enorme de produtos, não é? Basicamente produz máquinas, equipamentos, produz manufaturados, então pega muito a indústria do sul do país, região aqui, São Paulo, interior de São Paulo, Santa Catarina, Paraná, Serra do Rio Grande do Sul, enfim, já tem vários dados sobre isso anunciados pelo próprio governo. E, bom, com uma lista de exceções que é sabida, né? Basicamente, produtos do agro, aeronaves, carnes, bom, suco de laranja, café, enfim, produtos que têm impacto lá na cesta básica americana, né, no consumo das famílias nos Estados Unidos, tem impacto inflacionário, também porque o Trump também tem problemas internos com as eleições midterm agora no final do ano. Tudo esse é o quadro geral. Né? Mas vamos lá, a Argentina, por exemplo, no dia 5 de fevereiro desse ano, fechou um acordo comercial com os Estados Unidos. Tá? Vamos pegar esse exemplo, que é o país mais comparável, grande aqui do lado. Fechou um acordo que foi exatamente na direção oposta do Brasil. Né? Negociou, fez um acordo comercial. Bom, esses cinco primeiros meses do ano, agora de 2026, a exportação, os embarques de carne argentina para os Estados Unidos subiram 158%, tá? Nesses primeiros cinco meses. Então, é um acordo, são 1.600 e poucos produtos das mais variadas áreas da economia argentina que tiveram tarifas reduzidas, não aumentadas, em relação ao comércio com os Estados Unidos. Alguém vai dizer, pô, mas é porque o Milei é amigo do Trump. Bom, são caminhos, os países fazem escolhas. Isso é como a vida, cada um de nós faz suas escolhas, cada empresa faz suas escolhas, cada estado ou região, cada país faz a sua escolha. Saiu um dado agora no portal 360, esse dado que para mim é curiosíssimo, né? Desde o início do governo, 62 menções negativas, xingamentos de uma maneira geral, do presidente Lula ao presidente Trump, né? Inclusive um chamando de nazista, né? Ou nazismo por outras formas, é patético isso, mas de fato aconteceu ainda na época da campanha eleitoral. Ainda recentemente, na semana passada, o presidente Lula chamou o Trump de pirata, né? Faz pirataria no Estreito de Hormuz. O que o governo brasileiro tem a ver com a guerra? E Estados Unidos e Irã colocou isso no discurso dias antes do anúncio das tarifas, né? A minha impressão, quer dizer, é que tudo é pautado pela disputa interna. Nós estamos fazendo um trade-off aqui. Vamos ter as tarifas para manter uma retórica interna, né, para o governo. Saiu a pesquisa Quest essa semana que mostra o seguinte: 51% dos entrevistados atribuem a culpa das tarifas ao Flávio Bolsonaro, né, 30% dizendo o contrário, que o Flávio foi lá tentar pedir a suspensão das tarifas, o adiamento, enfim, fez um apelo contrário às tarifas. Então, das 51 a 30. Obviamente, o marketing do Lula sabe disso, analisa esses dados, né? Então vê que tem uma oportunidade de ouro aqui, que é a retórica da soberania, que cai entre nós, né? É uma pataquara, né? A gente faz a retórica da soberania, mas a verdade real é que no mundo das relações internacionais, vale uma coisa chamada pragmatismo. Olha, eu vi uma entrevista muito interessante do embaixador Rubens Barbosa, que é um grande conhecedor, foi embaixador, mas além disso é um grande conhecedor pragmático das relações Brasil-Estados Unidos. Ele disse, olha, basicamente todos os países do mundo negociaram com os Estados Unidos. Eu mencionei o caso da Argentina aqui, mas vamos lá, não tem tarifa de 25% no Chile, não tem tarifa de 25% no Uruguai. O Uruguai é um governo também de esquerda, não é? Porque tem uma relação pragmática, não é? Então, é isso, o Brasil optou por uma relação conturbada, pautada pela agressão política, certo? Com esse discurso nacionalista, não é? Que faz muito bem aqui para o ego de muita gente no Brasil, mas do ponto de vista econômico, não vale nada, né? Quer dizer, é um discurso cuja, entre outras coisas, leva a esta consequência que a gente está vivendo agora. Não é? Como a prioridade é a campanha eleitoral, não é? Eu acho que o governo está escolhendo por onde pisa, né? Mas quem vai pagar a conta é a economia brasileira. Quem vai pagar a conta, vamos deixar claro aqui, né? Em última instância, é o contribuinte brasileiro, porque o governo vai oferecer compensações a esses setores, né? Vai tirar da onde? O governo é deficitário, então nós estamos no vermelho, vai para a dívida pública. Como diz um meu querido amigo economista, que eu gosto de citar aqui, quem vai pagar a conta é o lobby mais fraco em Brasília, que é quem não nasceu ainda e vai pagar a dívida pública brasileira.
3: Então, e tem também o comportamento do Itamaraty completamente distante, né, do histórico aí da diplomacia brasileira, desde o Barão do Rio Branco, né? O Brasil tem construído uma fortíssima, uma reputação muito positiva, muito forte, né, no mundo inteiro, da qualidade da nossa diplomacia. Mas o que a gente vê hoje é completamente diferente. A gente vê o Itamaraty tomado pelo ativismo judicial, né? As redes sociais do Itamaraty são uma vergonha. É constrangedor, a gente tem que fazer isso, né? Jornalista tem que ver essas informações, mas é uma coisa constrangedora, né? E o ministro das Relações Exteriores subindo no palanque, fazendo aquilo que ele não sabe fazer e acaba fazendo errado, né? E passando por mentiroso, denunciado por crime de responsabilidade, né? Pela Comissão de Relações Exteriores da Câmara e mentindo, né? Acusado de haver mentido, por exemplo, quando ele diz, fizemos, falando do que o Brasil fez 30 e tantos reuniões, não é verdade, né? Mas aí, de repente, ele troca reuniões por contatos. Contato pode ser até uma tentativa de telefonema, né? O ministro das Relações Exteriores do Brasil, considerando todo esse quadro aí do continente, só o continente latino-americano, só os países do Mercosul, do Cone Sul, né? Porque temos que incluir ali o Chile nessas tratativas, o Brasil, o chanceler do Brasil, com a importância que o Brasil sempre teve, só conseguiu fazer uma foto apertando a mão de Marco Rubio 9 meses depois. Foram 9 meses, né? Ele não, no primeiro tarifaço do ano passado, o governo adotou a mesma estratégia, percebeu que brigando contra o Trump malvadão e atribuindo tudo à oposição, eles sairiam das cordas, eles estavam em desvantagem nas pesquisas. E deu certo. Naquela ocasião, o governo brasileiro chegou ao cúmulo de tirar a embaixadora do Brasil de Washington. Deu férias à embaixadora em plena crise, para não ter o risco de ela, profissional competente como é, zelosa das suas atribuições, de passar a mão no telefone e marcar uma reunião lá na Secretaria de Estado. Para isso não haver risco disso, tiraram ela da cidade. Então, assim, a atitude do Brasil é uma atitude que, do ponto de vista do Itamaraty, é uma desmoralização, né, institucional, e do ponto de vista do Brasil, assim, é uma perda de credibilidade, inclusive, internacional. Você acha, Schiller, que daqui para frente, qual que será a atitude do governo brasileiro? É simplesmente continuar chutando na canela ali do Trump malvadão? Ou o prejuízo é tão gigantesco que vai, né, vai bater na consciência dessas pessoas a necessidade de sentar e conversar?
10: Olha, Cláudio, eu acho que fez um bom resumo, não é? E as tarifas que nós estamos vivendo agora, quer dizer, não nasceram ontem, não é um processo de curtíssimo prazo, né? Nós estamos falando de mais de um. É uma relação que vem desde o início do governo, Lula, né? A investigação há mais de um ano, agora um pouco mais de um ano, né? E é o resultado de tudo isso, né? Vamos lá. Quando o Lula se posicionou nos BRICS, né, dizendo que bom, temos que ter uma moeda alternativa ao dólar, aquilo irritou muito o governo americano. Né? Agora, recentemente, no tema das organizações terroristas, né, PCC, a classificação do PCC, do Comando Vermelho, dentro do próprio governo, muita gente considerou isso uma birra, na verdade, porque o Brasil poderia, inclusive o ex-presidente Temer, né, no alto da sua idade, do seu bom senso, diz, bom, por que o Brasil não viu isso como uma oportunidade, né? Por que não fez, bom, tudo bem, vocês vão fazer essa classificação, primeiro que é um direito dos Estados Unidos fazer, vamos trabalhar em conjunto, então, para combater essas organizações terroristas, né? Recentemente teve aquela declaração formal, né, do ministro, do chanceler brasileiro, dizendo que havia possibilidade de uma invasão militar americana no Brasil, o que era, a gente comentou aqui, segundo informações também de bastidores, o próprio presidente Lula teria ficado muito incomodado com isso, com o seu chanceler, mas vamos lá, né, a chancelaria brasileira que dá essa informação formalmente ao Congresso Nacional, obviamente isso chega em Washington. Além disso, os 60 xingamentos ao longo do tempo do Lula para o Trump, tudo isso chega, né? Então vai criando uma relação equivocada do ponto de vista do interesse econômico do país, porque aqui vamos deixar claro, né? Todo o governo no Brasil se elege dizendo que fará uma política externa pragmática, né? Olha, eu analiso política não há tanto tempo quanto o Cláudio, mas vamos lá, quase tanto tempo quanto. todo o governo diz, vamos ser pragmáticos, relações internacionais não pode misturar com ideologia. Vamos lá, mistura com ideologia. Né? De novo, porque o Brasil, porque o presidente Lula faz um comício no interior aqui do país e vai comentar o Estreito de Hormuz, vai comentar as tarifas, a tarifa que depois foi até cancelada, sobre navios que passam ali no Estreito. Então, é uma sucessão de equívocos, de posicionamentos mal feitos, de posturas, né, que o próprio, muita gente do próprio governo critica, inclusive, que acaba gerando esse resultado. E eu queria dar uma nota, não é só o Itamaraty, né? Nós tivemos uma nota, observem bem, ontem, do STF. O que o STF faz uma nota dizendo que não, que a gente só segue a Constituição, não aceitaremos pressões, etc., porque um dos itens identificados, não é, manifesto pelo governo americano, foi a emissão de ordens secretas de censura às plataformas americanas. Não é? Bom, o Itamaraty diz, não fizemos nada disso, não fizemos... Fizeram, sim. Vamos lá, é só entrar aqui na inteligência... Hoje tem a inteligência artificial, nos permite buscar informações muito claras, de fontes críveis, né? Está tudo documentado. O ministro Alexandre de Moraes determinou, sim, ordens pedindo sigilo, né, para derrubada de dezenas e dezenas de perfis brasileiros, inclusive de parlamentares, inclusive um deles, que é o senador Marcos Duval, às plataformas americanas. E, inclusive, envolvendo pessoas que tinham dupla cidadania, residência nos Estados Unidos, então protegidos pela legislação americana, né? Houve negação, negativa de pedidos de extradição. E aí a pergunta constrangedora, na minha opinião, é o ministro Fachin, na nota, diz que, bom, atendemos à Constituição brasileira. Desde quando a Constituição brasileira autoriza a censura prévia? Censura prévia não autoriza. O que é censura prévia? De novo, pela milésima vez, eu vou explicar aqui para as pessoas entenderem isso, quer dizer, é quando você censura as pessoas, não manda retirar conteúdos claramente identificados, que é o que o Marco Civil da Internet autorizava então. O Supremo Tribunal Federal mudou o entendimento, né, o entendimento a partir do qual pode censurar pessoas. Então, o que é a ordem secreta? Faz um ofício, né, o Ctrl-C, Ctrl-V, faz um ofício, manda para a plataforma digital, tira esses aqui, faz uma lista de 100 pessoas, tinha até uma adolescente de 16 anos, tira essas pessoas aqui e não divulga, peço que não divulguem. Então, é claro que isso aconteceu e houve o fechamento, inclusive a rede social se recusou a fazer isso, não é? Porque o departamento jurídico sabia que isso era ilegal, inclusive do ponto de vista da Constituição brasileira, não é? Houve o fechamento da rede por 5 semanas, em pleno período eleitoral, e depois uma multa onde foi capturado o recurso na Starlink para pagar as multas do X. Bom, então vamos lá, acho que o Brasil precisa olhar um pouquinho para dentro para entender isso tudo que está acontecendo.
1: Esse é o Fernando Schiller, cientista político, fechando a Semana Política com a gente aqui no Jornal Gente. Schiller, obrigada, até a semana que vem, bom fim de semana, boa final da Copa para você, ligado na Bandeirantes, né, Schiller?
10: Todo mundo torcendo para a Argentina aqui, vamos lá, até segunda.
1: Até segunda. Jornal Gente agora traz a repercussão do tarifaço dos Estados Unidos entre os pré-candidatos à presidência da República. Porque, é claro, esse também é um assunto que mexe com as campanhas políticas. O presidente Lula não falou ontem a respeito desse assunto. Aconteceram várias manifestações de integrantes do governo federal, mas o presidente Lula não falou. Flávio Bolsonaro se pronunciou a respeito do assunto e acusou o governo brasileiro de não ter negociado com o governo norte-americano.
11: A gente está num avião sem piloto. Quem olha para o Lula não enxerga futuro, enxerga passado. Atraso, incerteza, desconfiança, corrupção, incompetência, vingança. Chega! O Brasil tem futuro, mas não tem mais tempo a perder.
1: Ronaldo Caiado, pré-candidato do PSD, dividiu a conta do tarifaço entre Lula e Flávio Bolsonaro.
12: Você vê claramente que há um interesse ao Lula provocar os Estados Unidos, querer neste momento atender a sua vontade, que é a taxação. Lula realmente lutou pela taxação. E o outro teve a infelicidade de dizer que ela deveria ser prorrogada para depois das eleições. Então ninguém pensou no Brasil, pensou apenas no processo eleitoral.
4: candidato Romeu Zema, do Partido Novo, criticou a posição do governo brasileiro em relação aos Estados Unidos e ressaltou a preocupação com os empregos.
13: Criou atritos desnecessários e transformou a política externa em palanque eleitoral. Se tivesse agido com responsabilidade, poderia ter evitado essa retaliação. Mas uma coisa tem de ficar clara: os erros do governo Lula não justificam o tarifaço americano.
4: O pré-candidato Renan Santos, do Partido Missão, criticou tanto Lula quanto Flávio Bolsonaro nessa questão da tarifa dos Estados Unidos.
14: Colocar a questão das terras raras na mesa para poder negociar e tirar acordos vantajosos para o Brasil. Da maneira como está, a gente está só fugindo da discussão com os Estados Unidos e não vai ficar bom para a gente, como não ficou.
1: Lembrando que tem debate chegando na tela da Band, Band News TV, na Bandeirantes. Comecinho de agosto já, viu, Pedro? No dia 9 de agosto, debate entre os candidatos aos governos estaduais. E no dia 16 de agosto, dois domingos, o debate entre os candidatos à presidência da República. Na sequência aqui do Jornal Gente, ele, o locutor, quem vai narrar a final da Copa do Mundo, direto do New Jersey Stadium. Ulisses Costa vai chegar aqui conosco para contar como é que é a preparação, como que é a emoção de estar aqui há menos de 48 horas da presença dele no estádio para a final da Copa do Mundo 2026. Já, já.
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1: A gente falando para todo o Brasil, pela Bandeirantes, pela Band News TV, para todo mundo, pelo aplicativo Band Play. E Pedro Campos, o mundo inteiro vai estar ligado. 4 da tarde de domingo, aí cada país no seu fuso horário, na final da Copa. E aqui no Brasil, a gente vai estar ligado na Bandeirantes com ele, Ulisses Costa, que estará lá no estádio narrando e trazendo toda a emoção da narração do rádio para quem acompanha a programação da Bandeirantes. O Ricardo Capriotti está juntinho com o Ulisses Costa para trazer mais informações para a gente. Ô Capri, você já falou hoje aqui nesse jornal, Capri. Posso conversar com o Ulisses? Bom dia, Ulisses, você está bom?
2: Bom dia, Thaís. Bom dia para você, para o Pedro, para todos que estão acompanhando aí. É o seguinte, é uma expectativa muito grande, né, Thaís? Se você falar quem é o favorito, não tem favorito. Isso já parte aí, não tem favorito. Não tem. A Espanha foi muito bem contra a França. Foi um time que marcou os pontos fortes da seleção francesa. Não deu espaço ao meio de campo da França. Então isso foi uma coisa positiva que a gente vê da seleção espanhola. Mas do outro lado tem um gênio, um cara que... da onde você acha que ele não vai tirar alguma coisa, ele consegue tirar. Embora contra a seleção da Inglaterra, que a Inglaterra, na minha opinião, foi muito covarde, né, contra a seleção da Argentina, quando faz 1-0,
18: o Tuchel traz o time para trás, faz com que esse time comece a se defender. Cara, você traz um time para trás, para cima, para dentro da sua grande área, que tem um Messi como jogador, o perigo de gol é iminente, a todo instante poderia ser o gol. Tanto é que na transmissão estava meio claro que o gol ia sair a qualquer momento, que a gente até descrevia isso aí. Agora, a postura da seleção da Espanha será uma outra postura. Eu acredito que vai ser um jogo dificílimo e se tiver placar é de 1 a 0 e olha lá, viu, Thaís?
1: Antes da gente falar do jogo, eu queria te ouvir como locutor, como narrador, o cara da Rádio Bandeirantes que estará no estádio dando ali o início, 4 da tarde, no apito do árbitro, à transmissão. Conta um pouquinho pra gente, eu fico pensando assim, eu queria ser uma mosquinha para estar lá também no estádio, sabe, Ulisses? Tem aquele momento que você olha e fala, nossa, aqui estou eu em mais uma final da Copa do Mundo e sou eu que vou contar para todo mundo lance por lance. Como é que isso funciona na cabeça do narrador, hein?
18: Ah, funciona com muita alegria, né? É um prazer, é uma satisfação, principalmente estar empunhando um microfone como esse, que desde 1950 a história não se compra, né? A história se constrói. Muitas pessoas têm que entender isso com o passar do tempo, né? Então, desde 1950, esse microfone aqui levando a emoção de uma Copa do Mundo com grandes narradores, com grandes locutores, Pedro Luiz, Fiore Gigliotti, José Silvério, enfim, grandes nomes da locução esportiva brasileira que passaram e desfilaram por esse microfone. É uma responsabilidade muito grande. Acima de tudo, um prazer muito grande, não vou negar para você. Meu, eu sou uma pessoa assim, que eu vou tocando até na hora de chegar ao jogo, e fico ali concentradinho, uma horinha antes do jogo, sento e tento fazer a melhor transmissão. Eu não sou um cara que eu gosto de escrever textos, eu gosto de falar aquilo que eu estou sentindo naquele momento, o que aquele momento está me trazendo, porque aí eu acho que você passa com veracidade os fatos ainda mais para aqueles que estão ouvindo. Quando você descreve o seu sentimento daquele momento que você está vivendo, eu acho que isso é fundamental para que o ouvinte saiba. E é muito gostoso, né? Muita gente tem mandado mensagem que estão abaixando o volume da TV, estão ficando com a Rádio Bandeirantes, acompanhando todas as transmissões com a Bandeirantes. Isso aí é muito legal. Então, assim, Thaís, é uma expectativa gigante, enorme. Existe um certo nervosismo? Existe, obviamente que existe. Assim, de mais uma final de Copa do Mundo. Então, assim, empunhar esse microfone num jogo como esse, inédito, na história de todas as Copas entre a Argentina e a seleção da Espanha, é algo gigante e que nos motiva cada dia a trabalhar mais e levar mais. Eu garanto uma coisa, Thaís, emoção não vai faltar e a gente vai estar em cima da bola para levar todos os detalhes para o ouvinte da Bandeirantes.
3: Ulisses, muito bom dia, parabéns aí pelo seu trabalho, Capriotti também. Mas Ulisses, no fundo, você espera narrar o gol de que seleção para ser campeão do mundo? No fundo, você prefere o quê? Que empate o melhor ou que vença a Argentina ou vença a Espanha? Porque a Espanha faz um futebol belíssimo, né, de encher os olhos também.
18: É verdade, Cláudio. Um abraço para você, bom dia. Eu vou falar para você, eu não vou mentir aqui não, vou torcer para a Espanha ganhar o jogo, óbvio. Torcer para a Espanha ganhar o jogo. O Messi já foi campeão na última Copa, eu torci muito para a Argentina ser campeã na última Copa por causa do Messi, né? Mas eu tenho uns poréns aqui em relação a essa Copa do Mundo, a arbitragem, principalmente em alguns jogos que foi favorecendo diretamente a seleção da Argentina, intimidando os outros adversários e deixando a Argentina à vontade, como foi o primeiro lance do jogo, o segundo lance do jogo que nós tivemos diante da seleção da Inglaterra. Né? Uma falta, no mínimo, para cartão amarelo, um solavanco na cabeça com antebraço, enfim, e o árbitro passou batido. Então, acho assim, a seleção da Argentina ela foi, de uma certa maneira, favorecida em alguns lances dessa Copa do Mundo por parte do VAR e da arbitragem. E a Espanha não, jogou limpo, jogou futebol, e é um time muito forte, mas vamos ver, não tem favorito. Não adianta a gente falar, ah, esse é favorito, aquele é... Não tem favorito. É um jogo de muita emoção, é uma final de Copa do Mundo, e o lado emocional, ele pesa muito nesse momento. Quem tiver mais equilíbrio emocional, eu acho que ganha até do que quem tiver mais condicionamento físico.
4: Ô Capriotti, eu queria que você contasse um pouquinho, né, para o ouvinte do Jornal Gente. A gente falou bastante já sobre o jogo, vai falar muito mais sobre isso, mas sobre a dimensão que é uma Copa do Mundo. Você está ligado, claro, né, na coordenação de esportes da Rádio Bandeirantes aqui no Campeonato Brasileiro, Copa do Brasil, tem uma larga experiência, mas Copa do Mundo é diferente, né? Copa do Mundo exige, claro, um esforço muito maior. Como é que é programar esse dia especial de transmissão? Conta um pouquinho aqui dessa tua missão aí para o fim de semana para os nossos ouvintes, Capri?
0: Então, Pedro, essa foi uma Copa muito desafiadora, porque pela primeira vez a gente teve uma Copa com 48 seleções, uma Copa mais longa, com 38 dias. Nós vamos fechar essa Copa do Mundo com 73 jogos transmitidos, praticamente 2 jogos por dia de transmissão aqui na Bandeirantes. Então, essa foi uma Copa que demandou muito mais energia de toda a nossa equipe, né? Foi uma Copa mais desafiadora nesse sentido, mas também uma Copa muito mais prazerosa, exatamente pelo número maior de jogos, que a gente ama transmitir futebol, e pela qualidade dos jogos, né? Foi uma Copa de jogos muito bons, de partidas espetaculares. Talvez a melhor Copa desse século aqui, certamente uma das melhores de todos os tempos. Então, nesse sentido, foi muito bom, muito legal. Agora, a gente tem um desafio, por exemplo, né? Nós estamos a quase 48 horas do início do jogo, e a gente não sabe ainda, a FIFA ainda não confirmou as nossas posições, as nossas facilidades que nós vamos ter no dia lá no estádio. Então a gente está nessa expectativa, porque para definir todos os detalhes da nossa transmissão, da nossa cobertura, a gente precisa saber, não é, as nossas posições, a quantidade, os locais. Então a gente está nessa expectativa, estou aqui em contato direto com o nosso time aqui para saber se a FIFA já mandou as respostas aos nossos questionamentos. Então tem todo um trabalho nos bastidores para poder levar a transmissão no dia, e são muitos, muitos detalhes mesmo, mas isso foi desafiador também por aqui, porque a FIFA entregou uma Copa do Mundo do ponto de vista da organização pior do que a do Qatar 4 anos atrás. Nos Estados Unidos a estrutura não foi a mesma do Qatar. Nós tivemos o Qatar, a Copa talvez mais perfeita do ponto de vista da organização. Aqui faltou, ficou devendo nesse sentido. Então, por isso, até há pouquinho mais de 48 horas, a gente não tem essas confirmações ainda, mas foi uma Copa que a gente aprendeu muito e certamente vai levar para a próxima, com 6 países envolvidos e talvez com 64 seleções, o exemplo dessa daqui para poder fazer a próxima Copa do Mundo também de uma maneira muito, muito positiva, como está sendo essa daqui dos Estados Unidos.
1: E o Ricardo Capriotti, viu, Ulisses, já começa a se desesperar, porque você imagina fechar a escala de uma Copa em 6 países e 64 seleções. Ô, Ulisses, deixa eu te perguntar uma...
19: Vocês não têm ideia.
1: Eu imagino. Deixa eu te perguntar uma coisa. Você que já narrou jogos aqui em praticamente todos os estádios do Brasil e muitos estádios do mundo, em outras competições internacionais, outras Copas do Mundo. O que você encontra num estádio dos Estados Unidos, que é diferente, por exemplo, do que a gente encontra aqui no Brasil?
18: Olha, Thaís, hoje o Brasil ele não está muito atrás, não, embora algumas arenas da Copa do Mundo, né, foram abandonadas, tá? O caso de Amazonas, enfim, outros estados aí. Mas, assim, o Brasil não fica muito atrás em relação a arenas como nos Estados Unidos. Por exemplo, você tem lugares nos Estados Unidos que você consegue... não tem cobertura no estádio. A posição de transmissão, ela fica diretamente ligada, diretamente no sol, para que você tenha uma ideia. Alguém ligou um carro aqui, vocês perceberam?
19: Percebi.
18: Então, assim, meu, é um negócio muito louco. Aqui faltou estrutura, viu? A falta de estrutura é assustadora na Copa do Mundo dos Estados Unidos. São estádios que não foram construídos agora, mais antigos, adaptados, né? São do futebol, adaptados, essa coisa toda, entendeu? Então a gente fica aí na expectativa de melhoras para a próxima Copa, né? Vamos ver o que vai acontecer. Agora, 6 países vai ser uma loucura, hein?
4: Bom, vamos lá então, vamos saber quais são os palpites para a final, para a gente dispensar o Ulisses e o Capriotti. Eu vou começar com o Cláudio Humberto. Cláudio Humberto, qual é o seu palpite para a final da Copa do Mundo que você vai acompanhar no domingo na transmissão do Ulisses Costa? Quantos gols o Ulisses Costa vai narrar, Cláudio Humberto?
3: Vai narrar 2 gols da Espanha, e a Espanha vai botar a Argentina na roda, vocês vão ver.
4: E aí, Ricardo Capriotti, e você?
0: Olha, a Espanha é um time mais organizado, mas o mental da Argentina, toda essa mistura que a Argentina se transformou nessa Copa do Mundo, faz diferença na hora da final. Eu tenho a impressão que a Argentina ainda vai levar, vai ser um jogo muito, muito, muito disputado, 2-1 para a Argentina.
4: E aí, Thaís?
1: Quero tango, quero drama na final, que nem foi até agora com a Argentina, né, Capri? 2-2 no tempo normal e a Argentina leva na prorrogação.
4: Ulisses, além da torcida, qual que é o seu palpite aí? Você já falou que vai torcer para a Espanha, mas vai narrar gol de quem na tua avaliação aí, agora na análise?
18: O fato de torcer para a Espanha não significa muito, não, em relação a resultado de Copa do Mundo, né? Então a gente vai ficar aí na expectativa de termos o jogo indo para os pênaltis. Olha que beleza!
1: Ui.
18: Como foi em 2022 no Catar. Que você? Porque eu falo para todo mundo, muita gente me questiona, o maior jogo da minha vida foi aquele jogo. Por que, que foi aquele jogo? Uma final de Copa do Mundo com um gol no tempo normal, uma final de Copa do Mundo com gols na prorrogação e uma final de Copa do Mundo que vai para pênalti, tendo o Mbappé, tendo o Messi como o melhor do mundo, enfim, e a Argentina conquistando aquele título. Eu acho que o narrador esportivo, ele quer o que há de melhor, ou seja, ele quer tudo que o futebol pode oferecer e naquela final de 2022 ofereceu, vamos ver nessa aqui. Mas eu acredito em vitória da seleção da Espanha.
4: É isso aí. Bom, meu palpite vocês já sabem, né? Eu, claro, quando o nosso time não tá jogando, é o que o Ulisses falou. A gente quer ver mais futebol, quer ver mais sofrimento, a gente quer ver o circo pegar fogo ali. Mas nesse caso especial aí, não quero esperar para ver pênalti nenhum, não, que vai que a Argentina leva lá nos pênaltis. Vamos resolver isso logo e os espanhóis aí que se organizem, como o Capriotti disse, para ganhar no tempo normal dos argentinos e evitar o tetracampeonato que eles estão chegando, viu, Thaís?
1: É isso aí. Bem, te agradecer.
3: Aí o placar.
4: 2-1 para a
18: Espanha. E um detalhezinho, hein?
1: Qual é?
18: Um detalhezinho
1: Vai.
18: Só, tá?
1: Uhum.
18: A vergonha do futebol brasileiro, né?
1: Ai.
18: Que as pessoas que dirigem o futebol brasileiro acordem para a realidade, né?
1: Nem
18: deixa de lado empresários mandarem na base do futebol. Deixa de lado empresários mandarem nos clubes, que estão mandando, que são donos dos clubes, que os clubes devem tudo para eles, né? Devem tudo para eles, eles fazem o que eles querem com os clubes de futebol. E esse é o reflexo dentro do futebol brasileiro, entendeu? Então que a CBF tenha uma postura diferenciada, pelo menos é o que a gente espera, não da vergonha que nós passamos e vivemos aqui na Copa do Mundo, sendo eliminados nas oitavas de final. Porque é uma vergonha para o futebol brasileiro. E se a Argentina ganhar, fica pior ainda. Fica pior ainda, é um grande ponto de interrogação o que será o futebol brasileiro daqui para frente.
1: Ai, nem fale. Olha, para mim, além da eliminação nas oitavas, o que doeu foi assim a xoxeza, eu inventando uma palavra aqui. O Brasil foi xoxo, foi ali, sabe, protocolar, não vibrou, não, nada. Aí a gente vê a Argentina fazendo isso, dá uma invejinha assim. Ulisses Costa, Ricardo Capriotti.
18: E já estão falando, inclusive, que a mulher do Ancelotti já pediu para ele voltar para casa. Ele não continuar treinando a seleção brasileira, o que seria ótimo, porque ele foi um dos grandes responsáveis, né, pelo que aconteceu aqui. Foi omisso, escalou mal o time, substituiu mal o time, enfim, ele é um dos grandes responsáveis também, além desses jogadores que sumiram, que ninguém sabe. Estão curtindo férias? Ok, mas deveriam ter se pronunciado em relação à população brasileira, às crianças brasileiras que sofreram tanto, né? Eles vivem num mundo, em outro mundo. Mas quando se traz para a realidade como a seleção argentina vive, respeitando o seu torcedor, que é o que a seleção brasileira não fez, esses caras que vestiram a camisa da seleção não fizeram, entendeu? Sumiram no mapa, não se manifestaram, não deram uma declaração pública, um vídeo, pelo menos em rede social, que eles gostam tanto de usar, entendeu? Ignorando totalmente tudo o que acontece ao redor, vive numa bolha. A seleção da Argentina vive o que o povo precisa. O Messi foi para a Argentina se preparar, se condicionar melhor para disputar uma Copa do Mundo. Entendeu? Enquanto os caras ficam preocupados aí em comprar barco, avião e esquecem de jogar futebol. Nada contra. Pode ser trilhardário, milionário, que Deus abençoe, que cada vez tenha mais. Mas tenha responsabilidade na hora de representar um país, uma pátria, coisa que eles não tiveram.
1: Obrigada, Ulisses Costa. Bom jogo, Ulisses. Até a próxima aqui no Jornal Gente. Vou mandar um abraço também pro Capriotti, que volta daqui a pouquinho. E você sabe, é na Bandeirantes, a final da Copa do Mundo, domingo, 16h, mas desde logo cedinho no domingo, a gente já vai estar falando sobre isso. Vamos para um rápido intervalo, já já, segurança pública, crime organizado e essa moda, né, Pedro, de barricada para evitar a presença da polícia em lugares onde há atuação do crime organizado. Detalhes, já já, aqui no Jornal Gente.
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4: O repórter Luiz Felipe Nunes está aqui para trazer informações a respeito de uma operação da polícia para impedir a implantação de barreiras, conhecida como barricadas, na favela de Paraisópolis, que é a segunda maior da cidade de São Paulo. Um esquema que já acontece, por exemplo, no Rio de Janeiro e dificulta operações policiais dentro de comunidades. Como é que foi essa operação da polícia, Luiz? Bom dia.
25: Muito bom dia, Pedro, Thaís, Cláudio. Muito bom dia para você que nos acompanha na tela da Band News TV, da Bandeirantes. Uma operação da Polícia Militar do Estado de São Paulo com a Prefeitura da Capital Paulista, que já ocorre nas últimas semanas para retirar principalmente lombadas irregulares que são colocadas pelo crime organizado, pelo PCC, Primeiro Comando da Capital, essas lombadas e barricadas que servem para dificultar o trabalho policial. Muitas operações na cidade de São Paulo começam em outras regiões que não a favela de Paraisópolis, que fica localizada na zona sul da capital paulista, mas os criminosos tentam se refugiar dentro da favela de Paraisópolis. Por isso, as perseguições muitas vezes terminam na favela e os criminosos passaram a colocar lombadas totalmente irregulares, totalmente fora dos conformes da legislação de trânsito, para tentar fazer com que haja menos aceleração nos veículos da Polícia Militar. Mas isso dificulta outros serviços também, a chegada de ambulâncias na favela de Paraisópolis, além dos próprios veículos dos moradores, os cidadãos de bem da favela de Paraisópolis. Por isso, a Polícia Militar vem realizando um trabalho preventivo para retirar essas lombadas e barricadas. Mais uma vez, isso acontecendo na capital paulista, a Polícia Militar acionada para esse serviço.
4: Como é que pode, hein, Cláudio, Thaís, né, que qualquer pessoa possa construir uma lombada onde acha que deve, né? Isso é responsabilidade absolutamente do poder público e não tem, Cláudio, outra explicação que não seja dificultar a chegada da polícia, né? Porque a gente sabe que os bandidos, quando roubam alguma coisa aqui pela região do Morumbi, eles correm para dentro da favela. Não estou dizendo que só tem gente ruim dentro da favela. Presta atenção. É que os bandidos utilizam a desorganização que há num ambiente desse para justamente se esconder da polícia quando praticam crimes, viu, Cláudio?
3: Essas chamando a atenção para o fato de que as populações da favelizadas vivem sob miras de armas, né? Então, assim, eles são vítimas, são as primeiras e as principais vítimas da criminalidade, sobretudo da ação dessas organizações criminosas. Quem ergue barricada faz parte de organização criminosa e deve merecer tratamento como tal, né? Tem que ser identificadas, essas pessoas têm que ser identificadas e presas e também condenadas e cumprir pena. O problema é que quando se prendem pessoas assim, esses cúmplices, acabam soltos mais das vezes nas chamadas audiências de custódia, que é essa invenção demoníaca da impunidade aqui no nosso país.
1: O Jornal Gente segue no ar a partir de agora, na Bandeirantes, na Band News TV. Tem mais notícias chegando, claro, como todos os dias, com o Radar.
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Muito bom dia, Brasília, bom dia! Estamos juntos com o Jornal Gente a partir de agora. Eu, você e Cláudio Humberto até às 11 horas da manhã, atualizando para vocês as principais notícias do dia. Claro, também toda a nossa equipe, né, de reportagem, atualizando para você o que é notícia na capital do país. Você tem aqui no nosso Jornal Gente nesta sexta-feira, sexta-feira que começou com friozinho. Foi no Pulo do Gato, foi o assunto do programa Pulo do Gato, não que esteja quente. A gente está ainda com 17 graus de temperatura nesse momento, pelo menos aqui no estúdio dá para deixar uma temperatura em que não se sinta o frio, mas saindo, por exemplo, de ambientes fechados, por exemplo, Rodrigo Vilela está chegando no estúdio e vai abrir a janela aqui do estúdio da Rádio Bandeirantes. Já dá para sentir o vento que está lá na rua. De ambientes fechados, por exemplo, Rodrigo Vilela está chegando no estúdio e vai abrir a janela aqui do estúdio da Rádio Bandeirantes. Já dá para sentir o vento que está lá na rua, que dá essa

graus, 12 graus nos termômetros de rua. Isso a gente até explicou ontem ao longo da programação, que era uma massa de ar frio que chegou no Brasil, chegou o El Niño lá para o sul, mas a massa de ar frio chegou aqui para o Distrito Federal, para as outras regiões, e a gente vai sentir esse impacto de temperaturas menores, pelo menos entre hoje e amanhã, que foi essa mínima de 10, 12 graus pelo menos em termos de registros de temperatura junto ao Instituto Nacional de Meteorologia. Amanhã a previsão é que a madrugada seja fria também, e máximas, tanto hoje quanto amanhã, no máximo aí, ou seja, a máxima chegando a 24 graus. Já no domingo, a temperatura começa a ficar em elevação, principalmente a máxima, que vai ter 26 graus, depois 27, 28, 29 graus ao longo da semana. Então, o friozinho ele praticamente deve perdurar entre essa sexta e o domingo. Esse, pelo menos, é o cenário previsto aqui sobre o tempo na capital do país para os próximos dias, para esse fim de semana.

0: 9h34, vamos já atualizando as informações aqui no Gente Brasília. Com o Rodrigo Vilela, vamos falar sobre o tarifaço, né? São as mais diversas repercussões, tem as repercussões políticas que a gente pode tratar ao longo do programa de hoje também, mas a gente vai começar a tratar das repercussões com entidades, com o setor produtivo, né? Porque a gente sabe que a repercussão política ela fica muito naquele viés, um acusando o outro, um colocando na conta do outro, né? Já com relação às entidades, é onde pesa mesmo para o cidadão, para onde pesa para os empresários. Rodrigo Vilela já está conosco aqui. Bom dia, Vilela.
1: Excelente sexta-feira para você, Adriano, nossos amigos ouvintes que acompanham nosso Gente Brasília aqui na Bandeirantes 89.9 FM. Pois é, Adriano, ontem, inclusive, um dos destaques do Cláudio Humberto foi essa repercussão política desse tarifaço que começou a vigorar, tarifaço imposto pela administração de Donald Trump a produtos brasileiros que chegam aos Estados Unidos. E aí entra em vigor, já na próxima quarta-feira, esse novo tarifaço de 25% que foi imposto pelos Estados Unidos aos produtos brasileiros. Itens importantes da pauta exportadora brasileira ficaram de fora da nova tarifa. Até surpreendeu, né, Adriano, o tamanho, a extensão da lista com itens que ficaram de fora dessa taxação, como petróleo, café, carne bovina, aeronaves e também celulose. Entidades reagiram à nova sanção anunciada pelo escritório do representante de comércio dos Estados Unidos. A Confederação Nacional da Indústria, por exemplo, informou que acompanha a questão com preocupação. A CNI destacou que a sobretaxa agrava um cenário que já vinha pressionando as exportações nacionais e amplia a insegurança para a empresa dos dois países. O presidente Ricardo Alban afirmou que não se pode poupar esforços para reverter essa lógica e retomar a relação que Brasil e Estados Unidos construíram. A Federação das Indústrias do Estado de São Paulo lamentou com profunda preocupação a aplicação de uma nova sobretaxa. A Fiesp disse que o governo brasileiro optou por ruídos diplomáticos desnecessários, críticas personalistas, discursos eleitorais e desalinhamento político com Washington. Para a federação, a retaliação comercial poderia ter sido evitada com uma condução técnica e pragmática. A Fiesp informou que vai seguir trabalhando de forma construtiva junto a parceiros nos Estados Unidos para que as tarifas sejam revertidas ou parcialmente mitigadas na ampliação da lista de isenções. A Associação Brasileira das Indústrias de Calçados manifestou preocupação com a tarifa adicional. O presidente executivo da AB Calçados, o Haroldo Ferreira, ele afirmou que a decisão representa um retrocesso para uma relação comercial construída ao longo das décadas. A gente até separou um trecho da fala do presidente executivo da

0: a Bi Calçados que a gente acompanha agora.
1: Isso prejudica a indústria calçadista nacional, isso coloca em risco muitos postos de trabalho aqui no Brasil. Os dois principais polos impactados é o interior do Rio Grande do Sul, o interior de São Paulo, mas também muitas indústrias que estão instaladas no Nordeste, na Bahia do Ceará, também produzem produtos específicos que são destinados ao mercado norte-americano, e isso vai sofrer bastante com esse acréscimo no imposto de importação.
0: A Associação Brasileira da Indústria de Máquinas e Equipamentos afirmou que, embora existem exceções relevantes, a medida representa um fator adicional da incerteza para o comércio bilateral. A Bimac informou que vai permanecer atuando na defesa da ampliação das exceções e na construção de uma solução negociada que preserve a competitividade da indústria e o fortalecimento da relação econômica entre Brasil e Estados Unidos. Adriano.
2: Obrigado, Vilela. Bom dia, Cláudio Humberto. Tudo bem?
3: Olá, Adriano. Olá, Adriano Oliveira. Muito bom dia. Que lindo dia, né? Esta sexta-feira, o céu azul, muito bonito, sol forte, frio da Pitiguitana ontem. Esperamos que arrefeça mais, mas eu tenho a impressão que vai vir mais frio ainda. Mas enfim, o que é uma lástima, né? Ninguém merece tanto frio. Temos esses dias muito, muito bonitos, de sol intenso, azul. O azul do céu, aquela temperatura amena que é tão característica de Brasília, né? Mas amena não significa frio de rachar, né? Tomara que esse frio passe logo.
2: E o tarifaço, meu amigo? O Vilela está falando dos impactos, até estava comentando aqui no início. A gente tem a repercussão política, eu sei que ontem você já trouxe boa parte dessa repercussão política que fica naquele jogo de acusa de um lado, acusa de outro, tem os seus responsáveis, obviamente, mas o que pega mesmo muito são para os empresários, para quem vive economicamente e vai sofrer esse tarifaço, né, Cláudio?
3: Para quem vai pagar a conta, né? Porque é assim, apesar da troca de acusações, um acusa o outro, isso é decorrente desse clima pré-eleitoral. Tem uma coisa que é inescapável, né? Que é o dever. O dever de negociar isso era do governo brasileiro. E simplesmente o governo brasileiro não negociou. E não só não negociou, como mentiu, dizendo que estava negociando. Não negociou coisíssima nenhuma, não houve negociação. O ministro das Relações Exteriores, que já foi classificado de mentiroso pela Comissão de Relações Exteriores da Câmara dos Deputados, inclusive é objeto de uma queixa-crime por crime de responsabilidade, exatamente em razão de mentiras que ele contou lá nessa comissão. E aí, ontem, fica lendo nervoso, lendo um texto que deram para ele ler, falando de uns números que não encontram amparo na realidade, né? Números de reuniões, 30 e tantas reuniões. Mentira! Que reuniões? Seriam as primeiras reuniões desse porte, com essa relevância, não divulgadas, né? Porque elas são absolutamente inexistentes. Foram absolutamente inexistentes. O próprio ministro das Relações Exteriores levou 9 meses para conseguir cumprimentar num corredor lá da Secretaria de Estado o secretário de Estado americano, Marco Rubio. Fizeram lá uma pose para foto, os dois em pé, etc. E pronto, acabou-se. Foi esse o contato de alto nível a que ele se refere. O outro contato de alto nível é aquele almoço que o Trump ofereceu a Lula e sua trupe lá na Casa Branca. E aquilo ali não é exatamente um ambiente, não era um ambiente de negociação, coisíssima nenhuma, né? Até porque quem negocia não é o chefe de Estado de cada governo, o chefe de governo, né? Quem negocia é enfim, é o seu entorno, os ministros, etc. e tal. E o que a gente viu é que nos momentos críticos, dessa crise, o ministro das Relações Exteriores, que é o chefe da diplomacia, estava no Brasil. Estava em Brasília e, pior, mentindo. Estava no Brasil adotando discursos eleitoreiros, né? O que é uma desmoralização para o Itamaraty. O Itamaraty está envergonhado. Você conversa com diplomatas de carreira, pessoas que dedicam as suas vidas ao Itamaraty, ao Estado brasileiro, a bem representar o Brasil nas tratativas internacionais. Está todo mundo envergonhado. Você entra nas redes sociais do Itamaraty, é uma vergonha. É constrangedora a predominância, ou constrangedor, o predomínio de lacrações, de manifestações de puro ativismo político, de campanha eleitoral deslavada, né? Comprometimento eleitoral. E aí o que a gente viu é que enquanto as pessoas olha, tá lá tem aí umas tarifas que o escritório de comércio lá do governo americano estão impondo ao Brasil, estão recomendando contra o Brasil. Vai lá negociar. Eu não vou nada. Bom para nós isso. Foi basicamente essa atitude que eles adotaram. O tarifaço era interessante para o governo brasileiro por duas razões. Primeiro porque reforçava aquela coisa do inimigo externo que todo populista busca, populista com dificuldades, né, de se manter, acaba buscando, né? O populista busca sempre o inimigo externo. E o Lula encontrou inimigo externo no ano passado, naquela tarifa do ano passado. Novamente, ele não negociou, porque não tinha ambiente para negociar, e também não teve interesse. O governo brasileiro chegou a retirar de Washington a nossa embaixadora lá, a embaixadora do Brasil na cidade, porque como ela é uma profissional muito, muito respeitada e muito ciente dos seus deveres, eles temiam que a embaixadora tomasse a iniciativa de abrir negociações lá. E eles não queriam negociar, pelo contrário, queriam aparecer como vítimas do Trump malvadão. Por quê? Porque o Lula estava atrás nas pesquisas, estava perdendo para o Flávio Bolsonaro nas pesquisas. E aí, uma maneira de, quando ele começou a chutar na canela do Trump, percebeu ali, eles fazem tracking diário, né, por nossa conta, é uma fortuna essas pesquisas, mas enfim, eles fazem isso diariamente, perceberam que a posição do governo brasileiro dava ali, embora demagógica, dava uma chance ali de melhorar os indicadores do Lula na pesquisa. Ele investiu nisso e não quis negociar, ficou só esperando que a tarifa viesse como veio. E aí, um ano depois, tem essas novas tarifas. Novamente, o governo brasileiro, o que é que fez? Em pleno ano eleitoral, não quis negociar, claro que não. Para ele, interessa que o Brasil se ferre, porque ele vai poder botar a culpa no inimigo externo. Vai dizer que a culpa é do Trump, né? E é assim. De outro lado, temos uma oposição, através do Flávio, né, por meio do Flávio Bolsonaro, que errou muito em todo esse processo, ficou muito encantado com a reputação que ele deu o próprio governo e seus aliados na imprensa brasileira de que ele tinha acesso ao Trump, que tinha influência junto nas decisões do governo americano. Tudo isso é mentira. Mas ele não negava, porque dava a ele uma relevância, uma importância que era reconhecida por outros e não por ele. Não era ele que afirmava isso, né? E pura vaidade. Em vez de contestar esse tipo de coisa, demonstrar que era uma mentira, não, ele caiu na armadilha e acabou sendo responsabilizado por tarifas do governo americano. Meu Deus do céu, eles não têm essa bola toda não, minha gente. Nunca teve, né? Até tem acesso, tem lá assessores do Trump, do Marco Rubio e tal, que permite que tenham acesso para cumprimentos, para posar para foto, etc. Mas para por aí, não tem essa de influenciar decisões do governo dos Estados Unidos. Caiu na armadilha, foi uma ingenuidade própria de quem não tem lá muita experiência aí nessa safadeza toda. Mas o fato é que, seja qual for, quais forem as considerações eleitorais, né, a gente viu também agora o Caiado também se aproveitando disso, né, de maneira oportunista, etc., dessa questão aí do tarifaço. Mas assim, só tem uma verdade nessa história toda. Quem tinha a responsabilidade de sentar para negociar era o governo brasileiro. Só o governo brasileiro poderia falar pelos brasileiros, pelos produtos brasileiros. Só por quê? Porque só o governo brasileiro pode tratar dos temas que eram de interesse dos Estados Unidos e que motivaram o tarifaço, né? E diversos aspectos, né? Não só coisas bem específicas de comércio de comércio bilateral, uma questão do etanol. O etanol brasileiro, na época da Dilma, o Brasil importava etanol americano a 0% de tarifa. Não cobrava tarifa alguma, o que inclusive revoltou, eu trouxe aqui isso na ocasião, revoltou os produtores de álcool no Nordeste, porque isso aconteceu na entre-safra do Sudeste e o Nordeste em plena produção. E o que é que o governo fez a serviço dos produtores do Sudeste? Passou a importar etanol americano. E foram importações muito expressivas e que chegavam no Nordeste. Veja a crueldade. O álcool americano desembarcava no Nordeste, que era exatamente a região que menos precisava daquilo. Não, aliás, o Brasil não precisava. O álcool, o etanol produzido no Nordeste, na entre-safra do Sudeste, é suficiente para abastecer o Brasil. E vice-versa, quando a entre-safra é no Nordeste, a produção do Sudeste é suficiente. Mas, apesar disso, a intenção é uma jogada lá dos capitães aí da indústria do etanol no Sudeste, era quebrar os nordestinos. Então, conseguiram de Dilma que importassem etanol americano sem cobrar imposto, 0% de imposto. O Lula hoje cobra 18% de imposto para importação de etanol americano. Enfim, talvez o 0% é algo que não interessa ao Brasil por todas essas razões, mas 18% parece excessivo, né? Então, não tinha como sentar e conversar sobre isso, chegar ali uma negociação, um meio termo, sei lá o quê, né? Mas não, o governo não quis negociar, né? O governo, em vez de adotar uma posição pragmática sobre a questão do PIX, por exemplo, né? Que não tem como negociar. PIX é uma coisa inegociável, é uma conquista brasileira. O PIX foi implantado no governo Bolsonaro, caiu no gosto dos cidadãos e é o meio de pagamento hoje mais popular no país. Não tem como abrir mão disso. Mas em vez de o governo sentar e mostrar aos americanos quais as diferenças do PIX para os meios de pagamento americanos, não, simplesmente foi deixando para lá. Ficava aqui o presidente Lula insultando o presidente americano. Né? Por quê? Porque ele não queria impedir o tarifaço. Porque cada chute na canela que ele dava, cada insulto que ele proferia contra Donald Trump, reduzia ainda mais a chance de o tarifaço não sair. Né? Foi assim o tempo todo. Aliás, ontem isso foi até contabilizado. Foram 62 agressões verbais do Lula contra o Donald Trump nesse período, em um ano. Isso tudo, minha gente, como até estava lembrando com toda a razão o Fernando Schiller, nosso colunista, cientista político, cada uma dessas agressões, chamando o Trump de nazista, de pirata, de não sei o quê, cada uma dessas coisas é reportada à Casa Branca, à Secretaria de Estado, né? E o governo brasileiro sabe disso. O Lula, presidente pela terceira vez, sabe disso. Então ele fazia com a certeza de que aquilo era importante para diminuir qualquer tipo de intenção do Trump de não aplicar o tarifaço, porque ele estava puto, estava irritado, né? Irritado com as agressões do Lula. Aí vem ontem, os caras têm uma cara de pau, aí vem ontem o Mauro Vieira para reclamar das agressões do Marco Rubio contra o presidente brasileiro, presidente de uma nação amiga, não sei o quê. E os 60 e tantos insultos do Lula ao Trump, sabe? Quer dizer, nas relações comerciais ou nas relações diplomáticas, nas relações bilaterais, os países têm interesses. E os interesses do Brasil não recomendam essa atitude irresponsável do governo Lula. Tudo isso por conta do desejo de ganhos eleitorais. Os setores que afetados que se explodam, que se ferrem. Foi exatamente essa a atitude adotada pelo presidente. Né? Enquanto isso, o chefe da diplomacia, enfim, adotando as mentiras eleitorais que acabaram resultando nessa denúncia, nessa queixa-crime contra ele apresentada pela Comissão de Relações Exteriores do Senado, da Câmara dos Deputados. Né? Bom, o fato é que exportadores, trabalhadores, consumidores, esse é o Brasil real que vai pagar a conta, que vai pagar o pato.
2: Vamos para o repórter Bandeirantes, já tem outros destaques para você aqui no nosso Gente Brasília, fica ligadinho, manda sua mensagem para cá, 994009269, repórter Bandeirantes chegando com Pedro Campos.
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2: 9:45, 9:50 da manhã desta sexta-feira, 17 de julho de 2026. Rio de Janeiro sendo acionado com informações do boletim Infogripe. O Guilherme Faria está conosco para trazer as informações. Fala, Guilherme.
5: O número de casos de vírus sincicial respiratório que atingem principalmente crianças de até 2 anos apresenta queda em boa parte do país, mas ainda se mantém em níveis altos em muitos estados. A informação faz parte da nova edição do Boletim Infogripe, divulgado pela Fiocruz nesta quinta-feira. A análise mostra também que no cenário nacional, as ocorrências de síndrome respiratória aguda grave apresentam sinal de queda, tanto nas tendências de longo prazo quanto nas de curto prazo.
2: Obrigado, Guilherme, pelas suas informações. Teve granizo no Rio Grande do Sul. A Laura Tedesco vai contar para a gente sobre as baixas temperaturas, direto de Porto Alegre. Tudo bem, Laura? Bom dia para você.
6: Bom dia, Pedro. Bom dia a todos que nos acompanham aqui na Bandeirantes. A queda de granizo começa a causar os primeiros impactos dos temporais no Rio Grande do Sul. O granizo foi registrado em Santa Vitória do Palmar, no sul do estado. Não causou danos, mas intensificou os alertas da Defesa Civil Municipal, que suspendeu as aulas da zona rural nesta sexta-feira. Também no extremo sul gaúcho, o município de Chuí suspendeu as atividades da rede municipal de ensino e orienta a população a evitar sair de casa. A Defesa Civil Gaúcha segue monitorando a situação e mantendo os alertas para a população. A previsão é de que o cenário mais crítico ocorra entre a noite de sábado e a manhã de domingo. Os acumulados na região da fronteira oeste podem chegar a 250 milímetros de chuva até domingo. Em Porto Alegre, as equipes municipais já estão mobilizadas e o alerta permanece até pelo menos terça-feira. Essas chuvas são os primeiros efeitos do fenômeno El Niño, atuando no sul do Brasil.
2: Obrigado, Laura. 9:47.
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3: O encontro será no Mané Mercado, no dia 22 de julho, a partir das 8 horas da manhã. Te esperamos lá. Tá aí o convite. Convite feito aí pelo Cláudio Humberto, pela Thaís Freitas, pelo Pedro Campos, por mim, por toda a nossa equipe. Relembrando então, quarta-feira que vem, Mané Mercado, esse é o nosso encontro para comemorar, celebrar um ano de Bandeirantes Brasília, Rádio Bandeirantes Brasília 89,9 FM. Eu não canso de dizer aqui como é legal e como passou rápido esse um ano de Bandeirantes, né? E é legal essa fidelização e a rádio crescendo nesse um ano, né? E cada vez mais é muito legal esse contato que a gente tem com os nossos ouvintes. Esperamos todos lá no Mané Mercado para celebrarmos e, claro, para fazer o Jornal Gente de 8 às 9 e meia, depois o Gente Brasília de 9 e meia até às 11 horas da manhã. Dez horas em ponto. Rodrigo Vilela continua conosco aqui. Gostou, né, Rodrigo Vilela? Estava ontem aqui já no meu lugar. Ontem tive que fazer alguns exames médicos. Aí o Rodrigo Vilela me substituiu à altura. Fiquei até pensando o seguinte: por que será que o Rodrigo Vilela não faz hoje de novo, né? Mas aí eu resolvi trabalhar, viu, Rodrigo Vilela?
4: Garganta irritada já, Adri.
3: É. Vamos falar sobre... Porque isso é o chamado esforço concentrado que a gente tem aqui, né? Quando a gente precisa. Mas o esforço concentrado dos nossos parlamentares só depois... Pelo menos eles dizem, né? Que vão fazer um esforço concentrado depois do recesso. Porque já vai ter em véspera de eleição.
4: Nem tão concentrado assim, né, Adriano? Logo após o recesso parlamentar, que termina no dia 31 de julho, tanto a Câmara dos Deputados quanto o Senado Federal devem realizar duas das chamadas Semana do Esforço Concentrado, antes das eleições, né? No período entre 10 e 14 de agosto e 31 de agosto e 3 de setembro. Os parlamentares prometem discutir alguns dos temas de relevância que estão esperando deliberação. A decisão foi anunciada pelo presidente do Senado, Davi Alcolumbre, que afirmou que a intenção é cumprir com os deveres dentro do Poder Legislativo sem impedir que os parlamentares possam se concentrar nos objetivos eleitorais. A gente até tem um trecho da fala do senador Davi Alcolumbre que a gente acompanha agora.
5: As eleições, como todos sabemos, são o ápice da experiência democrática, de modo que é fundamental que o Senado Federal, a Câmara dos Deputados e o Congresso Nacional, como um todo, se organizem para conciliar da melhor maneira possível as deliberações legislativas necessárias com a participação natural e legítima dos parlamentares durante o processo eleitoral.
4: A ideia é que deputados e senadores usem o período para analisar propostas de maneira em que elas sejam aprovadas pelas duas casas legislativas. Com esforço concentrado, algumas deliberações devem ser aceleradas. Os discursos parlamentares, por exemplo, podem ser suspensos para dar agilidade na tramitação. Algumas matérias devem ter prioridade, como vetos presidenciais, que são considerados, esses vetos são considerados tranca-pauta por exigirem que, né, precisa ser analisados antes de outras por questão regimental. No entanto, as deliberações do Executivo devem ser analisadas em sessões conjuntas do Congresso. Pautas como o chamado PL da misoginia, que equipara o ódio e aversão a mulheres a crime como o de racismo, que é inafiançável, e o fim da escala 6x1, que só aguarda a deliberação pelo Senado, ainda não tem acordos para a votação e, portanto, não há expectativa de análise até esse momento, viu, Adriano?
3: Valeu, Rodrigo Vilela. Obrigado. Esforço concentrado, Cláudio Humberto. Você acredita nisso? Esforço concentrado depois do recesso parlamentar? Eu não acredito em esforço concentrado, ainda mais em período eleitoral.
6: É, isso é uma velha embromação do Congresso, né? Eles não trabalham, regular, aliás, conjugar o verbo trabalhar naquela casa ali é uma coisa complicada. É, e aí, o que é que eles fazem? Eles não realizam o trabalho no tempo adequado, no tempo certo, para o qual, pelo qual eles foram pagos, efetivamente, muito bem pagos. E aí, de repente, se dão conta que tem um monte de coisa ali, de pauta acumulada. E aí fazem esse esforço concentrado. Eles se juntam aí durante um dia ou dois para voltar a toque de caixa, repique de sino, sem discussões, sem reflexão, sem nada. Vão aprovando o que for do interesse do presidente da casa mais das vezes. É exatamente isso que vai acontecer, como acontece todos os anos, mas principalmente todos os anos eleitorais.
3: 10:04, convido você então a participar e mandar sua mensagem para cá para o 99400-9269, 99400-9269. Já a gente traz outros destaques para você com a nossa reportagem. O recado aqui sempre muito carinhoso do Emerson Ferreira, aqui nosso motorista por aplicativo. A gente está esperando você lá no programa na quarta-feira que vem, viu? Está dizendo o seguinte: migrei da Band News FM com o Cláudio Humberto e com o Adriano Oliveira aqui para Bandeirantes e sinto saudade aqui da nossa Thalita Almeida e sua belíssima voz aqui na Rádio Bandeirantes. Para onde vocês forem, eu vou atrás! Pena não ter a Thalita para formar esse antigo trio, mensagem do Emerson. Muito carinhoso, né, Cláudio? Conosco aqui, nosso Emerson.
6: Muito legal, Emerson. Um grande abraço, muito obrigado pelo carinho, pela gentileza e pela audiência, né? Eu tô com você, acho a voz do... Sempre achei, né? Sempre disse aqui. A voz da nossa Thalita, lindíssima, né? E olha, muita gente disse que a voz reflete muito o que há na alma, né? E a Thalita tem uma alma tão bonita quanto a sua voz, né? Ela é uma pessoa muito especial, é uma colega, um amigo, uma mulher assim, de princípios, e é uma pessoa absolutamente íntegra, profissional, dedicada, responsável, uma pessoa seríssima e, ao mesmo tempo, muito divertida, né, na convivência do dia a dia. O Adriano sabe muito bem disso. Portanto, para nós foi uma alegria, um privilégio mesmo, né, a gente assistir aqui no Grupo Bandeirantes de Comunicação essa evolução da Thalita, né? Ela cresceu, né, profissionalmente, foi crescendo e chegou aqui como estagiária. Daqui a pouco ela estreia. Quando eu ouvi aquela voz, que voz é essa, meu Deus do céu? Enfim, a gente viu ela ainda muito novinha, insegura para entrar no ar com Zé Paulo de Andrade, monstro sagrado do rádio jornalismo brasileiro. Naquela ocasião, ela é muito emocionada com tudo aquilo. Enfim, ela é uma pessoa muito especial, deixou saudades, mas está brilhando lá na Band News TV em São Paulo.
3: Diariamente, a partir de 6:00 AM, você vê ela no Band News TV. E quando termina a participação da Thalita, já começa o Jornal Gente, tanto aqui na Rádio Bandeirantes, quanto no Band News TV. E ela deve também, a partir das próximas semanas, né, ter uma programação nova no Band News TV. A Thalita vai...
6: Thalita é uma menina bem criada. Para resumir, é isso aí, né? Uma família muito bem estruturada e uma pessoa muito especial. É a nossa irmãzinha querida.
3: E você falou, né, Cláudio, coincidentemente, né, que foi para nossa tristeza, você falou do saudoso, do querido José Paulo de Andrade, um monstro da comunicação, uma referência dentro da Rádio Bandeirantes.
6: 6 anos hoje da morte.
3: Exatamente, dele. Exatamente hoje. Ele tinha 78 anos de idade e nos deixou em meio à pandemia. Uma referência para todos nós, né? Uma grande figura, um grande homem de comunicação.
6: Durante décadas, ele, Salomão Esper, Geomir Betting, né, eles tocaram este programa, Jornal Gente, na Rádio Bandeirantes, em São Paulo. Participou várias vezes aqui nós participamos, né, do programa. Ele sempre foi muito generoso conosco, é uma figura adorável. Uma vez o Eduardo Oineg me disse assim: olha, se Deus tivesse voz, a voz seria igual a do Zé Paulo de Andrade. E ele tinha também uma voz muito marcante, né? Uma voz com autoridade, eu adorava aquilo.
3: Hoje pela manhã o Pedro relembrou ele em vários momentos, Pulo do Gato, que era um programa também que era a cara dele. Ele criou o Pulo do Gato, que eu tenho a honra da versão aqui do Distrito Federal de ser o apresentador, e o Pedro tem a honra de substituí-lo, né? Se bem que substituir Zé Paulo de Andrade é praticamente impossível, mas de comandar esse programa que por anos ele comandou junto com a Silvânia Alves, que também foi muito tempo produtora do jornal Gente, a Silvânia, além de apresentadora. E hoje foi muito bacana, assim, se você quiser só acompanhar lá no YouTube da Bandeirantes, de vários momentos que ele relembrou dos ouvintes com o Zé Paulo. E muitos ouvintes mandaram áudio para o Pulo do Gato ao longo do programa, para relembrar de mensagens do Zé Paulo para os ouvintes. Ou seja, era aquela mensagem que o Zé Paulo ia dar para um ouvinte, o ouvinte gravava no radinho, e aí o cara tem isso até hoje, guardado essa mensagem que o Zé Paulo mandava, e acabou repassando para o pessoal da produção de São Paulo, e alguns áudios foram rodados ao longo do Pulo do Gato. Sim, grande memória, saudades aí do nosso Zé Paulo de Andrade. Vamos para o intervalo, já tem outros destaques aqui no nosso Gente Brasília.
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3: 10:09.
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3: 10:12.
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3: Estamos de volta, 10 horas, 14 minutos. Esse é o nosso Gente Brasília. Ex-soldado do Exército vai a júri popular por feminicídio de cabo da corporação. A Natália Ferreiro tem as informações. Bom dia, Nath.
17: Oi, Adriano. Bom dia, Cláudio Humberto, a todos que nos acompanham. O ex-soldado, nome dele, Kelvin Barros da Silva, de 21 anos, será julgado, então, pelo júri popular pelo feminicídio e ocultação de cadáver da cabo temporária e musicista Maria de Lourdes, de 25 anos. A decisão, proferida nesta quarta-feira, também manteve a prisão preventiva do acusado. O crime aconteceu em dezembro do ano passado, dentro do 1º Regimento de Cavalaria de Guardas, localizado no setor militar urbano. De acordo com a denúncia apresentada pelo Ministério Público, Kelvin esfaqueou a vítima no pescoço logo após o ataque. O acusado ateou fogo no local do crime, o que provocou a carbonização do corpo de Maria de Lourdes. O ex-soldado foi preso em flagrante horas após o ocorrido e confessou o crime em depoimento à polícia. Ele detalhou que, depois de cometer o feminicídio, descartou a faca utilizada no crime em um bueiro na região do Paranoá e voltou para casa, onde foi localizado pela polícia. Como o crime foi praticado dentro de uma instalação das Forças Armadas, houve um debate sobre a competência do julgamento. No entanto, o Superior Tribunal de Justiça definiu como será a divisão do caso. Então fica assim, o Tribunal do Júri vai analisar o crime de feminicídio e a destruição de cadáver por entender que o ato não possui relação com a atividade militar do acusado. Já a Justiça Militar permanecerá responsável por processar os crimes de incêndio, danos causados à estrutura do quartel e a alteração da cena do crime. Ao decidir pelo envio do caso ao júri popular, a justiça reconheceu que há provas robustas do crime e indícios suficientes de autoria para que o acusado seja submetido ao julgamento dos cidadãos. A data do julgamento de Kelvin Barros da Silva ainda não foi definida pela justiça. Adriano.
3: Obrigado, Nath, pelas informações.

0: 10h16. Felipe Campbell, tem novidade sobre o caso Pedro Turra? Conta pra gente.
1: Bom dia, Adriano. Bom dia, Cláudio Humberto. Exatamente, né? A Justiça aqui do Distrito Federal aceitou a denúncia do Ministério Público contra Pedro Arthur Turra pelos crimes de fornecer bebida alcoólica a menor de idade e constrangimento ilegal e determinou o prosseguimento da ação penal. Só lembrando, né, Pedro Turra, que entrou numa briga com um adolescente, acabou atingindo ele na cabeça e ele foi parar no hospital, acabou falecendo por causa dessa situação, e Pedro Turra está preso desde então. E nesse mesmo período, outras ocorrências envolvendo ele apareceram, inclusive essa de que ele teria obrigado, né, uma menina menor de idade a beber bebidas alcoólicas. O juiz André Silva Ribeiro, da primeira vara criminal e do Tribunal do Júri de Águas Claras, entendeu que não há elementos para absolvição sumária e marcou a fase de instrução do processo com a produção das provas orais e o depoimento das testemunhas indicadas pela acusação e pela defesa. E em outra decisão, a justiça manteve as medidas cautelares impostas à mãe e à namorada de Pedro Turra, investigadas por suposta perseguição a uma testemunha do caso. O juiz rejeitou o pedido para revogar as restrições, preservando a proibição de contato e aproximação da vítima e de seus familiares, além da vedação de publicações ou menções diretas ou indiretas sobre as testemunhas nas redes sociais. As investigadas alegaram que sofreram perseguição e sustentaram que apenas exerciam o direito de resposta, mas o Ministério Público se manifestou contra o pedido. Ao manter as medidas, o magistrado afirmou que as alegações não afastam a necessidade das cautelares e que eventuais crimes praticados contra as investigadas devem ser apurados em processo próprios. E segundo a decisão, as publicações expuseram a testemunha, inclusive com imagens de quando ela era menor de idade, em um caso de ampla repercussão com o potencial de afetar a sua privacidade e também a sua liberdade. O juiz também advertiu que o descumprimento das determinações poderá resultar na decretação da prisão preventiva das investigadas. Adriano.
0: Obrigado, Felipe. 10 horas 18 minutos. Em 10h19, os moradores do Itapuã Parque reclamam da falta de sinal de internet móvel na região. Estabilidade na conexão 3G, 4G e 5G tem dificultado as tarefas básicas do dia a dia e impactado diretamente na segurança das mais de 25 mil pessoas que moram por lá. Fazer um pagamento via Pix, chamar um carro por aplicativo ou até mesmo passar uma simples compra no cartão exige sorte e paciência. A situação preocupa em casos de emergências, porque o problema também interfere nas ligações, como relata o cantor Thiago Henrique Chaves.
2: Se você precisar de um SAMU, chamar a polícia, você está enrolado. Não tem sinal, não pega rede, simplesmente. Quando pega, pega muito fraquinho, ligação falha.
0: O Itapuã Parque é um dos maiores complexos habitacionais do Distrito Federal. Tem aproximadamente 25 mil moradores. As primeiras unidades foram entregues ainda em 2021 e o bairro segue em expansão e em novas etapas de moradias. Diante disso, foi criado um abaixo-assinado pedindo mais investimentos como a instalação de novas antenas pelas operadoras. O documento está disponível no portal Petição Pública e reúne mais de 1000 assinaturas. O empresário Ronaldo Vasconcelos espera que o caso chegue até o poder público e que uma medida seja tomada.
3: Que essa comunicação chegue às autoridades, cheguem à Anatel, ao Ministério Público, que o nosso direito de ter um sinal de qualidade não está sendo garantido.
0: A Secretaria de Ciência e Tecnologia foi procurada pela nossa equipe e afirmou que acompanha as demandas relacionadas ao acesso à conectividade e segue à disposição para dialogar com outros órgãos e instituições. Já a Anatel afirmou que monitora a qualidade da telefonia e internet móvel com base no regulamento de qualidade, e informou que os dados são analisados por município e que as falhas mencionadas na reportagem podem estar ligadas à cobertura parcial das operadoras em áreas específicas.
4: Bom, quem rege tudo isso é essa coisa inútil chamada Anatel, a Agência Nacional de Telecomunicações, né? É aquela turma que fazia elogios apaixonados aqui no Grupo Bandeirantes ao 5G, enquanto mal a gente conseguia entrevistar o camarada, porque a ligação falhava o tempo todo. Pois bem, se a Anatel não consegue garantir ligação de internet de qualidade no prédio onde funciona, você imagina nos bairros mais afastados, nas cidades mais afastadas, na periferia das grandes cidades, é um horror completo, né? É uma falência absoluta desse modelo aqui no nosso país. Talvez o país seja grande demais ou a Anatel pequena demais para tomar conta das atribuições que lhe são confiadas.
0: E é sempre um problema, né? Quando a gente fala, quando precisa... Eu consegui fazer pelo menos uma vez na vida um relato positivo e comentei aqui, e rapidamente até vou citar novamente, que eu estava tendo problema com uma TV por assinatura e aí me disseram o seguinte, ó, faz a reclamação na Anatel que eles vão resolver o problema. Eu disse, reclamação na Anatel? Vão resolver meu problema? Sério? Disse, coloca lá. E aí fiz a reclamação, em menos de 24 horas a própria Anatel disse que já tinha comunicado à empresa que eu estava tendo problema, e a empresa em 48 horas resolveu o problema. Acho que é um dos poucos casos que eu lembro assim de solução rápida, mas o que envolve telefonia, e é incrível que Brasília, não só Brasília, mas o Distrito Federal, com esses problemas que são relatados pelas pessoas, mas a gente ainda é um dos locais com melhor cobertura de sinal, né, Cláudio? Pelo menos dizem que a gente tem a melhor cobertura de sinal 5G, 3G, sinal de cobertura de internet, mesmo que esse bairro esteja passando por esse problema, mas você compara em outras regiões, vai para outros lugares em que a gente tem mais dificuldade para ter essa conectividade que a gente tem aqui em Brasília. Isso resolve o problema que eu estou falando? Claro que não resolve, né? Porque cada um tem o seu próprio problema e as suas próprias demandas, mas é só para explicar que se as coisas aqui estão longe daquilo que a gente considera o que seria ideal, tem muitos locais que ainda a situação é mais complicada ainda. 10h23, temos mais destaques por aí, Cláudio, para a gente tratar com o nosso ouvinte aqui nessa manhã de sexta-feira. Um sextou ainda com muitas informações nessa semana.

0: Daqui a pouquinho a gente traz mais destaques. Deixa eu trazer aqui, então, destaque local aqui para falar sobre os pontos de apoio de aplicativos. Motoristas e entregadores por aplicativo ainda esperam por um direito garantido em lei desde 2020. A legislação prevê a criação de pontos de apoio para que esses trabalhadores possam fazer uma pausa durante a jornada. A ideia é oferecer locais como um banheiro, espaço para refeição, área de descanso, água potável, internet, pontos de recarga para celulares. Apesar disso, a lei ainda não foi efetivamente implementada pelas empresas responsáveis pelas plataformas digitais. Atualmente, o Distrito Federal conta com 3 pontos de apoio, um no Gama, outro em Águas Claras e o outro no setor hoteleiro norte. Esses espaços eles foram implantados por uma parceria entre o Ministério do Trabalho e o GDF, além das empresas por aplicativo. O tema voltou a ser discutido em uma reunião entre a Procuradoria Distrital dos Direitos do Cidadão e a Secretaria de Transporte e Mobilidade. Para o Procurador dos Direitos do Cidadão em exercício, Trajano Melo, a implantação dos pontos de apoio pode garantir mais dignidade aos trabalhadores e melhorar a organização do serviço. Vamos ouvi-lo.
1: A Procuradoria Distrital dos Direitos do Cidadão tem acompanhado a implementação dos pontos de apoio aos entregadores de aplicativo. Essa obrigação, criada por lei e de responsabilidade das empresas de entrega por aplicativo, trará para o Distrito Federal uma melhor organização desses serviços, além de proporcionar aos profissionais de entrega um melhor ambiente de trabalho, especialmente para diminuir o grande desconforto dessa importante profissão.
0: Enquanto a implantação dos pontos de apoio ainda é discutida, quem trabalha diariamente nas ruas afirma que a realidade continua sendo a falta de estrutura. O presidente do Sindicato dos Motociclistas Profissionais de Brasília, Luiz Carlos Garcia, diz que muitos trabalhadores ainda não têm um local adequado para descansar, fazer uma refeição ou até mesmo usar o banheiro durante o expediente.
2: A lei quer para amparar os pontos de apoio aí para os trabalhadores em plataformas digitais, seja ele ciclista, motociclista ou motorista, ficou só no papel mesmo. Os trabalhadores estão aí na rua, desamparados, numa situação insalubre, na hora que não está tendo pedido, eles ficam nas entrequadras deitados em cima de um papelão, numa situação insalubre e sem um local adequado para ele poder fazer suas necessidades fisiológicas, carregar um telefone, se alimentar, descansar.
0: Diga aí, Cláudio.
3: A questão é que essa lei é impraticável, até porque não é responsabilidade dos aplicativos. Que história é essa? Fica todo mundo querendo se aproveitar. É um país de aproveitadores, né? Fica todo mundo querendo se aproveitar do aplicativo na suposição de que é aquela coisa, né? Enfim. Mas é impraticável, porque, afinal de contas, vai botar isso onde? Vai instalar esses pontos de apoio onde? Qual é o critério? A gente passa em algumas regiões onde há um restaurante, tem lá um monte de motoqueiros, né, sentados lá esperando serem demandados. Né? Não seria responsabilidade do restaurante fazer isso? Né? Em princípio, sim. Mas como se tratam de pessoas que não são funcionários do restaurante, são pessoas que ganham dinheiro levando a encomenda até o destino, né? Até lá quem encomendou a comida, etc. e tal. E aí, seria de quem essa... Se isso gera um problema de saúde pública, de uma situação insalubre, não sei o quê, então talvez o governo do Distrito Federal é que deva, enfim, construir uma coisa que sempre teve aqui na nossa cidade e que foi desaparecendo aos poucos, que são banheiros públicos. Né? Já não tem mais banheiros públicos. Ali na W3 Norte, né? Eram inúmeros os banheiros públicos que havia por ali. Eu acho que nem existe mais. Se existir, é muito pouco, um ou outro. Né? A gente viaja aí mundo afora e verifica como eles resolvem essa questão, né? De banheiros públicos que espalhados são até cabines de... Como é que chama isso? Alguma coisa de material sintético, né? E que tem lá tudo certinho, é tudo muito asseado, tudo muito limpo, né? E as pessoas usam aquilo ali à vontade. Essas cabines são patrocinadas, tem patrocínio. Tem lá as empresas que botam lá as cores, Eu vi no, na França essas cabines quadradas assim, que tinha até televisão. Sabe, televisão de 42, talvez 50 polegadas e tal, passando o tempo todo propaganda da empresa que patrocinava aquilo ali. É, a própria cabine é pintada com as cores da empresa que patrocina o banheiro público, o banheiro químico, né? Talvez eu me lembro, eu vou ver se eu acho. Eu fotografei isso, é uma beleza de como funciona bem aquilo. É, o governo do Distrito Federal poderia abrir uma licitação para empresas interessadas em patrocinar esse tipo de coisa, mediante o direito de exibir a sua marca durante 10, 20 anos ali, sei lá quanto tempo. Enfim, isso tudo seria definido no edital. Só tem o que não pode é colocar tudo isso na conta do aplicativo. É irreal, o aplicativo não fará isso. Não tem como cumprir essa lei. Esse é o tipo da lei que vai morrer. Será mais uma lei que não dá para cumprir. Não faz sentido. E nem tampouco o restaurante que se beneficia do trabalho dessas pessoas, né? O poder público tem que manter, tem a obrigação de manter banheiros públicos. Então que o faça. Né, se não vai mantê-los, ele próprio pode adotar a solução que o mundo inteiro vem adotando, que são dessas cabines, desses banheiros públicos patrocinados, que são ali mantidos pelas empresas privadas. É uma situação que vai continuar sem solução, sem dúvida nenhuma.
0: Até porque, teoricamente, a empresa de aplicativo é só uma ferramenta de trabalho. Ela não é um ponto de táxi, por exemplo, que às vezes é criado.
3: É só um aplicativo, é só um app. É um aplicativo que produziu essa coisa, que foi decorrente dessa coisa maravilhosa da tecnologia. O aplicativo oferece a oportunidade a quem quer comprar o produto, no caso do iFood, por exemplo, oferece, me deu vontade de uma pizza, estou com preguiça de ir na pizzaria. Pede pelo iFood. E aí recebe em casa. É uma comodidade. Paga uma grana pelo transporte. E o restaurante também gosta, porque afinal de contas está vendendo o que ele produz. Né? É uma coisa que, então o aplicativo surgiu para juntar, para unir, né? Para ao mesmo tempo atender simultaneamente aquele que precisa do serviço e aquele que tem o serviço, que precisa de prestar o serviço. Precisa vender os seus produtos. É assim que funciona. E o motociclista também usa, o terceiro vértice, né, dessa pirâmide aí, que é exatamente aqueles que ganham dinheiro fazendo isso, levando a encomenda de um para entregar o destino final. E ganha por isso. Né? Aí fica essa coisa oportunista de terceirizar responsabilidades, isso tem que acabar no país. É um país do mimimi, meu Deus do céu, que coisa insuportável.
0: O Emerson está mandando mensagem de novo aqui, está dizendo...
3: Isso tem que acabar no país. É um país do mimimi, meu Deus do céu, que coisa insuportável.
0: O Emerson está mandando mensagem de novo aqui, está dizendo que lá no Itapor...

0: do Felipe Filho, que está sempre conosco aqui, movimentando o chat. A quem agradeço e mando um abraço para ele. Ele critica aqui a questão do tarifaço, critica também o Marco Rúbio, falando sobre a questão das eleições, da movimentação das eleições esse ano. O nosso Lúcio Gonzalez também, que participa todos os dias, faz algumas críticas à política também no Brasil, e ele fala muito sobre a questão de o ministro André Mendonça precisa ser protegido urgentemente, desculpa Adriano, mas precisa ser dito isso, acredito que deve ser com relação ao Master, né? E o Cândido, nosso ouvinte, diz também que em Águas Claras funciona bem o antigo Kindle, e funciona muito bem, água, banheiro, café e micro-ondas, é o que diz o nosso ouvinte, o Cândido.
1: Então, sobre o ministro André Mendonça, o nosso ouvinte tem toda a razão. Eu acho que é uma daquelas pessoas que precisam, daquelas autoridades que precisam ser protegidas, né? Ele é do tipo que quem já conversou com ele sabe disso, né? Ele é muito, muito religioso, muito crente em Deus e acha que Deus o protege. Basicamente é isso, né? Mas tem muita gente má no mundo, né? E ele está lidando com isso. Ele comanda investigações contra gente vagabunda, com gente má, né? E não só no Banco Master, também no roubo aos aposentados e pensionistas do INSS. Só tem bandido ali nessa história, como mostrou, como demonstrou muito bem a CPMI do INSS. O governo Lula tratou de blindar os bandidos de sua preferência, impedindo que eles, inclusive, fossem convocados para depor, mas a CPMI acabou fazendo um bom trabalho, né? Pelo menos expôs essa vagabundagem toda nesse caso, que é o maior roubo já cometido coletivamente, né? Com o maior número de vítimas, 9 milhões de pessoas roubadas assintosamente, né? E o governo, que acabou viabilizando esse roubo, porque afinal de contas quem franqueou para os bandidos os dados dos aposentados para impor a cobrança foi o próprio governo, né? Foram o governo e seus auxiliares. Simplesmente indiciar o ex-presidente e ex-diretor do INSS não é suficiente. E dessa blindagem se beneficiaram vários integrantes do governo Lula, a começar pelo próprio ministro, o então ministro da Previdência, Carlos Luppi, o vice-líder do governo Lula no Senado, o Everton Rocha, do PDT do Maranhão, foi o primeiro político citado por envolvimento nesse escândalo. Enfim, olha, é um país que a gente ama demais para perder a esperança nele, mas que essa gente só contribui para isso, né? Para que mais e mais brasileiros queiram deixar o nosso país, né? É uma tristeza uma coisa como essa. E é assim, eu vi uma frase, estou até aqui procurando essa frase, de um político português, está aqui, chamado André Ventura. Ele é um jornalista mais ou menos jovem, eu tenho a impressão que ele deve ter ali, pela aparência, uns 45 anos de idade. Criou um partido chamado Chega, é um partido conservador, de direita, etc. e tal, tem sido sucesso de todas as eleições portuguesa. Já é hoje ele já é a segunda, o partido já é a segunda força, né? Tá sempre perdendo, mas perdendo por pouco para os adversários. É inexorável, um dia esse rapaz vai chegar à função ao cargo de primeiro-ministro de Portugal. E ele diz o seguinte: se as pessoas decentes não se envolverem em política, a política apagará o direito delas de serem decentes. É exatamente o que está acontecendo no Brasil. É a política apagando o direito das pessoas decentes de serem decentes, né? É um país que premia a indecência, que premia a safadeza, a sacanagem, né? Que protege ladrões. É isso que eu estava descrevendo agora há pouco aqui na questão da CPMI, do INSS. E contra essa cambada toda, tem um homem que está atuando lá, digno da mais absoluta confiança dos brasileiros, que é André Mendonça. E ele, eu

0: tenho dúvida nenhuma, como recomendou o nosso ouvinte, ele precisa mesmo ser protegido.
1: Intervalinho, já tem outros destaques para você aqui no nosso Gente Brasília.
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1: 10h38.
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2: Hora certa na Bandeirantes FM.
1: 10h42.
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0: 10h44, o Rodrigo Vilela mais uma vez aqui tem informação chegando aí, atualização do Noticiário Nacional. Qual é a informação de momento agora, Vilela?
1: Uma determinação do ministro Alexandre de Moraes para que o senador Flávio Bolsonaro dê explicações naquele caso de calúnia, uma suposta calúnia cometida pelo senador envolvendo o presidente Lula. Em janeiro, o ministro, ali à época da prisão pelos Estados Unidos do ditador da Venezuela, Nicolás Maduro, o Flávio Bolsonaro fez uma publicação nas redes sociais dizendo, atribuindo alguns crimes ali ao presidente Lula, como o tráfico de drogas e algumas outras infrações, né, e disse que Lula será deletado, abre aspas, Lula será delatado, é o fim do Foro de São Paulo, tráfico internacional de drogas e armas, lavagem de dinheiro, suporte a terroristas e ditaduras, eleições fraudadas, fecha aspas. E aí houve uma manifestação ali, uma provocação ao judiciário para que fosse feita essa investigação contra o senador, atribuindo a ele o suposto crime de calúnia. O Supremo Tribunal Federal estabeleceu um prazo para que a defesa de Flávio Bolsonaro se manifestasse. A defesa apenas pediu para que fosse remarcada essa data ali, um outro prazo para manifestação, para explicar essa publicação, mas não deu mais detalhes do porquê que não poderia ser explicado dentro daqueles 10 dias ali que foram atribuídos, que foram estabelecidos pelo judiciário. E aí agora esse processo, esse despacho de agora há pouco, viu, Adriano, do ministro Alexandre de Moraes, fixou então essa data, 28 de julho, às 14 horas, é o prazo para que a defesa do senador explique então essa publicação que foi feita lá em janeiro pelo senador Flávio Bolsonaro.
0: Valeu, Vilela. Obrigado pelas informações.
2: Tava vendo alguém falando sobre isso com toda razão, né? Rapaz, o Bolsonaro, ninguém para de falar nesse cara, né? Impressionante. O cara tá preso, condenado, prisão domiciliar, proibido de falar, morto, executado do ponto de vista civil. Não pode se manifestar, não pode nada, uma carta gera uma confusão. E não há um único dia que neste país, pelo menos no âmbito político, não se fale em Jair Bolsonaro. É impressionante isso.
0: A gente viveu isso na época do Lula preso também, né, Cláudio?
2: Também, né?
0: Isso mostra, tirando as paixões que se tem, a gente sabe que as paixões elas são muito fortes, tanto pela figura do Lula quanto pela figura do Bolsonaro, mas isso mostra, gostem ou não de cada um deles, mas mostra a figura e a força que essas duas personas políticas têm, né? Porque mesmo fora assim, de combate, eles estão sempre na discussão, né?
2: Para o bem ou para o mal, não sei, para o bem ou para o mal é ruim isso, eu considero negativo, né? O fato é que é o personalismo da política, né? A política não é feita em cima de ideias, como todo mundo diz, as ideias, tem tudo conversa mole. A política é feita no Brasil em cima de pessoas, né? Por isso que os partidos são fracos, né? O PT vai acabar depois que o Lula morrer, né? Assim como o PL vai desaparecer com o desaparecimento do seu principal líder. Os partidos, se tivessem ideias, eles permaneceriam, né? Mas só que não. Por que o Partido Comunista, por mais deploráveis que sejam as suas ideias, estão sempre aí, né? Sempre existiram, né? Sempre modestamente constituídos, né, um partido inexpressivo, mas ali, né, ali, sobrevivendo como um partido. Isso eu estou falando sobretudo na América Latina. Quando você chega na Europa, que é outro nível de consciência política, etc., as campanhas são feitas em cima realmente de propostas, né? Eu me lembro que eu vou citar o exemplo de um país que nem é, o Portugal, nem está entre os principais, os mais fortes e democracia mais sólidas. Mas dava gosto de ver na campanha lá eleitoral para a composição do parlamento, que é a principal, é o parlamentarismo, né? Então a principal instituição da democracia é o parlamento, é a Assembleia da República. E por quê? Porque o partido que fizer maioria de votos indica o primeiro-ministro. Então, o primeiro-ministro não é votado para ser primeiro-ministro. Ele é votado para ser deputado junto com os demais integrantes do seu partido. E o líder daquele partido mais bem votado, se tiver maioria, se conseguir formar maioria e tal, ele é nomeado pelo chefe de Estado primeiro-ministro, né? Mas o que é bonito na campanha eleitoral é que isso não é destacado assim de maneira exacerbada, sabe? Olha, a palavra do primeiro-ministro, debate de candidato de líder de um partido com o líder do outro. Não. Os debates na televisão, e não são obrigatórios, né, como aqui, essa excrescência que criaram aqui de horário eleitoral gratuito no rádio e na TV, lá todas as emissoras contribuem para o debate, organizam debates, mas os debates são sobre ideias. Então, assim, vai ter um debate sobre educação. Os partidos designam os seus melhores nomes, né, e não são necessariamente parlamentares ou candidatos ao parlamento, mas são seus melhores nomes, ativistas, são seus filiados, etc., para participar daquele debate. Então o cara vai lá defender as ideias do partido dele. E é bom isso, né, porque você está vendo, fica muito claro que se aquele partido ganhar a eleição, vai implantar na educação, se esse for um tema do seu interesse, né, vai implantar aquilo ali que está sendo proposto. Não é essa coisa que a gente vê aqui no Brasil, personalismo, né, da política, que você não vota nas ideias, mas vota na figura. E as figuras são, meu Deus, não merecem isso.
0: Dez horas e cinquenta e um minutos. O Eduardo, nosso ouvinte lá no chat. Bom dia, sou motorista por aplicativo e acompanho o programa todos os dias. Quero parabenizá-los, Cláudio Humberto, Adriano e toda a equipe, pelos posicionamentos equilibrados e pelos comentários muito bem colocados. Obrigado, Eduardo, pelo carinho aí, por ter mandado sua mensagem, né? E aí ele manda também que, em relação às bases de apoio, seria fundamental para nós, trabalhadores, sabermos que é isso... Que isso é falta de iniciativa de todos aqueles que deveriam atender a população. Isso deveria ser responsabilidade do governo distrital, juntamente com os estabelecimentos e principalmente pelos aplicativos. Nós somos apenas colaboradores com impostos e taxas diariamente. Essa é a opinião do Eduardo. Obrigado, Eduardo, pela mensagem carinhosa e pelo seu comentário, claro, sempre. Bom dia, sextou, Adriano. Aqui é o João Batista de Tocantins. Tudo planejado para estar com vocês. Ele é de Tocantins, Cláudio, olha só. Tocantins, ele tem familiares em Brasília e ele acabou de mandar a mensagem aqui. Bom dia, sextou, com força. Tudo planejado para estar com vocês no dia 22 aí no DF. Será uma satisfação participar das comemorações de um ano da emissora no DF. Ao contemporâneo de Brasília, Cláudio Humberto, saudações botafoguenses e um final de semana abençoado a todos nós. Que legal, João Batista, fico muito feliz com a sua mensagem aqui e saber que você vem, claro, para ver a família também, mas estará aqui conosco, se deslocando de Tocantins para estar junto conosco aqui no nosso aniversário de um ano da Bandeirantes Brasília. Que legal, né, Cláudio? Bacana, assim. Torcedor do Botafogo também, que venceu ontem o Botafogo. Oh.
2: Falar nisso, cadê o hino do Botafogo, rapaz?
0: Voltou.
2: É uma perseguição.
0: Rapaz, eu não sei, até vou botar aqui a trilha do futebol, porque eu ia te dizer uma coisa. Você não deve ter assistido o jogo do Botafogo ontem contra o Santos, né?
2: Não, não vi, não.
0: Não perdeu nada, mas o que eu ia te dizer...
2: Não, eu não vi porque eu estava com problemas muito sérios de energia em casa.
0: Sério?
2: Meu Deus.
0: Que horror. Mais uma vez, o pessoal mais aplicando. Aí é difícil, né? Mas eu fui assistir o jogo do Botafogo e do Santos. E fiquei pensando assim, por que que a Copa do Mundo não fica pro resto da vida, só jogos da Copa do Mundo? Recomeça de novo a Copa do Mundo. Cláudio, a falta de qualidade de ambos, assim, é uma coisa gritante. Não que a gente não soubesse disso antes. Ah,
2: mas é legal também, porque aí, por exemplo, no caso do Botafogo, foram dois meninos, né, um de 17 anos, que fizeram os gols do Botafogo. Então, é bom, eu nunca tinha ouvido falar, nenhum de nós tinha ouvido falar, né, são jogadores da categoria das categorias de base do Botafogo. É bom saber que o Brasil, que fracassou na Copa com um time ruim, né, de jogadores medíocres, né, porque fazem parte de uma geração medíocre de jogadores de futebol aqui no Brasil, a gente fala sobre isso aqui há anos, quem sabe, né, esses jogadores de categorias de base faz a gente lembrar isso, a nossa esperança no futebol são exatamente esses garotos, né, que de repente aparecem num jogo, um jogo difícil, Botafogo e Santos, Campeonato Brasileiro, a principal divisão do campeonato, né, do futebol no Brasil. E, de repente, os gols de Botafogo são de dois meninos desconhecidos, um deles de apenas 17 anos de idade. Enfim, devem ter ali, devem ter realmente o que mostrar.
0: R$10,55, só ainda falando sobre futebol, lembrando que ontem tivemos ainda, além da vitória do Botafogo por 2-1, sobre o Santos, o Vasco perdeu de novo, e aí o pessoal daqueles, agora esqueci qual é o nome do perfil de futebol, mas é daqueles que fazem memes, estão sempre sacaneando, diz que o Vasco perdeu a invencibilidade desde maio, ele não vencia desde maio, continuou sem vencer agora, ou seja, manteve a invencibilidade, no caso, o Vasco, que não consegue vencer, no caso do Vasco especificamente. Perdeu para o Vitória ontem. Hoje tem Fluminense e Bragantino, 8 da noite pelo Brasileirão. Mirassol e Grêmio também pelo Brasileirão. O mais importante é lembrar você das transmissões da Bandeirantes deste fim de semana da Copa do Mundo. Porque teremos os jogos da Copa do Mundo neste fim de semana aqui na Bandeirantes, com a decisão de terceiro e quarto lugares. E também da decisão de quem será o campeão do mundo. No sábado, a partir das 5h30, tem França e Inglaterra. Rogério Assis narra, Léo Gens comenta, reportagens do Paulo do Vale e do Bruno Migliosi. E no domingo, na grande final, a partir das 15h, jornada esportiva, final da Copa do Mundo, direto de Nova Jersey, Espanha e Argentina, com Ulisses Costa, Cláudio Zaidan, Craque Neto e Leandro Quessada nos comentários. Ulisses Costa é o nosso narrador. Reportagens do Alexandre Pretzel e do João Paulo Capelanes, com o comando do incrível Ricardo Capriotti. É assim que a Bandeirantes vai a campo neste fim de semana com esse timaço. Hoje mais cedo, tanto Ulisses Costa, o Capriotti, participaram o Alexandre Pretzel do Jornal Gente da edição nacional. E muito legal aí, eu acho que foi muito bacana acompanhar a Copa pela nossa Bandeirantes, e teremos aí dois jogos incríveis encerrando, né, Cláudio?
2: Eu não tenho levado muita sorte nessa Copa, mas eu sou Espanha desde criancinha.
0: Somos dois, somos, ou Vilela?
1: Somos três, você pode ter certeza. Adriano, antes da gente passar para o nosso destaque, só uma curiosidade. Diga. Que eu estava vendo aqui, que foi leiloada ontem, né, ao menos anunciado, esse leilão ontem de uma camisa usada pelo Pelé, quando ele marcou 2 gols na final da Copa do Mundo. Isso quando a gente ainda, né, tinha alguma alegria de ver a seleção brasileira jogar. Lá em 1958, foi leiloada essa camisa do Pelé por $4.900.000, cerca de R$25 milhões. Nesse leilão, foi o item mais caro já vendido ali relacionado ao Pelé. É a segunda camisa de futebol mais cara, item de futebol, na verdade, mais caro a ser... Não, na verdade é isso mesmo, camisa de futebol. É a segunda camisa de futebol mais cara já vendida em um leilão. Ficou apenas atrás apenas daquela camisa usada por Diego Maradona, na época que ele marcou aquele gol que ficou conhecido como o da mão de Deus. Essa foi vendida por $9.300.000, cerca de R$47.500.000. É muito dinheiro para uma camisa.
2: Bota. Então, com a particularidade de que esse uniforme do Brasil foi feito por uma costureira. Não é como hoje, né, que tem uma indústria aí super, né, high-tech, etc., que produz isso em escala industrial e tal. Esse uniforme do brasileiro da Copa de 58 foi costurado à mão. uniforme por uniforme, camisa por camisa, né? O escudo da CBD, né, que era a Confederação Brasileira de Desportos, foi hoje a CBF, né? O escudo da CBD foi ali costurado à mão, e também os números nas costas dos atletas. Foi muito legal isso. Agora, aquela costureira merecia uma beirada dessa grana, né? Não acha, não?
0: É muita grana. Eu acho o seguinte, primeiro que a camiseta de futebol já é muito cara, né, Cláudio? Você vai comprar, eu estava vendo, por exemplo, a camiseta da seleção brasileira, se você fosse comprar na loja, se não fosse daqueles produtos importados que chegam no Brasil com qualidade semelhante e preço bem inferior, R$700. É uma supervalorização, por mais que seja a camiseta do Pelé, por tudo, né? É tudo muito caro quando tem itens esportivos. Ainda mais quando se fala de colecionadores. E como você disse, por exemplo, um item ainda feito por costureira pode acabar, ou seja, como é feito à mão, essas coisas, pode ainda gerar um valor maior ainda para produtos. A gente está falando sobre carros, né? Nessa semana. Nós
2: estamos falando para jogadores diferentes, né?
0: Sim.
2: Na comparação com a camisa do Maradona. Primeiro, o Pelé foi muito maior do que Maradona. Depois, o Pelé, ao contrário de Maradona, sempre foi um homem direito, decente, sabe? Era um homem de bem, sempre foi. De origem humilde, como quase todos os jogadores brasileiros, né? Essa é a história comum a todos os jogadores brasileiros, quase todos. Mas assim, ao contrário de Maradona, o Pelé nunca se drogou. Ao contrário de Maradona, o Pelé não fazia gol de mão e se orgulhava disso, né? Nem despertava os piores princípios, né? Como aconteceu na Argentina, um país que até hoje o considera endeusa um cara por um gol que ele fez de mão. Meu Deus, né?
0: Como disse o Vilela aqui, o Pelé não foi jogador de vôlei, que nem o Maradona, né?
2: É, exatamente, é isso aí.
0: Um gol de mão. 11-1, qual é o teu destaque pra gente sextar, Rodrigo Vilela?
1: Ah, sexta-feira vamos de agenda cultural, vaga de emprego, mais notícias sobre a nossa cidade, Adriano.
0: Beleza, vambora, Cláudio Beto. Eu tô aqui amanhã ainda, mas vamos sextar, aproveitar ainda que
2: é
0: sexta-feira
2: longa. Você adora este microfone, eu quero também, todos nós adoramos, mas amanhã a gente vai dar uma descansada que muito merece bom. Mesmo. Eu quero desejar um ótimo fim de semana para todos os nossos ouvintes, para os nossos colegas também. Tenham muito juízo para que estejamos todos aqui de volta na próxima segunda-feira. Até lá.
0: Até lá, grande abraço. Tchau, gente. Vem Rodrigo Vilela e grande equipe no Manhã Bandeirantes.
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1: Excelente dia para você. Sextou, graças a Deus. Sexta-feira, 17 de julho de 2026, está no ar o Manhã Bandeirantes, comigo Rodrigo Vilela, Vitória Carvalho na produção e toda a brilhante equipe da Bandeirantes, da nossa 89.9 FM. Te faço companhia até meio-dia, você pode participar aqui com a gente pelo nosso WhatsApp, é o 994-00-9269, 994-00-9269. Você acompanha a nossa programação pelo rádio no 89.9 FM e também no YouTube. O nosso perfil Band Brasília, nossa live já está lá e eu tô vendo que o pessoal tá participando. Um abraço para todo mundo. Também estamos no Instagram, o perfil Rádio Bandeirantes Brasília. Tudo junto mesmo, tá? Arroba Rádio Bandeirantes Brasília.
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1: Faz sol aqui na área central de Brasília, umidade relativa do ar para esta sexta-feira entre 85% e 30%, agora 18 graus Celsius. Caramba, quase meio-dia, né? 11 horas e 18 graus. Dia de céu com poucas nuvens e diz o IMET, tá aqui para o fim de semana, é céu claro, poucas nuvens mesmo, mas pode se preparar para o frio, viu? Amanhã a mínima prevista é de 11 graus, a máxima 25. No domingo oscila 1 grau para cima, tá? Temperatura mínima de 12 e a máxima de 26 graus. Na segunda-feira a mesma coisa, sem previsão de chuva. E vamos aos destaques do Manhã Bandeirantes. Sargento da Polícia Militar é investigado após invadir uma quadra no Paranoá e disparar tiros para o alto, enquanto crianças e adolescentes jogavam futebol. Além do processo pelo homicídio de Rodrigo Castanheiras, Pedro Turra agora também responde à justiça por forçar uma adolescente a ingerir bebida alcoólica. Duas mortes de gestantes em um intervalo de 3 dias levaram o Hospital Regional de Samambaia a revisar os protocolos de atendimento obstétrico. Mercado do Riacho Fundo 2 é investigado por furto de energia. Olha só, dívida de 90 mil reais. Furto de energia, chamado, né, conhecido gato. Moradores do Itapuã Parque denunciam a falta de sinal de internet móvel, que tem prejudicado a rotina do pessoal que trabalha por lá, mora, né, vive ali. É complicado, viu? E sextou, e hoje a gente traz as melhores opções de rolê para você que quer passear, né, aproveitar nossa cidade na sexta, no sábado, no domingo. Tem muita coisa para a gente fazer aqui pela nossa cidade. Compromisso do Manhã Bandeirantes também, vagas de emprego. Olha só, mais de 600 oportunidades, semana fechando ali, ainda com bastante oportunidades de emprego, salário bom, tá? Chega até 8 mil reais. Tudo isso e muito mais agora no Manhã Bandeirantes. Para participar, manda um zap aqui para mim, 994-00-9269.
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1: Trânsito bom nas principais vias de acesso aqui à área central de Brasília. Trânsito muito bom na Estrutural, na EPNG, na EPNB também. Pistão Norte, Pistão Sul, lá em Taguatinga, trânsito fluindo muito bem, 070. 060 que tem um bom engarrafamento ali, um congestionamento para quem sai da 001, tá seguindo ali logo no acesso à EPNB, ali até a altura da fábrica da Coca-Cola para quem segue sentido plano piloto. Na outra via ali, para quem está seguindo sentido Goiânia, trânsito muito bom. Para você que tá, o pessoal, um abraço inclusive para nossa audiência lá do Gama, Novo Gama, trânsito muito bom também pela região. Vamos ver como é que está aqui na área central de Brasília. Opa, Trânsito intenso já no setor policial sul para quem segue sentido EPIG e PTG. No entanto, não chega a parar não, o trânsito segue bom. Se você está vindo pela EPTG e vai pegar o setor policial, pode vir tranquilo, que aí nesse sentido da via, trânsito muito bom. As três pontes que cortam o nosso Lago Paranoá também, não tem nenhum sinal aqui de engarrafamento. Trânsito muito bom, NASA Norte, NASA Sul. Se você está indo ou vindo para a região de Planaltina, não se preocupe, porque a 020 está toda com trânsito muito bom. Só fica ligado, viu? Porque, olha, essa semana já tiveram algumas alterações no trânsito e tem mais alterações também para o fim de semana. E quem vai trazer os detalhes para a gente? Natália Ferreiro, muito bom dia.
12: Oi, Vilela, bom dia a todos que nos acompanham. Vários eventos e obras modificam o trânsito, então, já a partir de hoje, viu? No Eixo Monumental, a partida entre Flamengo e Olímpia, no Mané Garrincha, exige intervenções nas vias N1 e N2 e no contorno do estádio. Agentes de trânsito iniciam policiamento na área às 4h30 da tarde. Na saída do jogo, o contorno do estádio opera em sentido único e os acessos pelas rotatórias da N2, do Shopping ID, da Delegacia e da Curva do Chinelo fecham temporariamente. Além disso, a via N1 perde 3 faixas da direita para facilitar o fluxo vindo da W5 Norte. Já no Noroeste, agora falando aí de uma outra intervenção, que é obra, o acesso pela Épia sofre interdições diárias das 7h30 da manhã às 18 horas até quinta-feira da semana que vem. Os motoristas devem desviar pelo Parque Estação Biológica, enquanto quem segue no sentido W3 Norte tem como alternativa o retorno. Além disso, até domingo, o trânsito lá no setor de Clube Sul será alterado das 17 às 3 horas da manhã para a realização do festival na praia no trecho 2. Ficam interditados 4 retornos na via SCES trecho 2, próximos à Adepol, ao Clube Naval, à ABB e ao Clube do Exército, além do balão de acesso ao próprio evento. Por fim, no domingo, Vilela, um simulado de segurança com produtos perigosos no setor de inflamáveis do CIA interdita as vias 1N1 e 1N2 a partir das 8 horas da manhã. O treinamento começa às 9 e reproduz um cenário de emergência com acionamento de sirenes. Equipes de segurança coordenam essa atividade e orientam os moradores e trabalhadores da região a seguir as instruções de trânsito no local. Vilela.
1: Tá aí, obrigado pelas informações, Natália Ferreiro.

0: 11 horas e 12 minutos. Pedro Turra, que já responde pelo homicídio do adolescente Rodrigo Castanheiras, agora também vai responder na justiça por um outro caso. A acusação de ter forçado uma adolescente de 17 anos a beber álcool durante uma festa. Quem vai trazer os detalhes pra gente? Beatriz Matos, bom dia.
1: Bom dia, Vilela, para você e aos nossos ouvintes. E a justiça aceitou essa denúncia que foi apresentada pelo Ministério Público contra Pedro Turra e determinou o andamento da ação penal. Com isso, Vilela, ele vai passar por audiência de instrução e julgamento para responder pelas acusações de fornecer bebida alcoólica contra a vontade dessa adolescente e também deve responder por constrangimento ilegal. Esse caso aconteceu em junho do ano passado, durante uma confraternização. Essa vítima, que na época tinha apenas 17 anos, contou à polícia que Pedro Turra insistiu que outras pessoas a segurassem pelo braço, no braço da adolescente, e em seguida eles a encurralaram em um canto da festa. De acordo com o relato, ele teria mandado a jovem abrir a boca e despejado a bebida à força. A cena também foi gravada, tem imagens dessa situação, e tudo isso foi anexado ao inquérito policial. Ao receber a denúncia, o juiz entendeu que não há motivos para encerrar o processo neste momento e autorizou aí a produção de novas provas e também a oitiva das testemunhas, ou seja, novas pessoas podem ser ouvidas nessa ação. E esse não foi o único desdobramento do caso. A justiça também manteve as medidas cautelares impostas à sogra e também à namorada de Pedro Turra, que são investigadas por suposta perseguição a essa mesma vítima. Essa adolescente relatou que era amiga de infância da namorada de Pedro Turra e por isso passou a conviver frequentemente com um grupo de amigos do rapaz, que incluía outros adolescentes. Não é por isso que ela conhece tanto a sogra quanto essa namorada de Pedro Turra. Então, nesse momento agora, Vilela, elas estão proibidas de entrar em contato com a vítima e os familiares dela, além de fazer publicações ou qualquer menção direta ou indireta à vítima nas redes sociais. O juiz entendeu que as postagens expuseram a jovem, inclusive com imagens de quando ela era menor de idade, e poderiam comprometer a privacidade e a liberdade dessa testemunha. Segundo a decisão, se as medidas forem descumpridas, as duas podem até ter a prisão preventiva decretada. Vale lembrar também, Vilela, que Pedro Turra já está preso na Papuda e responde pelo processo de homicídio do adolescente Rodrigo Castanheiras, morto após uma briga em janeiro deste ano. Inclusive, o caso dessa jovem foi um desdobramento que veio a público, veio à tona depois da briga que Pedro Turra teve com esse adolescente, depois aí que ele veio a óbito, proveniente aí dessas agressões que esse jovem adolescente sofreu por parte do Pedro Turra.
0: Tá aí, só pra gente, né, relembrar e trazer um pouco mais de clareza, porque quando a gente fala assim, briga, parece que foi uma situação ali com ânimos exaltados, e o que as investigações apontam é que não, né, que houve ali já mesmo uma premeditação desta confusão, dessa briga que terminou nesse caso, nessa barbaridade que o Rodrigo Castanheiras acabou morrendo nessa surra, uma covardia que aconteceu. Obrigado pelas informações, Beatriz Matos.

0: Trouxe também aqui na abertura do Manhã Bandeirantes o caso do sargento da Polícia Militar que invadiu uma quadra no Paranoá, deu tiros para o alto, enquanto adolescentes e crianças jogavam futebol. É cada coisa, viu? Quem vai trazer os detalhes para a gente, Diogo Albuquerque. Bom dia.
1: Bom dia, Vilela, e aos nossos ouvintes aqui no Manhã Bandeirantes. Um policial militar da reserva foi levado à delegacia depois de efetuar aí disparos de arma de fogo durante uma discussão com moradores em um condomínio no Paranoá na noite desta terça-feira. Segundo a Polícia Militar do DF, esse homem apresentava ali comportamento alterado e, depois de ser desarmado, foi encaminhado à UPA do Paranoá para avaliação médica. A arma foi apreendida e o caso segue sendo investigado pela Polícia Civil. De acordo com os relatos de moradores, essa confusão começou quando um grupo jogava ali futebol em um campo do condomínio. O homem teria chegado reclamando do barulho, discutindo ali com os participantes e afirmando que iria acabar com aquilo. Em seguida, ele entrou no campo de futebol onde estavam as crianças e os adolescentes, sacou uma pistola e efetuou 3 disparos para o alto. Os frequentadores começaram a gravar a situação no momento em que ele guardou a arma, voltou para o carro e deixou o local. Segundo uma testemunha, ele não chegou a apontar a arma para ninguém e nem fez ameaças de morte, mas ele estaria bastante incomodado com o barulho das crianças ali se divertindo nesse campo de futebol. A Polícia Militar informou que, ao chegar no condomínio, encontrou o suspeito com fala desconexa, nervosismo e agitação. A esposa relatou aos policiais que o marido faz uso de medicamento controlado e estaria em aparente surto psicótico. Diante do risco, os militares então realizaram uma intervenção, controlaram a situação e acionaram equipes do Corpo de Bombeiros e do SAMU. A ocorrência foi registrada na 6ª Delegacia de Polícia como disparo de arma de fogo e ameaça. A Polícia Civil apura as circunstâncias do caso, enquanto a Polícia Militar informou que instaurou procedimentos administrativos para apurar a conduta desse policial da reserva, incluindo a situação do porte de arma. A Polícia Militar disse ainda que não tolera desvios de conduta dos integrantes da corporação e que o caso vai ser investigado com rigor, Vilela.
0: Agora, tem uma situação que a gente precisa prestar atenção. É como é que uma pessoa que está fazendo uso de remédio controlado, portanto tem ciência que não está emocionalmente estabilizada, e uma pessoa dessa continua com acesso à arma e olha aí no que é que está dando. Até mesmo a Polícia Militar precisa se atentar a esse tipo de coisa se a pessoa está fazendo uso do remédio controlado, está com posse e porte de armas. Isso aí fica bem complicado, né? Mais um pouco ali, a pessoa em surto dessa, no meio ali de uma quadra, um espaço público, com arma em mãos ali, né? Em punhos, podendo fazer um disparo. Talvez até a notícia hoje pudesse ser outra, né? Ser uma tragédia. Por conta disso, a Polícia Militar precisa ficar atenta disso e, quem sabe, até a corregedoria da Polícia Militar também. Obrigado pelas informações, Diogo Albuquerque.

0: 11h19, a Polícia Federal investiga se o banco Digimais operou um esquema de fraudes semelhante ao do Master de Daniel Vorcaro. Nesta semana, o governo de São Paulo suspendeu novas operações de crédito consignado com a instituição controlada pelo bispo Edir Macedo. O repórter da Band, Sandro Barbosa, tem mais informações.
1: Um ano depois de autorizar operações de crédito consignado para policiais militares por meio do Digimais, o governo de São Paulo resolveu voltar atrás e barrar tudo por suspeita de fraudes. A decisão é por tempo indeterminado e acontece 3 semanas depois que agentes da Polícia Federal foram às ruas para cumprir 9 mandados de busca e apreensão na Operação Miragem, que investiga possíveis crimes financeiros no banco. O rombo do Digimais pode chegar a 8,5 bilhões de reais, segundo a PF. A decisão do governo paulista vai na esteira do que vários outros clientes do Digimais têm feito: retirar investimentos e dinheiro do banco para evitar que os recursos desapareçam. De acordo com as investigações da Polícia Federal, o antigo Banco Renner passou a ser controlado por uma holding vinculada ao Grupo Record do bispo Edir Macedo. Poucos anos depois, Macedo e sua esposa, Esther Bezerra, passaram a controlar a instituição. Segundo as investigações, sob controle do líder da Igreja Universal, o Digimais adotou práticas financeiras temerárias e análogas às do extinto Banco Master, de Daniel Vorcaro, que está preso. Para evitar mais problemas, Macedo e a esposa aportaram, através do Grupo Record, mais de 2 bilhões de reais no banco. Por enquanto, a quantia não foi suficiente para conter a sangria de recursos do Digimais. A defesa do banco declarou que está colaborando com as investigações e que a instituição segue operando dentro das normas regulatórias.
0: E a Anvisa determinou o recolhimento de lotes da água mineral Mamba Water em todo o país. A medida ocorre após exames laboratoriais detectarem a presença de uma bactéria nas amostras avaliadas. O micro-organismo encontrado pelos técnicos é o mesmo que causou contaminação em garrafas da água Cristal e tem produtos de limpeza da marca e em produtos de limpeza da marca IP. Anvisa orienta os consumidores que já adquiriram a bebida a não fazer ingestão do produto. A empresa fabricante foi oficialmente notificada para suspender a distribuição e retirar os itens das prateleiras de forma imediata. A suspensão vale para as latas de 350 ml dos lotes 13 e 14, fabricados em abril de 2026. Deixa eu ir para um rápido intervalo comercial. Daqui a pouquinho, após o nosso intervalo, ainda tem mais notícias aqui sobre a nossa informação, sobre a nossa cidade. Tem agenda cultural, claro, vagas de emprego. Vamos ter ainda reclamação do pessoal motoristas de aplicativo ali que reivindicam pontos de apoio ali para o pessoal descansar, né? Esperar entre um pedido e outro. Mais detalhes também sobre mortes das gestantes ali. Houve uma mudança no protocolo da obstetrícia ali, da obstetria do HR San. Viu? Tem muita coisa para a gente falar aqui ainda nesta sexta-feira.
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0: 11h23.
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0: 11h24.
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0: O Hospital Regional de Samambaia vai revisar os protocolos de atendimento obstétrico após a morte de duas gestantes em um intervalo de 3 dias. A Secretaria de Saúde instaurou investigações internas e informou que os casos são tratados como prioridade. O Ministério da Saúde também acompanha as apurações. Segundo a direção do hospital, foi adotado o chamado Protocolo de Londres, metodologia internacional que analisa todas as etapas do atendimento para identificar possíveis falhas e evitar novos casos. As duas gestantes morreram durante o trabalho de parto. Os bebês sobreviveram. As causas das mortes seguem sob investigação da Secretaria de Saúde e também da Polícia Civil. Os motoristas entregadores por aplicativo ainda esperam por um direito garantido em lei desde 2020. A legislação prevê a criação de pontos de apoio para que esses trabalhadores possam fazer uma pausa durante a jornada. A ideia é oferecer locais com banheiro, espaço para refeições, área de descanso, água potável, internet e pontos para recarga de celulares. Apesar disso, a lei ainda não foi efetivamente implementada pelas empresas responsáveis pelas plataformas digitais. Atualmente, o Distrito Federal conta com 3 pontos de apoio, localizados no Gama, em Águas Claras e no setor hoteleiro Norte. Esses espaços foram implantados por uma parceria entre o Ministério do Trabalho e Emprego, o GDF, e as empresas de aplicativos. O tema voltou a ser discutido em uma reunião entre a Procuradoria Distrital dos Direitos do Cidadão e a Secretaria de Transporte e Mobilidade. Para o Procurador Distrital dos Direitos do Cidadão em exercício, Trajano Melo, a implantação dos pontos de apoio pode garantir mais dignidade aos trabalhadores e melhorar a organização do serviço.
6: A Procuradoria Distrital dos Direitos do Cidadão tem acompanhado a implementação dos pontos de apoio aos entregadores de aplicativo. Essa obrigação, criada por lei e de responsabilidade das empresas de entrega por aplicativo, trará para o Distrito Federal uma melhor organização desses serviços, além de proporcionar aos profissionais de entrega um melhor ambiente de trabalho, especialmente para diminuir o grande desconforto dessa importante profissão.
0: Enquanto a implantação dos pontos de apoio ainda é discutida, quem trabalha diariamente nas ruas afirma que a realidade continua sendo de falta de estrutura. O presidente dos sindicatos dos motociclistas profissionais de Brasília, Luiz Carlos Garcia, diz que muitos trabalhadores ainda não têm local adequado para descansar, fazer uma refeição ou até usar o banheiro durante o expediente.
7: A lei que era para amparar os pontos de apoio aí para os trabalhadores em plataformas digitais, seja ele ciclista, motociclista ou motorista, ficou só no papel mesmo. Os trabalhadores estão aí na rua, desamparados, numa situação insalubre, e na hora que não está tendo pedido, eles ficam nas entrequadras deitados em cima de um papelão, numa situação insalubre e sem um local adequado para ele poder fazer suas necessidades fisiológicas, carregar um telefone, se alimentar, descansar.
0: Após a reunião, ficou definido que a próxima etapa será um encontro entre representantes do GDF, das empresas de aplicativos e dos sindicatos do setor para discutir como a lei será colocada em prática. É até dar os parabéns, né, ao procurador Trajano Melo e também ver se não está na hora de dar um aperto nessas plataformas, né? Porque vemos mesmo que a situação dos entregadores, quando não estão ali rodando, é de total precariedade. O pessoal não consegue mesmo usar um banheiro. Aí fica aquela situação complicada. Às vezes vai no shopping e a gente percebe ali que né, assim, a segurança desses locais mais fechados parece se incomodar também com a presença deles transitando pelo shopping. É uma coisa que precisa mesmo. A plataforma só quer ali encher o bolso, não quer dar um mínimo de condição de dignidade mesmo de trabalho para os motoristas ali, né, os entregadores e motoristas de aplicativo. Eu vejo alguns pontos onde eles usam ali como descanso, aqui mesmo ali próximo ao Brasil 21, tem um ponto. Eu sei de um outro ponto ao lado do Taguatinga Shopping, né, lá em Taguatinga, que também geralmente são pontos de táxi ali que eles acabam dividindo. E é total precariedade. São cadeiras velhas que ali eles acham na rua e juntam para ter pelo menos aonde sentar. E aí quando tem uma chuva ou descarrega o aparelho telefone mesmo, de telefone, do celular ali, não conseguem nem fazer essa recarga. Precisa mesmo de um ponto de apoio, algum suporte para o pessoal, né? Uma profissão tão importante, né? Nos garante ali o abastecimento de alimentos. Às vezes a gente não tem como sair, nem sempre é só o porquê não quer. Às vezes a gente não consegue mesmo sair para comprar alguma coisa. O pessoal faz esse trabalho e tem mesmo que ter um mínimo de dignidade, de estrutura para prestar esse serviço. E aí falei daqueles casos das mortes lá no HR San. Diante das recentes denúncias de mortes por negligência em hospitais públicos do DF, a Secretaria de Saúde não aponta erro médico nos casos. No dia 10 de julho, Maria Graciana Andrade Alves apresentou um quadro de atonia uterina durante o parto, quando o útero não consegue contrair normalmente após a saída do bebê, provocando morte por hemorragia. 3 dias depois, em 13 de julho, Maria Aparecida Galdino dos Santos apresentou distúrbio de coagulação durante o parto, também provocando morte por hemorragia logo após o procedimento. Os dois casos aconteceram no Hospital Regional de Samambaia. Durante a coletiva de imprensa nesta quinta-feira, o secretário de Saúde, Juraci Cavalcante, negou negligência nas duas mortes e afirmou que a equipe médica fez todo o possível para tentar evitar os óbitos. Vamos ouvir.
8: Não colocaria o termo negligência, porque assim, todos esses pacientes receberam o atendimento devido.
9: De denúncias de negligência.
8: Ok. Então, todos os pacientes tiveram o devido atendimento. Por que que eu quis ressaltar alguns detalhes do prontuário médico? Para justamente colocar que nós tínhamos condições inerentes ao paciente que corroboraram com o desfecho. Quando eu trouxe os dados aqui da quantidade de partos e os óbitos que nós tivemos ao longo do quantitativo de partos, foi justamente para justamente não ter esse discurso.
0: Segundo dados da Secretaria de Saúde, entre 2024 e 2026, foram realizados 8.456 partos no Hospital de Samambaia, com 3 óbitos registrados, um em 2024, 2 este ano. Além das mortes das duas gestantes, outras 3 denúncias de óbitos por negligência na rede pública, né, apenas na última semana estão sendo investigadas 2 casos relacionados a bebês.

11 horas e 32 minutos. Só aqui se manifestando já no nosso WhatsApp, o Emerson, né? Falando aqui que também ele costumava usar banheiros do supermercado. Sobre aquela pauta, né? Que eu cobrei sobre estrutura para o pessoal que faz entrega usando ali aplicativo. Que plataforma também só quer ali encher o bolso e não quer dar o mínimo de estrutura, né? Diz que é muito triste a situação, esquecida pelas autoridades. 11h32, a carreta da inclusão segue em Ceilândia até domingo, tá? Das 9 da manhã às 4 da tarde. Leva uma série de serviços de graça voltados a pessoas com deficiência, familiares e cuidadores. A estrutura está instalada na QNN, Queijo Nada Nada, 27, ao lado do SESC de Ceilândia, facilitando o acesso da população a atendimentos especializados e orientações sobre direitos. Entre os serviços oferecidos, emissão da carteira de identificação da pessoa com deficiência, da carteira de identificação da pessoa com transtorno do espectro autista, cadastro em banco de talentos, orientações sobre benefícios e direitos e atendimento jurídico. 11h33, olha só. Olha só.

0: Uma sugestão de pauta, quiser saber de alguma fofoca de celebridade, manda aqui para mim no 994009269 também na nossa live. Malu, muito bom dia.
1: Bom dia, Vilela, para você, para todos que estão nos acompanhando, né, nos ouvindo nessa sexta-feira friorenta aqui em Brasília, credo.
0: Tá fresquinha, tá fresquinha. Vamos começar então por ela, que é a rainha do noticiário de celebridades, Virgínia. E parece que dessa vez também tem alguma coisa ali relacionada ao Vini Júnior, o jogador, é isso?
1: Exatamente, Vilela. Esse casal, volta ou não volta, tá ali naquela reconciliação, ela ainda não assumiu, nem ele, assim, publicamente, né, que eles estão de volta, mas todo mundo sabe que eles estão viajando juntos lá pra Itália, eles estão em uma embarcação de luxo, chiquérrima, ela levou os amigos, né, pra curtição também, e o portal Léo Dias descobriu que esses dias de lazer, né, desse ex-casal, ou quase casal, a gente ainda não pode afirmar nada porque eles não divulgaram, né? Mas o Léo Dias descobriu que os dias estão chegando ao fim lá no verão europeu, né? Eles estão vivendo esses rumores aí de uma retomada desse relacionamento e o próximo destino, após uma semana a bordo, né, dessa embarcação de luxo, eles dois devem embarcar juntos para o Brasil após as férias aí na Europa, eles devem chegar aqui no dia 20, a Virgínia também vai trazer os filhos de volta, né? Porque volta à escola, volta à vida normal, né? As crianças precisam voltar à rotina. E aí eles devem passar aqui uma semana no Brasil e logo em seguida viajar para uma outra viagem que o portal Léo Dias ainda não divulgou, muito menos os influenciadores, né? Mas o Léo Dias, ele sempre descobre, ele dá um jeitinho. A Virgínia chegou a compartilhar uma imagem, Vilela, essa semana, que rapidamente viralizou nas redes sociais, sentada no colo do Vinícius Júnior. Essa imagem foi publicada no status do WhatsApp dela, mas alguém que tem o contato dela salvo ali fez essa maldade, né, de tirar print
0: e vazou, e compartilhar. Né? O povo vaza mesmo. Agora, você falando que eles estão num iate de luxo, numa embarcação de luxo, eu até lembrei da notícia que você trouxe na semana passada sobre o iate do Neymar. Eu ainda tô fissurado com aquela história ainda. 120 milhões, eu me lembro, 120 milhões de reais o preço da embarcação ali, mais de 800 metros quadrados. Ele ponto, acho que 8 suítes, 6 ou 8 suítes ali, muito grande a embarcação mesmo. É o que eu falo, vocês acham que esse povo tá preocupado em jogar bola por amor à camisa? Tá nada, o pessoal já ali com o bolso cheio, todo mundo já riquíssimo, né? O pessoal mesmo terminou a Copa do Mundo, um ou outro que voltou aqui pro Brasil. De resto, o pessoal tá, ó, se picou por aí, dando um pião pelo mundo aí, gastando muito do dinheiro que tem. E tem mais da Virgínia ainda, né, Malu?
1: Tem, Vilela. A Luana Piovani, né, que sempre critica a Virgínia pelas atitudes dessa influenciadora, né, voltou aí a usar as redes sociais para direcionar as críticas a ela. Dessa vez, a Luana Piovani compartilhou um vídeo que mostra o trecho de uma entrevista da jornalista Carla Albuquerque em um podcast, onde ela fala ali sobre a exposição pública dos filhos da Virgínia. Né, o ponto compartilhado pela Luana foi o figurino escolhido pela Virgínia para prestar depoimento naquela CPI das Bets em maio do ano passado. Para quem não lembra, né, a Virgínia chegou lá no Senado Federal vestindo um casaco personalizado que trazia ali estampado o rosto, né, da filha do meio, a Maria Flor. E aí no corte compartilhado pela Luana Piovani, a jornalista, né, a Carla, questiona ali a decisão de levar a imagem da criança para um ambiente político, né, de forte exposição, que ali não tinha nada a ver. Então, a Luana, mais uma vez, julgando aí, né, criticando as atitudes da Virgínia. Para quem não acompanha, a Luana Piovani sempre que critica essa divulgação da Virgínia também, das bets e da exposição dos filhos.
0: Mas, Luana Piovani é fogo na roupa, viu?
1: Ela é afrontosa.
0: Quem acompanha ela em rede social sabe ali que ela não tem medo de comprar briga, bater boca ali, vai o negócio pau torando, como a gente diria lá em Minas Gerais, e ela vai mesmo bate boca, não corre, gosta de uma briga. Outra que também

0: sempre está no meio de confusões, né? Os holofotes ali geralmente são relacionados ali a polêmicas, né? Deolane Bezerra. O que que a gente tem da Deolane? Tava até sumida, né?
1: Tava sumida essa semana, ela voltou aí, né, para as redes sociais. Ela não, o nome dela
0: É.
1: voltou para as redes
0: Ela
1: sociais, que
0: tá
1: é a Deolane.
0: guardada.
1: Ela segue presa lá em São Paulo, mas ela contou para a mãe dela, né, durante uma visita ali de dentro da cadeia, que ela tá esperando ser liberada depois do período eleitoral. Então ela disse que já colocou no coração que depois que passar as eleições, ela deve ser liberada ali da cadeia. Ela está cumprindo, né, para quem não lembra, prisão preventiva por conta de uma operação da Polícia Civil e do Ministério Público de São Paulo, que investiga um suposto esquema de lavagem de dinheiro com vínculos, né, com a facção criminosa do primeiro comando da capital, né, o PCC. De acordo com as investigações, Vilela, a influenciadora recebeu mais de R$ 1 milhão do PCC entre 2018 e 2021. Então, ela segue presa. A mãe da Deolane postou, né, relatou a visita ali com a influenciadora essa semana, disse que foi muito angustiante ver a filha naquela situação, mas que ela está confiante que deve ser liberada ali depois de outubro, né?
0: E não foi
1: Será,
0: a.
1: Vilela?
0: Eu acho que já tem tempo que ela está presa. Essa que não foi a primeira prisão dela. Né? Mas, enfim, vamos ver. Daqui para outubro ainda tem um bom tempo, viu? É rapidinho para a gente que está aqui fora. Para quem está na cadeia, não é não. E o Neymar, hein, Malu?
1: Pois é, Vilela, você estava falando aí dessa questão de que eles estão muito, como é que fala, muito comprometidos, né, com a vida fora do campo. O Neymar virou um alvo de uma polêmica bem forte aí essa semana, devido à dedicação ao poker após a eliminação do Brasil, né, na Copa do
0: Tem que se
1: Mundo.
0: dedicar a alguma coisa,
1: Pois
0: né?
1: é. Ele viajou com a família para Las Vegas, nos Estados Unidos, né, para participar de um torneio de pôquer. E essa postura dele gerou ali uma repercussão negativa entre analistas e também ex-profissionais do pôquer. A principal crítica, né, veio aí do Vitor Garcia, que é um ex-jogador profissional de pôquer. Ele utilizou as redes sociais ali para fazer uma contestação, né, sobre a carreira do Neymar, porque para ele essa mente levada ao extremo e também essas madrugadas em claro que o Neymar passou aí jogando pôquer comprometeu a melhora dele, né, o desempenho dele dentro de campo. Então, ele até criticou esses jogadores que leva muito mais a sério um hobby ali do que a profissão, né, que é fazer gol numa Copa do Mundo, né, Vilela? Porque,
0: Eu, para mim, depois que
1: francamente,
0: ele se aproveitou ali quando estava com uma grande audiência sobre a expectativa da convocação ou não dele para a seleção brasileira, e a primeira coisa que ele fez quando saiu ali o nome dele foi aquela propaganda de Bet, ali para mim, eu assim, que já não sou uma pessoa que há um bom tempo eu já não nutro uma grande admiração por ele. Reconheço que é um bom jogador, né, mas acho que já foi. Na verdade, até que ele já foi um bom jogador, que realmente é lamentável. Tomara que ele ao menos tenha sucesso então no poker, tomara que, né, fique
1: é
0: famoso
1: isso.
0: com isso aí, traga, quem
1: Segunda
0: sabe,
1: carreira, né?
0: orgulho para o país de ter um campeão mundial de poker, quem sabe, né? Reta final, vamos lá, que ainda é ainda mais ou menos com um pezinho no mundo do futebol, né?
1: É isso, Vilela. Vou falar aqui sobre o noivado, né, do zagueiro do Flamengo, Léo Pereira, com a influenciadora Caroline Lima. Eles confirmaram essa semana o noivado, né? Eles encerraram então os rumores de que eles estavam voltando, porque desde o início do ano, quando eles disseram ali nas redes sociais que haviam se separado, eles não tinham mais aparecido oficialmente juntos, né? Óbvio que surgia algumas fotos ali dos dois jantando, feitas por paparazzis. Lá na Copa do Mundo também a Caroline Lima esteve presente. Ela foi vista diversas vezes, né, torcendo com a família do Léo Pereira, mas essa semana eles colocaram fim nesses rumores, então assumiram aí o noivado. Eles que estão juntos, né, eles começaram esse romance desde 2023. Agora oficializaram esse casamento. E para quem não entende, Vilela, esse casal é um é um casal polêmico, porque, eu não sei se você sabe, é o do troca-troca ali.
0: Ah, é, né? Aquele que um era casado com uma, outro com outra. Exato. E aí os jogadores ali...
1: Trocaram as mulheres. Basicamente isso. A Caroline, ela tem inclusive uma filha, a Cecília, com o jogador Éder Militão. Né? Eles namoraram ali durante alguns anos, se separaram. O Léo Pereira era casado com a Tainá. E aí, eles tiveram dois filhos nesse casamento. Eles também se separaram e aí teve essa troca ali de casais. Então, hoje, o Éder Militão é casado com a Tainá. Inclusive, eles vão ter mais um filho juntos dessa vez. E a Caroline agora está noiva do Léo Pereira.
0: É, do que a gente faz a desejar sucesso.
1: O bom é que os filhos crescem juntos, né?
0: E pro pessoal, né? Eu vou pra gente finalizar com uma boa notícia, tá? O Marcos Oliveira, o ator Marcos Oliveira, ele deixou a CTI, teve uma melhora surpreendente. Ele que já tem 70 anos. Marcos Oliveira, talvez você não conheça por esse nome, mas se eu falar pra você que ele é o Beisola, o eterno Beisola da Grande Família, ele tava internado, né, na CTI, no Centro de Terapia Intensiva do Hospital São Lucas, no Rio de Janeiro. Teve uma evolução surpreendente, né, assim, positiva no quadro clínico dele, e aí deixou a CTI. O que ele tinha, né, ele passou por uma cirurgia no início desse mês para tratar de uma infecção na região do períneo. E aí, felizmente, então, teve essa melhora. 11 horas e 45 minutos. Chega de fofoca, né, Malu? Vambora?
1: Chega. Sextamos e sextamos bem, né, Vilela? Porque a fofoca hoje rendeu.
0: Rendeu mesmo. Beijo, Malu. Tchau.
1: Beijo. Até a próxima.
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0: 11h46.
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0: 11 horas e 47 minutos. A Polícia Civil investiga a ligação clandestina de energia em supermercado após dívida de R$90 mil. Você sabe o que é ligação clandestina, né? Vamos lá. É o gato de energia, meu amigo. Felipe Campbell.
4: Muito bom dia, Vilela. A Polícia Civil investiga um suposto esquema de furto de energia elétrica em um supermercado do Riacho Fundo 2. Segundo a investigação, o estabelecimento, administrado por um casal há cerca de 5 anos, teve o fornecimento de energia suspenso pela concessionária devido a uma dívida superior a R$90 mil. Antes do corte, os responsáveis teriam solicitado a instalação de um segundo medidor que passou a abastecer o supermercado após o desligamento da unidade original. O caso chegou ao conhecimento da Polícia Civil depois que a proprietária do imóvel procurou a delegacia para relatar irregularidades no fornecimento de energia. Ao transferir para o próprio nome a titularidade do segundo medidor e solicitar a retirada do equipamento, foi constatado que o supermercado passou a funcionar por meio de uma ligação clandestina. Ainda de acordo com a investigação, o estabelecimento possui um gerador próprio que, segundo relatos, era utilizado apenas durante fiscalizações. A Polícia Civil segue investigando o caso para apurar a extensão do prejuízo e identificar os responsáveis. Os investigados terão assegurados os direitos ao contraditório e também a ampla defesa.
0: Só na cara de pau mesmo, pessoal, viu? 11 horas e 49 minutos. Eita, nem falamos da nossa agenda cultural, né? Vamos começar então, porque tem muita coisa pra fazer nesta sexta-feira. É ou não é? Vitória Carvalho, bom dia.
5: Bom dia, Vilela. Bom dia a todos. Olha, ainda dá pra curtir uma festa junina. Hoje começa o Arraiá do Rosário de Pompeia e vai até domingo. Vai ter apresentações de quadrilhas, comidas típicas e shows ao vivo com Reginaldo Sama, Frank Aguiar, Forró do Dengo e muito mais. A festa é gratuita e começa às 18 horas. O Arraiá vai ser no estacionamento do Espaço da Corte, na Vila Planalto.
0: E tem o som do Brasa Blues também, que vai invadir o buraco do jazz, bom e velho blues e soul raiz, tá? Com releituras de músicas brasileiras. Bem bacana. Começa às 18 horas, é de graça. Acontece ali, gente, no gramado, em frente ao Panteão da Pátria, aqui na Praça dos Três Poderes, viu? Imperdível. Tem mais coisa ainda, né, Vitória?
5: Isso, e ainda vai ter o Baile do Fluxo no Complexo, com DJs de funk variados durante toda a noite. Começa às 21 horas e tem cortesia para quem se antecipar. Para quem não conseguir pegar os ingressos gratuitos, as entradas estão a partir de R$ 30,00 no Simpla. O Complexo Fora do Eixo, que fica no Saam, quadra 1.
0: Tá aí, viu, gente? Muita coisa pra vocês poderem aproveitar. Essa é a programação que a gente trouxe de hoje. Vou correr aqui com o jornal pra trazer mais coisa pra vocês ainda neste fim de semana. 11 horas e 50 minutos, presente na mesa de 90% dos brasileiros, a combinação arroz com feijão vai muito além da tradição. Nessa hora aí, eu morrendo de fome, o prato faz parte agora da lista dos hábitos alimentares mais sadios. Ah, isso a gente já sabe, né? O repórter da Band, Giba Ismanioto, é que vai explicar pra gente.
6: Poucas combinações representam tanto o Brasil quanto o arroz com feijão. Separados na origem, unidos no prato. O arroz nasceu na China e o feijão surgiu aqui mesmo nas Américas. E essa combinação perfeita só virou mania nacional nos anos 40, junto com a chegada da cesta básica. Hoje, arroz com feijão é a base da alimentação de 90% dos brasileiros. Na casa da Bruna, do Marco, do Enzo e da Helena, tem quase todo dia. O Enzo falou comigo e a Bruna Ramos também.
7: Eu preciso dar nota desse feijão.
8: 9,5.
7: Vem de mãe para filho?
9: Vem, Giba, porque eu, quando criança, sempre comia arroz e feijão na minha casa. A gente sempre aprendeu que era saudável arroz e feijão e eu cresci com isso.
6: Junto com feijão, com arroz, o que é que você costuma misturar?
10: Mais salada, mais proteína.
6: Se a gente colocasse uma pizza, uma outra coisa, não ficaria tão saudável assim.
10: Não, não ficaria, né? Não teria nada a ver, não combina.
6: É verdade, um estudo da Faculdade de Saúde Pública da USP, publicado na revista científica Public Health Nutrition, reuniu mais de 46 mil pessoas acima de 10 anos de idade e constatou que quem come feijão e arroz com frequência costuma ter hábitos alimentares mais saudáveis. Tem a ver também com a combinação mesmo. Geralmente a gente coloca salada, legumes e proteína. Os pesquisadores observaram que com esses acompanhamentos a gente consome mais nutrientes importantes como fibras, ferro e potássio, nos explicou a pesquisadora Gabriela Cruz.
11: O principal achado do nosso estudo foi que as dietas com maior quantidade de arroz e feijão, elas têm menos inadequações nutricionais, então elas são mais saudáveis nutricionalmente, elas têm um menor impacto ambiental e elas têm um menor custo total. A quantidade de arroz e feijão é muito positiva, ela marca dietas mais saudáveis no Brasil.
0: 11 horas e 53 minutos, com estoque abaixo do ideal, o Banco de Sangue de Brasília pede doações a Yumi Watanabe. Bom dia.
5: Bom dia, Vilela. O Banco de Sangue de Brasília faz esse apelo à população para reforçar os estoques e garantir o atendimento aos pacientes que precisam de transfusões. Nessa semana, a unidade opera com apenas 69% da cobertura necessária, ou seja, a quantidade de sangue disponível não é suficiente para atender toda a demanda transfusional. Entre os tipos sanguíneos mais críticos está o O positivo, com apenas 49% da cobertura necessária. Também estão em situação de alerta o A positivo, o B negativo, o AB negativo, já o O negativo, que também exige atenção por ser amplamente utilizado em situações de emergência, que ele opera com 50% da necessidade. As bolsas de sangue são utilizadas diariamente no atendimento a pacientes em tratamento contra o câncer, em transplantes, cirurgias e outras situações graves. Por isso, a reposição precisa ser contínua para evitar o desabastecimento. O Banco de Sangue de Brasília atende diversos hospitais do Distrito Federal. Então, para doar é necessário ter entre 16 e 69 anos, pesar mais de 50 quilos e não ter consumido bebidas alcoólicas nas últimas 12 horas. Pessoas que fizeram tatuagem, piercing ou micropigmentação devem aguardar 12 meses após o procedimento. Então, em geral, pessoas em boas condições de saúde podem procurar o Banco de Sangue e ajudar a salvar vidas por meio da doação. Vilela.
0: Obrigado pelas informações, Ayumi Watanabe.
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0: 11h54.
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0: 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Futebol é quarto. E quem vai trazer notícias do esporte, meu amigo Pedro Cohen.
14: Oi, Vilela, bom dia para você, a todos que nos acompanham aqui na Bandeirantes. Vamos lá falar de futebol, ou melhor, de esporte, né? Vamos falar desse esporte que é tão apaixonante, que é o futebol. Por quê? Esse fim de semana será o da final da Copa do Mundo, né? No próximo domingo, às 4 horas da tarde, com transmissão da Bandeirantes, evidentemente, Argentina e Espanha. Espanha e Argentina entram em campo para a grande final da Copa de 2026. Os argentinos buscando o tetracampeonato, foram campeões em 1978, 1986 com Maradona, 2022 com Lionel Messi, e agora buscam então o bicampeonato, algo que não acontece desde o Brasil de Pelé lá em 1958 e 62. Os espanhóis buscam o seu segundo título na história, foram campeões apenas em 2010. E uma curiosidade, viu? A única vez que a Espanha passou das quartas de final da Copa do Mundo, ou melhor, agora são duas, né? Foi em 2010 e agora em 2026. Então, para quem é supersticioso, para os espanhóis que são supersticiosos, fica essa estatística que é muito curiosa. Só que antes da final, amanhã, às 6 horas da tarde, tem França e Inglaterra na disputa pelo terceiro lugar. Esse jogo também com transmissão da Bandeirantes. Rogério Assis está na narração com reportagens de Paulo do Valle e Bruno Migliosi. E hoje tem jogo do Campeonato Brasileiro. Já tivemos duas partidas ontem. O Botafogo venceu o Santos pelo placar de 2-1. Lucas Emanuel fez no finzinho do primeiro tempo e o Barreal deixou tudo igual aos 11 da segunda etapa. E aí, aos 49 minutos do segundo tempo, uma bobagem da defesa santista e o Kadir botou para dentro das redes e o Botafogo venceu o Santos pelo placar de 2-1. E Em Salvador, aos 23 minutos da segunda etapa, Renato Kaiser marcou para a equipe do Vitória, que ganhou do Vasco da Gama por 1 a 0. Nessa sexta-feira, dia 17 de julho, mais três partidas. Às 7h30, jogo atrasado da quarta rodada do Brasileirão, Bahia e Chapecoense. E às 8 horas, dois jogos adiantados, né? Por conta daquilo que a gente já vem falando há algum tempo, Vilela. Os jogos adiantados por conta das equipes que estão nos playoffs, na repescagem da Copa Sul-Americana. Fluminense e Bragantino entram em campo às 8 horas no Rio de Janeiro. E no interior de São Paulo tem Mirassol e Grêmio. Então, são esses os três jogos do Campeonato Brasileiro nesta sexta-feira. Além, é claro, de muito futebol espalhado pelo mundo, né? Tem, por exemplo, um Flamengo e Olímpia em amistosos, né? Então, o Mengão também entra em campo hoje às 8 horas da noite. Amistosos interclubes. Aquele torneio que está acontecendo lá em Portugal, né? Flamengo e Olímpia, então. Flamengo que já venceu o Benfica, que entra em campo hoje também contra o Vila Real. Reforçando o convite, então, para amanhã, França e Inglaterra, às 6 horas da tarde. No domingo, Vilela, grande final da Copa do Mundo, Argentina e Espanha, Espanha e Argentina, aqui na sintonia da sua Bandeirantes, a partir das 3 horas da tarde, mas é claro que já começamos todos os trabalhos às 10 horas da manhã com concentração, Vilela, um abraço.
0: Tá aí, meu amigo Pedro Coen, rapaz que tá trabalhando que só ele nesse período de Copa do Mundo. 11 horas e 59 minutos, tá na hora, já deu embora, né? 11h59, nessa sexta-feira já está na hora da gente sextar. Não estou de plantão neste fim de semana, quem está por aqui é Adriano Oliveira, viu? Claro que você pode participar aqui com ele, 994-00-9269. 11 horas e 59 minutos, eu vou ficando por aqui na segunda-feira, às 11 horas da manhã, eu estou de volta, viu, gente? 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Eu vou passar por lá também, no Mané Mercado, quarta-feira, dia 22, às 8 horas da manhã até às 11. Dá uma chegadinha lá, viu, gente? Vamos tomar um café. Tchau, tchau!
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20: Olá pessoal, boa tarde. Estamos juntos sempre para você aqui, é claro, na sua melhor frequência. Muito bom que você esteja a bordo da nossa rádio Bandeirantes, sexta-feira, dia 17 de julho. Alegria, alegria, por quê? Porque hoje é sexta-feira. Bom, alegria, alegria para quem está com os hermanos. Alegria, alegria para quem entende a coletividade do futebol espanhol. Sim, introspecção, retrospectiva. Reflexão sobre tudo aquilo que a seleção brasileira não fez nesta Copa do Mundo. E é bem bom entender que os maus exemplos, eles não podem ser esquecidos, muito pelo contrário, eles têm que servir de lição para que os erros não sejam de novo e repetidamente cometidos. Aí vem a tomada de decisão, porque domingo é dia de decisão, domingo vai se definir quem será o campeão, quem vai colocar mais uma estrela no seu uniforme, estrela eterna em uniformes históricos como os de Argentina, que busca a sua quarta, como o da Espanha, que busca a sua segunda estrela. E tomar decisão nunca é algo muito tranquilo. Se você está transitando ou por São Paulo, ou em reflexão em algum canto deste planeta, pelas ondas do rádio e aqui pela Rede Bandeirantes, sabe muito bem do que eu estou falando. Como é difícil tomar decisão, como é difícil entender se este é o melhor caminho ou se não é, como é entender a mudança, como é entender a resiliência para não mudança em alguns momentos, como programar o seu caminho dentro das suas possibilidades e dentro daquilo que você controla e entender e ter também resiliência para saber que nem tudo será controlado, que tem uma boa parte que está destinada ao destino, tem outra parte que depende da conspiração do universo a seu favor, e são tantos os meios, são tantas as variáveis que podem definir uma boa e bela tomada de decisão, que no frigir dos ovos, cada um de nós tem pouca influência sobre aquilo que talvez ache muito importante decidir, que tenha capacidade de escolher, mas nem sempre vai ter a totalidade das ações nessa escolha. E isso para uma decisão é muito interessante. Por quê? Quando você se volta para o futebol, você tem um monte de coisas que você controla. E é por isso que cada vez mais o treinador é determinante em várias tomadas de decisão. Mesmo que ele não faça gol, mesmo que ele não defenda aquela bola quase impossível, mesmo que ele não possa bater um pênalti, cabe a ele o poder da escolha. E o poder da escolha, o poder da decisão, pode e sim, na minha opinião, vai determinar fracasso ou sucesso. E aí, nós temos dois caras incríveis que estão sentados no banco de reservas e estarão sentados nestes bancos no próximo domingo, e é um pupilo em relação ao mestre, ou seja, Lionel Scaloni foi pupilo de Luis de la Fuente no curso que fez para licença pró da UEFA lá na Espanha. E aí, dentro do curso, quem era o professor? Luis de la Fuente. E olha como é interessante, mesmo que o seu professor, ele seja muito qualificado, que ele seja muito acadêmico, que ele tenha uma capacidade em comum para te transferir conhecimentos, existem diferenças. E o grande profissional, ele não vai ter que copiar obrigatoriamente o mestre. Ele vai tirar do mestre aquilo que é o mais importante, aquilo que é o mais interessante. E o Scaloni, pouco valorizado, inclusive financeiramente, não está sequer entre os 10 técnicos mais bem pagos desta Copa do Mundo, o que é um verdadeiro absurdo, porque o Scaloni, além de competente, além de agregador, além de prático, além de ser um cara que tem fácil adaptação ao elenco, tem um ótimo relacionamento com o grupo, que sabe como construir harmonia, que tem capacidade de mudar sistemas sem fazer drama, e tem uma virtude em comum, ele sabe como controlar egos, ou seja, ele controla os egos e faz com que tudo aconteça de maneira absolutamente natural. Ele, além de tudo isso, é o técnico que é o atual campeão do mundo. E o técnico que é o atual campeão do mundo não está sequer entre os 15 mais bem pagos dentre os 48 técnicos que disputaram esta Copa do Mundo. Olha que interessante, nem entre os 15 mais bem pagos, e o mais bem pago técnico desta Copa do Mundo é um italiano. Sim, mas a Itália não veio à Copa. É, não veio à Copa, mas fez uma missão muito parecida com a da seleção italiana. Mandou um treinador italiano incapacitado, que mal comandou a seleção brasileira, mas é o que tem o melhor salário entre os 48 que aqui estiveram. Este é o caso de Carlo Ancelotti. Do outro lado, um técnico espanhol acadêmico, um técnico espanhol que também não está entre os 10 mais bem pagos do planeta nesta Copa do Mundo. Está muito distante de salários como os antigos de Pep Guardiola ou de Jürgen Klopp, ou salários inclusive do Julian Nagelsmann, que comandou a seleção da Alemanha nesta Copa e também foi muito mal, ou salários do Thomas Tuchel, o alemão que comanda a seleção da Inglaterra e foi até as semifinais da competição. Luis de la Fuente também tem salário apenas intermediário, mas tem obsessão pela posse de bola, é super acadêmico, fez tudo o que tinha que fazer nas categorias de base da Espanha, campeão europeu sub-19, campeão europeu sub-21, medalha de prata nos Jogos Olímpicos disputados em 21 com uma equipe que tinha entre 17 e 19 anos, naquela medalha de ouro conquistada pela seleção brasileira, comandada pelo André Jardine. Aquela seleção brasileira que tinha o Santos no gol, que tinha o Daniel Alves, que tinha o Richarlison, e o técnico era o ótimo André Jardine. E aí o Brasil, com um time mais experiente, conquista o ouro, e a Espanha, do Luis de la Fuente, fica com a medalha de prata. E a partir daí, a partir de 2023, ele assume a seleção espanhola para fazer a diferença. E sim, a Espanha chegar hoje a esta Copa do Mundo, a uma grande decisão, como a número um. É mais ou menos como o Yannick Sinner chegar a uma decisão de Roland Garros ou uma decisão de Wimbledon, sendo sempre o número um do mundo. Porque basicamente é isso que tem acontecido nestes últimos tempos. E quando você chega como número um, você chega com o favoritismo, você chega com a confiança, você chega com o retrospecto a seu favor. E sim, este, neste momento, é um retrospecto favorável à Espanha, pelo coletivo, pela qualidade do Lamine Yamal, pela capacidade do Luis de la Fuente, mas nunca duvide del pequeño, nunca duvide del gigante, nunca duvide do segundo maior jogador de todos os tempos, e este é o caso de Lionel Messi, que sempre poderá fazer a diferença. Nunca duvide também de um jovem meio atacante incrível, que tem uma capacidade incomum de ser laranha. E quem é o laranha do futebol da Argentina? Ele é Julian Álvarez, um centroavante que tem uma capacidade tática de pressionar os defensores impressionante. Tudo isso para esta grande decisão de domingo, na melhor cobertura do rádio esportivo do Brasil aqui na Bandeirantes! E a partir de agora, então, vamos girar mais o futebol. O Campeonato Brasileiro está de volta a campo. Segura, rapaziada!
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20: E vamos começar pelo Corinthians. Salve, Luiz Fabiani. Seja bem-vindo. Boa tarde.
21: Alô, Elia, um abraço para você e para todo mundo que acompanha a nossa área aqui na Bandeirantes. O volante André, um dos principais nomes cotados a deixar o clube nesta janela de transferências, foi sondado pela Juventus da Itália. A equipe de Turim entrou em contato com o meio-campista através de uma videochamada e contou com o interesse do atleta em se transferir para o Velho Continente ainda nesta janela de transferências. Os contatos da Juve ainda não chegaram à diretoria do Corinthians, que estabelece o preço de 20 milhões de euros para negociar o atleta. André é o vice-artilheiro do Timão nesta temporada, com 7 gols marcados. Ele foi promovido ao elenco profissional na reta final de 2025. Um dos principais nomes cotados a deixar o clube, também Breno Bidon. O jogador segue sem nenhuma proposta oficial, assim como Yuri Alberto. No mais, expectativa do Corinthians é que o mercado aqueça a partir da abertura da janela, na próxima segunda-feira, dia 20 de julho.
20: Corinthians. Pois é, tem muita gente que se imaginava fora do Corinthians já nessa grande janela europeia que vai se abrir logo depois da Copa do Mundo, mas uma coisa é você imaginar, a outra coisa é se confirmar. Propostas que até aqui simplesmente não se confirmaram e não apareceram. Lá vem o Palmeiras. Alô, Lucas Bueno. É o Palmeiras que lidera o Campeonato Brasileiro. E a gente já havia até se esquecido como esse time é protagonista. Salve, Lucas Bueno. Boa tarde.
3: Fala, Elia, a todos que nos acompanham no Nossa Área. O Palmeiras empatou com o União São João por 1-1 em jogo treino, disputado na manhã da última quinta-feira na Academia de Futebol. Os gols foram marcados pelo zagueiro Barbosa, reforço recém-contratado e devidamente anunciado pelo clube Alviverde. E Alex Oliveira buscou o empate pelo time adversário. Uma novidade é que Vitor Roque, que vem um processo de transição física desde a segunda-feira da semana passada, participou de 30 minutos da atividade. Ele tem avançado na recuperação da cirurgia no tornozelo e está mais próximo de reforçar o time do Abel Ferreira. Na movimentação, o Palmeiras saiu na frente após a cobrança de escanteio em que Barbosa subiu mais alto na área e cabeceou para abrir 1-0. Enquanto no segundo tempo, Alex Oliveira, do União São João, recebeu na entrada da grande área e finalizou na saída do goleiro Marcelo Lomba, com isso marcando 1-1. Este é o quinto jogo treino disputado pelo Palmeiras durante esta pausa para a Copa do Mundo. Nas últimas semanas, a equipe venceu o Mauaense por 6-0, o Primavera e o Juventus por 3-1 e completou a lista com um confronto entre o próprio grupo, que terminou com uma vitória do time branco por 3-0.
4: Palmeiras!
20: Pois é, vamos entender como é que volta esse Palmeiras depois da paralisação para a Copa do Mundo. Quanto tempo o técnico Abel Ferreira, que também passou boa parte deste período de Copa em Portugal, como é que ele reconquista a capacidade de qualificar o Palmeiras para esse Brasileirão e para as outras competições que o Palmeiras participa sempre como protagonista. Alô, Guilherme Agrela, seja bem-vindo. São Paulo pede passagem, boa tarde.
22: Fala, Elia, tudo bem? Boa tarde a você e a todos que nos acompanham. Vamos lá, falar deste São Paulo que tem mais reforço a caminho. Depois de Aurélio Buta, que já chegou ao Brasil ontem para assinar com o Tricolor Paulista até junho de 2027, Domingos Duarte, zagueiro que disputou a última temporada pelo Getafe da Espanha, nos mesmos moldes chega ao Tricolor Paulista. Ficou sem contrato, por isso chega sem custos ao clube do São Paulo, que aliás já tem aí 4 reforços firmados para a sequência da temporada. Vitor Sá foi o primeiro, o volante Nilton também já assinou com o Tricolor e agora Aurélio Buta e Domingos Duarte. Tudo isso sob o comando de Rafinha, que assumiu a função de executivo de futebol do São Paulo após a saída de Rui Costa no dia 20 de junho e nesta quinta-feira foi oficializado nesta posição como novo executivo de futebol do São Paulo Futebol Clube, que aliás tem jogos treinos nesta sexta-feira contra a Ferroviária e o Grêmio Mauaense, os dois últimos jogos preparatórios para a volta ao Campeonato Brasileiro, que acontece na próxima semana contra o Atlético Paranaense. Elia!
4: São Paulo!
20: Ué, sem preguiça no front, vamos tratar de trabalhar, chega de descansar. Descendo a serra, o Santos já voltou à competição oficial. Ai, ai, ai, ai, ai, que falha do Brasão. Salve, Everton Ramos, boa tarde.
23: Oi, Elia, tudo bem? Boa tarde para você, para o ouvinte ligado com a gente no Nossa Área. É, voltando à programação normal, em uma semana de final de Copa do Mundo, o torcedor do Santos já quer esquecer, ou tem motivos para esquecer, duas falhas grotescas defensivamente que garantiram a vitória do Botafogo no estádio Nilton Santos na abertura da 19ª rodada na noite desta quinta-feira. Luan Pérez e Lucas Veríssimo, a dupla da defesa santista, não deu muito certo, pelo menos durante esta noite. Foram duas falhas e com Lucas Emanuel e Kadir, Botafogo garantiu a vitória. O detalhe é que o gol do Kadir saiu já nos acréscimos, numa bola em que o goleiro Gabriel Brazão se antecipa, acaba rasgando, ela bate no Luan Pérez, ricocheteia no próprio Kadir e ele sai à frente com um gol aberto para garantir a vitória. O Santos havia chegado ao empate com o Álvaro Barreal. Santos sem Neymar. volta da parada da Copa do Mundo com uma derrota na bagagem e na expectativa esta sexta-feira marcada para a reapresentação do seu camisa 10, que curtiu férias depois da campanha com a seleção brasileira na Copa do Mundo de 2026. Santos que volta a campo só na próxima terça-feira, 21h30 na Venezuela, duelo contra a Universidade Central pelos playoffs da Copa Sul-Americana. Elia
7: Santos.
20: Ai, ai, ai, ai, ai, Neymar de férias parece redundância. Alô, Cuca, qual é a explicação para mais essa derrota do Santos que ronda perigosamente a zona do rebaixamento? Fala, Cuca.
8: Nessa parada nós trocamos 5 jogadores, né, todos sabem, e promovemos 5 meninos da base para nos fortalecer. É, perdemos aí nesse meio tempo também o Moisés e o João Schmidt, além do Gabigol suspenso e o Neymar na seleção. Então, lógico que eles fazem falta. Você me perguntou do Neymar, eu ainda não tenho uma programação para ele, ele se reapresenta amanhã. A gente vai analisar, conversar com o jogador, ver junto com a fisiologia, departamento físico, ver quando vai poder contar com ele. O Gabriel já volta na próxima partida, um jogador também muito importante, fez muita falta hoje, ele é um exímio finalizador. É, a gente tem assistido essa Copa do Mundo, né, e eu mesmo tenho falado que é a Copa do Mundo dos acréscimos, né, que tem saído tantos gols no acréscimo dos jogos, sabe, tem sido assim emocionante os finais, porque você sabe que vai acontecer alguma coisa, e hoje foi um jogo desse, infelizmente contra a gente, poderia ser a favor um pouquinho antes, no minuto 44 por aí, perdemos aquela sequência de gols e acabamos penalizados lá no 49. Então a gente tem que ter equilíbrio, tem que ter segurança e certeza do que está fazendo, o trabalho está sendo bem desenvolvido dentro do possível, e a gente tem que ir melhorando jogo a jogo. Foi feita uma base forte nos meninos, para eles competirem, ter uma condição de competir a mais. Hoje já foi competido a mais, lógico que eles não estão em condição de jogar 90 minutos, é o caso do Rolês, era o caso do próprio Barreal, assim, é o caso mais dos atacantes, onde o campo fica maior e o desgaste deles fica maior. É a volta do bom tempo, gradativa, como ele entrou hoje, entrou bem. Daqui a pouco ele se firma de novo, a gente tem daqui a pouco a volta do Neymar, do Gabigol, e o Moisés, o próprio João Schmidt, e a gente vai ficando mais fortalecido. A ideia é essa, poder fazer jogos bons e ter resultados bons, né? Nós, assim, que eu lembro de ter jogado partidas ruins, foi uma, lá com Curitiba. Itaquera, as demais todas a gente jogou no mínimo igual aos adversários.
9: Escanteio para a equipe do Peixe, bater pela ponta direita, toma distância para fazer a cobrança de escanteio. Santos 1, Botafogo 0 para o Santos. Escanteio cobrado na segunda trave, foi no alto, Léo Link tirou, voltou, Barreal com gol aberto, bateu no gol!

0: Santos. Real para empatar o jogo lá no Newton Santos em cobrança de escanteio. Léo Link deu um soco na bola, reclamações dos jogadores para cima do árbitro. O Léo Link espalma a bola, ela se oferece a Barreal, que na entrada da grande área domina. Ele teve a frieza, ele teve a calma e ele teve sim um olhar periférico. Na meia esquerda, dominou no peito.
1: Campeonato Brasileiro de volta às suas origens. Eu gosto muito do trabalho do Cuca. O Cuca é um autodidata. Eu sou daqueles que preferem mais o cara que se preparou academicamente, que fez os cursos, porque, mas o cara tem que ser letrado. Não, não tem, mas ajuda. Você sabe que o percentual de um jogador, quando ele faz o pênalti e ele comete esse pênalti num atacante, que só tem 20% de probabilidade de fazer o gol. E aí você faz um pênalti e o cara que vai bater o pênalti tem 80% de probabilidade de complementar essa bola para o gol. Então, por que que você faz o pênalti? O pênalti tem que ser algo proibido. Você tem que treinar os seus jogadores a não fazer. E essa é só uma parte acadêmica. Você tem inúmeros dados acadêmicos que vão facilitar muito como é que é a reposição de bola, o chutão para frente, qual é o percentual de chutões que vão cair de novo para o pé do seu adversário e não para o seu pé, qual é o tipo de jogada que você tem que fazer, como você faz a marcação mista quando você tem dois jogadores que são muito bons do adversário para cabecear, como é que esta marcação física e mista é treinada. Ou seja, você tem muita virtude hoje, você tem muita qualidade hoje para quem tem o estudo acadêmico. Você vai facilitar o teu caminho e vai orientar melhor os teus jogadores. Claro e óbvio que você nunca vai poder abrir mão do teu conhecimento pessoal, da tua experiência, do teu enxergar o futebol e antecipar coisas que só você tem capacidade de poder antecipar. Mas é fato, acadêmico ajuda muito. 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
2: Lá vamos nós! A partir de agora estamos unindo a maior e melhor rede de rádios do Brasil. Esta é a sua rede Bandeirantes de Rádios, unida nesta sexta-feira, 17, para que você continue a ter a melhor informação esportiva. Decisão de Copa do Mundo. É a história do futebol sendo escrita neste domingo no MetLife Stadium. Informações da Espanha, uma das protagonistas desta grande decisão. Alô, Alexandre Pretzel, boa tarde.
3: Grande abraço, meu caro Elia Júnior. A Espanha focadíssima já na final, treinamento fechado nesta sexta-feira, mas com as entrevistas previstas, com dois dias antes da final, do técnico Luis de la Fuente com o Rodri. Aliás, a FIFA mudou dessa vez a estrutura. As entrevistas serão num prédio em Manhattan, bem no coração de Manhattan. Primeiro falam os profissionais da Espanha e depois os profissionais da Argentina. Então, Luis de la Fuente e Rodri estarão à disposição da imprensa logo mais. O Rodri, que virou um jogadoraço, né? É um dos principais jogadores da Espanha nessa Copa do Mundo, depois de uma lesão muito grave. E até tem um vídeo do Guardiola que está viralizando, porque o Guardiola disse, ó, o Rodri estará no ápice de novo na Copa do Mundo dos Estados Unidos. E exatamente isso está acontecendo com a qualidade desse jogador que já foi escolhido o melhor do mundo dois anos atrás. Sobre o time, time praticamente definido, né? Talvez ele coloque um jogador diferente, o Pedro, para começar, tirando o Dani Olmo ou tirando o Fabian Ruiz, acho que não. Então, bem provável com o goleiro Unai Simón, Pedro Porro, aí a defesa com Laporte, Cubarsí e Cucurella, Rodri, Fabián Ruiz e Dani Olmo, mais Baena e na frente Yamal e Oyarzabal. Um time realmente que o De La Fuente tem na mão, um treinador que nunca treinou clubes, mas se destacou desde a categoria de base da seleção espanhola até chegar ao ápice de treinar o time profissional. Ganhou a Eurocopa e agora está na decisão contra a Argentina. Segunda decisão da história da Espanha, que foi campeã em 2010. Aquele time de 2010, meu caro Elia, era melhor que o time atual? Eu acho que sim, só para relembrar. E é sempre bom te falar de história. Casillas, Sérgio Ramos, Piquet, Puyol e Capdevila. Meio de campo com Busquets, Xabi Alonso, Xavi e Iniesta. E na frente Pedro e Vila. E mais com Fernando Torres, com Fábricas e também com Navas. Entrando na finalíssima contra a Holanda. A Espanha está pronta, meu caro Elia Júnior, para tentar ganhar da Argentina e conquistar o seu segundo título mundial.
2: Boa, boa, Prédio. Seus resgates históricos são sempre muito interessantes. Claro e óbvio que você não vai ter uma dupla de volantes como Xavi e Iniesta nessa campanha da Espanha na Copa do Mundo. Claro que o time é muito competente, o Rodri é genial, mas o Pedri nesse momento não é titular da equipe. Quando entra, entra muito bem, mas não é titular. Mas eu entendo que esse time da Espanha, ele tem uma qualidade, uma virtude que talvez aquele de 2010 não tivesse. Ou seja, ele é fisicamente muito bom, muito mais rápido, muito qualificado e é de uma média de idade menor. Então isso, por uma temperatura elevada como aquela que todos iremos encontrar no próximo domingo no MetLife Stadium, seguramente poderá fazer a diferença. Sim, a Espanha não tem...

0: muita eficiência nos arremates. Portanto, com um quesinho de suspeita, talvez esse time seja um pouquinho melhor do que aquele de 2010. Informações da Argentina. Alô, João Paulo Capelanes, boa tarde.
1: Fala, Elia, um abraço para você, boa tarde especial para o ouvinte ligado no Nossa Área da Bandeirantes em áudio e vídeo para você acompanhar de perto o bastidor da seleção argentina que infelizmente tem portões fechados essa sexta-feira. Nem imprensa, nem torcida, só o elenco argentino trabalha com foco na próxima decisão que acontece domingo, 4 horas da tarde, valendo mais um título de Copa do Mundo. O tetra para a Argentina... E o segundo título de Lionel Messi realmente é um extraterrestre. O jogador que, em 6 Copas do Mundo, chega na sua terceira final de Mundial. Expectativa também, Elia, sobre a questão física dos jogadores argentinos. Claro que no final dessa sexta-feira vai rolar ainda uma coletiva. Obviamente que o Scaloni, num padrão que vem acontecendo na FIFA, o treinador sempre fala um dia antes da bola rolar, vai falar sobre esse tema que é fundamental, até porque o desgaste é muito elevado de alguns jogadores argentinos. Tanto é que no jogo passado contra a Inglaterra, um titular absoluto, Rodrigo De Paul, ficou no banco e só foi entrar no segundo tempo. Outra questão importante para dividir com o ouvinte Bandeirantes. A FIFA, além da premiação milionária de 50 milhões de dólares para o vencedor e 33 milhões de dólares para o vice, ainda vai disponibilizar alguns anéis para o elenco vencedor. Você sabe muito bem, Elia, que o Super Bowl, a NBA... O beisebol e o hóquei têm essa tradição de você dar anel para os destaques. E a FIFA vai fazer justamente isso. Quem for destaque na Copa do Mundo, o elenco vencedor, vai receber o anel da FIFA. E aí, Elia, quem será que merece realmente este anel depois dessa disputa de Copa do Mundo? Um abraço para você, Elia.
0: É verdade, quem merece que o resultado seja definido dentro das quatro linhas. É isso que todos nós esperamos, é isso que eu tenho convicção de que vai acontecer. E que neste momento o campeão seja o merecedor. Eu sempre gosto da ideia de que você finalize uma competição com a boa e velha capacidade de merecer conquistar. Que o merecimento esteja no topo desta cadeia, onde só os mais fortes, só os mais qualificados, só os mais determinados poderão chegar. 12 horas e mais 37 minutos. Decisão de terceiro lugar. Dois gigantes decidem o terceiro lugar desta Copa do Mundo. França e Inglaterra. Alô, Leandro Quesada, boa tarde.
2: Olá, Elia. Sabe aquela história do fim da festa, fim da feira? É assim que ingleses e franceses entram em campo em Miami neste sábado para decidir o pomposo, a ironia aí, hein? Terceiro lugar dessa Copa do Mundo. Acho que não há coisa pior do que disputar o terceiro lugar na Copa do Mundo, não é? Ah, sim, porque a França alimentou. Passar pela Espanha e chegar à decisão, e o mesmo aconteceu com a Inglaterra, que foi eliminada pela Argentina. Seria um grande jogo de final, hein, França e Inglaterra. Mas não vai ser agora, não, não vai ser agora, não. Disputa do terceiro lugar, como eu disse, em Miami, o quarto jogo envolvendo Inglaterra e França em Copas do Mundo. O primeiro foi em 66, a Inglaterra venceu por 2-0 quando organizou a Copa na Terra da Rainha. Em 82, fase de grupos, deu Inglaterra outra vez, 3-1 para cima da França de Michel Platini. Em 2022, foi a vez da França vencer. Venceu pelo placar de 2-1, depois iria caminhar, não é, para chegar até a final contra a Argentina na decisão no Luseio. Então, quarto jogo entre franceses e ingleses e dessa vez valendo a disputa do terceiro e quarto lugares aqui na Copa do Mundo. Não era o que eles queriam, mas é o que sobrou para Inglaterra e França nessa Copa do Mundo. Tchau, Elia.
0: Boa, bem lembrado aí pelo nosso Leandro Quesada. Disputar terceiro lugar em Copa do Mundo é meio que dançar com a prima na festa mais incrível de debutantes, aquela que vai ficar marcada na cabeça de qualquer adolescente. Mas é melhor ter chegado. É melhor você ter sofrido com a derrota na semifinal, mas ter entendido que fez campanha competente, que teve dentro das suas possibilidades, chegou no seu limite e que

0: Assim, o futebol apresenta vitoriosos e perdedores, mas que você possa deitar a cabecinha no seu travesseiro com a convicção de que tenha feito o seu melhor. 12 horas e mais 39 minutos. Ótimo que você esteja por aqui, né? Lionel Messi, 39 anos. O segundo maior de todos os tempos. Que grupo é esse da Argentina, Messi? Pode falar.
1: Sim, a verdade é incrível, não? Incrível tudo o que vem fazendo este grupo.
2: Sim, é realmente incrível. Não apenas incrível, mas incrível tudo que este grupo tem feito. E hoje, mais um exemplo de suas habilidades e de seu caráter, seu desejo de unir suas forças no futebol, porque fomos atrás disso com habilidade e paciência. É simplesmente incrível como tudo que temos dito ao longo desta Copa do Mundo, tudo que este grupo conquistou e chegar a uma final de Copa do Mundo novamente, estou verdadeiramente feliz por tudo que temos vivenciado.
1: Seguida. La verdad que feliz por todo lo que venimos viviendo. Sí, una selección enorme, ¿no? Con grandísimos jugadores, con juego.
2: Sim, uma equipe enorme, com alguns jogadores realmente geniais, com um estilo de jogo que conheço bem. Uma equipe com uma filosofia de futebol que joga dessa forma há muitos anos. E eu também conheço os jogadores, já os enfrentei. Acompanho-os no Barça, um time que amo e para qual torço. Então é uma partida especial, uma final de Copa do Mundo. E obviamente imagino que será um jogo muito disputado.
1: Especial, uma final do mundo, e obviamente imagino que vai ser muito igualado.
0: É isso, Lionel Messi, que poderia ter sim se naturalizado espanhol. Os espanhóis fizeram de tudo para o Messi, ainda jovem, ser um jogador naturalizado para que ele pudesse atuar pela seleção espanhola. Mas, óbvio, o coração portenho falou mais forte e Messi não só veste a camisa da Argentina, como faz a história e demonstra ter a identidade que só a seleção da Argentina tem no mundo. Neste planeta bola que nós tanto admiramos e tanto gostamos, ninguém tem mais identidade com a sua seleção do que o torcedor portenho. Ninguém tem mais identidade com relação ao seu próprio torcedor do que os jogadores da seleção que representam a seleção da Argentina. Isso dá um sabor danado, independentemente da rivalidade histórica que temos com os argentinos, é muito gratificante entender que a identidade, a paixão é muito preservada de lado a lado. Ontem, 2 jogos pelo Campeonato Brasileiro. Hoje, mais 3 jogos serão disputados nesta volta do Brasileirão. Ontem, o Santos toma um gol aos 49 e cede a derrota, ou se você preferir, cede a vitória para o time do Botafogo. Em compensação, o time do Vitória, lá da Bahia, comandado pelo ótimo Jair Ventura, conquista 3 pontos importantíssimos diante do Vasco da Gama. Alô, Jair Ventura, é você?
3: O problema é que quando a gente fala de longevidade, quando o treinador troca, né, ele não tem o direito de trocar uma equipe por outra, mas tem o direito de ser demitido. Então, assim, mas a longevidade é sempre o melhor. Acho que o Abel mostra isso, né? Tantos anos que ele tem, tantos títulos, e uma maneira, você fechar os olhos, você já sabe como o Palmeiras joga, né? Então, assim, então é importante a longevidade para me dar alternativas. Eu já conheci o elenco, então a gente praticamente começou o jogo com a mesma equipe que terminou, né, a final do, contra o Fortaleza, mesmo o Jamerson adaptado ali, porque o Matheus Silva ainda está voltando, o Brits joga de lateral. Ele, quando entra hoje, gente, ele não entra de zagueiro, ele entra de lateral numa linha de 4, não foi linha de 5, entra de lateral, pode fazer ali. Ele já teve uma temporada inteira jogando de lateral esquerdo, linha de 4, né, mas ele não vai ser aquele cara que vai passar, não vai ser o Ramon, não vai ser o Matheus Silva, característica diferente, como o Natan também tinha, são jogadores, e tem o Fabiano que tem mais uma característica diferente. Então, com a chegada de novas peças, me dá essa alternativa. De repente, se eu estivesse perdendo o jogo, de repente não seria o Brits, seria o Matheus Silva, que tem ultrapassagem, tem um mais leve, né? Tem um terço final melhor. Então, assim, essa essa variedade de características de atleta me dá essa possibilidade de mudanças de jogar e isso, a longevidade, mais ainda a confiança de fazê-las, né? Como a situação dos dois noves. O Renê, de repente, hoje não estava no seu melhor dia, o Casinho entrou e resolveu pra gente, de repente amanhã o Casinho vai começar, o Renê vai entrar e vai resolver. É a dor de cabeça boa quando você fala de ter atletas qualificados em todas as posições. A gente está deixando o grupo mais homogêneo com essas chegadas, e que quem ganha somos nós e os nossos torcedores. É verdade, gente. Falo muito da importância de vencer em casa. Nós somos um mandante muito forte. A gente não esconde a frustração que a gente está ainda de não vencer. E o nosso último jogo é um jogo fora, né? Então que a gente possa, né, encerrar com chave de ouro, né? Imagina, um adversário difícil. Né, o Botafogo venceu hoje, né, no Santos, fez um golzinho no final. A gente sabe que é difícil jogar no Rio, conheço bem, né, fiquei 10 anos no Botafogo, então é sempre difícil voltar a jogar, mas que a gente possa conseguir quebrar esse jogo fora aí.
0: Tá aí o grande mandante, que é o time do Vitória, mas não tem bons resultados jogando fora de casa. E o Botafogo, sim, é muito forte jogando lá no Nilton Santos, jogando lá no Engenhão, que é palco das partidas que o Botafogo cedia quando atua em casa no Rio de Janeiro. De qualquer maneira, acho bem interessante a gente poder ouvir não só a colocação a respeito da longevidade do treinador, da qualidade que esse treinador precisa ter para se manter bastante tempo no cargo, para que o resultado possa vir acompanhado também desta qualidade. Mas é importante, eu sempre digo o seguinte: você tem que dar ao profissional o tempo que esse profissional merece. Ah, mas o treinador, ele precisa de mais tempo. Se ele for incompetente e você der a ele mais tempo, você só vai atrapalhar o processo. O grande problema, a grande questão, é você pensar muito a respeito da escolha. Você ter convicção de que está fazendo a melhor escolha ou uma das melhores escolhas dentro das suas possibilidades, dentro do seu orçamento, dentro da sua capacidade e da sua estrutura. E como é que você age em relação a tudo isso? Você age colocando na planilha quais são os nomes que estão disponíveis, quais são os nomes que você pode prospectar dentro do seu orçamento. E aí, você, com muita calma, tem que ter um diretor executivo de futebol qualificado, profissional, que entenda de bola, para que ele possa ir e ele definir qual vai ser o próximo treinador daquela determinada equipe, quais são as características que aquele treinador precisa ter, qual é o modelo que normalmente aquele treinador utiliza. Aquele treinador tem capacidade de ter planos B e C, joga de maneiras diferentes, contra adversários diferentes, como é que é o trabalho dele no treinamento. Você precisa conhecer para fazer a melhor escolha. E o Jair Ventura está provando, dentro do time do Vitória, que foi uma gigantesca escolha feita por parte do time do Vitória para que essa equipe pudesse realmente alavancar melhores resultados. Jair pegou o time na zona do rebaixamento e hoje é o 10º colocado do Campeonato Brasileiro e avança para posições mais interessantes, inclusive para a disputa de Copa Sul-Americana. 12 horas e mais 48 minutos. A partir de agora, vamos girar. Vamos girar muito mais o futebol e a Copa para você. Brasileirão pede passagem. É ou não é, Pedro Coin? Seja bem-vindo, boa tarde.
4: Só faltava não, Eliá. Boa tarde, vamos girar. Ah, ele voltou.

0: O Campeonato Brasileiro está de volta. Com dois jogos ontem, a vitória do Fogão, o Botafogo contra o Santos por 2-1, olha, numa besteira da zaga santista, e também a vitória de Jair Ventura e o Vitória contra o Vasco da Gama. E hoje tem mais Brasileirão, viu? Hoje tem mais três partidaças para você que tava com saudade do campeonato mais disputado do mundo. Às 7:30 tem Bahia e Chapecoense. Às 8 horas da noite, duas partidas. Fluminense e Bragantino no Rio de Janeiro. E no interior de São Paulo, Mirassol encara a equipe do Grêmio. E finalizando, pois é, uma tristeza completa, mas finalizando a Copa do Mundo nesse fim de semana, Elia. No sábado, às 6 horas da tarde, tem França e Inglaterra na disputa pelo terceiro lugar. E no domingão, a grande final, um jogaço, esse não dá pra perder de jeito nenhum. Espanha e Argentina entram em campo a partir das 4 horas da tarde e vai ser jogão, vai pegar fogo. E você já sabe que se tem Copa do Mundo, tem a sua.
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0: Messi dominou, cruzou, levantou, na boca do gol, toque de cabeça! Lautaro! Lautaro! Lautaro! Pedro Porro domina pelo setor de ponta do campo de ataque, vai pra quinta liga jogar no gol. Linda tabela pra Pedro Porro, é o segundo, bateu!
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3: É isso, tudo que é bom dura pouco, chegando ao final de mais um Nossa Área pra você. Gostou? Ah, que maravilha! Nós também. Boa tarde, fiquem com Deus e boa sorte.
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9: Olá, ótima tarde. Boa sexta-feira para você. Eu sou Tamara Rezende e a partir de agora te faço companhia aqui nas tardes da Bandeirantes. Boa música e informação.
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9: Começando mais um Primeira Classe. A partir de agora, você embarca comigo em um voo musical pelos anos 70, 80 e 90. Está começando o nosso Primeira Classe, ao som de Peabon Bryson e Regina Bell, a All New World.
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0: 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Here we are.
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1: Boa música e informação. Agora você ouve Diana Ross, Missing You.

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0: Bandeirantes, boa música e informação. Whitney Houston, Run to You. E daqui a pouco começa o nosso 60 Minutos pela Bandeirantes.
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7: Está começando o nosso 60 Minutos aqui pela Bandeirantes. A partir de agora, você ouve uma hora de músicas sem intervalo comercial. Começando 60 Minutos com Barry Manilow, Even Now.
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Bandeirantes, boa música e informação, People Bryson, aqui no nosso 60 Minutos, uma hora de música sem intervalo comercial pra você. Agora tem Dimmy Buff.

0: Bandeirantes, boa música e informação. Ouvimos Faith Hill, fechando nossos 60 minutos de hoje. E agora tem informação para você com o repórter Bandeirantes.
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2: Muito boa tarde, meu nome é Felipe Campbell e esse é o Repórter Bandeirantes. A Polícia Militar lança nesta sexta-feira mais uma edição da Operação Kratos, que vai reforçar o policiamento em todo o Distrito Federal durante este fim de semana. A solenidade está marcada para as 16h no estacionamento do Estádio Bezerrão no Gama. A operação vai mobilizar mais de 2 mil policiais e mais de 250 viaturas, com atuação simultânea em 4 pontos de liberação das equipes: Gama, Asa Norte, Ceilândia e Sobradinho. Também vão participar unidades especializadas e diferentes modalidades de policiamento. Segundo a corporação, o objetivo é intensificar o policiamento em todo o DF com ações preventivas e de combate à criminalidade ao longo do fim de semana. Esse foi o Repórter Bandeirantes.
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3: Boa música e informação ao som de Barry White.
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0: Bandeirantes, boa música e informação, Henrique Iglesias, Duele el Corazón.
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0: Boa música e informação. Agora tem Compass Second

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0: Bandeirantes, boa música e informação. Limel, Never End Star. E daqui a pouco, você acompanha mais uma edição do Primeira Classe, aqui na Bandeirantes.
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0: No ar, mais uma edição do nosso Primeira Classe. Um voo musical pelas décadas dos anos 70, 80 e 90, aqui na sua Bandeirantes. Começamos o Primeira Classe ao som de Starship, Sarah.
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0: Eric Clapton, Love's Come to Everyone. Fechando nosso Primeira Classe aqui na Bandeirantes.
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2: Boa música e informação, Paul Carrack.

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6: Boa música e informação. Você ouve agora o som de Maxine Nightingale, Lead Me On.

0: Bandeirantes, boa música e informação, Manhattans, Sing Stars.
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0: Agora tem Johnny Mathews.

0: Bandeirantes, boa música e informação. Lara Fabian, Love by Grace, fechando minha participação com você hoje, nesta sexta-feira. Amanhã a gente se encontra, a partir da 1 da tarde aqui na Bandeirantes. Um forte abraço. Continue agora com Joelson Costa.
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15: 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Bandeirantes, boa música e informação. Uma excelente noite para você ligado aqui em 89,9. É sexta-feira e eu sou Joelson Costa e vamos juntos por aqui com o melhor da música nacional e internacional de todos os tempos até a meia-noite. Boa música e informação. Para começar, tem o som de Whitney Houston. 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

0: Bandeirantes, boa música e informação. Acabamos de ouvir o som de Genesis, That's All. Vamos para um rápido intervalo comercial e daqui a pouco retornamos com mais músicas aqui em 89,9. Fique ligado.
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0: Agora, na Bandeirantes, 6h43.

0: Bandeirantes, boa música e informação. Acabamos de ouvir o som de Alice Brothers e Christopher Cross, Forever. Vamos para um rápido intervalo comercial e já estamos de volta.
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0: Agora, na Bandeirantes 78.
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0: Boa música e informação. Gabriele Eplin, Home.

0: Bandeirantes, boa música e informação. Acabamos de ouvir o som de America, Lonely People. Vamos fazer uma rápida pausa, mas daqui a pouquinho voltamos com mais músicas e mais conteúdo aqui em 89,9. Até já!
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0: Agora, na Bandeirantes, 7h38. 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

A Radioatividade leva até vocês mais um programa da série a série. Dedique uma canção a quem você ama. Eu tenho aqui em minhas mãos uma carta. Uma carta de um ouvinte que nos escreve e assina com um singelo pseudônimo de Mariposa Apaixonada de Guadalupe.

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0: Bandeirantes, boa música e informação. Acabamos de ouvir o som de KC, The Sunshine Band, Babe, Give It Up. Vamos fazer uma rápida pausa por aqui em 89,9, mas já já retornamos. Fique ligado.
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0: Boa música e informação. Madonna, La Isla Bonita.

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0: Bandeirantes, boa música e informação. Acabamos de ouvir o som de Cogumelo Plutão, Esperando na Janela. As melhores músicas nacionais de todos os tempos, você ouve aqui em 89,9. Vamos fazer uma rápida pausa, mas já já estamos de volta. Fique ligado.
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0: Agora, na Bandeirantes, 8:44.

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1: Bandeirantes, boa música e informação. Estamos fechando mais uma hora da nossa programação musical aqui em 89,9. Na sequência, teremos a Voz do Brasil e eu, Joelson Costa, retorno depois com os clássicos Bandeirantes. Então, temos um encontro marcado mais tarde. Até lá!

0: Está no ar a Voz do Brasil. As notícias do governo federal que movimentaram o país no dia de hoje.
1: Olá, boa noite.
2: Boa noite para você que nos acompanha em todo o país.
1: Sexta-feira, 17 de julho de 2026.
2: E vamos aos destaques do dia na Voz do Brasil.
1: Empresas afetadas por tarifas impostas pelos Estados